0: O Ministério do Trabalho incluiu casos identificados pela Inspeção do Trabalho entre 2024 e 2026. A Coordenadora-Geral de Fiscalização para a Erradicação do Trabalho Análogo ao de Escravizado e Tráfico de Pessoas, Shakti Prates Borella, explica que os registros entram no cadastro somente após o encerramento do processo administrativo, quando existe decisão definitiva pela procedência da autuação.
1: O empregador tem o direito à defesa, ele vai fazer sua defesa e tem um julgamento administrativo que vai constatar que, de fato, aquela infração existiu. Quando não tem mais recurso administrativo, essa empresa vai entrar na lista, vai entrar no cadastro de empregadores.
0: Ainda segundo o cadastro, os 82 registros estão distribuídos por 21 unidades da federação. Minas Gerais concentra o maior número de ocorrências, com 19 casos, seguido pela Bahia, com 8. Entre as atividades econômicas com maior número de inclusões nesta atualização estão a criação de bovinos para corte, os serviços domésticos, a produção de carvão vegetal, a produção de café e a construção de edifícios. Os novos casos incluídos no cadastro resultaram no resgate de mais de 500 trabalhadores em situações de exploração e de trabalho análogo à escravidão. A coordenadora Shakti Prates fala sobre a importância da denúncia.
1: Nós temos dois principais canais de denúncia. Um é o sistema IP, que você encontra na internet, e o outro é o Disque 100, que você consegue via telefone. Quem faz a denúncia pode colocar seu nome, seu telefone, porque isso facilita muito para a gente conseguir mais informações, garantir que o Estado chegue a essas pessoas, garantir que essa política de Estado seja executada.
0: As ações de combate ao trabalho análogo à escravidão são coordenadas pela Auditoria Fiscal do Trabalho. As operações contam, em geral, com a participação da Polícia Federal, do Ministério Público do Trabalho, do Ministério Público Federal e da Defensoria Pública da União. Reportagem Gabriela Noronha.
2: Mulheres vítimas de violência doméstica que precisarem deixar o trabalho para se proteger, agora têm direito a um afastamento remunerado por até 6 meses.
3: O governo federal seguiu o parecer da Advocacia Geral da União após o entendimento do Supremo Tribunal Federal sobre a Lei Maria da Penha.
2: A medida não exige tempo mínimo de contribuição e o período de afastamento continua contando para a aposentadoria.
4: Mulheres vítimas de violência doméstica terão direito a afastamento remunerado de até 6 meses mediante determinação judicial. A medida, prevista na Lei Maria da Penha, cumpre decisão do Supremo Tribunal Federal para garantir segurança financeira às mulheres que precisam se afastar do trabalho para preservar a própria integridade e romper o ciclo da violência doméstica. A medida protetiva judicial, que determina o afastamento, será suficiente para viabilizar o pagamento, como explica a presidente do Instituto Nacional do Seguro Social, o INSS, Ana Cristina Silveira.
5: Então, denunciando e tendo uma medida protetiva do juiz criminal, ela consegue solicitar o benefício pelo aplicativo Meu INSS, pelo 135, ou pessoalmente nas agências do INSS. Ela consegue passar 6 meses longe do trabalho para poder refazer sua vida em outro local, caso necessário.
4: A mulher afastada não precisa cumprir período de carência para receber o benefício. Também não há desconto de contribuição previdenciária sobre o valor recebido. E o período é computado como tempo de contribuição para a aposentadoria. A secretária executiva do Ministério das Mulheres, Eutália Barbosa, fala sobre a importância do benefício.
6: A principal função dele é justamente garantir segurança, né? Para que a mulher não tenha que escolher entre a segurança da sua vida e a sua autonomia financeira ou acesso ao seu salário.
4: A presidente do INSS, Ana Cristina Silveira, explica que o órgão também poderá cobrar do agressor, por meio de ação regressiva, os valores pagos à vítima.
5: O parecer determina que vai haver ação regressiva para rever do agressor os valores que foram pagos pela Previdência. Então é uma medida muito positiva, porque além de acolher as mulheres, a gente faz com que os agressores eles paguem pelos seus atos também financeiramente.
4: Para as mulheres que não são seguradas da Previdência, o benefício tem natureza assistencial. Neste caso, o pagamento será feito pelo Estado, pelo Distrito Federal ou pelo município indicado pelo juiz. Com locução de Thaís de Araújo, reportagem Cleide Lopes.
3: Novas oportunidades para o setor industrial, estratégias de competitividade, inovação e os impactos do acordo Mercosul-União Europeia.
2: O encontro Conexões Produtivas, promovido pela Apex Brasil, a Agência Brasileira de Promoção de Exportações e Investimentos, mostrou aos empresários a importância da abertura de novos mercados para produtos brasileiros.
3: O evento é voltado para grandes, médias e pequenas indústrias.
7: O Conexões Produtivas apresenta aos estados oportunidades para o desenvolvimento da indústria, com atenção às vocações locais para exportações a partir do acordo Mercosul-União Europeia. Segundo a Apex Brasil, o mercado europeu reúne 27 países, com potencial de alcance de 780 milhões de consumidores. O encontro também debateu a estratégia do Brasil para expandir mercados e fortalecer a indústria diante do novo cenário internacional. O ministro do Desenvolvimento, Indústria, Comércio e Serviços, Márcio Elias Rosa, destacou a importância do país conquistar novos mercados.
8: Buscar a diversificação de mercados significa buscar oportunidades para a nossa atividade industrial comercializar fora do país, né? Para além da questão simplesmente do agronegócio, que já vende muito bem, nós estamos celebrando nesse ano a abertura de mais de 700 novos mercados para o agro, para a pecuária. Agora, para o setor industrial, para a indústria de transformação, para a indústria de manufatura, que é muito relevante, nós devemos buscar diversificação.
7: O evento também discutiu caminhos para ampliar a presença de empresas do Rio de Janeiro no mercado internacional. O presidente da Apex Brasil, Laudemir Miller, destacou o potencial do estado nas exportações.
9: E o estado do Rio de Janeiro tem uma diversificação da indústria muito forte, tem uma indústria de óleo e gás muito forte, tem uma indústria da moda muito forte, uma indústria metal mecânica muito forte, uma indústria automobilística muito forte. A gente está aqui para apoiar o empresário e a empresária do estado do Rio, principalmente os pequenos e os médios empresários, também os grandes.
7: Um levantamento identificou 602 produtos no estado com oportunidades de exportação. Em 2025, o Rio de Janeiro exportou mais de 48 bilhões de dólares para o mundo. Desse total, 20% das exportações do estado foram para a União Europeia. Reportagem Márcia Fernandes.
2: A financiadora de estudos e projetos, a FINEP, lançou a seleção pública do Programa Nacional de Incubadoras Tecnológicas de Cooperativas Populares.
3: Até 14 de janeiro, instituições de pesquisa podem apresentar projetos para desenvolver ou adaptar tecnologias voltadas à economia solidária.
2: As propostas devem ser feitas em parcerias com cooperativas, associações, organizações sociais ou redes de cooperação popular.
10: A chamada pública PRONINC 2026 da FINEP, a financiadora de estudos e projetos, disponibiliza até 100 milhões de reais em recursos não reembolsáveis do FNDCT, o Fundo Nacional de Desenvolvimento Científico e Tecnológico. A proposta é transformar conhecimento e inovação em soluções para problemas concretos dos empreendimentos, como explica o secretário nacional de Economia Popular e Solidária, substituto do Ministério do Trabalho, Sérgio Godoy.
11: Tecnologias sociais que apoiam o combate à fome. São essas tecnologias que a gente está buscando.
10: As propostas devem estar diretamente ligadas à economia solidária e ser construídas de forma participativa. O gerente do Departamento de Infraestrutura e Tecnologias Sociais da FINEP, Guilherme Tulli, destaca o caráter obrigatório dessas parcerias.
12: Então precisa ter uma cooperativa, uma associação, uma organização da sociedade civil. Se não houver a inclusão dessas cooperativas populares, o projeto sequer é habilitado.
10: As propostas podem ser enviadas até 14 de janeiro de 2027. As regras completas estão no edital da chamada pública PRONINC 2026, no endereço finep.gov.br. Reportagem Pablo Muniz.
3: Chegar na escola, entrar na sala de aula e estudar. Essa é a rotina diária de milhões de estudantes brasileiros.
2: Daqui a um mês, estudantes de todo o país farão a primeira prova do Exame Nacional do Ensino Médio, o Enem.
3: E cruzar os portões da escola onde vão realizar a avaliação pode representar algo bem maior, o passaporte para a entrada no ensino superior.
2: A preparação se intensifica entre os candidatos nessa reta final.
13: Há 2 anos, a estudante Isabelle Carvalho se prepara para o Exame Nacional do Ensino Médio. Ela quer fazer medicina e dedica todo o tempo que tem aos estudos, inclusive quando está no transporte público.
14: E às vezes me incomoda um pouco, porque parece que eu estou perdendo tempo no ônibus, aí eu coloco umas videoaulas para rodar, mas é a videoaula que eu já estou acostumada, eu meio que já revejo o conteúdo.
13: Com a condição rara de saúde, o estudante Miqueia José de Almeida Gomes vai buscar uma vaga em medicina. Ele quer ajudar pessoas que vivem em situação semelhante.
15: Eu tenho muito incentivo, não só da minha mãe, dos meus familiares, e também da médica, o qual faz o meu tratamento médico. É aí eu fazer esse curso de medicina, para que eu também possa alcançar outras vidas que possuem a condição rara, que é a trombastenia de Glanzmann.
13: Daqui a um mês, milhões de estudantes como Isabelle e Miqueias realizam a prova do Enem. São dois dias de avaliação, 8 e 15 de novembro. No primeiro domingo, os estudantes respondem a 45 questões de linguagens e códigos e 45 de ciências humanas, além da redação. Já no segundo dia de prova, são 45 questões de ciência da natureza e mais 45 de matemática. Professor de cursinho preparatório há 10 anos, Rubenilson Cerqueira dá dicas para essa reta final.
16: Esteja nesse momento de preparo, fazer muitas questões para poder fixar o conteúdo, mas é importante que tenha um momento de descanso, porque existe um equilíbrio ali entre você ter o conhecimento, mas se não tiver com a mente...

0: Quesito para o Fundo de Financiamento Estudantil. Para mais informações sobre o exame, o MEC disponibiliza o Guia do Enem, que pode ser acessado em gov.br/MEC. Reportagem Luana Karen.
1: E o Ministério da Educação oferece ferramentas digitais gratuitas para essa preparação. O aplicativo MEC Enem traz simulados e dicas de redação.
2: Tem também o MEC Idiomas para inglês e espanhol. E o MEC Livros com mais de 25 mil obras.
1: E estão abertas as inscrições para a edição do Enem voltada para pessoas privadas de liberdade e jovens que cumprem medidas socioeducativas.
2: As inscrições devem ser feitas de forma exclusiva pelo responsável pedagógico de cada unidade.
1: Caso o participante precise de algum tipo de atendimento especializado, o pedido deve ser feito pelo responsável pedagógico no momento da inscrição.
2: Para mais informações, acesse gov.br/inep.
1: Escolas situadas em fronteiras com outros países podem aderir ao programa Escolas Interculturais.
2: A intenção é promover o enriquecimento linguístico e cultural de estudantes que moram nessas regiões e que convivem com culturas diferentes.
3: O Brasil faz fronteira com 10 nações e as escolas situadas nessas regiões enfrentam desafios relacionados à inclusão, diversidade linguística e integração cultural. E como forma de promover a educação que atende imigrantes e refugiados, o Brasil criou o programa Escolas Interculturais e de Fronteira. A diretora da escola, Silveira Martins, em Santana do Livramento, no Rio Grande do Sul, que faz fronteira com o Uruguai, Elisângela Dornelles, fala sobre a experiência com o programa.
4: Os nossos alunos convivem com as duas culturas. A partir disso, nós realizamos visitas às escolas, intercâmbios, encontros, participando de seminários, viagens internacionais, atividades culturais.
3: A iniciativa prevê apoio financeiro para projetos pedagógicos desenvolvidos em cooperação com escolas de países vizinhos. A coordenadora-geral da Secretaria de Articulação Intersetorial do Ministério da Educação, Jesuína Leclerc, explica como as escolas podem participar.
5: A partir da indicação dos suas respectivas secretarias de educação, realizar o seu plano de atendimento. A escola passará a receber R$ 25 mil para poder dar início às suas atividades ou dar continuidade.
3: As cerca de 70 escolas de fronteira interessadas em fazer adesão ao programa devem acessar a página do Ministério da Educação em gov.br/MEC. Reportagem Cleide Lopes.
1: A previsão é que os programas interculturais sejam desenvolvidos a partir de novembro deste ano.
2: Professores e instituições de ensino de todo o país têm até o dia 12 de outubro para se inscreverem na primeira edição do Prêmio Brasil de Ensino de Matemática.
1: O concurso vai premiar até 20 iniciativas que se destacam por melhorar o aprendizado da disciplina nas salas de aula.
6: É a primeira edição do Prêmio Brasil de Ensino de Matemática na Educação Básica. A iniciativa busca valorizar experiências que contribuam para a aprendizagem e para a equidade na educação básica. O diretor-geral do Instituto de Matemática Pura e Aplicada, Marcelo Viana, explica que a premiação deve produzir subsídios técnicos para políticas educacionais.
7: Existem práticas que são realizadas aqui e lá por um professor, uma professora, que são exitosos e indicam caminhos. Mas para isso é preciso que esses bons exemplos sejam conhecidos e sejam divulgados.
6: O prêmio vai contemplar duas categorias: docentes e instituições. Sumaia Almeida Ramos é professora de matemática em Petrolina, Pernambuco. Para ela, mais que reconhecimento, o prêmio representa a valorização do trabalho docente.
8: A partir do momento em que eu começo a mostrar que estamos vendo, estamos buscando esses profissionais, isso pode incentivar para outros professores que possivelmente estejam desestimulados a quererem desenvolver projetos também.
6: As propostas selecionadas integrarão o Caderno Nacional de Práticas Exitosas, que contribuirá para a disseminação de práticas de referência no ensino de matemática. As inscrições estão abertas até 12 de outubro pelo endereço candidaturas.impa.br. Reportagem Luciana Colares de Holanda.
2: O cultivo de flores é uma atividade que requer cuidado, experiência e atenção às condições climáticas.
1: E um projeto da Universidade Federal de Santa Maria está levando conhecimento científico e capacitação gratuita para quem quer empreender nesse ramo.
2: A iniciativa já alcançou mais de 500 famílias do Rio Grande do Sul. Confira os detalhes no quadro Ciência na Prática.
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10: Transferir conhecimento científico e técnicas de produção para aumentar a sustentabilidade e o lucro no campo. Essa é a missão do Projeto Flores para Todos, uma iniciativa da equipe Fenogled do Programa de Pós-Graduação em Agronomia da Universidade Federal de Santa Maria, no Rio Grande do Sul.
11: Para todos, ele tem por objetivo formar novos produtores profissionais de flores. Nós passamos dessa fase de as flores ser uma alternativa e sim uma fonte principal de renda dentro da propriedade.
10: As espécies cultivadas pelo projeto são adaptadas para o plantio a céu aberto durante todo o ano. Isso reduz os custos de produção e aproveita o alto potencial de lucro que o mercado de flores oferece, até mesmo para pequenas propriedades.
11: As flores são parte do setor da horticultura e o principal característico desse setor é uma alta rentabilidade por metro quadrado. E por isso que se encaixa perfeitamente na pequena propriedade, onde às vezes em 30 metros quadrados a família tira um faturamento muito bom.
10: Além de movimentar o agroturismo, a iniciativa oferece consultoria gratuita que ensina o produtor a vender o seu produto, garantindo renda e reduzindo um problema antigo das comunidades rurais, a permanência da juventude no campo.
11: A gente fornece as sementes ou as batatinhas sem custo e a partir daí dá todas as orientações, desde o plantio até a colheita, pós-colheita e orientações de venda. E isso está fazendo a diferença na sucessão familiar do campo. O jovem só fica atraído se tiver renda. E a partir dali ele compra novas sementes, novas batatinhas de alta qualidade genética para dar seguimento de forma independente.
10: Acompanhe os resultados do projeto Flores para Todos na página da Universidade Federal de Santa Maria. E esse foi o Ciência na Prática. Esse episódio contou com a produção de Raquel Mariano e edição de Edinaldo Júnior. E nosso encontro com o Saber Científico volta na próxima semana. Até lá.
1: Quem trabalha na educação infantil já pode consultar os livros que poderão chegar às escolas.
2: O Guia do Programa Nacional do Livro Didático está disponível e reúne obras para o ensino e materiais de apoio aos professores.
1: Agora, escolas e professores podem se preparar para escolher os livros que vão usar nos próximos anos.
12: O Ministério da Educação divulgou o resultado final da avaliação das obras do PNLD, o Programa Nacional do Livro e do Material Didático para os anos iniciais do ensino fundamental. As obras têm o objetivo de apoiar a formação continuada e o trabalho pedagógico dos professores, principalmente em temas ligados à alfabetização. Elas fazem parte do acervo da Biblioteca do Professor e reúnem produções atualizadas sobre formação docente, além de exemplos de práticas pedagógicas em diferentes contextos. Com a divulgação do resultado final, o processo segue agora para as etapas de aquisição e distribuição, conduzidas pelo FNDE, o Fundo Nacional de Desenvolvimento da Educação. O Programa Nacional do Livro e do Material Didático é responsável pela avaliação, seleção e aquisição de livros e materiais didáticos para as escolas públicas. Após a aquisição dos materiais pelo FNDE, as obras selecionadas poderão ser disponibilizadas aos professores por meio do endereço pnlddigital.fnde.gov.br. Reportagem Talita Albuquerque.
2: E atenção, candidatos do primeiro concurso público nacional unificado.
1: Foi publicada a terceira convocação dos aprovados em lista de espera para vagas temporárias no Ministério do Trabalho e Emprego.
2: Agora, os convocados precisam cumprir a etapa documental e acompanhar a publicação da lista definitiva, prevista para novembro.
1: A documentação deve ser apresentada pela plataforma sougov.br entre 20 e 27 de outubro.
2: O candidato que não apresentar os documentos exigidos no período estabelecido perde os efeitos da convocação.
1: Para mais informações, acesse gov.br/gestão, sem o tio.
2: essas foram as notícias do governo federal.
1: Uma realização da Secretaria de Comunicação Social da Presidência da República.
2: Com produção da empresa Brasil de Comunicação.
1: Fique agora com as notícias do Poder Judiciário e do Congresso Nacional. Boa noite.
2: Boa noite, até amanhã.
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15: STF valida lei do Paraná que amplia gratuidade em estacionamentos para pessoas com deficiência.
16: TSE anula votos recebidos por Antony Garotinho na disputa pelo governo do Rio de Janeiro.
15: Furto de carro com chave na ignição enquanto segurada abre a porta de casa não afasta cobertura securitária.
16: Boa noite, eu sou Marcela Luiza.
15: Eu sou Walter Lima.
16: O Supremo Tribunal Federal decidiu que é constitucional uma lei estadual que amplia a gratuidade em estacionamentos para pessoas com deficiência.
15: A decisão foi tomada na sessão plenária desta quinta-feira. Marta Ferreira.
17: No Paraná, as regras sobre estacionamento para pessoas com deficiência são regulamentadas pela Lei Estadual 18.419 de 2015. E pelas normas de trânsito nacionais. Dispositivos dessa norma asseguram às pessoas com deficiência um período de gratuidade equivalente ao dobro do concedido aos demais usuários. Nos estabelecimentos que não prevêem tempo mínimo gratuito, a norma garante ao menos 30 minutos de gratuidade, a fim de facilitar o deslocamento dessas pessoas.
18: A Associação Brasileira de Shopping Centers entrou com ação no Supremo Tribunal Federal pedindo que a lei seja considerada inconstitucional. A alegação é de violação ao direito de propriedade e aos princípios da livre iniciativa e da livre concorrência.
17: O relator é o ministro Nunes Marques. No voto, ele destacou que a finalidade predominante da lei é promover acessibilidade e inclusão social, matérias de competência legislativa concorrente. No mesmo sentido, votaram os demais ministros. O plenário, então, validou a lei do Paraná, entendendo que a norma promove acessibilidade ao garantir o dobro do período gratuito ou, na ausência de gratuidade, 30 minutos sem cobrança.
16: O Tribunal Superior Eleitoral anulou os votos recebidos por Antony Garotinho na disputa pelo governo do Rio de Janeiro.
15: A decisão, por maioria de 5-2, determinou a retotalização dos votos da eleição para governador, Guilherme Firmino.
19: Nessa quinta-feira, o Tribunal Superior Eleitoral rejeitou por unanimidade o pedido de desistência de recurso apresentado por Antony Garotinho. O TSE também manteve o indeferimento do registro de candidatura ao governo do Rio de Janeiro. Segundo o tribunal, Garotinho não tinha as condições de elegibilidade relacionadas à plenitude dos direitos políticos e à filiação partidária. Por 5-2, os ministros determinaram a anulação dos votos recebidos pelo candidato. Com isso, o tribunal determinou a retotalização da votação para governador do Rio de Janeiro.
16: Deixar carro aberto e com a chave na ignição apenas para abrir o portão de casa não afasta direito à indenização do seguro se veículo for furtado.
15: Esse entendimento é do STJ. Fátima Uchoa.
20: Após a seguradora negar a indenização do seguro veicular, a proprietária que teve o carro furtado nessa situação entrou com ação judicial, mas o Tribunal de Justiça de São Paulo negou o pedido. Já no STJ, os ministros entenderam que a conduta da mulher, adotada para guardar o carro em segurança o mais rápido possível, mesmo deixando a chave na ignição enquanto abria o portão de casa, não representa agravamento intencional do risco previsto em contrato que justifique a perda da cobertura do seguro. A relatoria foi do ministro Ricardo Vilas Boas Cueva.
16: O Tribunal Superior do Trabalho manteve uma indenização que uma faculdade terá de pagar a um professor e jornalista de Teresina, no Piauí.
15: A instituição de ensino usou imagens de televisão do professor sem autorização. O TST considerou o uso ilegal. Simone Moura.
0: A faculdade usou essas imagens em outdoors e nas redes sociais sem autorização. Para os ministros da oitava turma, a campanha teve alcance apenas local e por um período limitado. Foi fixado indenização de R$30 mil por danos materiais e R$40 mil por danos morais. A decisão foi unânime.
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16: Uma boa noite.
15: E até amanhã.
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22: Eu sou Paula Groba.
23: E eu sou Humberto Pinheiro.
22: E estes são os destaques de hoje do Jornal do Senado, que começa agora.
23: Senado conclui terceira sessão de discussão sobre a proposta que acaba com a escala 6x1.
22: Carros novos poderão ter alerta para evitar que crianças sejam esquecidas no banco de trás.
23: Projeto cria incentivos para startups que desenvolvem soluções de preservação ambiental.
22: Boa noite.
23: Boa noite.
22: O Senado realizou nesta quinta-feira a terceira sessão de discussão da PEC, que acaba com a escala 6x1. São necessárias 5 sessões de discussão antes da votação em primeiro turno. Se for aprovada, a proposta ainda terá de passar por discussões e votação em segundo turno. O texto reduz de 44 para 40 horas semanais a jornada máxima de trabalho sem redução de salário e garante 2 dias de descanso por semana. A mudança, no entanto, será gradual. 2 meses após a promulgação, a jornada passaria para 42 horas semanais, já com 2 dias de descanso. 12 meses depois, o limite chegaria às 40 horas.
23: Durante a terceira sessão, o senador Paulo Paim, do PT do Rio Grande do Sul, defendeu que a redução da jornada, sem diminuição dos salários, pode fortalecer a previdência social. Segundo ele, o fim da escala 6x1 pode estimular a formalização de trabalho e, com mais trabalhadores, com carteira assinada, aumentar a arrecadação previdenciária. Paim também afirmou que a mudança pode beneficiar empregadores e empreendedores e defendeu que desenvolvimento econômico, valorização do trabalho, proteção social e políticas humanitárias caminhem juntos.
24: Quando reduzimos a jornada, ampliamos o emprego formal. Mais empregos formais significam mais trabalhadores contribuindo com a Previdência. Mais contribuintes significam mais arrecadação previdenciária.
22: E o Senado deve começar a analisar um projeto que obriga empresas a oferecerem produtos e serviços digitais voltados a pessoas idosas, com linguagem mais simples e recursos que garantam mais segurança nas transações.
23: O texto também prevê a capacitação de idosos para que eles aprendam a identificar fraudes e golpes em operações pela internet. Repórter Alexandre Campos.
25: No caso de produtos financeiros ofertados por instituições bancárias, as aplicações de internet, quando destinadas a pessoas idosas, devem disponibilizar uma espécie de botão de pânico para interromper operações fraudulentas e canal de contestação rápida para minimizar os prejuízos. A autora do projeto, a senadora Damaris Alves, do Republicanos do Distrito Federal, acredita que essas medidas são essenciais para essa parcela da população.
26: Então a gente quer que os aplicativos, especialmente de banco, do INSS, os aplicativos públicos, o do SUS, os aplicativos que a pessoa não vive mais sem eles, sejam mais acessíveis para pessoas idosas.
25: O projeto ainda prevê que essa parcela da população aprenda a identificar fraudes e golpes em operações na internet e torna crime o gerenciamento sem autorização expressa de bens de pessoas idosas e a apropriação de senha, chave criptográfica, token, assinatura digital ou qualquer outra credencial de acesso ou autenticação com o objetivo de auferir vantagem econômica.
22: Uma tecnologia simples pode ajudar a evitar uma tragédia. Um alerta no carro para lembrar pais e mães de que há uma criança no banco de trás.
23: É o que prevê um projeto da senadora Tereza Leitão, que determina a instalação do dispositivo em automóveis novos. Mais informações com a repórter Raíssa Abreu.
3: Um pai ficou de deixar o filho na creche pela manhã antes de ir trabalhar. Em vez disso, ele seguiu direto para o trabalho, estacionou o carro e esqueceu que a criança estava na cadeirinha, no banco traseiro. O bebê ficou trancado no carro fechado por horas e só foi encontrado no final da tarde, em parada cardiorrespiratória e sem sinais vitais. Tragédias como essa, que aconteceu em Santa Catarina em 2023, são mais frequentes do que se imagina. Não existem dados consolidados no Brasil, mas estudos feitos nos Estados Unidos indicam que cerca de 40 crianças morrem anualmente por terem sido deixadas em carros fechados sob altas temperaturas. Para a senadora Tereza Leitão, do PT de Pernambuco, uma das causas desse tipo de episódio é a exaustão. E aí, as mulheres, que precisam acumular a vida profissional com a vida doméstica, são também as que mais sofrem.
4: A carga de trabalho doméstico corresponde a 21 horas, mais de 21 horas semanais, enquanto a dos homens é de pouco mais de 11 horas. A exaustão física e mental que recai sobre essas mulheres é muito grande, porque a jornada não termina quando sai do emprego. Começa uma nova jornada.
3: Para prevenir esses acidentes, a senadora apresentou um projeto que obriga as fábricas de carros a instalarem um dispositivo de alerta contra a presença de pessoas e animais esquecidos no interior dos veículos, com sinais sonoros ou luzes de emergência. A mudança valeria apenas para veículos novos, e a indústria automotiva teria 2 anos para adaptação às novas exigências. A proposta vai ser encaminhada às comissões temáticas.
22: E ligações de números desconhecidos podem ganhar um novo filtro nos celulares vendidos no Brasil. Um projeto em análise no Senado prevê que celulares vendidos no país tenham uma função para bloquear, rejeitar ou silenciar chamadas de números que não estão na lista de contatos.
23: A proposta quer dar ao usuário mais controle sobre as ligações que recebe. A reportagem é de Yasmin Rodrigues.
5: O autor do projeto, o senador Stevenson Valentim, do Podemos do Rio Grande do Norte, argumenta que as chamadas indesejadas são um problema frequente para os consumidores e podem estar associadas a práticas abusivas e tentativas de golpe. A medida valeria para aparelhos comercializados no território nacional. A ideia é permitir que o próprio usuário escolha como lidar com números desconhecidos, sem depender exclusivamente de serviços oferecidos pelas operadoras. O senador Laércio Oliveira, do PP de Sergipe, destacou o impacto desse tipo de chamada na rotina dos brasileiros.
6: A gente sofre quase todos os dias com essas empresas de telemarketing, essas companhias de telefonia, importunando a vida do cidadão e da cidadã brasileira.
5: O projeto de lei foi apresentado nesta quarta-feira, dia 7 de outubro. Vai passar pelas comissões e plenário do Senado antes de seguir para a Câmara dos Deputados.
22: Um projeto pronto para votação na Comissão de Meio Ambiente do Senado pretende incentivar empresas que desenvolvem soluções para a preservação ambiental.
23: A proposta cria critérios para o reconhecimento das chamadas startups verdes e prevê prioridade no acesso a incentivos e financiamentos. Os detalhes com a repórter Marcela Cunha.
7: Empresas que desenvolvem tecnologia

0: específicos para crescer no Brasil. É o que prevê um projeto que inclui as chamadas startups verdes na legislação brasileira. As startups são empresas jovens, geralmente ligadas à inovação, que desenvolvem novos produtos, serviços ou modelos de negócios. Pela proposta, serão consideradas verdes aquelas que oferecem soluções para problemas ambientais, como a emissão de gases que provocam o aquecimento global, o desperdício de recursos naturais e a geração de lixo. O autor da proposta, senador Fernando Dueire, do PSD de Pernambuco, explicou que a intenção é criar condições para o desenvolvimento dessas empresas.
1: Acreditamos que ao estimularmos essas startups, estamos não apenas criando novos negócios, mas investindo na qualidade de vida das futuras gerações e no fortalecimento de uma economia mais resiliente e sustentável.
0: O projeto prevê prioridade no acesso a programas de apoio técnico e financeiro, benefícios fiscais e editais públicos de inovação e sustentabilidade.
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3: Com edição de Paulo Groba e trabalhos técnicos de Eliseu Caires, o Jornal do Senado fica por aqui. Acompanhe agora as notícias da Câmara dos Deputados. Boa noite.
4: Boa noite e até amanhã.
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6: Projeto obriga postos a detalhar custo dos combustíveis nas notas fiscais.
7: Comissão aprova selo para premiar cidades com boas práticas no trânsito.
6: Câmara analisa dar à assinatura digital valor de reconhecimento de firma.
7: Boa noite. Projeto em debate na Câmara confere à assinatura digital o valor de reconhecimento de firma em cartório. A ideia é diminuir a burocracia e facilitar a vida do cidadão, sem perder a segurança nos documentos. Confira os detalhes na reportagem de Fabielle Pires.
8: Já pensou resolver pela internet uma burocracia que exige uma ida ao cartório? Um projeto em análise na Câmara dos Deputados quer facilitar esse processo e permitir que a assinatura digital tenha o mesmo valor do reconhecimento de firma. Antes de entender a proposta, é preciso entender como funciona a assinatura digital. Atualmente, assinaturas digitais são feitas com certificado da Infraestrutura de Chaves Públicas Brasileira, a ICP Brasil, um sistema oficial do país que garante a validade jurídica e a segurança de assinaturas e certificados digitais. Quando uma pessoa assina um documento usando um certificado digital da ICP Brasil, é possível verificar a identidade de quem assinou e a integridade daquele documento. O que ainda não acontece automaticamente, essa assinatura substitui o reconhecimento de firma em cartório nos casos em que ele é exigido. A proposta determina que os documentos assinados eletronicamente sejam equiparados aos documentos com reconhecimento de firma. Segundo o autor, deputado Rafael Prudente, do MDB do Distrito Federal, a assinatura digital diminui a burocracia no dia a dia do cidadão. O projeto que equipara a assinatura com certificado digital da ICP Brasil ao reconhecimento de firma foi aprovado pela Comissão de Ciência, Tecnologia e Inovação da Câmara e agora segue para análise da Comissão de Constituição e Justiça. Para virar lei, precisa ser aprovado pela Câmara e pelo Senado. Da Rádio Câmara de Brasília, Fabielle Pires.
6: Economia. Sóstenes Cavalcante, do PL do Rio de Janeiro, defende proposta para limitar os juros do crédito consignado de aposentados e pensionistas que recebem até 3 salários mínimos, além de beneficiários do BPC. O projeto determina que a taxa não poderá superar o IPCA, índice usado para medir a inflação oficial do país.
7: Sóstenes Cavalcante aponta que refinanciamentos feitos sem autorização aumentam a dívida de quem já tem parte da renda comprometida com os empréstimos. O texto também restringe a concessão desses descontos às instituições autorizadas e aos bancos públicos.
6: Carlos Veras, do PT de Pernambuco, defende projeto que autoriza a União a criar uma estatal para atuar na distribuição de combustíveis, biocombustíveis e gás de cozinha. Ele explica que a ideia é recompor a presença pública no setor para assegurar a soberania energética.
7: A proposta permite a recomposição estatal por meio da compra de ativos operacionais ou participações em refinarias padarias e bases de distribuição. Para Carlos Veras, o projeto combate aumentos abusivos de preços e garante o abastecimento em regiões remotas e de

0: vulnerabilidade social.
1: Jefferson Campos, do PL de São Paulo, é um dos signatários da proposta de emenda à Constituição que estabelece um teto de gastos para órgãos da administração pública.
0: A proposta fixa limites orçamentários para despesas com publicidade institucional e determina um teto para os gastos do Poder Legislativo e dos Tribunais de Contas. Jefferson Campos entende que a medida contribui para garantir maior responsabilidade fiscal na administração pública.
2: Transportes.
1: A Comissão de Viação e Transportes aprovou um selo para premiar cidades que adotem boas práticas no trânsito. Saiba mais sobre o assunto na reportagem de Agui Pontes.
3: A Câmara dos Deputados debate recompensar municípios que adotem boas práticas na gestão do trânsito. A Comissão de Viação e Transportes aprovou o projeto que institui o selo Município com Mobilidade Segura. O objetivo da medida é premiar as cidades que façam um bom trabalho na prevenção de acidentes. Menos de 40% dos municípios receberiam o selo hoje. O projeto de lei do deputado Amon Mandel, do Republicano do Amazonas, dá justamente um incentivo para as cidades que cumprem as diretrizes da Política Nacional de Mobilidade Urbana. Mas não só, ela estabelece duas exigências: que o município possua um plano de mobilidade urbana e que esteja integrado ao Sistema Nacional de Trânsito previsto no Código de Trânsito Brasileiro. No primeiro caso, que pede a existência de um plano de mobilidade, 1.910 municípios já são obrigados a elaborar e aprovar um plano, mas desses, 79,6% não cumpriram a determinação legal. Para além disso, 63,2% de todos os municípios brasileiros pecam no segundo ponto, que é estar integrado ao Sistema Nacional de Trânsito. Para conseguir o selo, também se exige que programas, ações, campanhas e metas adotadas pelo município estejam alinhadas com o Plano Nacional de Redução de Mortes e Lesões no Trânsito e ao conceito Visão Zero, que busca um contexto em que mais nenhuma morte aconteça no trânsito. Com a implementação do projeto, o Poder Executivo definirá o órgão responsável pela concessão, fiscalização e divulgação dos municípios certificados. Segundo o deputado Amon Mandel, autor do projeto, o selo municipal surge como um instrumento de incentivo e reconhecimento para gestões comprometidas com práticas modernas de segurança. O selo, ainda segundo o deputado, contribui para promover a acessibilidade e prevenir mortes e lesões graves. O projeto será analisado pelas Comissões de Desenvolvimento Urbano e de Constituição e Justiça e de Cidadania. Da Rádio Câmara de Brasília, Agui Pontes.
0: Delegado Caveira, do PL do Pará, apresentou o projeto que proíbe a exigência de vistoria veicular periódica, baseada apenas no tempo de uso do automóvel. A proposta busca impedir cobranças recorrentes que penalizem motoristas e proprietários de veículos mais antigos.
1: Atualmente, a lei não estabelece a obrigação da vistoria, mas a proposta inclui a proibição de forma expressa no Código de Trânsito Brasileiro. Delegado Caveira argumenta que defeitos mecânicos representam menos de 7% dos sinistros em rodovias federais.
0: A Câmara analisa o projeto que obriga a instalação de temporizadores regressivos em semáforos que tenham fiscalização eletrônica. A autora da matéria, Gleisi Hoffmann, do PT do Paraná, afirma que a medida torna o trânsito mais seguro, evitando frenagens bruscas, acelerações indevidas e decisões de risco nos cruzamentos.
1: Gleisi Hoffmann ressalta ainda que se o temporizador estiver com defeito, dessincronizado ou com baixa visibilidade, não poderá ser aplicada a multa pelo equipamento de fiscalização. A proposta dá aos órgãos de trânsito 60 dias para adequar os semáforos que já possuem fiscalização eletrônica.
2: Segurança Pública.
0: Guilherme Derrite, do PP de São Paulo, quer incluir entre os crimes hediondos as formas mais graves de homicídio, latrocínio e extorsão, cometidas por integrantes de organizações criminosas e milícias. A proposta amplia o tratamento mais rigoroso para crimes praticados nesse contexto.
1: Guilherme Derrite argumenta que esses delitos têm maior potencial de violência e intimidação e, por isso, devem receber o mesmo tratamento dado aos crimes mais graves previstos na legislação. O deputado reitera que a medida reforça o combate ao crime organizado.
0: Tornar imprescritível o crime de trabalho análogo à escravidão é o objetivo de projeto apresentado por Amanda Gentil, do PP do Maranhão. Se a mudança for aprovada, o passar do tempo não poderá impedir a responsabilização de quem cometer esse tipo de crime.
1: Amanda Gentil lembra que a Corte Interamericana de Direitos Humanos já determinou ao Brasil a adoção de medidas para impedir a prescrição desses crimes. A deputada avalia que a mudança pode reduzir a impunidade de casos em que a investigação e a responsabilização demoram a avançar.
0: O projeto de defensor Stélio Denner, do União de Roraima, inclui na Lei Maria da Penha o monitoramento eletrônico do agressor como medida protetiva de urgência em situações de alto risco à mulher. Segundo o deputado, a iniciativa visa conter a escalada do feminicídio no Brasil.
1: Pelo texto do defensor Stélio Denner, o juiz deverá observar novos critérios para conceder a medida protetiva, como casos de ameaça grave, histórico de agressões e perseguição. O texto também prevê a integração da tornozeleira eletrônica com mecanismos de alerta direto à vítima.
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0: Elmar Nascimento, do União da Bahia, defende o respeito às prerrogativas do Congresso e as garantias do devido processo legal na atuação dos órgãos de controle. O deputado reclama de interferências de outros poderes e ressalta a importância do contraditório e da ampla defesa.
1: Elmar Nascimento afirma que decisões sobre orçamento, emendas e mandatos devem respeitar o devido processo legal. Ele também afirma que os órgãos de controle precisam atuar dentro das competências definidas pela Constituição, sem criminalizar a política.
2: Saúde.
0: Fernando Monteiro, do PSD de Pernambuco, sugere a criação do Dia Nacional dos Técnicos e Auxiliares em Saúde Bucal, a ser comemorado em 20 de março. De acordo com o parlamentar, o projeto busca valorizar os mais de 230 mil profissionais da área registrados no país.
1: Fernando Monteiro acredita que a data vai incentivar ações educativas e científicas, além de impulsionar políticas públicas para fortalecer a odontologia no SUS. Ele sustenta que esses profissionais têm papel importante na prevenção de doenças.
2: Educação.
0: Avança na Câmara projeto que reserva recursos de bolsas educacionais para pessoas com deficiência. Os detalhes com a repórter Silvia Munhato.
5: A Comissão de Defesa dos Direitos das Pessoas com Deficiência da Câmara dos Deputados aprovou proposta que destina um percentual dos recursos do FNDE para bolsas e outros tipos de auxílios para estudantes com deficiência. O percentual deverá ser regulado pelo Executivo. Hoje, a legislação permite ao FNDE, o Fundo Nacional de Desenvolvimento da Educação, conceder bolsas de estudo, bolsas de permanência e ressarcimento de despesas a estudantes, mas não prevê reserva para grupos específicos. A versão original do projeto destinava o benefício apenas aos estudantes surdos, mas foi ampliada durante a avaliação pela Comissão de Educação. O relator na Comissão de Defesa dos Direitos das Pessoas com Deficiência, deputado Rodrigo Hollenberg, do PSB do Distrito Federal, fez novo ajuste no texto.
6: Entendemos, porém, que não há motivo para a redação do substitutivo mencionar diretamente apenas as pessoas surdas ou pertencentes ao transtorno do espectro autista. Por essa razão, propomos um substitutivo que unifica a aplicação do dispositivo legal em benefício de todas as pessoas com deficiência por meio de remissão simples à Lei Brasileira de Inclusão das Pessoas com Deficiência.
5: O relator citou dados do Censo da Educação Superior de 2024 que mostram que os maiores grupos de estudantes com deficiência matriculados no ensino superior são pessoas com deficiência física, 30,5%, baixa visão, 22,8% e transtorno do espectro autista, 16,7%. A proposta que reserva recursos de bolsas educacionais para pessoas com deficiência será analisada agora pelas comissões de Finanças e Tributação e de Constituição e Justiça. Da Rádio Câmara de Brasília, Silvia Minhato.
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1: Votação. Os deputados analisam projeto que obriga os postos a detalhar a composição do preço dos combustíveis na nota fiscal. O texto pode ser incluído na pauta de votações, como informa o repórter Antônio Vital.
11: Está pronto para ser votado no plenário da Câmara projeto que obriga os postos de combustíveis a detalhar na nota fiscal todos os componentes do custo da gasolina, do etanol e do diesel para o consumidor. De acordo com a proposta apresentada pelo deputado licenciado Guilherme Boulos, a nota fiscal deverá conter informações como o custo inicial do combustível para o produtor ou importador, o custo do biocombustível adicionado à gasolina, o lucro da distribuidora e do dono do posto, bem como o valor dos tributos federais e estaduais. Produtores, importadores e distribuidores também ficam obrigados a fornecer as mesmas informações em suas notas fiscais. O objetivo, de acordo com o autor, é permitir identificar a composição do custo final, o que seria bom para a concorrência e para o consumidor, que poderia assim agir como fiscal em caso de abusos. O projeto ganhou regime de urgência, o que permite que seja votado diretamente no plenário da Câmara, sem passar pela análise das comissões permanentes da Casa. O regime de urgência foi aprovado de maneira simbólica, mas provocou discussão no plenário. Para o deputado Gilson Marques, do Novo de Santa Catarina, não tem como dono do posto de combustíveis saber todos os componentes do preço.
12: Transparência é sempre positiva, mas a minha preocupação aqui, entre outras, é o seguinte: informe na nota fiscal toda a composição do preço dos combustíveis e do GLP. O posto de combustível não tem essa informação, não tem como ele ter essa informação. Toda a composição do custo de cada componente, de cada pessoa, de onde vem a importação, ele não tem essa informação hoje.
11: Já a bancada aliada ao governo defendeu a proposta, como disse o deputado Tarcísio Mota, do PSOL do Rio de Janeiro.
13: Ele é singelo, ele diz, na nota fiscal da produção da compra do combustível ou do gás, deverá haver discriminado aquilo que é o custo do produto que vem, né, o custo da produção daquela mercadoria, do combustível, e também os custos de impostos e os custos, inclusive o lucro que está vindo das próprias refinarias. Há que se lembrar que o processo de privatização das refinarias no Brasil resultou num processo de encarecimento do combustível.
11: Ainda não há data para votação no plenário da Câmara do projeto que obriga os postos de combustíveis a detalhar na nota fiscal todos os componentes do custo da gasolina, do etanol e do diesel para o consumidor. Rádio Câmara de Brasília, Antônio Vital.
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1: Esporte.
0: João Cury, do MDB de São Paulo, defende proposta que estende a imunidade tributária às entidades esportivas sem fins lucrativos. A medida que para organizações dos movimentos olímpico, paralímpico, clubístico e educacional, as instituições de educação e assistência social.
1: A iniciativa, que tem o apoio de João Cury, visa fortalecer o desenvolvimento de atletas e contribuir com a saúde pública. Ele acredita que a imunidade sobre impostos de patrimônio, renda e serviços garante maior estabilidade financeira para as entidades formadoras.
0: Projeto de Saulo Pedroso, do PSD de São Paulo, define quem pode ser considerado representante de uma organização esportiva privada nos casos de corrupção no esporte. Entram nessa definição dirigentes, diretores, administradores e procuradores que exerçam poderes de representação.
1: Saulo Pedroso explica que a medida pretende dar mais clareza à aplicação da lei e evitar interpretações diferentes sobre quem pode responder pelo crime de corrupção privada no esporte. Ele ressalta que o projeto não institui um novo crime nem altera as penas previstas atualmente.
0: Proposta de delegado Éder Mauro, do PL do Pará, estabelece o sexo biológico registrado no nascimento como único critério para definir a categoria de atletas em competições esportivas promovidas pelo poder público.
1: O texto também inclui competições estudantis e prevê a apresentação de documentos para comprovação. Delegado Éder Mauro alerta que atletas que competirem em categoria diferente da correspondente ao sexo de nascimento poderão ser excluídos, perder premiações e sofrer suspensão de até um ano.
0: Márcio Bioc, do MDB do Rio Grande do Sul, defende a aprovação de projeto que institui 8 de novembro como Dia Nacional do Fisioterapeuta Esportivo. Autor da proposta, ele ressalta a importância dos profissionais na prevenção de lesões e na recuperação de quem pratica atividades físicas.
1: Márcio Bioc avalia que a homenagem também pode ampliar conscientização sobre a prática segura de exercícios. O deputado explica que a data escolhida marca a fundação da Sociedade Nacional de Fisioterapia Esportiva e o reconhecimento oficial da especialidade no país.
0: Termina agora o jornal Câmara dos Deputados, produzido pela Rádio Câmara, com trabalhos técnicos de Everson Urani e apresentação de José Carlos Andrade e Márcio Aquilissardi. Uma boa noite para você.
1: Uma ótima noite. A Voz do Brasil volta amanhã.

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2: É grato pelas maravilhas que o Senhor já fez e crê que o Senhor fará mais e mais, como eu creio, meu Pai Santo. Que nesse outubro profético, que nessa campanha poderosa de oração, uma audiência com Deus será, aleluia, a campanha da virada de chave, a campanha da página virada, a campanha, meu Pai Santo, que mudará o cativeiro daqueles que estão numa situação difícil. Ó Senhor, Senhor de glória, Senhor de poder, Senhor de majestade, Senhor, aleluia, de poderio, Tu podes, Senhor, nesse momento, aleluia, nos dai força e graça para permanecer em Tua presença, para buscar o Senhor, aleluia, um pouco mais, para clamar a Ti, Senhor Jesus Cristo, que a nossa vida esteja, aleluia, cada vez mais, de maneira que lhe agrade. Não deixa, Senhor, nós desviarmos nossos pensamentos e o nosso coração dos Teus propósitos. Alamando não deixa, Senhor, o tempo e a dificuldade impedir de nós, meu Pai Santo, alcançarmos o que precisamos mediante a perseverança da oração. Quantas pessoas, Senhor, não estão mais orando em Tua presença? Alamanda Arabaia, pessoas que já não têm mais força para orar, mas cremos que nessa campanha a audiência com o Senhor vai mudar vidas e vai mudar nas atitudes, vai mudar rotinas. Alamanda Arabaia, Decandaraia, aquele que não conseguia mais dobrar os joelhos vai passar a dobrar os joelhos. Aquele que não orava mais vai voltar a orar com ousadia no Teu Espírito Santo. Alamanda Arabaia, Decandaraia, pessoas, Senhor, que já não utilizam, aleluia,

Araia, Alamancho de Candaraia, o instrumento do Senhor será afinado, Elemancho de Candaraia, porque muito grande é a obra ainda se a realizar, e o Senhor é poderoso para fazer o operar acontecer, e tu és poderoso para fazer o mal se retirar, e tu és poderoso para fazer com que as nossas vidas cada vez mais sejam, meu Pai Santo, fortalecidas em tua presença. Aleluia, Deus Todo-Poderoso, se nós nos encontramos em um momento difícil, este momento não pode consumir a nossa fé. Aleluia, se nos encontramos em um momento difícil, Senhor Jesus Cristo, esse momento difícil não pode impedir de buscar a tua face. Se estamos passando por um momento difícil, esse momento difícil não pode tirar de nós a nossa fé. A oração que está sendo feita neste momento, Senhor, é uma oração para que o Senhor nos coloque na posição que o Senhor quer. Pois estamos diante de ti, pois estamos diante da tua presença. Não é à toa que o Senhor nos separou para este tempo e para este propósito de oração. É para que nós venhamos tomar uma posição. O mês anterior, aleluia, desse propósito, foi uma decisão que produz milagres. Mas agora, diante de uma audiência com o Senhor, aleluia, teremos que tomar uma posição, aleluia, para mantermos a nossa decisão, tomarmos firmeza em nossa posição, para manter a nossa decisão em tua presença, porque às vezes

a decisão, porque o milagre pode dobrar. Elemancho de candaraia, eremandori candurimiancho de candaraia, alamancho de candarabastu de candaraia. O milagre pode multiplicar, porque o Senhor é com aquele que mantém firme, é aquele que não se vende, é aquele que resiste à tentação, é aquele que mantém firme diante da insistência do adversário, que não recua, que não retrocede. Alamanto de candarabastu de candaraia. Faça a tua vontade prevalecer, Senhor. Faça a tua vontade prevalecer, ó Deus, pois estamos diante de ti, como Nabote com a nossa vinha. Ó Deus, aleluia, nos ajuda. Alandarabaia, porque o inimigo está trazendo opções. O inimigo está

proposta está sendo vendido como sendo uma proposta, Alá andere mandaraia, mas o Senhor sabe, aleluia, que não é nada do que foi apresentado a este filho e a esta filha do Senhor. E o Senhor nos coloca em oração neste momento, nos reúne através do programa Voz da Libertação e da live, para nós mantermos a nossa decisão. Aleluia.

Senhor, que produziu milagre, só foi ter uma audiência contigo, que começou a surgir proposta. Está na cara que é o adversário, mas às vezes não enxergamos, animados com a ideia e com a proposta, mas o Senhor não nos faz ser um povo que segue as emoções. O Senhor nos faz ser um povo que não anda por vista, mas anda por fé. E o justo viverá pela fé, e aquilo que o justo tem permanecerá com ele. Senhor Jesus Cristo, o Senhor é poderoso neste momento. Oh, demanda arabaia, que maravilha, Senhor, é poder estar em tua presença, Jesus, é poder estar envolvidos. Eu creio, Senhor, que tu está envolvendo o teu povo que está orando agora. Erendarabaia, em tua presença, Senhor, não precisamos nos conter. Aleluia, em tua presença é aonde temos liberdade, aonde verdadeiramente temos liberdade, aonde podemos expressar, aleluia, aquilo que sentimos. Pois o Senhor nos deu o privilégio, meu Pai Santo, de não viver mais preso nas correntes da opressão. O Senhor nos resgatou deste mundo escuro. E não podemos, meu Pai Santo, aleluia, parar o fervor em tua presença. A minha oração neste momento, Senhor, é para que o Senhor acenda a chama sobre a tua igreja novamente. Ah, Deus, o Senhor pode fazer isso acontecer novamente. O Senhor sempre estará diante do teu povo, oferecendo o ouro provado no fogo, as vestes brancas e o colírio para os olhos. Ah, lamanda rabastu e candaraia, porque não

0: riqueza material e sermos miseráveis espiritualmente. Oh, Jesus querido, nos ajuda, Senhor, a lamandarai a juntar riquezas nos céus. Aleluia! Alanderebaia, nos importar com aquilo que é espiritual, porque o Senhor cuidou na vida de muita gente, da onde mais precisava na área natural, na área material, e agora está faltando a parte espiritual, Senhor, essa parte que também é importante. Então te peço, aleluia, já que o Senhor cuidou da área material, que o Senhor possa tratar do espiritual desse servo e dessa serva, que talvez, meu Pai Santo, tenha se acomodado, mas o Senhor não se esqueceu do chamado, o Senhor não se esqueceu da promessa, o Senhor não se esqueceu da missão que o Senhor entregou, e não podemos esquecer também, porque o Senhor decide por todo mundo, e pregar o Evangelho a toda criatura. O Senhor nos chamou para ser sal da terra e luz do mundo. Nos ajuda, Jesus. Porque nunca poderemos bater no peito e dizer que estamos adequados o suficiente diante de Ti. Mas é justamente no sentimento de não estar totalmente adequado é que nós insistimos na perseverança de oração para que todos os dias o Senhor venha nos aperfeiçoar, nos melhorar. É, meu Pai Santo, no pensamento que ainda não estamos preparados para a Tua volta, que nós buscamos estar preparados em oração. Não deixa, meu Pai Santo, aleluia, que nós venhamos ter o nosso nome riscado no livro da vida. Não queremos perder a nossa salvação ou se importar só com as coisas da terra. O Senhor está voltando, o Senhor está voltando, o Senhor está voltando. Aleluia, mais importante a Tua vida do que qualquer outra coisa que há nesta terra. A Tua vida é mais importante que o carro e a casa. Alamanda, arabastu, decandarai. A Tua vida é mais importante que a prata e o ouro. Alamancho, decandarai. A Tua vinda é mais importante até mesmo que cargo. Eremando, arabastu, decandarai. A Tua, aleluia, salvação, Senhor, é mais importante do que qualquer outra coisa que há nesta terra. Oh, Senhor, nos prepara, Jesus, porque o Senhor vai abençoar naquilo que nós estamos pedindo. Aleluia, aquilo que estamos pedindo, Senhor Jesus Cristo, o Senhor tem poder de fazer, e o Senhor vai fazer, porque o Senhor já disse que faria aos Teus filhos. Descansamos debaixo da Tua palavra. Aleluia, Senhor, mas há uma coisa, Senhor Jesus Cristo, que não podemos negar, é a frieza espiritual dentro da Tua igreja, é o desânimo, Senhor. Não deixa que nada disso ocupe, meu Pai Santo, aleluia, o lugar do fervor, o lugar, meu Pai Santo, aleluia, do avivamento. Aleluia, o lugar da adoração genuína, o lugar do contato e a conexão contigo, Senhor Jesus Cristo. É a Tua maneira, Senhor, somos apenas vasos de barro, somos apenas instrumentos do Senhor. Se Tu decidires que nós teremos que interceder dessa forma, assim será feito. Aleluia, Senhor, e assim será feito. Alamandoribiastu decandaraia, ai de nós se não obedecermos a Tua ordem. Elemanchou decandurimiandaraia, porque o Senhor sabe, aleluia, o motivo pelo qual o Senhor direciona. Direciona-nos, Alandorabastu decandarai, assim como nós sabemos os motivos pelo qual o Senhor entrega mensagens confrontadoras. É a Tua vontade, é a Tua vontade, é a Tua vontade. O Teu amor não diminui, aleluia, o Teu amor não diminui, o Teu amor é o mesmo por nós. O Teu amor é tanto, aleluia, por nós, pela humanidade, que o Senhor fez o que fez. Em João 3,16, porque Deus amou o mundo de tal maneira que entregou o Seu Filho unigênito para que todo aquele que nele crê não pereça, mas tenha a vida eterna. Ó Deus querido, sara as enfermidades, cura, Senhor, aqueles que estão enfermos, fisicamente e aqueles que estão enfermos espiritualmente. Ah, Lamandaraia, Senhor, olha para essa pessoa que foi consumido, aleluia, contaminado, conforme as tuas escrituras diz, pela raiz de amargura que brotou e está perturbando esta vida. Oh, Jesus querido, que o Senhor possa arrancar essa raiz de amargura deste coração. O que impede, meu Pai Santo, dessa pessoa receber a sua bênção é essa raiz de amargura. Alamanda, Arabastu, Decandaraia. Não é porque o Senhor atrasou a tua promessa ou o Senhor não vai cumprir. É o que está no nosso coração que está impedindo disso acontecer. Se é orgulho, meu Pai Santo, tira. Pois o Senhor não dá, meu Pai Santo, nada que venha tirar. Aleluia, meu Pai Santo, aleluia. O nosso testemunho diante do Senhor. O nosso bom testemunho diante do Senhor. O Senhor não entrega nada para nós venhamos, aleluia, para que nós venhamos se corromper. Tira de nós, meu Pai Santo, todo rancor, toda mágoa, todo ressentimento. Vai limpando nosso coração. Não podemos ficar com nada, aleluia, que está atrapalhando a nossa vida espiritual e a promessa e a bênção do Senhor chegar. Nem tudo é o inimigo, aleluia. Temos que reconhecer que tem coisas que é nós mesmos, é a nossa própria atitude, não é influência do adversário, somos nós que decidimos, porque também temos livre-arbítrio a coisas que somos nós, Senhor. Então trata de nós, trata do nosso coração e trata da nossa mente, porque do adversário o Senhor já está cuidando, e cuidando muito bem do que Ele fez contra essa vida e contra essa casa. O Senhor está cuidando bem desse adversário que acampou tendas ao território dos teus servos. O Senhor está cuidando bem desse inimigo, meu Pai Santo, que trouxe prejuízos, aleluia, mas precisa, aleluia, nossa vida ser tratado também, Senhor. Ainda que não seja agradável, todavia seja feita a tua vontade, Senhor. Abençoa, Senhor Jesus Cristo. Aleluia, como honra o teu filho amado. Aleluia, o irmão Gil, que dará continuidade a esta oração. Usa o teu filho, Senhor. Aleluia, pois estamos aqui para sermos instrumentos do Senhor. Aleluia, quão grato eu sou pela vida do teu filho e pela vida da equipe de oração que está aqui, Senhor. Aleluia, orando por este povo. E eu te glorifico muito mais por cada amado ouvinte que está orando e acompanhando a oração. Aleluia, pela rádio, por intermédio do programa Voz da Libertação. E aqueles que estão acompanhando pela live. Visita, Senhor Jesus Cristo. Aleluia, cada pessoa em tua presença, aleluia, visita, meu Pai Santo, aleluia, aqueles que pediram oração, aleluia, Deus Todo-Poderoso, que o Senhor possa visitar neste momento, meu Pai Santo, aleluia, pela tua infinita misericórdia e graça, Senhor Jesus Cristo, a Iracema Borges, meu Pai Santo, visita a vida da tua filha, visita, meu Pai Santo, aleluia, meu Pai maravilhoso, Deus querido, também a tua serva irmã Ana Maria do Amaral, visita a tua serva, cura a tua filha, meu Pai Santo, aleluia, e age, meu Pai Santo, diante dessa situação difícil. Não deixa, Senhor Jesus Cristo, prevalecer a vontade do adversário contra nossas vidas, meu Pai Santo, ainda que façam obras, ainda que tentem de toda forma, meu Pai Santo, o poder do teu nome é o poder, meu Pai Santo, necessário, aleluia, para destruir tudo o que está sendo, meu Pai Santo, mantido de pé contra a vida dos teus filhos, contra a família dos teus servos. Continua, Senhor Jesus Cristo, a tua obra poderosa, aleluia, no oculto, no profundo, alamanchou de candaraia, na nossa vida, nas áreas da nossa vida, na nossa causa que colocamos diante do Senhor e na vida de cada um dos nossos familiares. Faça, Senhor Jesus Cristo, conforme a Tua vontade, pois até o final dessa campanha do mês de outubro, ou até o final deste ano, muitas, meu Pai Santo, e muitas pessoas que creram, aleluia, buscaram a Tua presença e fizeram esse voto, hão de glorificar ao Senhor quando a bênção acontecer, e hão de contar testemunhos para a honra e glória do Teu santo nome.
1: Amém, aleluia, aleluia, glória, Tu és santo, Senhor, Tu és santo, Tu és o Deus poderoso. Vai abençoando, papai amado, a vida do meu irmão Ailton, que acabou de fazer este momento de oração. Oh, papai amado, e com aleluia, glória a Deus, completa, Senhor Deus, meu Pai, ouve também os meus humildes pedidos. Ouve, papai amado, aleluia, glória a Deus, Tu és santo, Tu és poderoso. Ouve, Pai amado, em nome de Jesus, as minhas humildes petições. Oh, papai amado, faça-te, Senhor, em nome de Jesus. Faça-te, Senhor, Senhor Deus e meu Pai, como Tu és. Oh, Pai amado, em nome de Jesus, seja Tu abençoar esta campanha. Sejas Tu, Senhor Deus e meu Pai, aleluia, glória a Deus, a derramar da Tua graça. Sejas Tu, Senhor Deus e meu Pai, com aquele irmão, aquela irmã que neste momento está de joelho dobrado, Senhor Deus e meu Pai, orando conosco. Ou talvez, Papai amado, ele não tem força para orar. Talvez ele está fraco, Senhor Deus e meu Pai, para orar. Talvez, aleluia, glória a Deus, ele não tem força, Senhor Deus, meu Pai, para ficar de pé. Talvez dobre o joelho, Papai amado. Aleluia, glória a Deus, e as lágrimas, aleluia, venha rolar, Papai amado. E nenhuma palavra, Senhor Deus, meu Pai, aleluia, glória a Deus, consegue sair do seu lábio. Sim, Papai amado, mas ele está ali, Senhor Deus, meu Pai, sintonizado pela rádio. Ele está ali acompanhando pela live, Senhor Deus, meu Pai, nas redes sociais. Em nome de Jesus, ó Espírito Santo, em nome de Jesus, vai visitando esta vida, vai visitando este homem, esta mulher, visita este jovem, esta jovem, Senhor. Ah, Papai amado, vai dando graça, Senhor. Vai, Senhor Deus, meu Pai, alcançando com Tua mão poderosa. Abençoa, Papai amado, esta campanha, Papai amado, que seja profético, Senhor Deus, meu Pai. Sim, Senhor, assim como o Teu servo, Senhor Deus, meu Pai, colocou a campanha por ordem Tua, Papai amado, porque eu não creio que tenha sido do coração dele. Eu não creio, Papai amado, que a idealização foi total dele. Ele foi, aleluia, glória a Deus, um instrumento, Senhor Deus e meu Pai, na Tua mão. Ele foi um instrumento, Senhor Deus e meu Pai, a ser usado por Ti, Papai amado. Ah, Papai amado, aleluia, glória a Deus, e que eu possa profetizar, Senhor, Papai amado, em Teu nome, que eu possa profetizar vida, que eu possa profetizar saúde, que eu possa profetizar bonança, que eu possa profetizar, aleluia, Tu és santo, Senhor, aleluia, glória a Deus, a Tua graça, Papai amado, na vida dos ouvintes, na vida daqueles que estão ali sintonizados, daqueles que estão ali orando. Oh, Espírito Santo de Deus, oh, Papai amado, aleluia, Tu és santo, Tu és justo, Tu és poderoso, Tu és o Deus que tudo podes, que tudo fazes. Oh, Papai amado, em nome de Jesus, vem abençoando esta congregação, Senhor, vem nos dando graça, Papai amado, vem nos dando força, Senhor Deus e meu Pai, ânimo, Senhor Deus e Papai amado, para que nós seguimos em frente. Oh, Espírito Santo de Deus, esta obra é Tua, Senhor, esta obra é Tua, Papai amado, então que o Teu poder, Senhor, venha fazer o mover, que o Teu poder, Papai amado, venha fazer o trabalhar, que o Teu poder, ó Santo, justo e fiel, aleluia, glória a Deus, esteja sempre sobre nós. Oh, Papai amado, aleluia, Tu és santo. Visita aquele homem, aquela mulher que está no leito de hospital. Visita, Papai amado, aleluia, glória a Deus, Tu és santo. Dá, Senhor Deus e meu Pai, o sopro de vida. Dá, Senhor Deus e meu Pai, em nome de Jesus, o sopro de vida. Ah, Papai amado, dê-lhe, Senhor Deus e meu Pai, uma nova oportunidade dele andar. Dê-lhe uma nova oportunidade dele falar. Dê-lhe uma nova oportunidade, Senhor Deus e meu Pai, para que aquele homem, aquela mulher, pregue a Tua palavra. Oh, Espírito Santo de Deus, oh, justo e fiel, aleluia, Tu és poderoso. Aleluia, Tu és poderoso, Senhor. Nada, Papai amado, é impossível para Ti. Nada, Senhor Deus, meu Pai, aleluia, glória a Deus, é demasiadamente difícil para Ti, Senhor, porque Tu és o Deus, Papai amado, que tudo fazes, Tu és o Deus que faz o mover, Tu és o Deus que faz o trabalhar, Tu és o Deus, aleluia, que dá vida, Tu és o Deus que tira a vida. Ah, Papai amado, dê-lhe, Senhor Deus, meu Pai, uma nova oportunidade dele andar, dê-lhe uma nova oportunidade dele falar, dê-lhe uma nova oportunidade, Senhor Deus, meu Pai, para que aquele homem e aquela mulher pregue a Tua palavra. Oh, Espírito Santo de Deus, oh, justo e fiel, aleluia, Tu és poderoso, aleluia, Tu és poderoso, Senhor. Nada, Papai amado, é impossível para Ti, nada, Senhor Deus, meu Pai, aleluia, glória a Deus, é demasiadamente difícil para Ti, Senhor, porque Tu és o Deus, Papai amado, que tudo fazes, Tu és o Deus que faz o mover, Tu és o Deus que faz o trabalhar, Tu és o Deus, aleluia, que dá vida, Tu és o Deus que tira a vida, Senhor Deus, meu Pai, porque Teu é o poder, Papai amado, Tu é a graça, Tu é a bondade, Senhor Deus, meu Pai, quem, Senhor Deus, meu Pai, aleluia, glória a Deus, quem fica de pé diante a Tua presença, Papai amado? Quem pode se firmar, Senhor Deus e meu Pai, quando desce o peso da Tua glória? Lembra-te, Senhor, aleluia, glória a Deus, como Tu foste com Teu servo Moisés. Levanta, Senhor, homens e mulheres, aleluia, em nosso meio. Levanta, Papai amado, aleluia, pessoas cheias do Teu Santo Espírito. Lembra-te, Senhor, como Tu eras com, aleluia, glória a Deus, como Tu eras com João. Lembra como Tu eras com Paulo. Lembra como Tu eras com Pedro, Senhor Deus e meu Pai. Sim, Senhor, seja assim conosco, Papai amado. Vem nos dar do Teu poder, vem nos dar da Tua graça, nos ensina, Jesus, aleluia, glória a Deus, a fazer como Tu fazia, porque Tu disse, Senhor, aleluia, glória a Deus, que nós, Senhor Deus e meu Pai, que somos Teus seguidores, maiores obras do que aquela que Tu fizeste, Senhor, que seria feito por nós. Sim, Papai amado, vem nos dar essa fé, renova, Senhor Deus e meu Pai, a nossa força, aleluia, Tu és santo, Tu és fiel, Tu és um Deus justo, Tu és um poderoso, ah, Papai amado, as curas que existiam naquele tempo, aleluia, glória a Deus, não era porque aquele homem era alguma coisa diferente, não era porque, aleluia, glória a Deus, eles tivessem um poder miraculoso vindo dele, não, Papai amado, este poder era do Teu Santo Espírito, este poder vinha de Ti, este poder ainda está em Ti, Senhor Deus e meu Pai, então vem nos dar a porção deste poder, vem nos dar a porção deste poder, vem nos dar a porção deste poder, Senhor, aleluia, glória a Deus, eleva, Senhor Deus e meu Pai, nossos pensamentos, eleva nossas mentes aos céus, que nossos corações, Papai amado, não esteja, aleluia, glória a Deus, arrolado, preso nas coisas terrenas, Papai amado, mas sim, Senhor, que nossos corações, Papai amado, estejam nas coisas de lá de cima, que nossos corações, Papai amado, estejam, aleluia, glória a Deus, atrelado, Senhor, ao Teu querer e alinhado, Papai amado, a Tua vontade. Oh, Santo e Poderoso, Tu és um Deus justo, Tu és um Deus fiel, Tu és um Deus que tudo pode, Senhor. Tu és o Deus que tudo fazes, ó Pai, em nome de Jesus, ó Espírito Santo, em nome de Jesus, ó Senhor, ouve, Papai amado, o pedido desta mulher, ouve, Papai amado, aleluia, glória a Deus, o clamor deste homem, Senhor, que há muito tempo, Senhor Deus e meu Pai, se põe diante de Ti, há muito tempo, Senhor Deus e meu Pai, está pedindo a Ti, ó Espírito Santo de Deus, sejas Tu, Senhor, com aquele coração, dá-lhe ânimo, Senhor Deus e meu Pai, renova, Senhor, as almas, renova, Senhor Deus, meu Pai, aquele homem, aquela mulher que

ali, aleluia, glória a Deus, está abatido, que ali, Senhor Deus, meu Pai, está a desistir, mas Tu és santo, Senhor, Tu és, aleluia, glória a Deus, Tu és o Deus que tudo podes, Tu és o Deus do impossível, aleluia, Tu és santo. Eu oro, Papai amado, por toda a congregação, Deus é amor, eu Te peço, Papai amado, para que Tu venha direcionar, aleluia, aleluia, glória a Deus, aos dirigentes, Papai amado, aos membros, aleluia, aos presbíteros, aleluia, glória a Deus, aos diáconos, aos obreiros, Senhor Deus e meu Pai, e todo membro, Senhor Deus e meu Pai, que Tu venha encher da Tua unção, separa, Senhor Deus e meu Pai, para Ti um povo, aleluia, glória a Deus, nos ensina, Senhor Deus e meu Pai, a fazer como Tu queres, nos ensina, Senhor Deus, Senhor, Tu és, aleluia, glória a Deus, Tu és o Deus que tudo podes, Tu és o Deus do impossível, aleluia, Tu és santo. Eu oro, Papai amado, por toda a congregação, Deus é amor, eu Te peço, Papai amado, para que Tu venha direcionar, aleluia, aleluia, glória a Deus, aos dirigentes, Papai amado, aos membros, aleluia, aos presbíteros, aleluia, glória a Deus, aos diáconos, aos obreiros, Senhor Deus e meu Pai, e todo membro, Senhor Deus e meu Pai, que Tu venha encher da Tua unção, separa, Senhor Deus e meu Pai, para Ti um povo, aleluia, glória a Deus, nos ensina, Senhor Deus e meu Pai, a fazer como Tu queres, nos ensina, Senhor Deus, Papai amado, a fazer como Te agrada, nos ensina, ó Espírito Santo de Deus, a seguir as Tuas verdades, aleluia, glória a Deus, a não se desviar para a esquerda, nem muito menos para a direita, Senhor. Ô, Papai amado, que o Teu Santo Espírito seja sempre conosco. Lembra-te, Senhor, aleluia, glória a Deus, que lá no livro, aleluia, Espírito Santo de Deus, lá no livro de Isaías, Senhor, capítulo 20, verso 31, vai dizer, Papai amado, que ainda que se o nosso pé, aleluia, glória a Deus, se desviar para a direita, ou mesmo para a esquerda, que atrás de nós, Senhor, aleluia, glória a Deus, ouviremos uma voz que vai dizer, este é o caminho, segue, andai por ele. Oh, Papai amado, sim, Deus Santo Poderoso, aleluia, glória a Deus, que esta voz esteja sempre aos nossos ouvidos, nos direcionando, e se algum dia, Senhor, nós sair do trilho, se algum dia, Papai amado, aleluia, glória a Deus, por qualquer que seja o motivo, nós nos desviarmos de Teu caminho, aleluia, glória a Deus, nós perder, Senhor Deus e meu Pai, o foco da visão, nós perder, Papai amado, a direção de onde Tu nos manda, que nós perder, Senhor Deus e meu Pai, aleluia, glória a Deus, o equilíbrio para ficar de pé, o equilíbrio, Papai amado, aleluia, glória a Deus, de ir ao Teu encontro, que em nome de Jesus, Papai amado, que em nome de Jesus, ó Senhor Deus e meu Pai, que esta voz, que é a voz do Espírito Santo, que esteja a falar, aleluia, glória a Deus conosco, esteja a falar conosco, Senhor, dizendo, este é o caminho, andai por ele, ó Espírito Santo. Ó Espírito Santo de Deus, ó Santo Deus Poderoso, Tu és justo, Tu és fiel, Tu és um Deus de maravilha, aleluia, glória a Deus, Tu és poderoso, Senhor, aleluia, Espírito Santo de Deus, porque a Tua palavra lá em Romanos, Senhor Deus meu Pai, vai nos afirmar, Senhor, que todos, aleluia, glória a Deus, todos que são guiados pelo Espírito de Deus, são filhos de Deus, então, Papai amado, se nós somos os Teus filhos, Senhor, ensina Ensina-nos, Papai amado, em todo o caminho. Vem nos orientando, Papai amado. Vem nos dando discernimento. Aleluia, glória a Deus. Tende compaixão, Papai amado, de nós. Tende compaixão do Teu povo. Tende compaixão do Teu filho. Ó, Espírito Santo. Ó, Deus Todo-Poderoso. Tu és o fiel. Aleluia, glória a Deus. Tu és santo, Senhor. Tu és justo, Tu és poderoso. Visita, Papai amado, aquele homem. Visita, Papai amado, daquela mulher que está ali, Papai amado, no fundo de uma cela. Eu não sei, Espírito Santo de Deus, o que foi que ele fez. Eu não sei o crime que cometeu. E muitos estão ali inocentemente, Senhor. Ah, Papai amado, para esses que estão lá inocente, Papai amado, não deixe que o mal tome o seu coração. Aleluia, glória a Deus. Mas que Tu vá lá, Senhor Deus e meu Pai. Aleluia, Espírito Santo de Deus.
Que tu, ó Jesus, vá lá falar o coração dele, lembrar para ele, aleluia, glória a Deus, que no mundo não havia nenhum tão inocente quanto tu, Senhor Jesus. No mundo, aleluia, glória a Deus, não havia ninguém, aleluia, glória a Deus, sem dever nada para ninguém como

tu, Senhor, e ainda assim, Senhor Jesus, tu foi manietado, tu foste preso, aleluia, Santo Poderoso, tu, aleluia, Espírito Santo de Deus, entregaste a tua vida naquela cruz de forma inocente, mas tu não deixaste, aleluia, glória a Deus, que a maldade chegasse ao teu coração, tu não deixaste, Senhor Deus, Papai amado, aleluia, poderoso e fiel, tu não deixaste, ó Jesus, que o rancor te assolasse, não, Senhor, tu olhou para aqueles que te acusavam, tu olhou para aqueles que te colocavam na cruz, tu olhou para aqueles que te chicoteavam, tu olhou para aqueles, Papai amado, que colocaram o cravo nas tuas mãos, aleluia, glória a Deus, e pediu ao Pai para que os perdoassem, porque eles não sabiam o que estava fazendo. Ó, Senhor Jesus, sejas tu também, Senhor, com aquele homem, aquela mulher, que inocentemente está sendo acusada, que inocentemente está, aleluia, glória a Deus, neste momento, na cela, Senhor, numa cadeia, talvez longe da sua família, aleluia, glória a Deus, talvez muitos, Senhor Deus, meu Pai, está com dúvida, talvez muitos, Papai amado, estão decepcionados, mas é tu, Senhor Jesus, aleluia, glória a Deus, que justifica o justo, és tu, Senhor Deus, meu Pai, que justifica, Senhor Deus, meu Pai, aquele que nada serve. Então, em nome de Jesus, ó Espírito Santo de Deus, em nome de Jesus, vai, Senhor, aleluia, toca o coração daquele homem, toca o coração daquela mulher, para que o rancor não venha tomar ele, para que o rancor não venha assolar ele, para que o rancor, Senhor Deus e Papai amado, não faça parte da vida dele. Oh, Espírito Santo de Deus, aleluia, glória a Deus, talvez muitos, Senhor Deus e meu Pai, está com dúvida, talvez muitos, Papai amado, estão decepcionados, mas é tu, Senhor Jesus, aleluia, glória a Deus, que justifica o justo, és tu, Senhor Deus e meu Pai, que justifica, Senhor Deus e meu Pai, aquele que nada serve. Então, em nome de Jesus, ó Espírito Santo de Deus, em nome de Jesus, vai, Senhor, aleluia, toca o coração daquele homem, toca o coração daquela mulher, para que o rancor não venha tomar ele, para que o rancor não venha assolar ele, para que o rancor, Senhor Deus e Papai amado, não faça parte da vida dele. Oh, Espírito Santo de Deus, oh, Espírito Santo de Deus, tu és justo, tu és poderoso. Ah, Papai amado, não há outro como tu, não há outro igual a tu. Aleluia, glória a Deus, mas ali também, Senhor, tem muitos homens maus, tem muitas mulheres que praticaram mal, praticaram erro, aleluia, glória a Deus, foram hostis, Senhor Deus e meu Pai, talvez como inocente, talvez, Papai amado, aleluia, glória a Deus, com muitos pais e mães de família, mas, ah, Senhor Deus e meu Pai, se eu chegar diante deste homem, certamente eu vou apontar o meu dedo na cara dele, certamente, aleluia, glória a Deus, eu vou me sentir o certo, Senhor Deus e meu Pai, eu vou me sentir justo diante dele, mas ah, Senhor Deus e meu Pai, talvez eu vou dar palavras, Senhor Deus e meu Pai, aleluia, glória a Deus, que de nada vai servir na vida dele, mas ah, Senhor Deus e meu Pai, tu és diferente, Papai amado, oh Espírito Santo de Deus, o que vem de ti é diferente, o que vem de ti dá renovo, o que vem de ti transforma, Senhor, lembra-te, Senhor Deus e meu Pai, de onde tu me tiraste, lembra, Papai amado, onde eu estava caminhando, lembra-te, Papai amado, de todos os meus feitos, ah, Senhor Deus e meu Pai, tu bem sabes, Senhor, de onde tu me tiraste, tu bem sabes, Senhor Deus e meu Pai, o dia que tu me deste a mão, o dia que tu falaste comigo, o dia, aleluia, glória a Deus, que tu sensibilizou meu coração, porque a tua palavra, Senhor, a tua palavra nos assegura e nos afirma, Senhor Deus e meu Pai, aleluia, glória a Deus, que não é por força nem por violência, mas sim pelo teu Espírito, Senhor, e é o teu Espírito que convence o coração do homem, é o teu Espírito que convence o coração da mulher, é o teu Espírito, aleluia, glória a Deus, que tira a maldade, Senhor, do coração do homem e da mulher, e coloca compaixão. Então, neste momento, Papai amado, eu oro, para que tu vá naquela cela, para que tu vá naquela cadeia, e toque o coração daquele homem, aquele homem mau, que muitos maus cometeram, Senhor Deus e meu Pai, contra a vida de inocentes, mas que tu vá lá, Senhor Deus e meu Pai, que ele possa se arrepender, que ele possa olhar para ti com bons olhos, que ele possa, aleluia, glória a Deus, louvar e glorificar o teu santo nome, que ele

graça, Senhor. Aleluia, olhar para si próprio e entender o homem miserável que é e quão bondoso és tu e a necessidade que ele tem, Senhor, para que de ti venha a salvação. Oh, Espírito Santo de Deus, tu és justo, tu és poderoso, aleluia, glória a Deus. Nada é como vá naquela cela, para que tu vá naquela cadeia e toque o coração daquele homem, aquele homem mau, que muitos maus cometeram, Senhor Deus, meu Pai, contra a vida de inocentes, mas que tu vá lá, Senhor Deus, meu Pai, que ele possa se arrepender, que ele possa olhar para ti com bons olhos, que ele possa, aleluia, glória a Deus, louvar e glorificar o teu santo nome, que ele possa, Senhor, aleluia, olhar para si próprio e entender o homem miserável que é e quão bondoso és tu e a necessidade que ele tem, Senhor, para que de ti venha a salvação. Oh, Espírito Santo de Deus, tu és justo, tu és poderoso, aleluia, glória a Deus. Nada é comparável a ti, Senhor Deus meu Pai, nada é comparável a ti, Papai amado. Quem, Senhor Deus meu Pai, aleluia, glória a Deus, assemelha-se a ti, oh Espírito Santo de Deus, oh Santo justo e fiel, em nome de Jesus, ó Santo Pai, em nome de Jesus, ó Senhor, vai, Senhor, em direção da minha família, vai convertendo o coração dos meus irmãos, converte, Senhor Deus, meu Pai, o coração da minha mãe, do meu pai, converte a todos os meus sobrinhos, minhas sobrinhas, visita minha filhinha, Papai amado, neste momento, enche o coração dela da tua alegria, batiza minha filha ainda pequenininha, Senhor, com o teu Santo Espírito, que ela possa crescer alegre, feliz, Senhor Deus, meu Pai, regozijante, Senhor, cheia da tua graça, cheia da tua unção, cheia, aleluia, glória a Deus, da sabedoria que tu derramarás sobre ela. Oh, Espírito Santo de Deus, dê-me sabedoria, Senhor. Sim, Papai amado, para que eu crie minha filha, Senhor. Aleluia, glória a Deus, direcionando no teu caminho. Que eu seja, Senhor Deus e Papai amado, um exemplo de cristão para a vida da minha filha. Que ela possa olhar, Senhor Deus, meu Pai, e todo dia agradecer, Senhor. Agradecer a ti, Senhor Deus, meu Pai, por, aleluia, glória a Deus, por eu ser o pai dela. Aleluia, glória a Deus, agradecer a ti, Senhor. Senhor Deus, meu Pai, por ensinar os teus caminhos, Senhor Deus, meu Pai, para que ela venha seguir, oh Espírito Santo de Deus, oh Deus Todo-Poderoso. Em nome de Jesus, ó Pai amado, sejas tu, Senhor, com a tua serva Valquíria. Sim, Papai amado, com a vida dela. Abençoa a família dela, abençoa a casa dela, abençoa, Senhor Deus, meu Pai, em nome de Jesus. Ah, Papai amado, que ela sempre venha ser flecha, Senhor. Aleluia, glória a Deus, na tua mão. Que a boca dela, Senhor, esteja sempre, aleluia, cheia da tua palavra. Aleluia, glória a Deus, que na mão dela, Senhor Deus, meu Pai, esteja sempre o teu poder, aleluia, glória a Deus, dele da tua sabedoria para ela. Ensina, Senhor Deus, meu Pai, cada dia mais, aleluia.

0: louvando o Senhor pela live, que está ali nos acompanhando, papai amado, aleluia, glória a Deus, ah, papai amado, pela 99.8, em nome de Jesus, ó Santo Espírito de Deus, ó papai amado, em nome de Jesus, ah, Senhor Deus e Pai, este homem, esta mulher, que está digitando o nome da sua família, pedindo oração pelo seu filho, pedindo, aleluia, glória a Deus, libertação da vida da sua neta, do seu neto, em nome de Jesus, ó Pai amado, atende aquele pedido, atende, Senhor Deus e meu Pai, aquele pedido, Senhor Deus e meu Pai, o pedido daquele coração, e vai, Senhor Deus e meu Pai, fazendo de acordo ao desejo, de acordo à necessidade, porque o Teu poder, Senhor Deus e meu Pai, o Teu poder, Papai amado, se aperfeiçoa na nossa fraqueza, oh Espírito Santo de Deus, olha para aquele homem, olha para aquela mulher, Senhor Deus e meu Pai, que tem passado tantas lutas, que tem passado tantas provas, Senhor, oh papai amado, tão angustiante tem sido o dia deles, tão angustiante, Senhor, tem sido o dia delas, papai amado, é luta na família, é luta na finança, é luta espiritual, aleluia, glória a Deus, é luta com o vizinho, oh papai amado, o maligno, Senhor Deus e meu Pai, o inimigo de nossas almas, Senhor, tem se levantado, papai amado, com autoridade contra aquela vida, mas basta, Senhor Deus e meu Pai, basta uma ordem Tua, Senhor Deus e meu Pai, para que tudo cesse naquela vida, para que tudo venha entrar no normal, para que tudo volte a ser como era antes, aleluia, Tu és santo, abençoa, Senhor Deus e meu Pai, a vida do meu irmão Jessé, que estará dando continuidade a esta oração, e não cesse, Senhor, de falar, não cesse, papai amado, de agir, sim, Espírito Santo de Deus, continua a falar, continua a fazer, continua a agir, ó Pai amado.
1: Glória a Deus, Senhor Jesus, Deus maravilhoso. Graças damos, Senhor, meu Deus, pela vida do Teu servo, o nosso irmão Gil, Senhor, meu Pai. Obrigado, Deus, pela vida do Teu filho, Senhor, que nessa noite, nesse momento da oração, Senhor, meu Deus, estava clamando, Senhor, meu Deus, estava orando. Meu Deus, estava intercedendo por este povo. Este povo, meu Deus, que ora conosco, Senhor, que ora, Jesus, pedindo uma bênção, pedindo, meu Deus, um milagre, Senhor, das Tuas mãos, pedindo, meu Deus, uma vitória, Jesus, Deus maravilhoso, graças Te damos, Senhor, pelas ricas bênçãos, Senhor, meu Deus, já alcançadas. Já alcançada nessa noite, meu Pai. Oh, Deus maravilhoso, Deus da glória, Deus santo, Deus tremendo, Deus de amor, Deus de bondade, Deus de infinita misericórdia. Senhor, meu Deus, opera, Senhor. Opera, Jesus, na vida dos nossos irmãos, dos nossos companheiros de batalha, Senhor, dos nossos queridos irmãos e amigos, Senhor meu Deus, que estão conosco orando, Senhor meu Deus, pedindo uma bênção especial, pedindo, meu Deus, o milagre das Tuas mãos santas, das Tuas mãos poderosas, Senhor. Oh, Jesus, leva em segurança os Teus filhos, leva em segurança o nosso amigo irmão em Cristo Gil, Senhor, leva em segurança. Abençoa, meu Deus, a cada ouvinte do programa de rádio A Voz da Libertação, que está conosco na oração, meu Deus, está conosco na petição. Oh, Jesus amado, Deus maravilhoso, visita o coração, meu Deus, deste amado irmão. Visita o coração, Senhor, meu Deus, desta família que está conosco aqui, meu Deus, clamando, pedindo uma bênção, Senhor, meu Deus, pedindo um milagre. Visita agora, nesse momento, meu Pai, nesse instante da oração, Senhor, neste momento do clamor, Jesus querido, Deus amado, Deus poderoso, confirma a vitória, Jesus.

Confirma, meu Deus, a bênção do alto, Senhor, meu Deus, o milagre, seja com a vida dessa família, seja, meu Deus, com a vida deste irmão, com a vida desta irmã, meu Deus, confirma, Senhor, a vitória, confirma, meu Deus, a bênção no coração desta família, deste irmão, o livramento, Senhor meu Deus, na alma, na mente, Senhor, deste ouvinte, deste irmão que está pedindo uma bênção especial na sua vida, uma bênção especial no seu casamento, ó Deus, estende, meu Pai, as tuas mãos santas, Senhor, as tuas mãos de poder, meu Jesus querido, Deus amado, Deus santo, Deus tremendo, Deus de amor, Deus de bondade, infinita misericórdia, Senhor, Jesus poderoso, Deus amado, abre os céus, Senhor, nesta noite, abençoa, Senhor, a cada irmão, a cada irmã, meu Deus, a cada irmão, Senhor, que lançou o seu pedido de oração, a cada irmão, a cada irmã, meu Deus, que lançou o seu pedido de oração, meu Deus, que nessa noite, nesse momento, ó Deus, entregou a sua vida na sua presença. Pai amado, Deus poderoso, confirma, Jesus, a vitória, confirma, Jesus, o milagre, Senhor, meu Deus, derrama, Senhor, da tua graça, da tua bênção, da tua paciência, do teu amor fraternal, Senhor meu Deus, em nome de Jesus, nós cremos, Senhor, nesta noite, nós cremos nesta noite, nesse momento da oração, Senhor, Jesus querido, Deus amado, Deus poderoso, confirma a tua bênção, meu Deus, confirma o livramento, na volta para casa deste irmão, desta irmã, Jesus, há poder no teu sangue, Senhor meu Deus, há poder, Jesus, meu Deus, há poder no teu sangue, Senhor, meu Deus, para desfazer toda obra, Senhor meu Deus, contrária, toda obra, Senhor meu Deus, de malignidade, Senhor meu Deus, em nome de Jesus, ó Pai, confirma dos altos céus a tua bênção, Senhor, a tua vitória na vida dos ouvintes, dos nossos irmãos, Senhor, meu Deus, a irmã Reni, a irmã Marlene, o irmão Valdir, Senhor, Jesus querido, ouve, meu Deus, a nossa oração, ouve, meu Deus, o nosso clamor em favor da nossa irmã Vilma Soares, meu Deus e meu Pai, vai operando, Senhor, nesta noite, vai operando o sinal de maravilha, vai operando o sinal de maravilha em nossa vida, Senhor, vai operando o sinal de maravilha na vida deste ouvinte, meu Deus, tem misericórdia, Senhor, opera, Jesus, dai bênção, dai vitória, Senhor, meu Deus, no casamento, na família, no lar, meu Deus, deste homem, no lar desta mulher, Jesus, ajuda, Senhor, meu Pai, garantindo a bênção, garantindo o livramento, a cura milagrosa, meu Deus, em nome de Jesus, ó Pai da vitória, meu Deus, ajuda a minha vida também, Senhor, meu Deus da vitória, Senhor, no meu trabalho, da vitória no trabalho dos nossos irmãos ouvintes, livra, Senhor, meu Deus, livra da bala perdida, livra, meu Deus, da obra oculta, maligna, Senhor, que tenta, meu Deus, a todo tempo tirar, meu Deus, a paciência e a vida dos nossos irmãos. Jesus querido, Deus amado, Deus poderoso, visita Neuci Guimarães, visita o Adriano Freitas, visita o Eliseu Franco, a sua esposa, a Luciane,
Meu Deus, visita, Senhor, este povo que está conosco na oração. Visita, meu Deus, a cada ouvinte, internauta, meu Deus, que ora conosco, meu Pai, neste momento. Nos dá força, Senhor, meu Deus, para suportar as lutas, Senhor, meu Deus. Nos dá força, meu Deus, para suportar, Senhor, Jesus querido, Deus amado, a suportar, Senhor, meu Deus, toda investida maligna, Senhor. Meu Deus, garante, meu Pai, o livramento, a cura milagrosa, meu Pai. Jesus, tem misericórdia nesta noite, nesse momento da oração, nesse momento do clamor, Senhor, meu Deus, a qual clamamos agora, nesse momento, nesse instante, meu Pai. Jesus querido, Deus maravilhoso, confirma, Deus, a tua vitória. Visita, meu Deus, a cada irmão, visita, meu Pai, a cada irmã. Em nome de Jesus, ó Pai, tem misericórdia e graça. Abençoa, meu Deus, o ouvinte do programa de rádio A Voz da Libertação. Dá vitória, meu Pai, nessa noite, nessa oportunidade. Leva em segurança a tua serva, meu Deus, os teus servos que estão saindo da tua casa nesse instante, meu Pai, que também estão no propósito, meu Deus, da oração, que também estão orando, meu Pai amado, Deus poderoso, por vidas, por almas necessitadas, meu Deus, de uma bênção, de um milagre. Em nome de Jesus, ó Pai, nós te louvamos, te agradecemos, Senhor, por tudo que o Senhor já tem feito, por tudo que o Senhor já tem realizado, Senhor, por tudo que o Senhor já tem concretizado em nossa vida, em nossa família, meu Pai, Deus poderoso, em nosso lar, meu Deus, o Senhor tem protegido, guardado. Visita, meu Deus, a minha mãezinha, Senhor, guarda a sua vida, dá saúde, Jesus. Confirma, Deus, a vitória do alto, o milagre, meu Deus, das tuas mãos sobre a vida dela. Jesus, sobre a vida dos meus irmãos, das minhas irmãs, dos meus sobrinhos, Senhor, das minhas sobrinhas. Senhor, vai abrindo as portas do bom emprego, do bom salário. Em nome de Jesus, ó Deus, confirma, Deus, a vitória, Jesus. Confirma, Deus, o milagre, Senhor. Confirma, meu Deus, a bênção, Senhor, meu Deus, do alto, sobre a nossa vida, sobre a nossa família, meu Pai, a família também da nossa irmã Valquíria, Senhor. Abençoa o seu lar, abençoa a sua família, meu Deus, a sua parentela, de longe e de perto, meu Deus. Confirma, Deus, a vitória, Jesus, a vitória do alto, Senhor, meu Deus, na vida e na família. Jesus, deste ouvinte, ouvinte do programa de rádio, Senhor, ouvinte, Senhor, meu Deus, que está conosco, Senhor, meu Pai, na oração, no clamor, meu Deus, ô Jesus querido, Deus amado, Deus forte, Deus tremendo, Senhor, Deus maravilhoso, ó Pai, confirma, Jesus, a vitória, meu Deus, confirma, Deus, a benção, benção maravilhosa, Senhor, a benção que o Senhor já tem preparado em nossa vida, em nossa família. Ó Deus maravilhoso, Deus poderoso, a graça nós te damos, Senhor, neste exato momento da oração, meu Deus, a qual clamamos, pedimos, Senhor, meu Deus, a tua bênção, pedimos, meu Deus, a tua vitória, estende, meu Deus, a tua mão santa, a tua mão milagrosa, Senhor, confirma, Jesus, confirma, Deus, a bênção, bênção do alto, em nossa vida, Senhor, meu Deus, em nossa família, ó Deus poderoso, Senhor, ajuda, ajuda este ouvinte, ajuda este irmão, esta irmã, livra no caminho, Senhor meu Pai, livra, Senhor meu Deus, da bala perdida,
Livra, Senhor, meu Deus, da peste perniciosa. Em nome de Jesus, Pai, cremos no milagre. Amém e amém. Glórias a Deus. Amados irmãos ouvintes do programa de rádio A Voz da Libertação, receba a doce, perfeita paz de Cristo Jesus, o Salvador. Que Deus abençoe a sua vida. Encerramos aqui mais um dia de oração, às 22 horas. 22 horas até 23, estivemos orando, orou com vocês aqui os seus irmãos em Cristo, o nosso irmão Ailton Pantoja e também o nosso irmão Gil, que estava orando aqui anteriormente a mim. Quero agradecer a Deus por tudo que Ele já tem feito em nossa vida, concretizado, e também sobre a sua vida também. Deus tem vitória para você. Amanhã teremos um culto, 4 grandes horários de culto especial. É o culto da sabedoria com o dia do perdão. Amanhã, 9 horas da manhã, o presbítero Joel Batista vai estar pregando. À tarde, o presbítero Benedito. E à noite, o pastor Edson, da cidade de Criciúma. Ao meio-dia, o nosso irmão cooperador Ailton também vai estar ministrando a palavra de Deus no culto do trabalhador, no dia do perdão, o culto, segunda edição do culto da sabedoria. Então quero te convidar para você estar conosco. Quero também te convidar a você ofertar na casa de Deus. Eu não poderia passar esta oportunidade sem convidar você a ser um ofertante, um dizimista na casa de Deus. Nós temos aqui no vídeo e também lá no YouTube tem o QR Code da nossa igreja Deus e Amor, Igreja Pentecostal Deus e Amor. Temos ali o QR Code, você pode apontar a câmera do celular e ali você fazer a sua oferta de gratidão a Deus. Uma oferta de 100, uma oferta de 200, de 50, de 10, de 20, de 1000, 2000. Que Deus tocar o seu coração para você estar ajudando a obra de Deus, a rádio Deus e Amor, a se manter no ar 24 horas levando a mensagem de salvação. Então eu te convido você a ofertar na casa de Deus. Também temos a chave Pix, que é o 43, o CNPJ da igreja. 43-208-040-1000, ao contrário, 36. 43-208-040-1000, ao contrário, 36. Você oferta e envia o seu comprovante para o WhatsApp. O WhatsApp aqui da rádio é o 48-3207-8283. 48-3207-8283. Lembrando você, amado ouvinte, amado irmão, que tem que aparecer lá no comprovante do seu depósito, antes mesmo de você confirmar, você verifica lá em cima na tarja escrito assim, ó, beneficiário, Igreja Pentecostal Deus e Amor. Tem que aparecer esse nomezinho para você efetuar a sua oferta. Fez a oferta, apareceu, concretizou a oferta, mandou o comprovante, manda também o seu nome. O seu nome para nós estarmos orando, a causa, o problema que você está enfrentando, para nós direcionarmos a oração a Deus naquilo que você está pedindo, tá bom? Que Deus abençoe a sua vida, que Deus abençoe o seu lar. Amanhã temos o culto da sabedoria, o perdão, com o tema o perdão. Que Deus te abençoe nessa noite maravilhosa, que Deus possa conceder um sono tranquilo à sua vida, amém? Você que não consegue dormir, esta noite você vai dormir e descansar em nome de Jesus, tá bom? Fica todos na grandiosa, maravilhosa, balsâmica paz de Cristo, nosso Salvador, Jesus Cristo. Que Deus te abençoe. Um grande abraço. Se despede o seu irmão em Cristo, presbítero Jessé da Glória, da programação A Voz da Libertação e também das lives da mídia social da nossa igreja, Igreja Pentecostal Deus e Amor, a página do Facebook. Um grande abraço, fiquem todos na paz do Senhor.

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1: Aquele episódio que o servo do profeta Eliseu não tinha espiritualidade o suficiente para enxergar a ação de Deus. Eu sempre digo a vocês, meus irmãos, porque a Bíblia diz, o que nós vemos com os nossos olhos não é feito daquilo que aparentemente parece ser. E a Bíblia Sagrada diz que enquanto os exércitos da Síria cercavam a cidade, quando se levantou pela manhã, o secretário de Eliseu se apavorou e disse, mas que é isso? E Deus falou, abre os olhos dele, os olhos do servo foram abertos e ele viu que o exército de Deus era muito maior. E a Bíblia Sagrada diz que eles ainda, o exército inimigo foi ferido por uma cegueira parcial. Foram levados para dentro da cidade quando todo mundo diz, vamos matar, vamos acabar com todo mundo. Deus falou através do profeta, não, coloca pão e água para eles comerem. Deus restituiu a visão deles, eles voltaram para sua casa alimentados com pão e água, que não era pouca coisa naquele tempo, e parecia então que tinha sido feito aí um gesto de boa vontade. Quem concorda que parecia um gesto de boa vontade? Levanta a mão. Parecia, não parecia? Quem acha que era um gesto hostil você pegar o adversário e alimentá-lo? Claro que não, é um gesto de boa vontade que aparentemente pode gerar algum tempo de paz, alguma coisa de paz. Mas não foi bem isso que aconteceu. A Bíblia Sagrada nos fala que o rei Ben-Hadad da Síria juntou todo o seu exército. E quando a Bíblia fala isso, não fala só o exército da Síria, fala também os exércitos coligados. Os exércitos que haviam sido anexados. Tipo assim, países que haviam sido conquistados, que pagavam impostos e tal, juntou todo mundo e resolveram agora ir cercar a cidade de Samaria. E aí que começa a crise, meus irmãos, aí que começa a crise, crise para todo lado. A questão de 2 anos mais ou menos atrás, eu até comentava com a minha esposa, comentava com os irmãos hoje, daqui desse lugar eu disse a vocês, olha, está tudo bem no nosso país, está tudo bom, mas vocês economizem porque virá um tempo difícil. Não sei se alguém se lembra disso, mas os irmãos que se lembram, eu tenho certeza que vocês prestaram atenção porque não era eu falando, mas era Deus falando com vocês. E quando o tempo difícil vem, é bom que a gente esteja preparado, porque preparado já é difícil, imagine você se nós não estivermos preparados. E eu não estou falando, meus irmãos, apenas e tão somente em questões de emprego, desemprego, violência, eu estou falando em todas as questões que podem afetar um ser humano. Quando a crise vem, ela vem. E como um abismo chama outro abismo, eu posso dizer a vocês que uma crise chama outra crise. Se a crise é de desemprego, fatalmente a gente acaba vendo aumentar o índice de violência. Se a crise é moral, nós acabamos vendo as famílias sendo afetadas e passamos a contemplar mais situações complicadas acontecendo nas ruas das nossas cidades, do nosso país. Se a crise é dentro de casa, nós passamos a ver subfamílias se formando a ponto de quando se chegar a uma certa idade, ninguém saber mais o que realmente representa, e quase que termina com aquela história, daquela anedota que diz que o rapaz estava tão confuso em família, que ele foi tentar se localizar dentro da família, e no final das contas ele acabou se suicidando, deixando uma carta dizendo, olha, eu estou tão confuso que eu acabei sendo tio de mim mesmo, primo de mim mesmo, e é assim que a coisa vai acontecendo. Nos tempos de Noé, a Bíblia Sagrada fala que havia uma crise de violência no planeta, pelo menos naquele espaço que as pessoas viviam naquele local, naquele tempo. Hoje nós podemos dizer a vocês, meus irmãos, que a crise nossa é uma crise que realmente tem atingido todos os lados que uma pessoa possa pensar que existam. Se você olha para as questões familiares, como é que estão os valores da família? Você olha para as questões espirituais, como está a receptividade da sociedade em relação à vida espiritual. Você olha no nosso país, principalmente o nosso país nesse momento que atravessa uma crise profunda financeira, e é muito mais profunda do que se fala, porque mentiras nós já ouvimos muitas, não é verdade? Nós vemos a preocupação das pessoas. Estamos alcançando 10% de desemprego nesse país. E muitas pessoas têm família para cuidar, têm prestação para pagar, têm casa para pagar, já entregaram o carro e já estão entrando, eu diria, no rumo da verdadeira miséria. Isso eu estou dizendo a cidade grande. Imagine você as cidades, meus irmãos, onde nós já tínhamos de ajudar pessoas que já não tinham recurso algum. Mas não é só isso. Nós vivemos uma crise de perseguição ao próprio Deus e à sua palavra. As pessoas não é só que não aceitam a palavra de Deus, as pessoas já passaram a combater a palavra de Deus, o que é diferente de não aceitar. A questão de 7, 8 anos atrás, a gente vem alertando as pessoas e falando: se alguém sofre preconceito e discriminação neste país, somos nós, os crentes evangélicos pentecostais principalmente. Somos discriminados, não só discriminados, pessoas olham para nós com preconceito e coisas dessa natureza, e no final das contas acabam dizendo que nós é quem temos o preconceito. Nós estamos vivendo uma crise espiritual, crise social, crise financeira, crise ética, crise na educação. Estamos vivendo uma crise em todo tipo de segmento que você possa entender que exista crise ou que possa existir crise. E como você reage à questão das crises? É evidente, meus irmãos, que biblicamente falando, quando nós somos perseguidos, nós sabemos, ou quando somos, às vezes, passamos por provações, sabemos que Deus está fazendo de nós pessoas melhores, isso é verdade. Nós entendemos que quando nós passamos crises na nossa vida que nos fazem chorar lágrimas de sangue, eu posso dizer assim, nós sabemos que são oportunidades de Deus para nós crescermos, para nós nos tornarmos mais pacientes, nos tornarmos mais, eu diria, pessoas. Isso está na Bíblia. Mas eu não posso deixar de falar para vocês também, meus irmãos, que tudo isso é importante, é necessário, é bíblico, mas nós estamos, sem dúvida alguma, nos aproximando de um momento em que a história nos leva a entender o cumprimento da palavra de Deus até na questão do arrebatamento da igreja. Não estou dizendo que é a grande tribulação, mas posso dizer que nós estamos vivendo dores pré-tribulação. Já que o rei se chama Ben-Haddad, Haddad, por que não usar a palavra do compatriota dele que diz: nunca na história desse planeta nós vimos um planeta tão pecador como nós estamos vendo em nossos dias. E certamente isso não tem outro lugar a levar o povo, só tem mesmo, meus irmãos, um caminho: a crise. E normalmente as crises acontecem porque as pessoas viram as costas para Deus. Eu expliquei bem que existe aprovação, expliquei bem. Existe a questão da aprovação, mas algumas crises, meus irmãos, vêm porque as pessoas viram as costas para Deus. As pessoas praticam, meus irmãos, todo tipo de coisa que é considerada abominação contra Deus. E eu gosto de falar no capítulo 1 do profeta Isaías, quando nós enxergamos ali várias qualificações para o pecado. Dentre eles, abominação, omissão, comissão. Mas o principal de todos, meus irmãos, são quatro. O principal é rebelião. Agora, nós somos servos de Deus. E o mesmo sol que está batendo no fulano que está em rebelião, está batendo na gente. A mesma chuva que não vem, não está vindo para todos nós. Até gostaria, mas no meu pomar também não tem chovido. Nos últimos dias, sim. Seria uma benção eu ficar olhando para o meu vizinho, vendo o pomar dele queimar tudo e olhando para o meu. Meu, a chuvinha está aqui. Não é? Mas não. O sol seca, seca a minha plantação e a dele. A chuva cai, cai na minha horta e cai na sua. Então nós temos de abrir os olhos e saber como nos comportarmos diante de uma situação de crise. A Bíblia Sagrada nos fala que o rei ingrato, não entendendo uma atitude de boa vontade, do versículo 24 para frente, ele foi e cercou a cidade de Samaria. Essa é uma estratégia de guerra usada até os dias de hoje. Você cerca a cidade, isso se chama sitiar uma cidade. Você cerca a cidade, ninguém entra, ninguém sai. o alimento que está lá dentro se usa, acabou, ou as pessoas saem para buscar mais e se rendem, ou as pessoas morrem de fome. Uma estratégia de guerra. E a Bíblia Sagrada nos diz, meus irmãos, que estava tudo tão caro, era uma carestia, era uma inflação sem tamanho, sem precedentes. E de repente uma mulher chega para outra e fala assim: olha, o negócio está feio, eu estou com a barriga vazia, estomagão lá vazio. Essa está magrinha, né? Está em forma. Ah, o bebê, eu estou falando. A mulher olha para outra lá e fala: puxa, que bebê lindo o seu, eu também tenho um bebezinho. Eu estou com uma fome. Vamos fazer um acordo aqui? Hoje a gente vai fazer o seguinte: nós vamos cozinhar e comer o seu filho. E amanhã, eu acredito que esses meninos estavam bem magrinhos, né? Porque um menino dava só por um dia, pelo que eu estou vendo aqui. E amanhã nós vamos cozinhar o meu. E a Bíblia fala que a primeira mulher então falou: tudo bem, eu também estou morrendo de fome, vamos lá, tempera o menino aí, vamos comer. Isso soa estranho, isso dói nos ouvidos. Não é brincadeira não, meus irmãos. Até parece engraçado, mas a realidade é que é uma situação bastante complicada. É só você voltar e de repente se colocar no meio da situação. Pega o menino, coloca o menino na panela. Não sei se colocaram sal, pimenta, só sei que cozinharam o menino. E a Bíblia Sagrada fala no versículo 29 que comeram o menino. Inteiramente proibido por Deus. Atitude de, não só criminosa, espiritualmente falando, altamente pecaminosa. E a mulher encheu lá a barriga e disse: bom, amanhã a gente, ao invés de cozinhar o seu, eu vou amassá-lo, porque o meu foi cozido hoje para variar o cardápio. Na verdade era para cozinhar mesmo. Quando chegou para outra mulher, ela olhou para o seu filho e disse: não, eu não consigo fazer isso. Aquela mulher voltou a ser mãe. Eu não consigo matar o meu filho, eu vou esconder o meu filho. E a mulher que havia cedido o filho dela se sentiu no prejuízo. O rei ia passando: ó rei, me socorre aqui, me acorde. O rei falou: mas como? Eu não tenho trigo, eu não tenho vinho, não tenho nada. Ela explicou a situação. Quando acabou de explicar a situação, a Bíblia fala no versículo 30 que o rei rasgou seus vestidos. O povo viu que ele já estava praticando com esse cilício, já estava praticando a autoflagelação, tentando assim: ah, eu vou por mim mesmo conseguir algum favor de Deus. Mas não era assim. Mas imediatamente, meus irmãos, a Bíblia Sagrada nos diz que esse rei praticou o primeiro erro e a primeira coisa que não se deve fazer em tempos de crise. No versículo 31 ele diz: assim me faça Deus, e a outro tanto se a cabeça de Eliseu, filho de Safate, hoje ficar sobre ele. A primeira coisa que a gente nunca deve fazer, meus irmãos, buscar um culpado para os nossos erros. Isso é muito comum. Alguma coisa dá errada, é muito difícil a gente chegar e falar: não, a culpa é minha, porque eu realmente fui rebelde, desobedeci ao Senhor, pratiquei idolatria, ou eu acabei fazendo um agravo, enfim, é muito difícil isso. Jorão imediatamente culpou Eliseu por tudo que estava acontecendo ali. Culpou, ele achava que Eliseu deveria ter matado, por isso que eu contei isso, deveria ter matado o exército antes. Culpou Eliseu, não, o culpado é ele. O culpado da cidade estar cercada é ele. O culpado do canibalismo é ele. Mas na realidade o culpado não era Eliseu, o culpado era o rei. E o culpado era o povo por estarem vivendo uma vida de desobediência perante o Senhor. Então a primeira coisa, nunca culpe terceiros por coisas que você sabe que você é o responsável. E normalmente, nunca culpe outras pessoas se você pode culpar você, porque normalmente nós somos culpados pelas coisas ruins que acontecem na nossa vida. Talvez você se esqueceu, mas bem lá no passado você semeou uma semente ruim. E talvez a sua crise seja simplesmente a consequência de algo ruim que você fez no passado e você se esqueceu. De repente, porque você se encontrou com alguma pessoa e alguma coisa não deu certo, você já culpa ela pela crise que você está vivendo. Mas é a primeira coisa que você não deve fazer. Você tem que quebrar esse orgulho. Foi indecisão sua, foi erro seu, foi coisa errada que você fez, foi uma falta sua. Reconheça o seu erro, que é a melhor maneira de sair da crise. Não culpe os outros. E a Bíblia Sagrada nos diz, meus irmãos, e eu entendo assim, que uma coisa que nós devemos fazer nos tempos de crise, mantenhamos a calma e a tranquilidade. No versículo 32, estava Eliseu assentado em sua casa, e também os anciãos estavam assentados com ele. Eu não vejo aqui, meus irmãos, Eliseu preocupado. Eu não vejo aqui Eliseu, o profeta, dizendo: se Deus não responder amanhã, eu não sei, acho que eu vou me desviar, eu acho que eu vou mudar de congregação, acho que eu vou mudar de denominação. Não, não, não. A Bíblia Sagrada nos fala que ele estava sentado, os anciãos estavam ali, de repente correndo um chazinho que era o que tinha. A crise veio, calma, porque a sua calma está dizendo para Deus que você está tranquilo e confiado de que as coisas haverão de passar. Calma, calma. E a segunda coisa que nós devemos evitar, meus irmãos, o rei mandou o mensageiro, Eliseu falou: põe para fora. E o assassino vem atrás dele. O rei já ia para matar mesmo ele. Põe para fora. Mensageiro de morte você tem que pôr para fora. Você está entendendo o que eu estou falando, não está? Tem, meus irmãos, na igreja pessoas que são mensageiros de morte. Parece que não tem nenhum tipo de, sei lá, sensibilidade. Quando olha para você, você pode ter certeza: boa notícia não virá nunca. Tem irmãos que olham para você e já vem com aquela historiazinha: olha, eu quero profetizar. Você já até treme, não é? Ou Deus vai te matar, ou Deus está te olhando, ou cuidado com a mão de Deus, cuidado que vai cair uma flecha na sua cabeça, ou aquele piano vai cair do 15º andar na sua... É sempre essa coisa assim. Põe para fora. Você não tem que ficar ouvindo isso não, ainda mais em tempos que estamos vivendo, nós temos a palavra de Deus. Não tem que ficar ouvindo essa gente não. Ouça o que Deus está falando, está sendo extraído daqui da Bíblia, carta magna de Deus. Passou disso aqui, põe para fora. A segunda coisa, meus irmãos, que nós devemos evitar, se nós não podemos culpar terceiros, muito menos devemos culpar o Senhor. No versículo 33, e estando ele ainda falando, eis que o mensageiro descia a ele e disse: eis que este mal vem do Senhor. Que mais, pois, esperaria do Senhor? Talvez você não tenha uma fertilidade mental como eu tenho. Eu sou muito fértil, meus irmãos, na minha mente. Tem tanta coisa que está aqui que eu não posso nem falar, porque eu posso até ser processado. Mas parece que está meio que na moda culpar a Deus. No ano de 2001, eu estava com a minha família servindo a Deus lá na outra América. Eu levava meus filhos para a escola de manhã, era coisa como acho que 8 da manhã, por aí, não me lembro mais o horário certo, e eu vinha ouvindo o rádio, até que eu ouvi a informação de que os terroristas tinham derrubado a primeira torre. E eu falei: mas que isso, deve ser uma pegadinha. Meus meninos gostavam de ouvir uma rádio que tinha muito pegadinha, mas deve ser pegadinha, sei lá. Mas não era. Veio o terrorista e derrubou a segunda torre. E de repente, meus irmãos começam a se levantar daqui, se levantar dali, e a pergunta era: onde estava Deus quando as torres caíram? Onde estava Deus? Mas que pergunta besta é essa? Deus estava onde ele sempre esteve. A pergunta deveria ser: onde estávamos nós quando a desgraça sobreveio sobre nós? Qual era a nossa condição espiritual quando aconteceu a desgraça na nossa casa? E algumas pessoas queriam responder ainda, tipo assim: não vou falar em nome de Deus, porque Deus... Você vira as costas para Deus, depois pergunta onde estava Deus, depois você culpa Deus pelas coisas erradas que acontecem na sua vida ou pelas crises que lhe sobrevêm. Todas as pessoas que voltam as costas para Deus não é que vão passar provações. Mais uma vez, eu vou separar provação de crise. Não culpe Deus pelas crises que virão sobre você. Se você virar as suas costas para Deus, se você virou as suas costas para Deus, não fica perguntando onde estava Deus quando a minha filha de tantos anos faleceu. É uma pena, todos nós sentimos muito. Eu não tenho nenhum prazer, eu choro de ver crianças inocentes às vezes passando até mesmo pela morte. Dói na gente, mas perguntar onde estava Deus, não seria melhor perguntar onde estava eu? Esse é um lado. Algumas pessoas querem levar as suas vidas de qualquer maneira. Algumas pessoas querem mudar a ordem natural da primeira instituição de Deus. Quem está entendendo o que eu estou falando aí? Levanta a mão, tá entendendo? Está entendendo? E começa a culpar Deus, porque Deus, se Deus não me quisesse assim, Deus não me faria assim, porque Deus me fez assim, porque Deus não deveria. Onde já se viu Deus, tudo é Deus o culpado. Aconteceu alguma coisa que contraria a vontade desse mundo pecaminoso e sujo, o culpado é Deus. Acho que até Deus lá no seu trono está falando com os anjos, tudo é eu agora, tudo sou eu agora, não é possível. Não culpe Deus pelas coisas ruins que acontecem na sua vida. Deus está e sempre esteve no mesmo lugar. Se nós viramos as costas para Deus, podemos ter crises. Se não viramos as costas para Deus, também podemos ter crises. A diferença é que com Deus sairemos muito mais fácil da crise. Com Deus a certeza da vitória, ela é grande. Louvado seja o nome do Senhor. Esse mensageiro do rei, meus irmãos, fala de uma forma abusada. Deus é culpado do que está acontecendo. Versículo 33 eu estou. E isso a gente nunca deve fazer. Segunda coisa que a gente não deve fazer. Esse mal vem do Senhor. Que posso esperar desse Senhor? Bem diferente de Jó. A Bíblia fala que Jó estava vivendo, meus irmãos, uma vida, perdoem a expressão, miserável, uma vida que não dava mais. O homem estava, eu diria, fedendo em vida. Mas a reação de Jó foi muito diferente em comparação à reação desse rapaz aqui. Em Jó 13, 15, Jó basicamente fala, mesmo que Deus vier a me matar, é o que Jó fala. Nele esperarei. Muito diferente desse rapaz, imagine se Deus fez isso, que posso esperar dele? Que bom que você não virou as costas para Deus, porque você pode esperar nele na sua crise, porque a sua crise será transformada em vitória se você tiver a calma e a confiança de que Deus continua sendo Deus e não culpar ninguém, e muito menos a Deus. Uma coisa que nós devemos fazer, capítulo 7. Falei de duas coisas que não, uma coisa que sim, uma coisa que devemos fazer no meio da crise. Nosso país está em crise, meus irmãos. Eu acredito que o nosso país é um grande país e que vai sair da crise. Eu acredito que o nosso povo é um povo trabalhador, um povo bom. O brasileiro é um povo bom. E nós vamos sair dessa crise. Nós vamos sair com suor, com trabalho. E esse país pode se recuperar. Se todas as pessoas que se comprometerem a trabalhar em prol da nação tiverem de passar por um detector de honestidade. Que a gente já não aguenta mais, meus irmãos, tanta corrupção nesse país. A crise desse país é a corrupção, é o rombo. É o rombo. Mas esse país vai sair, eu acredito que vai sair. Porque nós vamos orar e Deus vai nos abençoar. A Bíblia Sagrada nos fala, meus irmãos, que quando Esther estava confortavelmente no palácio do rei, o seu tio disse para ela, olha, estão pensando em matar todo o nosso povo, toda a nossa raça vai ser exterminada. E você tem de fazer alguma coisa, porque foi para um tempo como esse que Deus te colocou lá no palácio do rei. E se você não fizer nada, você vai perecer e Deus vai levantar uma pessoa no seu lugar que o faça. Nós somos crentes, somos servos de Deus. E nós vamos assumir a responsabilidade de orar por essa nação, por causa do povo dessa nação. Nós vamos assumir a responsabilidade de pedir a Deus a bênção e favor dessa nação, porque nós somos dessa nação. Eu não estou dizendo a você acredite no político A, B ou C. Pelo contrário, eu digo a você, está difícil acreditar em político. Sempre foi, mas parece que está ficando cada vez pior. Mas acredite no poder de Deus. Porque foi para um tempo como esse que Deus levantou e separou um povo. Para você orar, para Deus restaurar essa nação. E no meio dessa crise fica muito mais fácil falar do amor de Deus e da providência de Deus do que no meio da riqueza e do crescimento. No capítulo 7, a Bíblia Sagrada nos diz, meus irmãos, uma coisa que nós devemos fazer. Eles iam vendo que tinha gente comendo gente, fome para todo lado, inflação lá em cima, o dólar subindo. Eu não resisto, meus irmãos, eu não sei. A Bíblia fala que Eliseu falou, ouvi a palavra do Senhor, assim diz o Senhor. Vou fazer num português bem simples de entender daqui para frente. A crise só dura até amanhã. Amanhã acaba a crise. Só para entender mais fácil. Né? A Bíblia fala assim, amanhã quase a esse tempo uma medida de farinha virá por um ciclo e duas medidas de cevada por um ciclo à porta de Samaria. Vejam vocês, é o mesmo que dizer, gente, olha, eu estou sentado aqui tomando um chazinho com os anciãos aqui, o rei tentou me matar, Jorão, seu assassino, tentou me matar, vocês são muito negativos demais, esse aqui está culpando a Deus, aquele ali culpou a mim, não, amanhã acaba a crise. O que é isso? Isso nós devemos saber, isso nós devemos fazer, confiar no Senhor e entender que Ele está no controle. Devo acreditar que Deus está no controle. Deus está no controle. Isso devo fazer. Isso, meus irmãos, não é questão de sermos positivistas demais. Isso não é questão de não, fulano. Não, isso é questão de acreditar, é questão de fé. Isso é questão de entender que Deus é poderoso para reverter a situação que parece irreversível a qualquer momento, porque Deus é Deus e reina soberano, está num trono onde ninguém pode se assentar, e quando Deus fala, Ele cumpre. Isso devemos fazer, entender que Deus está no controle. Eu não gosto de fazer isso porque eu acho até meio feio, mas diga aí, Deus está no controle, diga. Está fraquinho isso aqui, gente. Vamos lá. Deus está no controle. Deus está no controle, querida igreja. Tem muitas pessoas que pensam que esse mundo está acontecendo tipo... Chego a dizer Deus dará, né? Mas quando fala Deus dará, na verdade de Deus não tem nada esse Deus dará. Ah, o mundo está indo aí, seguindo o seu curso. Mas é que seguindo o seu curso, nada. Esse mundo está escrito pelo nosso Deus. E Deus está no controle. O que Deus escreveu é o que será e nada mais. Está Deus no controle da sua vida? Talvez você esteja numa crise familiar. Talvez o divórcio esteja batendo na porta da sua casa. Seus filhos talvez estejam nas drogas. Talvez a sua crise seja financeira. Talvez o seu corpo esteja à beira de um colapso, porque o seu corpo está numa crise de enfermidade tão profunda que você não sabe nem se vai estar vivo até o dia terminar hoje. Mas você acredita que Deus está no controle? Se você acredita que Deus está no controle, confia. Confia. Pode acreditar que se Deus está no controle, está tudo bem, vai dar tudo certo. Vai dar tudo certo. E a Bíblia Sagrada continua no versículo 2, meus irmãos. Uma coisa que a gente não pode fazer no tempo da crise. Versículo 2, um capitão, em cuja mão o rei se encostava, respondeu ao homem de Deus o que havia dito. A crise termina amanhã. Ele respondeu dizendo, eis que ainda que o senhor fizesse janelas no céu, como é que ele ia fazer isso? Imagina, está totalmente doidão. E ele disse, o profeta falou, você vai ver com os teus olhos, mas você não vai comer absolutamente nada. Se você verificar o versículo 17, quando aconteceu a abundância, o capitão que havia dito, imagina mesmo que Deus abrisse uma porta, todo mundo correndo para pegar coisa boa, para comer, para vestir, joia e tudo, e a Bíblia fala que ele morreu atropelado. Você quer morrer atropelado? Não? Quer não? Então lança fora essa vida negativa que você tem. Uma coisa que você não pode ser em tempo de crise é uma pessoa pessimista, negativa, porque isso é igual a incredulidade. Incredulidade. E olha, meus irmãos, é inacreditável como tem gente incrédula, pessimista, e essa gente não faz bem pra gente, não. Esse é o tipo de gente que Deus está fazendo a obra lá. A pessoa vai e vomita um câncer de 5 quilos, e está lá, tinha uma dor aqui, sumiu, ele já encosta e fala, não sei, vamos ver direito isso aí, porque não sei. É de matar qualquer pessoa. De repente a pessoa chega feliz, pastor, graças a Deus, Deus abriu uma porta do emprego, eu estava desempregado, imagine você que Deus abriu um emprego para mim, e eu estou indo amanhã lá para começar a trabalhar, e o salário vai ser de 25 mil para começar. Aí chega o pessimista e... vê direito isso aí, porque 25 mil para começar só pode ser vender droga. Todo mundo conhece pelo menos uma pessoa assim, é verdade ou não é? Todo mundo conhece pelo menos... Não seja assim, isso não se faz. Quem confia em Deus, meus irmãos, é que nem o profeta Abacuque, né? Ainda que esteja ruim, o Senhor fará assim. Ainda que eu pareça estar morto, eu vou reviver assim. Ainda que não tenha chuva, o Senhor fará brotar a minha sementeira. E aí vai! Agora a pessoa, meus irmãos, negativa, pessimista, está dizendo, eu não tenho fé, eu não acredito, sai de perto dela, porque isso pega! Isso pega! Crente cheio do Espírito Santo, cheio de esperança, cheio do poder de Deus, assusta muita gente. Mas crente negativo, mas como pega isso aí, meus irmãos? Pega! Esse capitão podia ter ficado com a boca calada, mas foi um homem pessimista. Ele era chamado, o que se chamava nos tempos antigos, de a mão direita do rei. Esse homem tinha tudo para ficar calado. Quem perguntou alguma coisa para ele? Eu não perguntei nada para ele. Você perguntou ou não? Ninguém. Alguém perguntou alguma coisa para ele? Não, ninguém perguntou nada. Por que ele tem que responder e de uma forma tão negativa, tentando diminuir o tamanho do nosso Deus e diminuir o poder e a soberania do Deus vivo e poderoso? Por quê? Mas não, vai lá, o metido, atrevido, infelizmente incrédulo, arrogante, pessimista, cínico, gozador. Nem que fizesse uma janelinha lá. O profeta falou para ele, você vai ver, mas você vai morrer atropelado, viu, rapaz? E todo mundo lá, olha lá, trigo, olha que nossos dias seria arroz, feijão, bife, jabá, charque. E ele está lá, o cavalo vem, passa, morre atropelado. Se fosse na Paulista, vamos lá, mas na porta de Samaria? Nunca seja pessimista, porque Deus é Deus. Como tem sido a sua reação diante das crises? Nós estamos vivendo um momento de crise, mas vai dar tudo certo. É o que eu sempre gosto de falar aqui, meus irmãos. Chovendo ou não chovendo, a nossa semente brotará. Mesmo que você não escave um poço, você vai poder tirar água desse poço e beber, porque a Bíblia assim o diz. Não importa se vem ou não vem a chuva, você vai colher bons frutos se você confia em Deus. Se você é de Deus. Se você sabe reações corretas, ou você sabe atitudes corretas a tomar quando a crise bater na porta da sua casa. Nesse exato momento, meus irmãos, o nosso país está em crise. Nós poderemos ver muita miséria daqui para frente, poderemos. Mas existem mais coisas, meus irmãos, que nós podemos fazer. O crente que é crente, meus irmãos, ele não fica empacado no espaço, ele não fica empacado no tempo. A Bíblia fala que havia alguns leprosos ali perto da cidade, do versículo 3 para frente, fora da cidade já. Um olhou para o outro e falou: rapaz, tu está com um aspecto tão terrível, olha só essa barriga, só parece o osso. Sabe de uma coisa? Na cidade há fome. Se entrarmos lá, morreremos. Se ficarmos aqui, morreremos. Sabe de uma coisa? Vamos ao acampamento dos invasores, dos sírios. Se nos matarem, só morreremos. Se nos deixarem viver, não viveremos. E a Bíblia fala que quando chegaram lá, já não tinha mais ninguém. Deus os fez ouvir ruídos de guerra e fugiram, meus irmãos, apavorados. Os leprosos chegaram lá, um olhou para um lado, outro olhou para o outro, falou: gente, é muita comida aqui. E não é só comida não, tem muita coisa boa aqui, está no versículo 8 para frente. Tinha prata, tinha ouro, tinha vestido, tinha tudo. O crente que é crente, meus irmãos, ele não pensa no Egito, ele não pensa em voltar atrás. O crente que é crente não pensa em ficar onde está, porque ele não gosta do deserto. O crente que é crente sabe que ele só pode e deve andar para frente. É a direção que Deus quer que você ande. Anda para frente, isso sim você deve fazer. Quando estou dizendo anda para frente, é mesmo em meio à crise, caminhe, ganhe terreno, cresça. Deus se agrada disso, porque isso denota fé. Voltar atrás não dá, parar é morte, nós só temos uma direção a seguir. Isso devemos fazer. Mais uma coisa que a gente tem de fazer. Os leprosos entraram lá, e a Bíblia fala que comeram, acharam uma coisinha boa lá, esconderam. Essa capa aqui é de ouro, esconderam ali. Mas de repente, no meio de toda essa festa, no versículo 9, um olhou para o outro e falou: gente, sabe de uma coisa? As boas novas não são só para nós não, vamos anunciar na cidade, senão nós vamos ter que ir, algum mal vai nos sobrevir. Aleluia. Isso a gente deve fazer. Saiu da crise, Deus te abençoou. Tem muita gente murrinha, mão fechada, não gosta de dividir, e Deus não gosta disso. Nós temos de aprender, meus irmãos, a compartilhar as bênçãos que Deus derrama na nossa vida. Chega de egoísmo, vamos dividir, vamos compartilhar, Deus se agrada disso. E a Bíblia Sagrada diz que eles vieram até as portas da cidade e gritaram: gente, lá no arraial dos sírios já não tem mais ninguém, não tem voz, não tem homem, não tem cavalos, nada, ou seja, não tem nada lá, só tem lá agora alimento, cavalo, riqueza, vamos lá. E chamaram e todos foram para lá, todos se levantaram e encheram, e cumpriu-se a palavra de Deus, cumpriu-se a palavra do Senhor. Aqueles que estavam esfomeados foram, encheram a pança, diz a Bíblia, foram lá, tomaram as coisas que tinham no arraial dos sírios, se encheram de toda a bênção, se encheram de toda a riqueza, e o capitão foi atropelado. Volta a dizer, o capitão foi atropelado. Algumas coisas, meus irmãos, não são todas, mas algumas coisas que nós devemos nos utilizar legitimamente em tempos de crise: atitudes, reações positivas, convenientes, situações que exaltam o nome do Senhor. Porque quando está tudo bem, não tem crise alguma, é muito fácil levantar a mão e fazer uma voz mais longa: aleluia, Senhor, glória a Deus. Quando a crise vem, fica tudo tão difícil. Alguém dá glória a Deus do nosso lado só porque a gente está em crise, o irmão fala aleluia, a gente olha para o irmão e fala... Acabou a graça. Calma, calma, Deus está no controle.

crise vai passar. A crise vai terminar. Pode confiar. Compartilhe a bênção de Deus na vitória contra a crise. Seja a crise em qualquer direção da sua vida. E que Deus abençoe você grandemente. Que você seja um mensageiro de Deus para fazer tantas pessoas vencerem as crises em suas vidas. Olha, meus irmãos, a crise é mundial. Só para encerrar, nós estamos vendo com certo apavoramento as questões que estão acontecendo no mundo. Nós estamos vivenciando tempos de crises que parecem ser crises, às vezes só de alimento, às vezes só de questões de guerras localizadas, mas não. A crise mundial que nós estamos vendo acontecer hoje é, acima de tudo, uma crise espiritual. O cerco profético está se fechando. Eu nunca me senti tão perto da igreja arrebatada como estou me sentindo agora. Judeus ortodoxos estão ameaçando construir o templo, nem que tenham que matar todos os muçulmanos que estão lá na mesquita de Omar para lá. Irã e alguns outros países, incluindo até mesmo Estados Unidos, estão se preparando para enriquecimento de urânio e coisas dessa natureza. Todo mundo sabe que os propósitos de alguns governantes não são propósitos de paz ou propósitos de criação de energia, não. Todo mundo sabe disso. O único povo no planeta que poderia fazer, eu diria, uma grande reação de guerra no mundo inteiro, está aí. Só que no Brasil já tem um monte também. Não estou falando do povo, não estou perseguindo ninguém, nós não discriminamos ninguém, claro que não. Mas nós podemos ver, meus irmãos, a Bíblia Sagrada se cumprindo. Então abre os seus olhos, confia no Senhor, Deus está no controle de tudo. Deus está no controle de todas as coisas. Quem diria, meus irmãos, que na cidade de São Paulo nós vamos chegar a ponto de um dia chegar e falar: minha gente, quando for tomar um banhozinho, toma aquele banhozinho chamado banho de gato, né? Para economizar água. Não é verdade? Em outros locais, meus irmãos, onde havia tanta seca, agora é tanta água. Outros havia tanta água, agora é tanta seca. O sol fica cada dia mais quente, parece que nós estamos vendo Apocalipse 15 e 16 acontecendo, não é isso, irmãos? Desculpa virar as costas para os irmãos, parece que é isso, não é? É? Pois é. Leiam lá Apocalipse 15 e 16, o sol está ficando mais quente do que tudo. E haverá um tempo, meus irmãos, que a Bíblia fala que o próprio Deus permitirá o sol queimar as pessoas com os seus raios. Mas Deus está no controle. As crises estão aí, mas Deus está no controle. Confia, não seja pessimista. Nossa cidade está nos céus, onde também esperamos nosso Senhor e Salvador Jesus Cristo. E não adianta nos escondermos, meus irmãos. Quem diria que em tempos nossos de vida veríamos pessoas fazendo campanhas contra a Bíblia? Eu nunca tinha visto isso na minha vida. Campanha contra a Bíblia. Mas na palavra de Deus não, dizem alguns. Meus irmãos, isso tem um cheiro de grande tribulação que vocês não queiram nem imaginar, viu? Você que está fraco, você que está desviado, você que não quer nada com Deus, prepara o teu coração, porque olha, certamente o que há de vir, virá. Certamente o que há de vir, virá, e não tardará. Tem muito crente que não percebe que Deus está falando com ele até que a desgraça lhe sobrevenha. Abra os seus ouvidos, quem tem ouvidos, ouça o que o Espírito Santo está dizendo à igreja. As crises não pararão mais, meus irmãos, vai sair uma, vai vir outra, e assim será. Estamos vivendo num mundo que ao bem se está dizendo que é o mal está dizendo que é o bem. É aborto, liberação de drogas, legalização de algumas coisas que vocês sabem, que não que a gente vá contra a lei, mas biblicamente falando, nós nos sentimos bastante sem uma reação, sem nada. Fala para você ver.

0: Quando eu comecei a vir para São Paulo, meus irmãos, cada lugar que a gente passava nas praças tinha um grupinho de gente pregando o Evangelho. Recentemente um irmão abriu a Bíblia ali na Praça da Sé para pregar, foi espancado por outro grupo. A palavra de Deus verdadeira está se tornando cada vez mais escassa. Nunca vimos tantas igrejas, mais igrejas que boteco. Mas pregar a verdade que é bom, está difícil. Ter um monte de igreja não significa nada. Igreja de Cristo é uma só, não tem duas, não tem três. O corpo de Cristo, a igreja invisível, é uma só. Agora, pregar a verdade está difícil. A Bíblia Sagrada fala claramente: haverá um tempo que farão de vós negócio, comércio. Chegou o tempo, abra os olhos, a crise está aí. Faz conserto com Deus, chega mais perto do Senhor, porque aqui a coisa está feia. Deus abençoe você, que Deus te guarde. As crises estão aí, crise moral, crise espiritual, crise nas questões bíblicas. Eu louvo a Deus, meus irmãos, pelas pessoas que realmente são sinceras naquilo que estão falando, nas pessoas que estão pregando a palavra da verdade. Louvemos a Deus por essas pessoas, são muitas ainda, graças a Deus, são muitas. Mas infelizmente são muitos também que já não querem falar a verdade por questões meramente pessoais e por lucro próprio e coisas dessa natureza. Que Deus abençoe vocês, que o Espírito de Deus siga falando aos vossos corações. Fiquem de pé, meus irmãos, só um minutinho. Eu vou pedir para você que está aqui, está afastado dos caminhos do Senhor, levante a sua mão para você reconciliar-se com Deus. Levanta a sua mão, não demora não, não demora não. Levanta a sua mão para você reconciliar-se com o Senhor. Você que está aqui, que não se entregou para Deus ainda, entrega a sua vida para Deus agora. Levanta a sua mão, faz assim com a sua mão. Deus está te chamando. Deus está chamando você para reconciliação. Levanta a sua mão, o Senhor está te chamando. A crise está aí. O inimigo tem vindo sobre nós e a Bíblia fala que ele tem vindo com grande fúria, porque sabe que o seu tempo é curto. O tempo do inimigo é curto. Deus dá a você tempo hábil agora, tempo oportuno. Reconcilia-te com Deus, aceita Jesus Cristo como seu Salvador e sirva ao Senhor de todo o seu coração. Lá atrás, teu irmão, sirva ao Senhor de todo o seu coração e de toda a sua vida. Você que não se batizou nas águas, nunca se entregou para o Senhor, se entrega ao Senhor e batiza. Você precisa se batizar, se integrar ao corpo de Cristo, fazer parte da igreja. É a oportunidade que Deus te dá. Senhor meu Deus, receba esses que o recebem, Senhor. O Senhor é poderoso para guardar, para proteger, para ajudar. Se o Senhor guardar, se o Senhor proteger, ó Deus, essas vidas permanecerão firmes. Mas é claro, ó Pai, passa pela vontade individual. O Senhor conhece esse coração, e se esse coração que se entrega ao Senhor está sendo sincero, escreva o nome dessa pessoa no livro da vida. Arranca as páginas do passado dessas pessoas, ó Deus, perdoando-as, lavando-as na sua palavra e purificando-as no sangue de Jesus Cristo. Meu Deus, toma conta desse, Senhor, que se entrega ao Senhor e passa a ser propriedade do Senhor. Em nome de Jesus Cristo, toma conta, meu Pai. Ajuda, Senhor, ajuda em nome de Jesus Cristo. Amém, Senhor. Amém. Passamos a oração da fé. Maravilhoso Deus, poderoso Pai, muito obrigado, Senhor, pelas bênçãos derramadas. Muito obrigado, ó Deus, pelas bênçãos derramadas na vida desse povo, na vida dessa igreja, essas pessoas que entenderam o que fazer, o que não fazer em tempos de crise. Senhor meu Deus, nós entendemos que o Senhor está no controle, o Senhor vai continuar no controle, abençoando esse povo, abençoando essa igreja, falando a esse coração, falando a essa vida. Continua, Senhor meu Deus, guardando, protegendo. Eu repreendo todo o mal e que a alegria venha a esse coração, que o poder do Senhor venha a essa vida. Deus de misericórdia, Deus de poder, em nome de Jesus Cristo, fala, Senhor, fala a esses irmãos, a essa igreja, fala a esse povo, fala grandiosamente, fala poderosamente. Eu creio, Senhor meu Deus, que o Senhor está abençoando essa casa, esse lar, o Senhor está dando vitória na crise, em nome de Jesus Cristo, nosso Salvador. Leva em paz o seu povo, em nome de Jesus. Amém, Senhor, amém. Venham receber a unção, meus irmãos, receba o meu abraço apertado, em nome de Jesus Cristo. É um prazer recebê-los aqui, vocês da nossa igreja, vocês de outras igrejas. Deus abençoe vocês, venham sempre, vocês são sempre bem-vindos a esse lugar. Vão com Deus, meus irmãos, que o Senhor Jesus os abençoe grandemente. Fiquem na paz do Senhor Jesus.
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4: A paz do Senhor, hoje eu vou compartilhar com os meus irmãos o fundamento, o Espírito Santo. Cremos que o Espírito Santo é a terceira pessoa da Trindade, portanto é Deus. Ele não é uma força ativa, poder ou energia. Na antiga aliança, o Espírito Santo se manifestava capacitando e dirigindo o povo de Deus. Na nova aliança, ele foi derramado sobre a igreja no dia de Pentecostes, em Atos capítulo 2. E em caráter definitivo, habita em todos os salvos, habilitando e dando acesso aos dons espirituais, ao poder e à autoridade de Deus. O Espírito Santo é o nosso consolador, guia, ajudador e nos leva a viver em santidade perante ao Deus e Pai. O Espírito Santo que passa a habitar no cristão é o mesmo Espírito que ressuscitou Jesus dos mortos. Portanto, nos capacita, nos dá poder e autoridade sobre as hostes malignas para que possamos trazer libertação, salvação, curas aos cativos. Pelo seu poder em nós, a Igreja de Cristo é vencedora sobre todo o reino maligno de Satanás e podemos exercer a autoridade de Cristo em nós para cumprir o propósito divino nesta terra. É também o mover do Espírito que convence o homem a abandonar os seus pecados e convence da justiça e do juízo. Uma pessoa não tem capacidade em si mesma a trazer arrependimento do pecado a ninguém. O convencimento para o arrependimento de pecado é uma função do Espírito Santo. Continue nos acompanhando, pois iremos compartilhar com vocês todos os fundamentos de fé da nossa igreja, Deus e Amor. Que Deus abençoe.

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1: Amado Deus e querido Pai, que aqui estamos em sua santa presença. Em primeiro lugar, eu lhe peço perdão pelos nossos pecados, por pensamentos, palavras e obras. Perdoa, Senhor, os nossos pecados, as nossas falhas e as nossas fraquezas. Senhor, eu estou aqui diante da sua presença entendendo a nossa total dependência de ti. Sem ti nós não somos nada, nós não somos ninguém. O próprio Senhor Jesus disse, sem mim nada podeis fazer. E realmente é assim. Sem o Senhor Jesus, nada podemos fazer. Sem ti, Senhor, nós não existimos, porque o ar que respiramos é teu. A vida que temos foi o Senhor quem nos deu. O dia que temos é o Senhor quem nos dá a oportunidade de viver mais um dia. Então estou aqui com meu coração dependente de ti e também cheio de gratidão. Gratidão porque apesar de tudo que nós temos passado, que nós temos enfrentado, o Senhor tem estendido as suas mãos. O Senhor tem nos dado grandes livramentos. Livramentos que às vezes não chegam ao nosso conhecimento, mas o Senhor tem nos dado. O Senhor realmente tem dado ordem aos seus anjos a nosso favor para nos guardar e para nos livrar. Porque nós vemos, Senhor, todos os dias acontecendo tanta tragédia, tantas coisas ruins, e o Senhor tem nos livrado. O Senhor tem nos livrado, Senhor, em vários lugares. O Senhor tem livrado esta pessoa em vários lugares. O Senhor tem livrado a caminho do trabalho, o Senhor tem livrado na rua, o Senhor tem livrado no trabalho, na faculdade, o Senhor tem livrado dentro de casa, porque o inimigo arma laços para a nossa vida em todos os lugares. Mas o Senhor tem dado livramento de morte. E eu te agradeço, louvo o seu nome, ó Pai, por todos os livramentos que o Senhor tem nos dado. Porque a sua palavra quem diz, se não fosse o Senhor que estivesse ao nosso lado, ora diga, Israel, os nossos inimigos teriam nos engolido vivos. Mas é porque o Senhor está ao nosso lado. O Senhor Deus Jeová, o Senhor Deus Todo-Poderoso, Criador dos céus e da terra, tem estado ao nosso lado, aleluia. E eu te louvo, Senhor, te agradeço por isso. São tantas as artimanhas do adversário, são tantos os ataques do inimigo, nós precisamos de ti. Livra-nos, Senhor, livra-nos do homem mau, livra-nos do homem perverso, aquele que maquina o mal contra a nossa vida. Livra, Senhor, o seu povo agora dos assaltos, do latrocínio, roubo seguido de morte. Livra o seu povo, Senhor, dos acidentes. Livra o seu povo de toda maldade, porque é muita maldade que nós temos visto nesse mundo, Senhor. Pessoas perdendo a vida por coisas insignificantes. E eu peço que o Senhor nos dê o livramento. Porque muitas vezes nós estamos vulneráveis e nós precisamos da sua ajuda, das suas mãos estendidas para nós. Livra, meu Deus, aquele que está na estrada nesse exato momento. Dá o livramento do acidente. Acampa os teus anjos ao redor desta pessoa, ó Pai. Senhor, livra da morte esta pessoa que vai passar pela mesa de cirurgia, que vai passar pela mão do médico. E essas cirurgias longas, de horas e horas, que não seja a equipe médica, mas que seja o Senhor comandando naquela mesa de operação, para dar o livramento, Senhor, para que tudo corra bem. Livra as nossas crianças, Senhor, que têm sido alvo de muito ataque do adversário, de muito ataque do inimigo. Nós sabemos que o inimigo odeia as crianças porque as crianças são o futuro. O Senhor tem uma obra também na vida das criancinhas. Quantas crianças sofrendo, meu Pai. Quantas crianças abandonadas. Quantas crianças sofrendo todo tipo de violência, Senhor. E parece que nesse mundo não tem ninguém por elas, que as proteja, que as ajude. O Senhor é o Deus justo. O Senhor é o Deus fiel. O Senhor não nos deixa órfãos, mas o Senhor nos atende, o Senhor cuida de nós. Toma, Senhor, aquelas criancinhas que estão nos abrigos. Toma aquelas criancinhas que estão nos orfanatos. Toma aquelas criancinhas que estão nas ruas, que estão abandonadas. Toma elas nas suas mãos, ó Deus, e faz uma grande obra, porque o Senhor tem esse poder. Senhor, eu oro não somente pelas criancinhas, mas eu oro também pelos adolescentes, para que o Senhor possa abençoá-los, para que o Senhor possa dar a eles também um livramento. Eu oro pelos jovens, ó Deus, que o coração deles possa estar firme no Senhor e os olhos deles possam estar, ó Pai, a cada dia mais no Senhor, que é o autor e consumador da nossa fé. Toma, Senhor, esta geração nas suas mãos. Livra, Senhor, debaixo das tuas asas, da sombra do Onipotente, para que eles estejam guardados de todo mal, de tanta ideologia que vem para confundir, para afastar os adolescentes e os jovens da sua presença. Os ataques do inimigo contra os jovens, contra os adolescentes, na mente, têm sido feroz. Mas eu peço, Senhor, que o Senhor possa estender as suas mãos, fortalecer o coração deles, que a cada dia eles possam ter temor a Ti e possam amar a Sua presença e a Sua palavra. Ó Deus querido, Deus amado, eu oro neste momento por aqueles que estão sobre um leito de enfermidade também, Senhor. Toma esta pessoa em Suas mãos, talvez que está sofrendo com esta enfermidade há anos, tentando vários tratamentos médicos, já mudou várias vezes a medicação, mas continua sentindo a mesma dor, os mesmos sintomas. Tenha misericórdia, Senhor. Talvez esta pessoa já não consegue mais ter esperança, porque todo dia é a mesma coisa, sentindo dores. Oh, meu Deus, estenda as Tuas mãos. Talvez a medicação não faz mais efeito. Talvez, Senhor, o tratamento médico não tenha feito efeito na vida desta pessoa. E continua a angústia, continua a dor. Repreenda agora esta enfermidade, ó Deus, através do toque das Suas mãos poderosas. Porque aonde o Senhor toca, um milagre acontece. Aonde o Senhor toca, as coisas mudam. As coisas ficam diferentes com o toque das Suas mãos. Vai tocando agora, Senhor, sobre a vida desta pessoa que está fazendo quimioterapia, que está fazendo radioterapia. Esta pessoa, meu Deus, que está tratando de câncer, toma a vida dela nas Suas mãos agora, porque o Senhor é mais poderoso do que o câncer. O Senhor é mais poderoso do que qualquer doença, do que qualquer enfermidade. Arranca este mal pela raiz agora. Vai queimando, vai repreendendo, ó Pai, em nome de Jesus Cristo. Vai agindo sobre a vida desta pessoa, sobre o corpo desta pessoa. Repreende esta enfermidade nos ossos. Vai repreendendo agora, Senhor, todo este mal que está nos ossos desta pessoa. Vai queimando agora em nome de Jesus Cristo. Esta enfermidade na coluna, saia pelo poder do sangue de Jesus. Ah, meu Deus, vai tocando sobre a coluna desta pessoa que sente tanta dor, que não tem nem posição para estar, não consegue ficar sentada, não consegue se deitar, às vezes fica de pé, fica incomodada. Coloca as Tuas mãos agora e vai repreendendo esta enfermidade. A enfermidade no sangue, repreenda, Senhor, em nome de Jesus, esta anemia, esta leucemia. Vai repreendendo, meu Deus, todo o mal agora, pelo poder que há no Teu sangue, pelo poder que há no Teu nome. Repreenda, Senhor, esta enfermidade, esta pessoa que sofre de diabetes e talvez esteja descontrolada, Senhor, esta diabetes. Esta pessoa que está sofrendo de pressão alta, hipertensão, Esta pessoa, Senhor, que está sofrendo, ó Pai, com esta enfermidade no coração, vai tocando agora, Senhor, esta enfermidade que está nos rins, que está no fígado, esta enfermidade, Senhor, que está no estômago, no esôfago, vai queimando a enfermidade no pulmão, vai queimando agora esta enfermidade que está na bexiga, esta enfermidade, ó Pai, que está sobre o pâncreas, esta enfermidade que está no sistema digestivo, que está no intestino, vai repreendendo agora, Senhor, toda a inflamação gastrointestinal, repreenda em nome do Senhor Jesus Cristo agora. Ah, meu Deus, eu oro, eu clamo pela sua presença, porque eu sei que o Senhor tem poder de fazer, eu sei que o Senhor tem a cura nas mãos, eu sei que o Senhor tem um milagre nas mãos para trazer para a vida desta pessoa. Repreenda, Senhor, esta enfermidade psicológica, esta depressão que está matando esta pessoa pouco a pouco, esta ansiedade, Senhor, incontrolável, que esta pessoa tem tomado tanta medicação, talvez fazendo tratamento psiquiátrico, fazendo acompanhamento com os psicólogos, mas continua, Senhor, com o mesmo problema. Repreenda agora esta depressão maligna, repreenda agora, Senhor, esta opressão, vai repreendendo esta síndrome do pânico, vai repreendendo todas as síndromes que têm atacado a vida das pessoas agora. Saia, saia a depressão, em nome de Jesus Cristo, seja repreendida agora, essa tristeza que está sobre esse coração, esta angústia, esta preocupação excessiva, sai em nome de Jesus Cristo. Senhor, que o teu Espírito Santo possa visitar esta pessoa agora, com a tua bondade, que o teu Espírito Santo possa encher o coração desta pessoa agora, trazendo a sua santa presença. É a sua presença que nós precisamos. Ah, Senhor, como Moisés prezava tanto pela sua presença, nós também queremos muito a sua presença, pedimos encarecidamente que a sua presença esteja conosco, que o Senhor não saia, Senhor, de perto de nós, que o Senhor esteja sempre conosco, ó Pai, assim como Davi dizia, não retires de mim a sua presença, nós queremos. Ore calabassuriande calabassuri clama lamas. Nós queremos a tua presença, Senhor, e não abrimos mão dela, porque a sua presença, ela nos basta, ela é suficiente para nós. Senhor, eu peço a cura, não somente para o corpo físico, não somente para a mente, mas eu peço a cura também, Senhor, para a nossa alma, a cura, Senhor, para o nosso interior. Quantas pessoas precisam ser curadas, Senhor, para que elas alcancem as demais bênçãos das suas mãos, porque o coração precisa ser curado, para que esta pessoa possa conseguir a perdoar, Senhor, perdoar aquele que a magoou, perdoar aquele que a ofendeu. Talvez, Senhor, esta pessoa no coração esteja remoendo coisas que aconteceram, ó Pai, mágoas passadas. Tenha misericórdia, Senhor, limpa este coração agora, destas mágoas passadas, dessas feridas que estão ainda abertas, que precisam ser curadas, para que ela possa liberar o perdão, para que a oração não seja bloqueada, Senhor, porque se nós não liberamos o perdão, as nossas orações são impedidas, são bloqueadas, porque a sua palavra diz que nós devemos perdoar as pessoas, assim como o Senhor nos perdoou, aleluia, para que as nossas orações sejam ouvidas e os nossos pedidos sejam atendidos. Então ajuda esta pessoa, Pai, estenda as suas mãos para ela, para que ela possa perdoar, conseguir perdoar. Vai tirando agora desse coração toda mágoa, todo ressentimento, todo ódio, toda ira, todo desejo de vingança, e é o teu sangue, Senhor Jesus, quem pode pode fazer isso. É o teu sangue que pode limpar esse coração, tirar dele a raiz de amargura. Porque muitas vezes, ó Pai, a pessoa tenta, mas dela mesma não consegue fazer isso sozinha. Precisa das suas mãos, precisa da sua bênção, da sua ajuda. Uma gota do teu sangue, Senhor Jesus, pode limpar esse coração. Aquele sangue carmesim que foi derramado lá na cruz do Calvário, que purificou-nos de todo pecado e de todo mal. Purifica agora, Senhor, esta pessoa, o coração, a alma, para que ela possa entender o que é realmente receber a cura interior, a cura dentro do coração. Vai agindo agora, Senhor, que haja perdão sobre esta vida, sobre esta casa, sobre esta família, que a paz possa reinar. O Senhor é o príncipe da paz, e esta paz possa reinar na família desta pessoa, na casa desta pessoa. Oh, glória a Deus! Como é maravilhoso, Senhor, sentir a Tua presença. Como é maravilhoso sentir que o Senhor está ouvindo o nosso clamor, que o Senhor está ouvindo a nossa oração, ó Pai. Muito obrigado por sempre nos ouvir e nos responder, porque o Senhor tem nos abençoado, o Senhor tem nos ouvido, o Senhor tem nos respondido, ó Pai, porque nós temos ouvido quantas pessoas contando os testemunhos, o que tem recebido das suas mãos, através das orações, através do ministério de intercessão global. Senhor, abençoe a sua igreja. Continue abençoando o seu povo, Senhor. Eu oro sim pela sua igreja, para que o Senhor possa guardar o teu povo, para que o Senhor possa continuar derramando a sua presença sobre a vida dos seus filhos, para que o Senhor possa continuar derramando o seu Espírito Santo sobre a nossa vida, Senhor, para que tenhamos discernimento, para que possamos fazer a sua vontade, o seu querer. Sim, meu Deus, nos revela a sua vontade, nos revela o seu querer, para que possamos lhe agradar. Queremos agradar a Ti, Senhor. Queremos fazer somente a Sua vontade, porque a obra é Sua, a igreja é Sua, as almas são Tuas, ó Pai. Continua usando a vida dos pastores que estão no campo, pregando a Sua palavra com amor, com fidelidade. Ah, Senhor, continue usando a vida deles, dando a eles a palavra revelada, dando a eles, ó Pai, a palavra que vem direto do céu para o coração do Seu povo. Abençoe as famílias dos pastores, as esposas dos pastores, que estão com eles também ali engajadas, lutando, batalhando. Os filhos dos pastores, ó Pai, nós entregamos nas Suas mãos também, para que o Senhor possa guardar eles, para que o Senhor possa livrá-los dos ataques do maligno, que o Senhor possa protegê-los de todo ataque das trevas contra a vida dos filhos dos pastores, ó Deus. Ah, Senhor, eu oro por todos os obreiros da igreja. Eu oro por todos os membros da igreja. Eu oro por todos os visitantes da igreja, para que o Senhor possa abençoar a vida deles, para que o Senhor possa dar a eles a Tua bênção. Eu oro pela liderança também da igreja. Eu oro, Senhor, por toda a diretoria, pedindo que o Senhor possa estender as Tuas mãos, abençoando a diretoria da Igreja Pentecostal Deus e Amor, e também da Fundação Reviver, da Reviver Help. Abençoe, Senhor, em nome de Jesus, para que possamos ganhar muitas almas para o Seu reino. Guarda, Senhor, toda a diretoria, guarda a nossa casa, guarda a nossa família, Senhor. Nos dai a cada dia entendimento e sabedoria, ó Pai, para que possamos fazer a Sua obra. Senhor, eu oro por todos os cantores, eu oro pelos pregadores que têm levado a sua palavra, os cantores que têm levado a sua palavra através da mensagem cantada. Que o Senhor possa abençoá-los, ó Deus, que o Senhor possa a cada dia ungir o louvor, que através do louvor o seu nome seja glorificado, que através do louvor muitas almas se rendam aos seus pés. Sim, meu Deus, porque essa é a sua vontade e esse também é o nosso objetivo, de ganhar muitas almas para o teu reino, de trazer muitas vidas a ti, Senhor, através da pregação, através do louvor, através dos dons que o Senhor nos dá. Dê, Senhor, os dons espirituais ao seu povo a cada dia. Usa-nos, ó Deus, nos dons de operação de maravilhas. Sim, Senhor, usa-nos com poder, com autoridade, na profecia, na ciência. Usa-nos, ó Deus, sim, o Senhor tem os dons para o seu povo e nós acreditamos nos dons espirituais. Usa-nos com poder, com autoridade, para que o seu nome seja glorificado, para que o povo veja sinais, veja que o Senhor tem operado e que a sua mão realmente está agindo no nosso meio. Ah, meu Deus, vai fazendo a sua obra, trabalhando conforme o seu querer. Senhor, eu quero orar por todas as pessoas também que estão se preparando para descer as águas batismais, Senhor, porque centenas e centenas de pessoas estão se preparando para descer as águas batismais, não somente no Brasil, mas também no exterior, ó Deus. Que o Senhor possa abençoar estas pessoas, fortalecer o coração delas, que o Senhor possa fortalecer a mente delas, para que o inimigo não venha, de alguma forma, tirá-las do propósito, Senhor. Para que o inimigo não venha, de alguma forma, impedir o batismo delas, mas que o Senhor possa fortalecer, que o Senhor possa repreender, jogar por terra todo o laço do adversário e abençoar estas pessoas que estarão cumprindo com a justiça divina. Toca sobre o coração daqueles que ainda não se decidiram, Senhor. Aqueles que ainda não se decidiram a dar esse passo de fé, a descer as águas batismais, a declarar a fé no Senhor desta forma, publicamente, através do batismo, se tornando um discípulo seu declarado, Senhor. Em nome de Jesus, que o Senhor possa trabalhar sobre esta vida, trabalhar sobre este coração, em nome de Jesus Cristo. Senhor, eu quero orar também por todos os ofertantes e dizimistas da sua obra. Sim, Senhor, eu oro por eles, porque quando nós trazemos ao Senhor o nosso dízimo, que são as nossas primícias, e quando nós trazemos ao Senhor a nossa oferta, que é a gratidão, nós estamos adorando ao Senhor, porque a oferta é adoração. O dízimo também é adoração, louvor ao seu nome, porque o dízimo pertence ao Senhor, diz a sua palavra. Quando nós fazemos isso, somos abençoados ainda mais. A consequência disso é a bênção. E eu oro, Senhor, por todas estas pessoas que têm dado suporte para a sua obra. Porque o que suporta a sua obra, o que tem dado suporte a ela são os dízimos, são as ofertas que o Senhor tem tocado no coração do seu povo. Então abençoe a cada um, Senhor. Derrama sobre a vida deles a bênção da prosperidade. A prosperidade bíblica que a sua palavra nos ensina, Senhor. Sim, ó Pai, o Senhor é aquele que faz prosperar a nossa alma. O Senhor é aquele também que abre as portas que estão fechadas. O Senhor é aquele também que abençoa a nossa vida financeira. Sim, meu Deus, quando nós estamos diante da sua presença, quando nós somos fiéis a ti, o Senhor abençoa também a nossa vida financeira. Aonde colocamos as nossas mãos, o Senhor abençoa. Sim, meu Deus, vai dando vitória para esta pessoa que talvez precisa de uma providência urgente, uma providência muito rápida, que o Senhor possa estender as tuas mãos agora e trazer esta providência para essa pessoa, Pai. Em nome de Jesus Cristo, traga providência, traga a sua bênção, ó Pai, porque o Senhor é poderoso. Eu oro, Senhor, por aqueles países que estão em guerra. Eu peço a sua bênção por eles. Tenha misericórdia, Senhor, daquelas pessoas que estão ali no meio daqueles conflitos, aquelas pessoas que estão perdendo a vida, Senhor. Quantas famílias dilaceradas, quantas famílias destruídas por causa da guerra. Ah, meu Pai, estenda as tuas mãos. Eu sei que o Senhor tem a solução para esse povo também, Senhor. Eu sei que o Senhor ama eles também, assim como o Senhor nos ama. Toma a vida deles nas suas mãos. Ah, meu Deus, eu oro pelo Brasil, pedindo a sua bênção pela nossa nação, ó Pai, pelo nosso país. Todos os estados brasileiros, que o Senhor possa abençoar, possa derramar a sua graça, possa estender as suas mãos. Nos livra, Senhor, de tantas catástrofes. Nos livra, Senhor, de tantas coisas ruins que têm dizimado a vida de tantas pessoas, ó Pai. Nos dai a proteção divina, guarda os teus filhos, guarda o seu povo, meu Deus, em nome de Jesus Cristo, eu oro. Eu peço a tua misericórdia, porque se nós orarmos, ó Deus, o Senhor vai mover o céu. Se nós orarmos, o Senhor vai mandar a resposta. É a sua palavra que nos ensina, orai sem cessar. Nós queremos orar de acordo com o seu querer, ó Pai. Nós queremos orar de acordo com a sua vontade. Eu te peço neste momento, ensina-nos a orar, para que a nossa oração seja efetiva, para que a nossa oração, ó Pai, possa chegar no seu trono. Ensina-nos a orar, de que forma nós devemos orar, de que forma nós devemos clamar, ó Pai. Ah, Senhor, eu peço a bênção agora, meu Deus, em favor de todos os eventos que nós já temos marcados aqui em nossa igreja pentecostal, Deus e Amor. Todos os cultos, todas as campanhas, nós consagramos a Ti. Nós colocamos nas Suas mãos. E nós pedimos a bênção do Senhor também por aqueles que ouvirão os anúncios dos cultos e virão participar conosco. Porque é o Senhor quem vai trazer. A Sua palavra diz, ó Deus, ó Senhor, que ninguém vem a Ti se o Pai não trouxer. Então é o Senhor quem vai trazer estas pessoas para participarem conosco, para cultuarem, para adorarem ao Seu nome, para ouvirem a Sua palavra, para receberem ao Senhor Jesus como Salvador de sua alma e também para serem abençoadas através dos cultos e através das campanhas. Tomem suas mãos, Senhor. Todos os cultos, todos os eventos, todas as campanhas, toma tudo em suas mãos para que a sua glória se manifeste em nosso meio e as almas se convertam a Ti. Eu apresento em suas mãos não somente as programações aqui da sede mundial, como também de todas as sedes estaduais, setoriais, de todas as centrais, de todas as igrejas regionais, de todas as igrejas locais, ó Pai, de todas as nossas congregações, aquelas que estão lá distante, mas têm o seu servo, a sua serva, que está ali, Senhor, humildemente, orando, buscando a sua face, buscando a sua presença, cultuando a Ti, Senhor. Abençoe a vida deles e cubra com Teu sangue, com a sua graça e com a sua bondade. Ó, Senhor, eu oro, eu clamo pela sua presença. Derrama cada dia mais a sua presença sobre a nossa vida, sobre o nosso coração, ó Deus. Porque aonde estivermos, nós queremos brilhar, nós queremos, através do Senhor, que a nossa luz brilhe, queremos clarear, Senhor, porque é a sua luz quem clareia através de nós. Eu oro, meu Deus, por aquela pessoa que talvez esteja afastada da sua presença, esteja afastada da igreja. Toma a vida dela em suas mãos, esta pessoa que antes cantava na igreja, pregava, evangelizava, fazia a sua obra com tanto amor, frequentava os cultos, adorava o seu nome, e depois foi se esfriando na fé, até, Senhor, não congregar mais. Tenha misericórdia desta pessoa, levanta esta pessoa, restaura ela novamente, restaura a fé, Senhor, em nome de Jesus Cristo. Vai tirando do coração todo o desânimo, vai tirando do coração, talvez, a decepção que ela se encontra, ó Pai, em nome do Senhor Jesus Cristo. Renova o seu povo, traga renovo sobre a sua igreja, traga avivamento para a sua igreja, traga avivamento para o seu povo, Senhor. Sim, nós queremos ver o Senhor trabalhando poderosamente, nós queremos ver batismos com o Espírito Santo em massa, nós queremos ver, Senhor, as pessoas derramando lágrimas ao sentir a sua presença, queremos ver as pessoas derramando lágrimas ao receber a mensagem, Senhor, a mensagem poderosa do Espírito Santo. Queremos ver as pessoas glorificando o seu nome e bendizendo a ti na beleza da sua santidade. Muito obrigado, Senhor. Muito obrigado pela oportunidade de orar, pela oportunidade de estar aqui, buscando a sua face, buscando a sua presença. Eu entrego todas as coisas em suas mãos, e eu sei, meu Deus, que o Senhor nos dará resposta, eu sei que o Senhor nos abençoará, em nome de Jesus Cristo, Senhor. Aleluia.
2: Em concordância, coração do seu servo, meu Deus, aleluia. Nós pedimos, meu Deus, que a sua vontade seja feita, aleluia. Sim, grandioso Deus, iniciamos pedindo perdão dos nossos pecados, das nossas falhas, das nossas transgressões e iniquidades. São muitas, Senhor, meu Deus. Falhamos demais, grandioso Deus. Somos pecadores, porém, arrependidos, lavados e remidos no sangue do Cordeiro Eterno. Agradecemos o Senhor, meu Deus, meu Pai, por mais um dia na sua presença. Agradecemos o Senhor pela vida dos nossos irmãos, Senhor, meus. Agradeço pela vida do pastor Kleber, toda a equipe que está aqui comigo. Agradeço pela vida de todos os intercessores que fazem parte desse ministério de intercessão global da Igreja Pentecostal Deus e Amor. Nós agradecemos, Senhor, meu Deus, pela vida de cada um, por todos que dobram os joelhos nesse momento, por todos que intercedem conosco, apresentam a nação brasileira, apresentam o povo, apresentam a obra missionária. Meu Deus, agradecemos pela vida de todos. Agradeço pela minha esposa, pela minha família, pelos meus familiares. Sim, grande Deus, pelos livramentos que o Senhor tem nos dado. São tantos livramentos. Agradecemos pela refeição, pelo pão de cada dia que o Senhor tem nos proporcionado. Nós deitamos, dormimos e acordamos, porque o Senhor nos guardou, nos abençoou, e nós te louvamos, Senhor meu Deus. Te agradecemos pelo seu amor, pela sua graça, pela sua misericórdia, a causa de não sermos consumidos. Agradecemos o Senhor por tudo. O nosso coração é grato, meu Deus. O nosso coração é grato, Senhor meu Deus, nesse momento. Sim, Senhor meu Deus. Gratidão, Senhor meu Deus, é a palavra. Oh, querido Deus, querido Pai, te louvamos, Senhor meu Deus, nessa madrugada, nessa oração, apresentando a vida dos seus servos, enviando os pedidos de oração, tantos nas nossas redes sociais, nas nossas igrejas, nos cestos de oração, no nosso santuário de oração, 24 horas, que os irmãos deixam ali, tantos pedidos, Senhor, nós intercedemos agora e apresentamos cada um, cada vida, Senhor meu Deus, agora, apresentando os seus pedidos, escrevendo o nome de pessoas, familiares, tantas situações tão complicadas, libertação, cura divina, meu Deus, famílias aí, pais colocando o nome dos filhos, filhos colocando o nome dos pais, irmãos colocando o nome dos irmãos, meu Deus, meu Pai, responde, Senhor, meu Deus. Nós oramos e nós pedimos, grandioso Deus, em nome de Jesus Cristo, seu Filho amado, responde a oração de cada um, vem com o seu poder nessa madrugada, com a sua mão poderosa, move a sua mão poderosa, meu Deus, alcançando essas vidas, restaurando relacionamentos, quebrantando corações, quebrando as correntes e amarras de Satanás, libertando vidas. Liberta nessa oração, nós pedimos, grande Deus. Liberta essa vida, meu Pai. Liberta essa pessoa nesse vício. Liberta, Senhor, meu Deus, esse homem, esse jovem há tanto tempo, Senhor, meu Deus, nesse cativeiro satânico e demoníaco. Nós pedimos, liberta, meu Pai. Oh, querido Deus poderoso, te louvamos porque o Senhor não se esquece do aflito e não se esquece do necessitado. Liberta mesmo, Senhor. Apresentamos, intercedemos, pedimos por essa mãe que chora, por essa criança. Pedimos, Senhor meu Deus, por esse pai orando pela família. Pedimos, Senhor meu Deus, por essa família que ora, nesse momento de mãos dadas, pedindo uma providência do Senhor. Pedindo para o Senhor intervir, para o Senhor entrar em uma situação urgentemente, precisando de uma providência do Senhor. Responde à oração dessa família. Oh, grande Deus, nós clamamos, nós pedimos por todas as famílias neste momento, por todas as famílias brasileiras, por todas as famílias em toda a terra, nós oramos, nós intercedemos e pedimos, grande Deus, guarda, blinda essa família. Blinda, Senhor, meu Deus, guarda. Quantas investidas satânicas para destruir, meu Deus. Quantas investidas satânicas para rachar, destruir, entrar no seio da família, causar confusão, contenda, meu Deus. Nós pedimos ao Senhor neste momento, entra nessa madrugada. Entra no seio dessa família. Guarda, une, abençoa. Em nome de Jesus, que a sua mão poderosa venha unir, que a sua mão poderosa venha restaurar, que a sua mão poderosa venha juntar de novo aquele que foi para um lado, Senhor meu Deus, e outro foi para o outro. Une, Senhor meu Deus, abençoa, restaura esse casamento, em nome de Jesus, restaura essa família, esse relacionamento. Em nome de Jesus Cristo, Senhor, meu Pai, olha esse casal com esse relacionamento tão ruim, Senhor, que se esfriou, meu Pai. Satanás destruindo, lutando. Nós oramos nessa madrugada e pedimos, grande Deus, o Ministério de Intercessão Global da sua igreja, ora pelas famílias, pelos casais, matrimônios, casamentos, que o Senhor restaure nesse momento. Que o Senhor alcance esse casal, que o Senhor una, guarde. Põe amor, compreensão, paciência nesses corações e guarda, Senhor, em nome de Jesus Cristo, meu Deus, guarda, Senhor, meu Pai, em nome de Jesus Cristo, meu Deus, nós te pedimos, Senhor, meu Deus, oramos pela nossa juventude, oramos pelos filhos, oramos, Senhor, meu Deus, pelos adolescentes, pelos jovens, pelas crianças. Que o Senhor guarde, guarda os bebezinhos também, os de colo, Senhor. Senhor, guarda aqueles que vão para as creches. Guarda aqueles que estão já nas escolinhas, começando ali, Senhor, meu Deus, nas escolinhas. Que o Senhor guarde. Que o Senhor guarde do mal intencionado. Olha a preocupação da mãe. Olha essa mãe, Senhor, meu Deus, que se preocupa tanto. Grandioso Deus, dá ordens aos seus anjos para guardar essa criança. Guarda, Senhor, e tira a preocupação dessa mãe. Senhor meu Deus, Senhor meu Pai, que o Senhor, meu Deus, que o Senhor guarde essa criança, que o Senhor guarde se machucar, se ferir, de ingerir algo mortífero, pensando ser algum brinquedo, algum doce, que o Senhor guarde, que o Senhor livre, que o Senhor afaste os maus intencionados, que o Senhor abençoe esse jovem. Que o Senhor guarde esse jovem no colégio, dos bullying, Senhor meu Deus. Que o Senhor guarde, Senhor meu Pai, das más companhias. Que o Senhor guarde, Senhor meu Deus, em nome de Jesus. Ouve a oração dessa mãe, pedindo para o Senhor afastar, Senhor meu Deus, pedindo para o Senhor fortalecer os passos deste jovem. Fortalece, meu Deus. Em nome de Jesus Cristo, oramos pela nossa juventude. Pedimos ao Senhor, meu Deus, multiplica. Usa os nossos jovens fortes, valentes, sábios, inteligentes, Senhor meu Deus. Que o Senhor use eles para multiplicar em nome de Jesus. Usa eles nos colégios, usa, Senhor, nas universidades, usa no trabalho, usa, Senhor, aonde o Senhor enviar, aonde eles forem, indo, Senhor meu Deus, fazer discípulos, multiplicarem, sim, fazerem a diferença, Senhor meu Pai. Em nome de Jesus Cristo, guarda os nossos jovens, usa os nossos jovens, Senhor meu Deus. Nós intercedemos, oramos, Senhor meu Deus, pedimos, continue expandindo expansão, continue expandindo, Senhor, regenere, continue expandindo, Senhor meu Deus, o pequeno Galileu, continue expandindo, Senhor meu Deus, também o trabalho, Senhor meu Deus, com os nossos adolescentes. Em nome de Jesus nós pedimos, faz essa obra grande, Deus. Nós oramos, intercedemos com todos os pais nesse momento. E pedimos, faz essa obra com a nossa juventude, com as nossas crianças. Sim, grande Deus, usa as nossas professoras e professores. Usa, Senhor meu Deus, em nome de Jesus. Nós oramos, nós clamamos.

descanso em oração. Agradecemos por esse momento, por esse privilégio de estar na sua presença em oração. Sim, meu Deus, meu Pai. Agradecemos, Senhor. Enche a nossa vida, meu Pai. Enche mais e mais do seu Espírito Santo, nós pedimos. Transforma o nosso coração. Tira, Senhor, meu Deus, se por acaso está sendo um coração de pedra, que o Senhor tire de pedra e coloque um de carne, quebrantado, contrito, transformado e cheio do seu Espírito Santo. Aleluia! Tira, Senhor, nessa madrugada toda a amargura desses corações. Tira, Senhor, nessa madrugada toda a angústia desses corações. Tira, Senhor, nessa madrugada toda a tristeza, toda a ira. Sim, Senhor, meu Deus, oh, Senhor querido, quantos angustiados, quantos, Senhor, meu Deus, com desejo de vingança, quantos, Senhor, meu Deus, tão abatidos, Senhor, meu Pai, pensando até em se matar, parar a vida, parar a caminhada, desistir. Oh, Senhor, meu Deus, vem. Vem com a sua mão poderosa, nós pedimos nessa madrugada, move a sua mão poderosa, alcance essa vida, esse coração, arranca esse mal, esse desejo suicida, esse desejo de se matar, essa angústia, essa depressão que consome, essas síndromes, essa rejeição, meu Deus, tantas coisas, meu Pai. Oh, Senhor, meu Deus, Satanás atuando de tantas maneiras para oprimir as pessoas. Nós pedimos nessa madrugada, vem grande Deus, com a sua presença poderosa, arrancando esse mal, essa amargura, essa tristeza, e enchendo do seu espírito, levando a sua paz. Faz, Senhor, um grande mover. Faz, meu Deus, um grande mover. Aonde, Senhor, meu Deus, sim, abundou a tristeza. Sim, meu Deus, que venha superabundar de alegria da sua presença. Vem, grande Deus. Nós pedimos, em nome de Jesus Cristo, nós repreendemos a mortandade que assola essa madrugada. Esse demônio, esse espírito da morte cirandando essas vidas, nós repreendemos agora. Toda depressão, síndrome de ansiedade, nós repreendemos esse mal. Em nome de Jesus, saia dessa vida e não volte mais. Oh, aleluia! Sim, grande Deus, quantos que estão, Senhor meu Pai, como um deserto árido, seco, Senhor meu Deus, sem vegetação e água. Quantos corações, quantas vidas dessa maneira nós pedimos nessa madrugada. Vem rebentar, Senhor, as fontes das águas nesses corações, nessas vidas. Em nome de Jesus, vem com as águas do Espírito, Senhor, aleluia. As águas que saem do trono, vem, Senhor, meu Deus, com essas águas sobre essa terra seca, nesse coração, dessa vida. Vem, Senhor, meu Deus, com essas águas que trazem vida, traz vida e vida com abundância, aleluia. Sim, meu Deus, muda o quadro, transforma essa pessoa, levanta esse homem caído, meu Deus, em nome de Jesus Cristo, nós te pedimos, Senhor amado, tem misericórdia nessa madrugada, estende a sua mão poderosa e levanta, Senhor meu Deus, esse homem, essa mulher, levanta, Senhor meu Deus, deixando em pé, lavando, Senhor meu Deus, na sua palavra, no sangue do Cordeiro, enchendo do seu Espírito Santo, renovando a mente, renova a mente, Senhor, nessa madrugada, vem, meu Deus, renovando mentes, Senhor meu Deus, aleluia, com o poder do seu Evangelho, do seu Espírito Santo, aleluia. Sim, grandioso Deus, grandioso Pai, nós te pedimos, nós queremos, Senhor, ter intimidade, profundidade com o Senhor. Tira do raso, Senhor,
Nos leva para ter profundidade contigo. Sim, grande Deus, ouvir a sua voz, ver a sua glória, sentir a sua presença, contemplar a sua formosura, meditar, entender, discernir.

0: a sua palavra, aleluia, nos ajude nessa madrugada, Senhor, meu Deus, meu Pai, parar, sim, meu Deus, meu Pai, de ser dessa maneira, sair do raso, deixar, Senhor, meu Deus, de ser inertes, sim, passivos, na sua presença, meu Deus, nós queremos mais, mergulhar nas águas do seu Espírito, aleluia, sim, grande Deus, levanta nessa madrugada homens e mulheres inflamados da sua presença, transforma o nosso ser, meu Deus, nós pedimos, traz algo novo nessa madrugada, traz o novo da sua presença, põe fome, sede de ti, aleluia, sim, querido Deus, querido Pai, entra nessa casa, acaba com essa confusão, com essa contenda, com essa briga, gritaria, sim, meu Deus, meu Pai, essas palavras duras e ásperas, Senhor, meu Deus, acaba com isso, entra, Senhor, aonde chegar essa live, aonde chegar a minha voz, em nome de Jesus Cristo, que o Senhor mude esse ambiente, meu Deus, em nome de Jesus, mude esse ambiente. Em nome de Jesus, nós repreendemos as trevas, as opressões malignas atuando nesse lugar. Nós ordenamos agora, Satanás e espíritos imundos, peguem as suas tralhas e saiam desse ambiente. Saiam desse cômodo, saiam dessa casa, saiam dessa empresa, saiam dessa vida. Nós ordenamos em nome de Jesus Cristo, saia agora e não volte mais. Queima esse mal, Senhor. Entra, Senhor, com a sua presença, aleluia. Nós oramos agora, o Ministério de Intercessão Global intercede nesse momento. Nós pedimos ao Senhor, entra, meu Deus, nessas casas, levando a sua presença. Entra, Senhor, resplandecendo a sua luz, erradicando as trevas, dissipando as trevas, sim, meu Deus, resplandece a sua luz nesse coração, nessa vida, Biaçúria, Mandarábia, sim, grande Deus, resplandece nesse coração, meu Deus, que até esse momento estava cheio de trevas, sim, meu Deus, resplandece a sua luz. Resplandece a sua luz, meu Deus, resplandece, aleluia, resplandece a sua luz, grande Deus, nessa madrugada nós te pedimos, sim, a sua presença, meu Pai, nessa casa, nesse ambiente, nesse cômodo, na vida desse que está trabalhando agora, mas está orando conosco, resplandece a sua luz nessa vida, nesse lugar, resplandece, Senhor, oramos pelos enfermos, meu Pai, oramos e pedimos, resplandece a sua luz, vem, Senhor, meu Deus, trazendo cura, curando nesse momento, sim, grande Deus e Pai. Pedimos transformação, libertação, cura divina, sim, que o Senhor salve, sim, que o Senhor faça mover, meu Deus. Mas oramos especificamente agora pelos enfermos, oramos, Senhor, meu Deus, por aqueles que estão nas UTIs, nas CTIs, oramos, Senhor, meu Deus, pelo nosso pastor Lorival de Almeida, alcança o seu servo agora, fortalecendo, dando saúde, toca nele agora, envia os seus anjos, Senhor, meu Deus, ao encontro do seu servo agora, toca ele com a sua mão poderosa, Senhor, aquece ele com o abraço do Senhor, em nome de Jesus Cristo, alcança o seu servo agora, meu Deus, fortalecendo ele, em nome de Jesus Cristo, nós clamamos, aleluia, Senhor, nós temos certeza no mover do Senhor, sim, meu Deus, temos certeza, vivemos em um ambiente de milagres, nós cremos no mover do seu Espírito nessa madrugada. Oramos por toda a nossa diretoria, meu Deus. Oramos, intercedemos pelos seus servos e servas agora. Oramos pela diretoria deliberativa, alcança, Senhor, meu Deus, nossa querida irmã, nossa presidente, nossa irmã Irene Miranda. fortalecendo a sua serva. Sim, grande Deus, dando graça, usando a sua serva, direcionando a sua serva. Alcança a nossa vice-presidente, a nossa irmã Débora Miranda. Meu Deus, que o Senhor fortaleça a sua serva, Senhor, meu Deus, nesse momento que ela está passando. Grande Deus, que o Senhor ajude ela, fortaleça mais e mais, dê saúde, em nome de Jesus. Usa ela, Senhor, meu Deus, nessa obra. Alcança, Senhor, meu Deus, alcança o presbítero Davi Miranda Neto. Nós oramos pelo seu servo e toda a família dele, que o Senhor continue usando, que o Senhor fortaleça ele, meu Deus, em nome de Jesus, e toda a diretoria, Senhor, meu Deus, executivo. Oramos, Senhor, meu Deus, pelo pastor Milton de Almeida, pastor Osmar Oliveira. Oramos, Senhor, meu Deus, pelo presbítero Fabrício Beata. Oramos, Senhor, meu Deus, pelo pastor Jerry Borchá, sim, meu Deus, pastor Wilson Siqueira. Oramos, Senhor, meu Deus, pela irmã Maria Josefina, toda a diretoria, Senhor, meu Deus, nós oramos pelo seu servo e pedimos que o Senhor continue usando, fortalecendo, guardando as famílias deles. Sim, meu Deus querido, oramos pelos nossos pastores, Senhor, meu Deus. Sim, meu Deus, todos os nossos pastores no Nordeste, no Norte do Brasil. Sim, grandioso Deus, oramos pelos nossos pastores no Centro-Oeste. Oramos pelos nossos pastores que estão no Sudeste, no Sul do Brasil. Em todo o Brasil oramos, Senhor, meu Deus, pelos nossos pastores, presbíteros, diáconos, cooperadores, pregadores e pregadoras, professores e professoras, por todos, músicos, instrumentistas, nossos membros, oramos por todos, no Brasil e no exterior, pelos que estão fazendo a obra missionária, que o Senhor ajude, que o Senhor fortaleça. Aqueles que estão fazendo a obra, Senhor, nos interiores, aqueles que estão fazendo a obra em outros continentes, Senhor, meu Deus. Oramos por aqueles que estão nas aldeias indígenas, nas comunidades quilombolas, ribeirinhas. Sim, grandioso Deus, nós oramos, meu Deus, meu Pai, por todos, meu Deus, por todos, meu Pai, por todos. Oramos, Senhor, meu Deus, por todos os homens. Alcança a sua igreja na terra, alcança a sua igreja pentecostal, Deus e amor. Oramos pela igreja de Cristo. Pedimos, grande Deus, direciona, guarda a sua igreja, fortalece a sua igreja, manifesta o teu mover, confirma a pregação do evangelho com sinais, usa os nossos pastores, pregadores nos altares, levando o evangelho poderoso. Levando o evangelho, Senhor meu Deus, que é como um dinamite, Senhor meu Deus, uma bomba atômica, que é o poder de Deus para a salvação de todo aquele que crê. Usa os pregadores, Senhor, do evangelho, nos altares, sim, Senhor meu Deus, nas praças, nas ruas, nos hospitais, nas cadeias, meu Senhor. Usa, Senhor, em nome de Jesus Cristo, nós te pedimos, Senhor meu Deus, usa, meu Pai, sim, grandioso, oramos pelos trabalhadores, oramos, Senhor, meu Deus, pelos desempregados, oramos por aqueles que estão nos hospitais, nos leitos, sim, oramos por aqueles que estão se preparando para fazer cirurgias, oramos, Senhor, meu Deus, pelas gestantes, meu Pai, que o Senhor acompanhe essas semanas, que o Senhor ajude, Senhor, meu Deus, para que essa criança venha ao mundo, Senhor, com saúde, seja uma bênção nas suas mãos, oramos, Senhor, meu Deus, meu Pai, aleluia, por aqueles que estão nos orfanatos, oramos, Senhor, não nos esquecemos, por aqueles que estão em situação de rua, nós oramos também, os que estão em casas de recuperação, oramos, intercedemos, Senhor, meu Deus, pelas nossas autoridades, por esse momento de eleição, Senhor, eleições aqui no nosso país, oramos por esse momento, pedimos, grandioso Deus, que o Senhor venha, meu Pai, aleluia, fazer a sua vontade, queremos viver a sua vontade boa, agradável e perfeita, aleluia, sim, Senhor meu Deus, sim, a sua vontade, Senhor, porque sabemos os pensamentos que o Senhor tem sobre nós, que são pensamentos de paz. Oh, meu Deus querido, meu Deus poderoso, que os seus pensamentos, que não podem ser impedidos, sejam feitos, que a sua vontade boa, agradável e perfeita seja realizada acima da nossa, acima dos nossos planos, nossos projetos. Meu Deus, nós fazemos planos e projetos, mas acima da nossa vontade seja feita a sua vontade. Sim, meu Deus, sabemos que o Senhor sabe o que é bom para cada um de nós, então nós queremos viver a sua vontade. Aleluia! Sim, querido Deus, a sua vontade, meu Pai, aleluia. Que o Senhor se preocupa, meu Deus. Que o Senhor sabe, Senhor, meu Deus. E confiamos, sim, no seu julgamento, na sua justiça. Queremos viver a sua vontade, a sua justiça divina. Sim, grandioso Deus. E nos perdoe, porque muitas vezes, Senhor, meu Deus, queremos impor a nossa justiça, Senhor, meu Deus. Que é como um trapo de imundícia. A nossa justiça, Senhor, meu Deus, achamos que ela é elevada, que é alta, Senhor, e somos tão falhos. Quem somos nós? Oh, Senhor, meu Deus, nos perdoe, meu Pai, e nos ajuda a vivermos a sua justiça. Sim, meu Deus, temos sede de justiça. A sua justiça, meu Deus. A sua justiça, meu Pai. Oh, grande Deus, querido, grande Deus, maravilhoso, faz esse mover. Faz esse mover. Em nome de Jesus Cristo, nós oramos e apresentamos as causas na justiça, nas suas mãos. Quantos que estão esperando mover do Senhor? Meu Deus querido, meu Deus poderoso, oh Senhor amado, Senhor querido, move a sua mão poderosa, assina, Senhor, a vitória, faz conforme a sua vontade, peleja pela sua igreja, peleja pelos seus servos, peleja, Senhor. Nós pedimos que o Senhor venha guardar, que o Senhor guarde, Senhor, o viajante, que o Senhor guarde aquele que está trabalhando na madrugada, viajando na madrugada, que o Senhor guarde nessas estradas, meu Deus, que o Senhor guarde, Senhor, esses veículos, que o Senhor guarde esses caminhões, ônibus, sim, meu Deus querido, Deus poderoso, aqueles que viajam nas madrugadas, sim, Senhor, também de transporte aéreo, que o Senhor guarde dos acidentes. Guarda, Senhor, meu Deus, de todo mal. Guarda do homem sanguinário, violento. Guarda, Senhor, das catástrofes. Guarda, Senhor, meu Deus, o seu povo de toda a violência. Nós te pedimos, meu Deus. Guarda, Senhor, meu Deus, desse espírito sanguinário, Senhor, meu Deus, que vem para destruir, para tragar, para roubar, matar e destruir. Guarda o seu povo, Senhor, meu Deus, com mão forte, nós te pedimos, guarda o seu povo, Senhor, daquele que vem, Senhor, meu Deus, como um leão bramindo, buscando alguém para tragar. Guarda, Senhor, meu Deus, sim, das astutas ciladas de Satanás, das armas forjadas, guarda das calúnias, das contendas, guarda, Senhor, meu Deus, dos golpes, guarda, Senhor, meu Deus, do laço do passarinheiro, sim, meu Deus, corta o laço, quebra a lança. Em nome de Jesus, não deixe as armas forjadas contra o seu povo, contra a sua igreja, prosperar. Em nome de Jesus Cristo, vem, meu Deus, envie os seus exércitos celestiais. Envia, Senhor, guarda a nossa casa, guarda a entrada e a saída. Envia os seus anjos, Senhor, meu Deus, para guardar o seu povo. Sim, grandioso Deus, grandioso Pai, nós clamamos, nós pedimos, Senhor amado, Senhor querido, oramos, Senhor, meu Deus, pelo seu povo. Sim, grande Deus, que chora, que geme. Oramos, Senhor, meu Deus, por aqueles que estão numa situação financeira difícil e pedem a ajuda do Senhor, uma providência, que o Senhor venha com a providência, meu Pai, em nome de Jesus Cristo. Oramos pelos dizimistas, pelos ofertantes. Oramos, Senhor, meu Deus, por toda a sua obra, por todos os departamentos, pelo evangelismo. Oramos, Senhor, meu Deus, pela obra social. Sim, grandioso Deus, Fundação Reviver, Associação Reviver, Help, Deus e Amor. Oramos por todos, Senhor, meu Deus. Pela nossa escola teológica, Deus e Amor. Pedimos nesse momento, Senhor, que o Senhor continue usando os professores. Que o Senhor continue usando os seus servos com sabedoria, inteligência. Sim, Senhor, conduzindo essas turmas do seminário, conduzindo esses alunos ao conhecimento pleno da sua palavra. Te louvamos, Senhor meu Deus, nessa madrugada. E te agradecemos por tudo que o Senhor tem feito. Te agradecemos. Estamos certos da resposta. Da vitória do Senhor, em nome de Jesus. Graças a Deus. Louvado e engrandecido seja o nome do Senhor. Que Deus abençoe você. Eu tenho certeza que você foi alcançado. Então toma posse da sua vitória nessa madrugada, porque você e o seu lar foram alcançados pelo Altíssimo. Quero falar com você que ainda não entregou a sua vida nas mãos do Senhor Jesus Cristo. Faça isso agora. A melhor decisão da sua vida. Confessando com os seus lábios e crendo no seu coração que Ele é o Senhor, você será salvo. Ore comigo agora, confesse agora. Levante a sua mão onde você estiver, se você puder, levante a sua mão. E repita assim comigo. Meu Deus, nesse momento, eu peço perdão dos meus pecados e das minhas falhas. Seja o meu salvador pessoal. Escreve o meu nome no livro da vida e me sela para aquele grande dia da vida eterna, em nome de Jesus. Aleluia. Amém. 6:58. Você acabou de entregar a sua vida nas mãos de Jesus Cristo. Nós queremos acompanhar você nesse início da sua caminhada. Entre em contato conosco. Temos dois meios de comunicação. Está aí na tela para você que está vendo. O e-mail quer aceitar jesus@pda.com.br e o número de WhatsApp também, que é o DDD11 São Paulo 9-5094-4645. Entre em contato conosco agora. Temos uma equipe preparada para atender você da melhor maneira possível. E seja bem-vindo à família Deus é Amor. 6:59, eu vou ficando por aqui. É o Ministério de Intercessão Global da Igreja Pentecostal Deus Amor. Todos os dias nós oramos da 00:00 à 1:00. Ore conosco, seja abençoado, seja edificado. Se você puder, venha visitar uma das nossas igrejas Pentecostal Deus Amor, que com certeza você vai ser muito bem recebido. É uma honra receber você aqui nas nossas igrejas Pentecostal Deus e Amor. Eu vou ficando por aqui. Quem se despede é o seu irmão e amigo, presbítero Marco Magno. Que Deus abençoe você!
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0: Santo, meu nome é Gildete, eu moro em Itaquá, né? E eu quero falar assim, eu quero dar um testemunho da minha convenção aqui na Deus e Amor, porque eu era uma pessoa muito sofrida, eu tinha um marido e ele judiava muito de mim com meus filhos, né? Eu tinha dois filhos, e ele falava assim que ele ia virar bandido e o primeiro que ele ia matar era eu e meus filhos, né? Então eu tive uma depressão muito grande. Eu chorava dia e noite, eu fumava muito, eu fumava mais de 2 maços de cigarro por dia. De noite eu não deitava, eu ficava de coca em cima de um sofá, só tomando um cafezinho e fumando, porque eu não conseguia comer, porque a minha angústia, a minha dor era muito grande. Quando era de manhã eu pegava as fraldas da minha filha para lavar, né, porque eu não tinha como comprar fralda descartável, eu usava fralda de pano, eu ia colocar as roupas dela, eu ficava assim tremendo. Então meus vizinhos viram aquela situação e chamaram a ambulância, me levaram para o hospital. Quando eu chegou lá falando com a médica, eu não tinha condições de falar, porque não saía palavras de dentro de mim, só saía lágrimas. E ali ela falando, né, e eu não conseguia deixar meus filhos. Quando foi para levar, me levar para o hospital, eu gritava que nos meus filhos não ficava, porque senão meu marido ia vir e ia matar meus filhos. Então tiveram que levar meus filhos junto comigo para o hospital. E aquela situação, eu fiquei muito magra, eu sofri muito. E ali eu fui numa praça, lá eu tive um encontro com Jesus, porque eu não conhecia Jesus, eu não sabia quem era Jesus, eu não sabia de nada. Né? E ali eu tive um encontro com Jesus, porque quando eu estava sentada naquela praça, que quando eu cheguei, o ônibus que eu tinha que pegar para minha casa tinha acabado de sair. E ali eu sentei para esperar o próximo ônibus e chegou um varão com a Bíblia, e ele leu a palavra, ele pregou e foi a coisa mais linda. Quando ele terminou, chegou 2 obreiras e perguntaram se eu aceitava Jesus. Eu falei, moço, eu não conheço, eu não sei de que se trata. Ela falou, mas é, se você aceitar, vai ser bom para você. Eu falei, eu aceito Jesus. E ali mesmo elas falaram para mim, coloca seu pensamento naquilo que você mais quer receber de Deus, que Deus vai te conceder essa bênção. E ali eu pensei, meu Deus, eu quero parar de fumar. E ali, meus irmãos, era no sábado por volta de umas 2 horas da tarde. Eu vim lembrar no cigarro no domingo, 4 horas da tarde. Quando eu fui fumar, eu não conseguia mais fumar para a glória do nome de Jesus. Eu comparo a minha vida quando eu estava sem Jesus, igual uma pessoa quando está cavando um buraco, que ele está cheio de lama, cheio de carrapicho. Meus amados irmãos, e quando Deus me... Ele não só me libertou do cigarro naquele dia, ele fez uma lavagem completa por dentro e por fora da minha vida. Meus amados irmãos, aquele marido que me judiava, glória a Deus, aleluia, ele parou de me judiar. Nunca mais eu sofri aquelas aflições que Satanás colocava na minha mente. Meu Jesus me purificou de todo aquele mal maligno que me afligia. Tem 20 anos que eu parei de fumar para a glória do nome de Jesus, porque essa obra quem fez foi Jesus aqui na igreja Pentecostal Deus e Amor. Eu quero falar para vocês, meus amados, não desista, não pare de acreditar, mas acredite, porque Deus faz milagre, porque o milagre que Deus fez na minha vida, meus amados, eu não tinha onde morar, eu não tinha casa, hoje eu tenho casa própria que Deus me deu, eu tenho meu terreno que Deus me deu, mas é o que Deus faz nas nossas vidas quando você crê, quando você acredita em Deus, quando você entrega a sua vida de corpo e alma para Jesus. Não entregue pela metade, mas faça de corpo e alma para Jesus, que você vai ver coisas grandes na sua vida acontecer, porque aconteceu na minha. E assim eu agradeço a rica oportunidade em nome de Jesus. Meu nome é Gildete, eu moro em Itaquaquecetuba.
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2: 1 hora, 7 minutos.

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2: Uma da manhã e 12 minutos em São Paulo. Que Deus abençoe grandemente o seu lar, a sua casa, a sua família. Aceite a gloriosa paz de nosso Senhor e Salvador Jesus Cristo, do seu irmão e amigo, presbítero Rafael Gonçalves. Hoje é sexta-feira, dia 9 de outubro de 2026. Seja muito bem-vindo. Mais uma madrugada de muitas orações, muitos louvores. É claro, eu conto também com a sua participação, nos enviando a sua mensagem de texto pelo DDD 11 98292-3392. E também aguardo a sua ligação para que juntos possamos nos comunicar. Queremos que você nos deixe o seu nome, a cidade que você está falando e o seu pedido de oração pelo DDD 11 3208-2790. Às 2 da manhã faremos o grande clamor do Socorro de Deus. Iremos orar por você. Iremos clamar pela sua vida. Talvez você está desesperado, oprimido, depressivo. Nós queremos te ajudar. Não hesite em entrar em contato conosco. É a Madrugada do Socorro de Deus.
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2: Delvis Maria nos enviou a sua mensagem dizendo: a paz do Senhor Jesus, pastor, ore por mim, ore pela minha família, estou sofrendo com uma enfermidade. Vamos orar sim, vamos pedir a visita de Deus. Quem também nos escreveu foi o nosso irmão Elias José. Ele nos escreve dizendo: a paz do Senhor Jesus, pastor, venho pedir um clamor pela minha saúde, estou passando por um problema seríssimo. Eu creio no poder da oração. Vamos orar sim, irmão Elias. Já incluí o seu nome e o nome da sua família para a oração. Também vamos ouvir quem está do outro lado da linha, a nossa primeira ligação da madrugada. A paz do Senhor Jesus, bom dia.
5: Paz do Senhor Jesus, bom dia.
2: Com quem eu falo?
5: Fernando.
2: Irmão Fernando, fala de onde?
5: Franco da Rocha.
2: Franco da Rocha, interior de São Paulo. Fique à vontade, o irmão deseja deixar o seu nome e o nome de seus familiares para oração?
5: Isso, desejo principalmente a minha pessoa, que quarta-feira eu fiz uma cirurgia,
2: uhum.
5: O médico errou na cirurgia e eu estou pior do que eu estava.
2: Meu Deus.
5: Estou sofrendo bastante.
2: Uhum.
5: Então eu tenho a oração para mim, né? Para minha esposa Nalva, o meu filho Fernando, que é Fernando também,
2: uhum.
5: E a minha neta Júlia,
2: Júlia,
5: minha filha Priscila, meu neto Gabriel meu neto Giovanni.
2: E Giovanni.
5: Ora mais para mim, que eu estou sofrendo muito. Fiz
2: Vamos
5: a cirurgia, deu errado. E eu estou com muita dor, estou aqui, não estou conseguindo dormir.
2: Meu Deus, vamos orar sim, irmão Fernando. Vamos apresentar a sua saúde nas mãos do Senhor. Às 2 horas, eu vou interceder pelo irmão, vou interceder por todos aqueles que também estejam doentes. Deus abençoe, muito obrigado por ter ligado. Tenha uma excelente madrugada na presença de Deus. 1 da manhã e 17 minutos. Quem também nos escreveu nessa madrugada foi o nosso irmão Carlos Luiz de São Miguel Paulista. Pastor, inclua o meu nome e o nome da família para oração. Eliane Bispo, a paz do Senhor, pastor, bom dia. Peço orações pela libertação do meu filho. Haverá uma audiência de custódia e eu creio que o Senhor pode nos dar esta vitória. Vamos orar sim, irmã Eliane, creia na bênção do Senhor para a sua vida. Temos mais uma ligação. A paz do Senhor Jesus, bom dia.
6: Bom dia.
2: Com quem eu falo?
6: João Alves de Melo.
2: Irmão João, fala de onde?
6: Irmão Teodoro Paulista, interior de São Paulo.
2: Bem-vindo à nossa programação. O irmão deseja orações?
6: É, coloca meu nome na oração aí, do meu pai e da minha mãe.
2: Qual o nome do pai e da mãe?
6: Meu pai é Expedito Alves de Melo e minha mãe Maria Salomé de Melo. Minha mãe tem sono, às vezes não consegue dormir à noite.
2: Meu Deus. Anotado. Vamos orar. Vamos orar pela vida do irmão, pela vida do pai, da mãe. Tem mais alguém que o irmão queira incluir na oração?
6: É, coloca da família também.
2: Família.
6: Em geral, da família.
2: Anotado. Em família.
6: Eu estou ouvindo todas as noites. Agora mesmo eu estou ouvindo você aqui.
2: Glória a Deus. Inclusive.
6: Toda noite eu estou ouvindo, mas para conseguir a linha de fio.
2: Sim, sim. Muita gente ligando. O Brasil inteiro tentando contato conosco. Mas que bom que o irmão conseguiu. Inclusive, às 2 da manhã, ore conosco. Apresente a sua vida, os seus pais e a sua família. Nós vamos fazer o grande clamor do socorro de Deus. Deus te abençoe.
6: Tem hora que eu fico ansioso também. Fica um pouco de ansiedade.
2: Vamos orar. Em nome de Jesus. Não durma sem antes nós orarmos e apresentarmos a sua vida e a vida de milhares de pessoas às 2 horas da manhã. Tá bom, irmão João?
6: Tá bom, obrigado pela atenção.
2: Nós que agradecemos. Fique na paz do Senhor Jesus. 1:20. Nós temos aquele momento todo especial. Pão diário. Nós nos alimentamos da palavra de Deus com o pastor Lorival de Almeida. E olha que tema. Esse tema fala daquilo que fazemos todas as madrugadas. Esse tema fala sobre a madrugada do socorro de Deus. Esse tema fala do quanto este programa é importante e tem ajudado a vida de muita gente. Pão diário com o pastor Lorival e já voltamos.
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9: E Jó, hein, ouvinte Jó. Jó. Jó é o homem da paciência, né? Jó é o homem da paciência. Eu não sei se Jó é o homem da paciência ou se Jó é o homem da perseverança, não é? Mas nós vamos descobrir. Quer dizer, na verdade, eu até sei. Até sei, eu tenho as minhas conclusões. E nós sabemos que perseverança não é para qualquer pessoa, não. Mesmo porque esperar é uma virtude. Esperar estando numa situação boa, gostosa, tranquila, confortável é muito bom. Mas quando as pressões, a correria, quando a aprovação, a dor, ela está presente, esperar tem que ser uma virtude. Não tem outro caminho. Não é? Então, nesse mundo de tantas pressões, tanta correria, eu acredito que não é fácil, não, encontrar pessoas que tenham essa disciplina da espera. Pessoas que consigam aguardar a sua vez. Ouvir e até mesmo sofrer algum prejuízo em razão ou em detrimento da espera. Esperar não é fácil, não. A grande maioria das pessoas não para nada. E acabam entrando nesse ritmo aí, eu diria, desenfreado desse momento que nós estamos vivendo, não é? E não consegue mais aguardar. Esperam que tudo seja feito com a rapidez, cobram a agilidade dos outros, tudo tem que ser dentro do seu próprio tempo. E nós entendemos então que a paciência vai se transformando cada dia mais num bem tão precioso e cada vez menos se ouve a conhecida frase: aquela pessoa tem a paciência de Jó. Jó, pois é. Jó é conhecido na Bíblia, não é? Pelo seu sofrimento. Afinal de contas, Jó foi perdendo tudo. Dentro de um contexto, né? Ele perdeu seus filhos, perdeu seu sustento financeiro, perdeu a sua saúde. Tudo no mesmo tempo. E sem contar com a provocação da própria esposa, que ao invés de ajudá-lo, consolá-lo, ou os dois se abraçarem e seguirem juntos, em vez de chorar até a morte dos filhos, ela ficou, como a gente fala no português, bem nosso mesmo, né? Atazanando a vida do coitado do Jó. Então eu acredito que não é errado associar o sofrimento de Jó, né? Ou seja, associar Jó ao sofrimento, né? Porque acho que é até coerente isso, sem dúvida alguma. Agora, de repente a gente podia parar para pensar se Jó era paciente mesmo, né? Como as pessoas dizem. Será que Jó era paciente mesmo? Será que Jó foi tão paciente? Não resta a menor dúvida que Jó não foi o homem mais apavorado que nós podemos dizer que existiu na Terra, né? Mas se nós formos olhar a situação de Jó, saiu da boca do próprio Jó a frase: qual é a minha força para que eu aguarde? Qual é o meu fim para que eu tenha paciência? Capítulo 6, versículo 11. Então, aparentemente, pelo menos, nós vemos que Jó, ele não se julgava o dono da paciência, o detentor mor da paciência, não. Verificando o capítulo, eu digo, o livro inteiro, nós vemos em alguns capítulos, como 4, também o 27, do próprio livro de Jó, que acabam mostrando para nós uma discussão vigorosa entre ele e os seus amigos. E nós vemos nas respostas de Jó, nas colocações de Jó, que não existiam ali traços de uma pessoa tão paciente assim, não. Agora, a expressão que deu a Jó essa fama de paciente não está em seu livro, mas sim em Tiago, capítulo 5, que é bom notar que a palavra paciência, ali, ela é registrada nas versões, eu diria, mais bem estudadas como perseverança. As versões mais na linguagem de hoje e tal. Então, a colocação, ela vem exatamente na perseverança, não é necessariamente na paciência. Está entendendo? Em algumas Bíblias já vem sobre a paciência, fala a perseverança. E até mesmo os estudiosos da Bíblia não acharam a palavra paciência muito adequada para Jó. Por mais que você tente associar paciência a Jó, eu diria a você que seria mais fácil dizer que Moisés, Noé, trabalhou 120 anos numa arca, vai? Quem é que aguenta isso, meu Deus? Paciência. Moisés ficou 40 anos aguentando os reclamões. A gente não está aguentando aqui, sei lá, 20. Assim, as pessoas não mudam, né? São reclamonas, murmuradoras. Não é? Não é fácil, não. De repente, nós vemos também que depois da construção da arca, né? Nós vemos aí Noé passando um determinado tempo dentro de um navio cheio de animais. E depois acabar também sendo, eu vou dizer humilhado, vai pelo próprio filho. Tem que ter paciência, hein? Sem perder a cabeça. Então, até creio que esse seria um Davi. Podemos juntar Davi também. É fácil ser perseguido pelo próprio filho? Não é. Então, nós vemos que nós temos aí pessoas que poderiam ser consideradas pessoas de paciência muito mais do que o próprio Jó. Porque nós já verificamos na narrativa do livro que leva o seu nome, e há uma série de perguntas, descontentamentos, dor e até mesmo impaciência da parte de Jó diante de tanto sofrimento. Então Jó não foi assim um personagem pacato ou indiferente à dor. Ele reagiu, chegando até mesmo a questionar com profundidade a sua situação. Se nós já estamos quase que concluindo que Jó não era tão paciente assim, então por que nós estamos sempre associando Jó à paciência? Possivelmente por causa da sua perseverança. E por alguma razão nós temos uma interpretação às vezes equivocada do que é paciência e não sabemos diferenciar às vezes da perseverança. Achamos que alguém paciente é uma pessoa pacata, calada, que não exige os seus direitos, que não reclama se alguém passa à sua frente na fila. Paciência é interpretada às vezes como pobreza de espírito, e particularmente, né? Às vezes as pessoas falam isso. Pacientes não conseguirão subir na vida. E esse pensamento é equivocado, é errado. Paciência não é isso. Pessoas verdadeiramente pacientes são aquelas que, em meio às provas, descontentamento, à dor, têm uma disciplina de espera capaz de lhes dar a resistência diante das situações que não merecem ação imediata. Paciência tem a ver com resistência e não propriamente com inatividade. Pessoas pacientes reivindicam sim os seus direitos. Às vezes ficam iradas e até mesmo podem reagir com determinada intensidade diante de uma situação grave. A questão é que, por serem pacientes, conseguirão dominar o seu ímpeto e manter o controle. Essa é a essência da paciência. Veja só, a essência da paciência: disciplina, domínio próprio, capacidade de esperar a hora certa. Por esse motivo, a palavra perseverança cai melhor do que paciência, no caso de Jó. É claro que Jó teve uma longa e sofrida espera, mas mesmo assim, até diante da sua própria indignação relacionada à providência divina, aguardou confiante. A sua motivação em esperar não se devia a uma paciência passiva, mas sim a uma perseverança inabalável, porque ele questionava. E mesmo rodeado por sentimentos terríveis, sensações horrorosas e por amigos não tão sábios em seus conselhos... E esses amigos, eu vou te contar, viu? Às vezes são bem amigos da onça, e tem tantos. Jó manifestou perseverança, que segundo o dicionário é uma atitude de firmeza ou constância. Enquanto a paciência é vista como uma espera passiva de quem observa os fatos e talvez até se deprima diante deles. E perseverança é uma espera cheia de convicção, de força, que nos mantém firmes, apesar de ainda não conseguirmos visualizar um escape completo. Pode ter certeza, prezado ouvinte, que todos nós vamos passar por situações difíceis na vida. E diante delas nós podemos ficar passivos ou então nos enchermos de perseverança. O resultado de uma escolha ou outra pode ser visto no fim da vida de Jó. O último capítulo do seu livro, capítulo 42, relata logo no início que o resultado da sua escolha foi uma experiência com Deus que ele nunca tivera antes. Dizia agora que o seu conhecimento de Deus não era apenas por ouvir falar. Não era aquele conhecimento que obtivemos porque alguém nos relatou, mas assim porque ele havia vivenciado uma situação e ali conhecido a Deus. A perseverança de Jó produziu nele uma transformação interior que o levou a um estágio mais avançado de confiança. Jó saiu de uma experiência trágica, melhor do que entrou. E isso se deveu à sua perseverança. Persevera. Aquele que perseverar, é isso que a Bíblia fala. Esse é que vai ter a vitória. Então, às vezes, é preferível olharmos para Jó como sendo um homem perseverante, e não apenas paciente, embora eu entenda que ele teve paciência em muitos momentos. Então, o patrimônio que o exemplo dele deixa para nós é valioso e deve ser repetido. Que sejamos sempre perseverantes e que a disciplina da espera gere em nós não a tristeza ou o cansaço, mas sim o ânimo de quem confia no Senhor e sabe que, ao final de tudo, estará mais forte do que no início. Então tenhamos a perseverança de Jó e também as pitadas de paciência que nós podemos aprender em algumas atitudes.
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2: Uma da manhã e 37 minutos. Já estamos de volta com todos vocês. Lembrando que as linhas continuam liberadas e o WhatsApp também. A nossa irmã Luciene Maciel entrou em contato conosco, nos enviando a sua mensagem dizendo: a paz do Senhor Jesus Cristo, boa noite, tudo bem? Sou Luciene, peço orações por minha família. Irmã Luciene, já está incluso o seu nome e o nome da sua família para a oração das 2 horas da manhã. A nossa irmã Rita de Cássia nos escreve dizendo: amém. Marluce Novaes, ela nos escreve dizendo: pastor, a paz do Senhor Jesus, estou sintonizada na esperança, no amor e na graça de Deus. Peço orações por mim e pela minha família. Quem também nos escreveu foi a Marluce Novaes, dizendo: a paz do Senhor Jesus, pastor, peço orações por mim e pela minha família. Borges também nos escreveu: amém, meu querido irmão, a vitória já é nossa pelo sangue de Jesus. Estamos já em oração desde as 10 da noite e já já vamos orar novamente. Muito obrigado pela sua companhia, pela sua audiência. Você que está nos enviando a sua mensagem pelo WhatsApp da Central de Produção Internacional. Vamos ouvir agora aquele ouvinte que se encontra dizendo: a paz do Senhor Jesus, pastor, peço orações por mim e pela minha família. Borges também nos escreveu: amém, meu querido irmão, a vitória já é nossa pelo sangue de Jesus. Estamos em e pela minha família. Quem também nos escreveu foi a Marluce Novaes, dizendo: a paz do Senhor Jesus, pastor, peço orações por mim e pela minha família. Borges também nos escreveu: amém, meu querido irmão, a vitória já é nossa pelo sangue de Jesus. Estamos, querido irmão, a vitória já é nossa pelo sangue de Jesus. Estamos, você que está nos enviando a sua mensagem pelo WhatsApp da Central de Produção Internacional. Vamos ouvir agora aquele ouvinte que se encontra do audiência. Você que está nos enviando a sua mensagem pelo WhatsApp da Central de Produção Internacional. Vamos ouvir agora aquele ouvinte que se encontra do outro lado da linha e vai falar conosco. Obrigado pela sua companhia, pela sua audiência. Você que está nos enviando a sua mensagem pelo WhatsApp da Central de Produção Internacional. Vamos ouvir agora aquele ouvinte que se encontra do outro lado da linha e vai falar conosco. Obrigado pela sua companhia, pela sua audiência. Você que está nos

0: 1:59, que Deus abençoe grandemente a sua vida. Eu sou o presbítero Rafael Gonçalves e esta é a madrugada do Socorro de Deus. Já vamos nos preparar para o momento da oração, por isso convoco você para que esteja preparado. Caso possível, se ajoelhe, dobre os seus joelhos, feche os olhos. Caso esteja no trabalho, ligue o seu pensamento a Deus. Nós vamos ao prefixo, a identificação da emissora e já já voltamos orando, clamando por todos vocês.
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4: 2 horas e 1 minuto.

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1: Maravilhosíssimo Deus e eterno Pai, aqui estamos mais uma vez em Tua santa presença, para glorificá-lo, para enaltecê-lo, para agradá-lo. Obrigado, Jesus, por esta oportunidade tão linda. Oportunidade esta que o Senhor nos dá para falarmos com o Senhor em oração, juntamente com milhares e milhares de ouvintes que ouvem o programa Madrugada do Socorro de Deus. São pessoas que, assim como eu, precisam e muito da ajuda do Senhor. Quantas vidas, ó Pai, entraram em contato conosco? Quantas pessoas que desde a meia-noite estão nos enviando a sua mensagem, fazendo seus pedidos de orações, crendo na resposta, na providência do Senhor para as suas vidas. Obrigado a Deus, porque o Senhor não vira as costas para ninguém. O Senhor está sempre com as suas mãos estendidas, os teus ouvidos atentos a cada clamor, a cada oração. Seja glorificado nesta madrugada. Só o Senhor é Deus, e a nossa alma se alegra em falarmos com o Senhor. O Senhor é um Deus que antes do princípio já existia. Criou os céus, criou a terra, nos criou a sua imagem e semelhança. Tudo o Senhor fez para a glória do teu santo nome. Apesar de não termos passado no teste da obediência no jardim, o Senhor não nos destruiu. O Senhor enviou o seu Filho amado, Jesus Cristo, para que morresse na cruz do Calvário, para a nossa salvação. Obrigado por esta graça bendita. Obrigado por esta graça maravilhosa que nos aproximou do Senhor. Hoje podemos falar contigo. Hoje podemos sentir a tua presença. Hoje podemos ter o teu Espírito dentro de nós. Obrigado, Jesus, por ter se sacrificado. Obrigado porque, sem reclamar, o Senhor cravou o escrito de dívida na cruz, dizendo ao Pai: está pago a nossa dívida. Obrigado, Senhor. Aquilo que nós não poderíamos fazer, o Senhor fez. A dívida que era impagável, o Senhor pagou por nós. Não temos palavras ou atitudes que possam demonstrar a nossa gratidão. Toda honra, toda glória seja dado a Ti, Jesus. Coroamos o Senhor nesta noite. Declaramos que Tu és o Rei dos Reis e Senhor dos Senhores em todo o universo, e que não existe outro Deus a ser adorado, enaltecido, glorificado. O Senhor é o único Deus. Que nesta madrugada o Senhor venha continuar socorrendo vidas. Que nesta madrugada, mais uma vez, o Senhor venha estender as Tuas mãos santas, poderosas e maravilhosas a favor destas pessoas que se encontram aflitas, desesperadas, oprimidas e que precisam, e muito, do consolo e do refrigério do Senhor. Visite esta pessoa agora, que entrou em contato conosco por telefone. Meu Deus, quantas pessoas doentes, acamadas, sentindo dores, deitadas em uma cama, assentadas em um sofá. Pessoas que entraram em contato também nos enviando a sua mensagem de texto, preocupadas com o dia de amanhã, clamando, pedindo por intercessão, porque há filhos que estão nas drogas, pessoas na família que estão prestes a fazerem uma cirurgia, muitas delas uma cirurgia de risco, pessoas na família que estão presas ao vício, pessoas da família que saíram de casa e até o momento não voltaram, não deram notícia, pessoas que estão doentes, desenganadas pela medicina, mas agora, nesta madrugada, creem no socorro do Senhor. Socorre esta vida, ó Pai, que foi diagnosticada com câncer. Socorre esta vida, que foi diagnosticada com vírus HIV, ou coronavírus, ou qualquer bactéria, que venha, meu Deus, atacar esta vida. Quantas pessoas, ó Pai, com problemas intestinais, quantas pessoas sofrendo com problemas no coração, na bexiga, nos rins. Meu Deus, repreenda esta surdez, esta cegueira, esta mudez, repreenda este tumor maligno, estes caroços, essas enfermidades, ó Pai, que tem tirado o sono desta pessoa, endireite esta coluna, repreenda, meu Deus, esta enfermidade patológica, mas também esta enfermidade espiritual que tem influência maligna. Repreenda estas obras, ó Pai, que estão sendo feitas todos os dias para fazer com que esta pessoa não durma, sofra com insônia. Repreenda este mal que foi feito nas encruzilhadas. Repreenda este mal que foi feito nas matas virgens. Repreenda este mal, meu Deus, que é realizado todos os dias para a destruição desta família. Meu Deus, restaure este lar. Quantas famílias vivendo em guerra, quantas famílias vivendo em plena escuridão. Entre nesta casa, Senhor, que vive em trevas. Entre nesta casa com a Tua luz. Entre, meu Deus, nesta casa e atue nesta família que vive em guerra. O Senhor é a paz, o príncipe da paz. Repreenda estas legiões, estas potestades e principados que vêm semeando contenda, dissensões, brigas, colocando o marido contra a esposa, a esposa contra o marido, os filhos contra os pais contra os filhos. Repreenda, Senhor, esta pedra de tropeço que se opõe à felicidade desse casamento. Repreenda, meu Deus, este mal que se opõe à felicidade destas pessoas. Repreenda agora, Senhor, manifeste o Teu poder. E com este mal que vem trazendo a separação, repreenda também o espírito dos vícios. Quantas pessoas, ó Pai, sendo escravizadas pelo vício das drogas, do cigarro, do alcoolismo. Quantas pessoas, ó Pai, sendo escravizadas com outros tipos de vício, que destroem as suas famílias, as suas carreiras, as suas vidas profissionais. Meu Deus, quantas pessoas arrependidas, mas não têm forças para se libertarem. Quantas pessoas arrependidas em terem conhecido os vícios, mas agora, meu Deus, presas dentro de casa, elas oram, elas clamam e pedem pelo socorro do Senhor. Socorre esta vida, que agora, meu Deus, de joelhos dobrados, clama por misericórdia. Meu Deus, venha restaurar a vida financeira desta pessoa, que perdeu tudo nos vícios. Venha restaurar a vida profissional desta pessoa, que perdeu tudo para as drogas, para o alcoolismo. Venha restaurar, Senhor meu Deus, a carreira desta pessoa, que perdeu tudo, sendo influenciado ou influenciada pelo mal. Eu creio no Teu poder restaurador. Aquilo que esta pessoa fez foi aquilo que estava dentro de suas possibilidades, mas aquilo que fugiu do controle dele ou dela, aquilo que fugiu do controle dessas pessoas, nós colocamos no controle das Tuas mãos. Tu tens o poder, ó Pai. O Senhor desconhece o impossível. Faça o impossível se tornar possível na vida desta pessoa que crê, na vida desta pessoa que clama e suplica pela ajuda do Senhor. Socorre esta vida, meu Pai, que se encontra no hospital, hospitalizada, desenganada. Talvez esta pessoa está em coma. Talvez esta pessoa está na UTI na CTI. Não anda, não fala, não ouve, não se alimenta, a não ser através de sondas. Mas aí está alguém orando. Está alguém clamando. Está com fone de ouvido, conectado ao celular, ouvindo a Madrugada do Socorro de Deus, crendo no milagre para a vida desta pessoa que se encontra hospitalizada. Talvez devido a um AVC, um derrame, um acidente. Meu Deus, não importa o motivo que levou esta pessoa a ser internada neste hospital. O Senhor tem a cura. Cure agora. Restaure agora. Em nome de Jesus, nós te pedimos e pedimos com fé, crendo que o Senhor é poderoso para fazer tudo. E nada foge do controle do teu querer, nada foge do controle das tuas mãos. Faça isso, Senhor, para que o teu nome venha a ser glorificado, para que o teu nome venha a ser exaltado. Socorra esta vida que se encontra depressiva, oprimida. Repreenda, meu Deus, esses pensamentos de suicídio. Não permita que a mortandade faça com que esta pessoa tome a decisão de tirar a sua própria vida. Repreenda, meu Deus, agora. Esta pessoa que não dorme, vive com medo, vive apenas com as luzes acesas, tem medo do escuro. Quantas, ó Pai, têm ouvido vozes, têm visto vultos? Quantos que têm sentido uma presença maligna as observando dentro de casa? Senhor, onde quer que as ondas desta emissora estejam chegando, onde quer que a nossa oração esteja chegando, que em nome de Jesus, este mal que se encontra escondido dentro desta casa, dentro deste ambiente de trabalho, seja repreendido agora. Nós lhe pedimos em nome de Jesus que esses pensamentos malignos, que esta obra maligna, que esse ser maligno que se encontra atuante nesta mente, neste corpo, saia agora. Senhor, liberte esta vida. Esta pessoa crê e está cansada de sofrer, está cansada de ser escravizada pelo diabo. Mas que em nome de Jesus, pela fé, esta pessoa alcance a libertação e passe a dormir bem, passe a se alimentar bem, que esta dor, esse sofrimento seja repreendido em nome de Jesus. Eu oro por este bebê, esta criança recém-nascida. Eu oro por esse adolescente, por este jovem, por este homem, por esta mulher, por todos que precisam hoje e agora do socorro, da ajuda do Senhor. Quantos, ó Pai, que desesperados estão tendo diversas situações difíceis que as levam ao desespero. Estão devendo agiotas, credores, sendo ameaçados todos os dias, sendo um dos motivos que não conseguem dormir. Senhor, meu Deus, eu lhe peço, abra uma porta de emprego e dê a estas pessoas uma oportunidade de terem uma fonte de renda, para que possam levar o alimento para casa, para sustentar a esposa, os filhos. Ó, meu Deus, abre esta porta. Quantos, ó Pai, trabalham e de forma, meu Deus, autônoma, agora estão doentes, não conseguem trabalhar, não há registro, não há uma fonte de renda garantida, mas estão doentes agora, meu Pai. Tenha misericórdia. Meu Deus, não permita que esse espírito da enfermidade venha assolar esta vida, escravizar esta vida, mas desta pessoa, meu Deus, o grande livramento. Repreenda estas dores nas pernas. Repreenda, meu Deus, esta trombose. Repreenda, meu Deus, esta infecção, esta inflamação. Repreenda, meu Deus, esta enfermidade no sangue. Repreenda, Senhor Jesus, este mal que impede desta pessoa de trabalhar. Restaure a saúde deste trabalhador. Restaure a saúde desta trabalhadora. Restaure a saúde deste adolescente, deste jovem. Repreenda, meu Deus, todos os atrapalhos. Repreenda, Senhor, todos os empecilhos. Repreenda, meu Deus, tudo aquilo que o inimigo tem planejado contra a vida profissional, contra a carreira desta pessoa. Eu creio que tudo podes, ó Pai, e neste momento o Senhor está restaurando a saúde destas pessoas agora. O Senhor já está provendo a porta que o inimigo, por esses dias, tem tentado prevalecer contra ela. Abra, meu Deus, esta porta de emprego. Abra, Senhor, esta porta de oportunidades. Abra, meu Deus, esta porta que o inimigo fechou. O Senhor tem a chave que abre todas as portas. E a Tua palavra deixa bem clara que a porta que o Senhor abre, homem algum pode fechar. E a porta que o Senhor fecha, ninguém abre. E eu tenho a plena certeza, meu Deus, que o inimigo que tem batalhado e tem tentado prevalecer para que as portas estejam fechadas, já está sendo repreendido, derrotado pelo poder do nome e do sangue de Jesus. E esta porta está sendo aberta. E o nome do Senhor será glorificado através deste milagre. Portanto, meu Deus, eu creio que ainda nesse fim de semana esta pessoa pode sim receber uma excelente notícia. Eu creio que o telefone pode tocar e esta pessoa pode ser chamada para uma entrevista e posteriormente ser marcado o dia, o primeiro dia de trabalho. Eu creio, meu Deus, neste milagre a favor da vida deste trabalhador. Portanto, meu Deus, abre esta porta. Portanto, meu Deus, opere este milagre. Portanto, o Senhor repreenda toda a influência do mal. O Senhor será glorificado através deste milagre. Portanto, meu Deus, eu creio que ainda nesse fim de semana esta pessoa pode sim receber uma excelente notícia. Eu creio que o telefone pode tocar e esta pessoa pode ser chamada para uma entrevista e posteriormente ser marcado o dia, o primeiro dia de trabalho. Eu creio, meu Deus, neste milagre a favor da vida deste trabalhador. Portanto, meu Deus, abre esta porta. Portanto, meu Deus, opere este milagre. Portanto, o Senhor repreenda toda a influência do mal. E posteriormente ser marcado o dia, o primeiro dia de trabalho. Eu creio, meu Deus, neste milagre a favor da vida deste trabalhador. Portanto, meu Deus, abre esta porta. Portanto, meu Deus, opere este milagre. Portanto, o Senhor repreenda toda a influência do mal. Estão trabalhando de porteiros, quantos motoristas de aplicativo, quantos entregadores por aplicativo, quantos pedestres, quantos caminhoneiros, carreteiros, quantos que no trânsito estão nos ouvindo neste momento, quantos que em mãos e operou um grande milagre, obrigado. Obrigado pelos livramentos que vemos, obrigado pelos livramentos que nós não vemos, obrigado pelo cuidado do Senhor. Visite aquele ouvinte que se encontra no trabalho e nos ouve agora. Quantos estão nas indústrias? Quantos estão trabalhando de porteiros? Quantos motoristas de aplicativo? Quantos entregadores por aplicativo? Quantos pedestres? Quantos caminhoneiros, carreteiros? Quantos que no trânsito estão nos ouvindo neste momento? Quantos que em casa estão trabalhando de porteiros? Quantos motoristas de aplicativo? Quantos entregadores por aplicativo? Quantos pedestres? Quantos caminhoneiros, carreteiros? Quantos que no trânsito estão nos ouvindo neste momento? Quantos que em casa estão nos ouvindo neste momento? Quantos que em casa, são muitas vidas que através da fé clamam comigo agora. Todas elas crendo no impossível. Todas elas crendo no poder miraculoso que o Senhor tem. Opere, meu Deus, este milagre. Repreendendo a insônia, as enfermidades, os vícios, o desemprego. Repreendendo toda obra maligna e dando vitória para estas pessoas. Obrigado, Senhor, por este momento de oração. Obrigado por este momento de clamor. Nós te agradecemos por tudo. Amém e amém. Muito obrigado e graças a Deus.

0: 2:29, tenha plena certeza, você que orou conosco foi visitado pelo Senhor. Você que nos ligou, nos enviou a sua mensagem, creia que aonde quer que você esteja neste momento, o Senhor lhe estendeu a mão, o Senhor o amparou, o Senhor o ajudou. Mas eu gostaria de lhe fazer um apelo. Tomando a decisão, a maior e mais importante decisão da sua vida, convido você a decidir-se, convido você a entregar-se a Jesus, o aceitando como único e suficiente Salvador da sua alma. E você que está afastado da presença de Deus, eu convido você para que volte hoje para a casa do Pai. Onde quer que você esteja, levante as suas mãos, se possível, e ore comigo dizendo: Senhor Jesus, eu orei e senti em meu coração o desejo de aceitá-lo como único e suficiente Salvador da minha alma. Escreve agora o meu nome lá no céu, no livro da vida, e sele com teu sangue para o grande dia, o dia do arrebatamento da igreja. Amém e amém, e graças a Deus.
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0: 2:35, que Deus abençoe grandemente a sua vida. Muito obrigado pelo carinho da sua audiência. Olha, você ainda pode continuar a nos enviar a sua mensagem de texto, porque às 3 da manhã teremos o próximo clamor com o pastor Lorival de Almeida. Durante toda a madrugada estaremos aqui sempre, orando, intercedendo por você e por toda a sua família. Agora, vamos àquele quadro todo especial que nos edifica todas as madrugadas. Bíblia em Foco. Presbítero Davi Miranda Neto traz o seguinte tema: Amai o próximo.
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3: Nós lemos do livro 1 Coríntios, capítulo 7, versículo 22. Pois aquele que, sendo escravo, foi chamado pelo Senhor, é liberto e pertence ao Senhor. Semelhantemente, aquele que era livre quando foi chamado, é escravo de Cristo. Este é um versículo que nos chama bastante atenção, porque ele nos parece algo antagônico, nos parece algo que se contradiz em si mesmo. Como pode ser uma pessoa livre e como pode ela, essa pessoa que foi livre, ser escrava ao mesmo tempo? Para nós, no âmbito físico, no âmbito deste mundo, nos parece algo que não tem muito nexo, né? Essa carta que Paulo escreveu à igreja de Corinto. Mas, levando em contexto as questões espirituais e as questões que Paulo estava dizendo, esse versículo ele fala sobre a escravidão que o ser humano sempre esteve desde o Jardim do Éden, uma vez que o ser humano decidiu comer da árvore do conhecimento do bem e do mal. O ser humano tem a opção de escolher o errado, né? Diferentemente das outras criaturas que não têm esse discernimento entre o bem e o mal. E o ser humano, tendo essa escolha, tendo a opção de escolher o errado, consequentemente ele passou a ser um ser corrompido. Teve sua natureza corrompida, teve essa natureza agora pecaminosa. E o ser humano, a humanidade como um todo, representado por Adão e Eva no jardim do Éden, pecaram e caíram da graça de Deus, caíram de distante de Deus, foram separados de Deus pelo pecado. E isso tornou-se uma escravidão. O ser humano ele tornou-se escravo do pecado, porque a própria Bíblia nos diz, em João 8,34, que aquele que comete pecado é escravo do pecado. Então, o estado do ser humano, uma vez que ele vai ganhando consciência na vida, uma vez que ele vai perdendo a inocência de uma criança, ele vai sendo escravizado pelo pecado. A sua natureza corrompida vai levando ele a praticar aquilo que o próprio apóstolo Paulo chama das obras da carne: imoralidade sexual, impureza, libertinagem, idolatria, ódio, discórdia, ciúmes, enfim. Tudo aquilo que nós podemos ver no mundo afora, e tudo que este mundo está em decadência moral, em decadência espiritual. E nós vemos a escravidão do pecado muito palpável no nosso dia a dia, no ser humano, nas decisões que são tomadas, na multiplicação dos pecados, na multiplicação de assassinatos, na multiplicação de divórcios, de traições, de famílias destruídas. Nós vemos um mundo decadente, nós vemos o resultado da escravidão do pecado na natureza do ser humano. E uma vez que ele, sendo escravo, sendo chamado por Cristo, ele é liberto. E ele é liberto exatamente desta escravidão ao pecado, porque o ser humano, sem uma intervenção divina, está aprisionado no seu pecado. E Cristo veio

É um Espírito que tira de nós o nosso pecado e que nos dá tanto a força e nos dá a capacitação de andarmos em obediência e em comunhão com Deus. É neste sentido que Paulo diz: aquele que uma vez foi escravo foi chamado pelo Senhor e é liberto e pertence ao Senhor. Esta é a parte mais fácil de se entender deste versículo, é mais a parte mais óbvia, é o Evangelho puro e simples, essa é a parte mais básica e mais conceitual do que a Bíblia como um todo nos diz. Agora, Paulo diz também que, semelhantemente, aquele que era livre, quando foi chamado, é escravo de Cristo. Esta é a parte que nos parece um pouco contraditória, é uma parte que não parece que é em concordância com o que Paulo diz, que somos livres em Cristo. Mas o que Paulo estava querendo dizer é basicamente uma retribuição, basicamente uma resposta ao sacrifício de Jesus. Se Jesus é o Verbo que se fez carne, é o Verbo encarnado, é a palavra de Deus como um exemplo físico, como uma forma de viver a nossa vida, exemplificando o que a palavra de Deus diz, Ele é o nosso maior exemplo, é o nosso Deus a quem nós espelhamos, né? Um ser humano perfeito. E nós devemos seguir todos os exemplos de Cristo. E se Cristo se entregou por nós na cruz do Calvário, este é o exemplo que nós temos que seguir e fazer o mesmo para com Deus. Nós temos que nos entregar por completo, assim como Jesus se entregou em corpo, alma e espírito, e até mesmo na cruz do Calvário ele falou: Senhor, a Ti eu entrego o meu espírito. Nós temos que nos entregar a Cristo. Então, quando Paulo está dizendo que nós somos escravos de Cristo, ele está dizendo que a nossa vida não é nossa. Ela foi comprada pelo sacrifício de Jesus na cruz do Calvário, e nós devemos a nossa vida, ela é devida a Deus. O preço foi pago pelo derramamento do sangue inocente, e nós retribuímos isto por amor, e não por força, não por violência, mas pelo Espírito de Deus. Nós devolvemos a nossa vida a Deus. E isto é algo que não é contraditório o que Paulo está falando. Porque quando você começa a entender, agora já trazendo para o nosso relacionamento com Deus, uma vez que nós encontramos a Deus, ou Deus nos encontra, como queira dizer, quando nós começamos a ter uma vida baseada em oração, baseada na palavra de Deus, baseada num relacionamento verdadeiro com Deus, nós sentimos o Espírito Santo de Deus nos atraindo cada dia mais para se entregar, para nos entregarmos a Deus. E o Espírito Santo de Deus vai agindo em nossa vida e nós vamos entendendo a verdade absoluta, que não tem nada mais importante neste universo do que o reino espiritual que Deus estabeleceu aqui na Terra. Não tem nada mais importante do que o mundo espiritual que é eterno, frente ao nosso mundo físico que é pó e ao pó voltará. Então, é neste sentido que Paulo está dizendo que nós somos escravos de Cristo, mas não por exploração, não como a escravidão que nós conhecemos aqui no mundo de um trabalho escravo para explorar a mão de obra de alguém, com muito sofrimento, com muita angústia, com muita autoridade imposta de um ser humano sobre o outro. Não é neste sentido em que nós somos escravos de Cristo. Nós somos escravos de Cristo no sentido que nós queremos servir a Cristo, nós queremos demonstrar o nosso amor a Cristo, porque Ele nos amou primeiro. É uma servidão, é um estado de entrega. E cada dia que nós passamos, cada dia que nós vamos continuando vivendo com Jesus, continuando vivendo o relacionamento com Deus, em oração, vendo na palavra, vivendo o nosso dia a dia, nós vamos nos entregando um pouco mais, porque Deus vai nos atraindo um pouco mais. Dr. Martin Luther King, que foi um grande exemplo na cultura americana, que lutou quase que toda a sua vida pela igualdade social, pela igualdade racial, onde nos Estados Unidos, que teve uma cultura muito forte e por muitos anos teve a escravidão dos negros pelos brancos, né? E os estados do sul dos Estados Unidos tiveram muito da sua história baseado na escravidão e na cultura da escravidão. O próprio Dr. Martin Luther King, ele disse algo que a gente pode levar para a nossa vida como uma lição.

0: Ele disse: se você ainda não achou uma causa pela qual valha a pena morrer, você ainda não achou a razão de viver. E é neste sentido, nós temos a nossa vida transformadas por Cristo. Porque uma vez que nós fomos libertos do nosso pecado, da condenação e da morte, e uma vez que nós começamos a viver uma vida para Deus, uma vida para Cristo, nós encontramos um propósito, nós encontramos algo que passa a valer a pena morrer por aquilo. É algo mais importante do que nós mesmos, é mais importante que a nossa família, é mais importante que qualquer coisa que nós podemos conquistar aqui no mundo físico. E é este ditado de Martin Luther King, que é ouvido ao redor do mundo, nós vemos isso em tantos lugares, podemos trazer isso também à luz da Bíblia, à luz da nossa vida em Cristo, do relacionamento que nós temos com Jesus Cristo, que quer ser o nosso amigo, o nosso pai, num relacionamento de amor e compaixão, e quer trazer tudo que há de bom para nós. Enquanto isso, nós continuamos vivendo a nossa vida em relacionamento com Ele. E é neste sentido que nós vamos cada dia mais sendo escravos de Cristo, apesar de estarmos libertos, libertos da nossa natureza corruptiva, da nossa natureza completamente corrompida, libertos do pecado, da condenação e da morte que vem do pecado. Porque a Bíblia diz que o salário do pecado é a morte, mas o dom gratuito de Deus é a vida eterna em Cristo Jesus, o nosso Senhor. Então nós temos esta relação muito facilmente entendida quando se analisa o contexto do que Paulo está dizendo. Nós somos livres, libertos da nossa natureza, do pecado, da queda do homem no Jardim do Éden, e ao mesmo tempo nós começamos a servir a Deus, sendo, entre aspas, escravizados. Mas eu não diria que é uma escravidão em si, né? O próprio Paulo diz que isto é um termo para que nós pudéssemos entender este tipo de relação. Mas o próprio Jesus disse que eu não vos chamo mais de servos, mas chamo de filhos, chamo de amigos, porque tudo aquilo que o Pai me ensinou, eu mostrei a vocês. Então Jesus nos atrai pelo seu amor e não por imposição. Ele nos atrai porque ele nos amou primeiro. E é um relacionamento como pai para filho, de amigo, de amizade mútua. Neste sentido, quando nós somos encontrados por Cristo, quando a graça nos encontra, quando nós somos novos nascidos e temos o Espírito Santo em nossa vida, nós começamos a deixar de viver para nós e começamos a viver para Cristo. E assim somos livres, libertos do pecado, da condenação e da morte, livres para viver em retidão, em santificação e santidade, e viver uma vida para Cristo, para que nós possamos um dia desfrutar, juntamente com Jesus, a vitória sobre a morte. Quem lhe falou aqui é o vosso irmão em Cristo, Davi Miranda Neto. Vocês fiquem na paz do Senhor Jesus.
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0: Meu nome é Daniel. Eu comecei a usar droga, eu tinha era 15 anos. A primeira droga que eu conheci foi a maconha. Eu comecei na maconha. Quando a maconha não fazia mais efeito, eu comecei a usar na cocaína. Eu comecei a usar a cocaína. Depois a cocaína não fazia mais efeito, aí eu passei pro crack. Eu cheirava tanta cocaína que saía sangue do lado do nariz. Aí passava o cheirar do outro, aí eu punho sangue do outro. Aí quando não dava jeito de cheirar porque o nariz estava sangrando, aí eu punha ela na mão e comia. E quando eu passava a comer ela, que eu ficava todo anestesiado por dentro, eu punha ela na água e misturava ela na água e tomava. Aí passou a cocaína não fazer mais efeito. Aí eu passei pro crack. Aí do crack eu fumava o crack na latinha com cinza de cigarro. E quando não fazia mais efeito naquela cinza de cigarro, passei a usar no bombril. E quando era no bombril, eu punha ela no bombril, punha no canudinho. Aquele canudinho pegava fogo, queimava de uma vez, entrava pra minha boca, queimava minha garganta, fritava todos os meus lábios. Quando eu passei a usar a droga, eu fiquei pesando 30 quilos. Eu ficava a pele e o osso, tava um esqueleto. E eu ficava, era a noite e o dia, usando o crack. E pensava que não tinha jeito. Eu escolhi as drogas, eu perdi minha família inteira, perdi meu pai, mãe, sim, abandonei minha família. E o inimigo já tinha planejado de levar a minha alma. Só que o Senhor me deu livramento, porque foi no momento que eu estava lá drogado, e o Senhor Jesus me deu esse livramento, e o Senhor me deu esse escape, saindo do meio daqueles homens, que Deus me deu esse livramento. Aí eu fui, me confessei o Senhor. O Senhor, se realmente o Senhor me ama, o Senhor me chamou, o Senhor me liberta, para que eu venha ser liberto, para nunca mais usar a droga. E o Senhor, no mesmo instante, no mesmo dia, o Senhor me libertou. E hoje eu sou lavado e remido no sangue de Jesus, por 5 anos de libertação. Hoje a minha vida é abençoada. Hoje eu sou feliz com Deus. Hoje eu tenho a minha alegria. E todos os dias que o Senhor tem me alegrado, todos os momentos, em todo o tempo, que o Senhor tem me dado alegria. Alegria que eu pensava que eu tinha alegria, eu não tinha alegria, eu tinha era tristeza. E eu sorria, eu ria, mas por dentro eu estava chorando. Por dentro meu coração sangrava de tristeza. E hoje eu sou feliz e alegre com o Senhor Jesus. E aqueles que estiver ouvindo, que estiver na droga, que estiver usando droga, que pensa que não tem mais solução, mas Jesus é a solução, como Ele me libertou. Aquela região que me via não dava nada por mim. Falava que eu era um perdido, que para mim era só a morte. Mas Jesus me libertou. E hoje eles me veem diferente. Hoje eles nem acreditam na pessoa que eles veem, que eles falam, você está diferente, você mudou. Eu andava a pele e o osso. E hoje, graças a Deus, Jesus me lavou por dentro e por fora. E sou feliz com Jesus. Esse é meu testemunho. Daniel Martins Vidal da Cruz. E eu congrego na Igreja Pentecostal Deus e Amor, São Bernardo Campo, da Vila Esperança.
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6: 3 horas e 1 minuto.
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8: Na minha aflição clamei ao Senhor, gritei por socorro ao meu Deus. Do seu templo, ele ouviu a minha voz. Meu grito chegou à sua presença, aos seus ouvidos. Salmos capítulo 18, versículo 6.
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É, ouvinte amado, é isso aí mesmo. Nós estamos em oração na presença do nosso Deus. Orar faz bem, orar é gostoso, né? Ainda mais quando alguém ora por mim, alguém ora por você. Orem por mim, ouvintes, orem por mim, orem pela minha família. Nós estamos orando por vocês também. E certamente nosso Deus está nos abençoando, viu? Que Deus te abençoe. Prepara o seu coração aí, vamos orar, vamos falar com Deus.

Grande Deus, maravilhoso Pai, nós estamos mais uma vez, ó Deus, com os nossos corações agradecidos pela sua infinita misericórdia na nossa vida. Aqui estamos nós, Senhor meu Deus, exaltando o nome do Senhor, glorificando o nome do Senhor, sentindo a sua presença, orando, meu Deus, agora eu diria com o mundo inteiro, Senhor. Nós estamos alcançando lares, famílias, estamos alcançando pessoas pelo rádio, pela internet. Nós queremos, ó Deus, falar contigo. Nos permita, Senhor, falar com o Senhor mais uma vez nesse dia. Primeiramente, ó Pai, eu quero me apresentar ao Senhor como um homem falho, carente da sua misericórdia. Quero que o Senhor tenha paciência comigo, Senhor, até o dia, Senhor, que o Senhor me chamar para a sua glória. Quero, meu Deus, que o Senhor me purifique no sangue de Jesus Cristo, que o Senhor me perdoe os meus pecados, o que eu falo, o que eu penso, minha forma de agir. Às vezes somos estúpidos, às vezes somos bravos, às vezes, ó Deus, somos omissos. Às vezes, Senhor, meu Deus, agimos sem misericórdia. Por isso, ó Deus, nos apresentamos ao Senhor como homens. Homens é o que somos. Eu não quero, ó Deus, que a minha oração seja impedida. Por isso eu quero ter ousadia, Senhor, como uma pessoa perdoada, para chegar diante do trono da sua misericórdia. Principalmente, Senhor meu Deus, porque estou orando aqui por mim, pela minha família, mas estou orando também, Senhor meu Deus, por todas as pessoas que estão acompanhando essa oração no mundo inteiro. E sei, Senhor meu Deus, que tem situações difíceis demais. Sei que muitas pessoas estão vivendo um momento de muita dor, muito sofrimento, e sei, ó Deus, que somente a sua misericórdia para nos alcançar e nos fazer pessoas vencedoras, nos fazer pessoas, ó Deus, em condições de uma vida que seja agradável. Senhor meu Deus, Senhor meu Pai, em nome de Jesus Cristo, eu quero que o Senhor nesse momento demonstre uma vez mais o grande amor que o Senhor tem para conosco, levantando o caído, Senhor meu Deus. Eu glorifico o nome do Senhor, eu agradeço o Senhor pela minha vida, levanto o caído, Senhor meu Pai. O Senhor é um Deus grande, o Senhor é um Deus poderoso. E, Senhor meu Pai, eu tributo ao Senhor toda a honra e também todo o meu respeito, todo o amor do meu coração, Senhor. Senhor meu Deus, Senhor meu Pai, nós queremos ver o Senhor fazendo coisas que venham trazer a esse coração a sede de buscar ao Senhor. E o entendimento de que o Senhor é Deus vivo, o Senhor é Deus poderoso, e que o Senhor precisa ser servido, e que o Senhor precisa ser seguido, que o Senhor precisa ser reverenciado. Deus de poder, em nome de Jesus Cristo, em nome de Jesus Cristo, meu Deus, venha fazer maravilhas, ó Pai, venha fazer maravilhas, ó Deus, nesse momento, não só porque eu estou orando, mas porque, ó Deus, o mundo inteiro está orando. Talvez, ó Pai, a minha fé não seja uma fé tão grande para alcançar ver coisas tão tremendas, mas eu sei, ó Deus, que a fé desse povo se junta à minha fé. Nós estamos juntos em oração, unidos, numa só fé, Senhor, clamando para que o Senhor venha agir e que o agir do Senhor seja para a glorificação do Seu nome, para levar essa vida, ó Deus, a repensar a sua própria existência, para levar essas pessoas ao entendimento que somente servindo ao Senhor é que seremos vencedores, somente servindo ao Senhor teremos a segurança, a esperança de que um dia nós estaremos na sua glória. Pai de amor, nós precisamos de Ti, Pai de amor. Nós precisamos do Seu poder, Pai de amor. Nós precisamos das Tuas mãos poderosas, estendidas. Nós precisamos do Senhor fazendo sinais, fazendo maravilhas. Acima de tudo, precisamos do Senhor nos usando. Senhor, o Senhor tem nos colocado, ó Deus, para sermos pregoeiros da Sua verdade. O Senhor tem nos colocado, ó Deus, nós temos assumido a responsabilidade de levar a Sua palavra a esses corações que precisam ouvir a Sua palavra. Meu Deus, meu Pai, usa-nos nas Tuas mãos. O que faremos nós, ó Deus, se não for a Sua misericórdia? Se o Senhor não nos usar, ó Deus, nós vamos passar vergonha. Se o Senhor não nos usar, ó Deus, nós seremos infrutíferos.
Nós nos colocamos à disposição do Senhor. Nós buscamos a presença do Senhor. Mas sabemos, ó Deus, que acima de tudo é a misericórdia do Senhor quem nos move. Porque o que nós estamos fazendo, ó Deus, é muito pouco diante daquilo, ó Pai, que o Senhor exige para que vidas sejam salvas. E nós jamais alcançaremos, ó Deus, aquele patamar de dizermos, ó Pai, que somos independentes e merecedores de vermos almas salvas. Por isso, ó Deus, nós somos movidos à misericórdia do Senhor. Nós somos movidos à paciência do Senhor. Senhor, meu Pai, nós queremos alcançar vidas, sim, nós queremos, meu Pai, nós queremos alcançar vidas. Nós queremos alcançar pessoas, ó Deus. Queremos alcançar pessoas que estão, ó Pai amado, no fundo do poço. Pessoas, ó Deus, que o inimigo já está prestes a dar nessas pessoas o golpe de misericórdia. Pessoas que estão no vale da sombra da morte. Meu Deus, eu peço ao Senhor, em nome de Jesus, estenda as Tuas mãos, ó Pai, para a salvação dessas vidas, nos usando. Por isso, meu Pai, mais uma vez eu clamo pelo perdão dos nossos pecados. Nós queremos ser usados. Nós não queremos chegar na presença do Senhor, ó Deus, e ficarmos com medo. Nós não queremos que o inimigo, Senhor, meu Pai, que já é o nosso acusador de noite e de dia, continue, Senhor, meu Deus, levando aos nossos corações a desesperança e o medo. Mas nós queremos ser ousados como estamos sendo, para falar que o Senhor é poderoso, que o Senhor salva, que o Senhor cura. Nesse momento, ó Deus, eu quero ter o poder do Senhor para repreender essa doença. Eu quero, meu Deus, quando pregando a palavra do Senhor, ter a ousadia e ter, meu Deus, a autoridade que vem do Senhor, pela própria posição, ó Deus, que o Senhor tem nos colocado diante do Senhor, nos separado, mesmo vendo a nossa incapacidade, nos capacitando. Nós queremos ter a ousadia, Senhor, de falar do amor do Senhor, de repreender obras más, malignas, satânicas, de ver, ó Deus, e ver, ó Pai, obras malignas serem destruídas, vidas, Senhor, sendo libertas, a salvação, Senhor, meu Deus, sendo apregoada, e ver também centenas, milhares de pessoas recebendo a salvação que há em Ti. Quanta gente enganada, ó Deus, por pregadores que só se preocupam com a parte material. Quantas pessoas sendo enganadas por modismos. Quantas pessoas sendo enganadas, ó Pai, por pessoas que se utilizam simplesmente, ó Deus, daquilo que nós chamaríamos das necessidades imediatas. Por pessoas, ó Pai amado, que fazem, ó Deus, coisas que são totalmente, às vezes, abomináveis aos olhos do Senhor, mas as pessoas, às vezes, agem só pela vista, querem ver, querem estar contemplando, não vivem pela fé, não vivem por fé, mas por vista. Senhor meu Deus, Senhor meu Pai, nós queremos pregar a palavra do Senhor e militar legitimamente. Nós não queremos, Senhor meu Deus, de forma alguma militar de uma forma ilegítima. Senhor meu Deus, Senhor meu Pai, em nome de Jesus Cristo, em nome de Jesus Cristo, faça uma obra, ó Deus, de transformação nesse coração, nessa vida, nessa pessoa. Meu Deus, quantos ouvintes estão orando conosco agora? E alguns estão até pensando, ó Deus, no suicídio, porque nada está dando certo nas vidas dessas pessoas. Quantos estão clamando, Senhor meu Deus, estão se sentindo tão impotentes, estão se sentindo, ó Deus, tão derrotados. Senhor, eu peço ao Senhor agora, visita esse coração agora, lava essa vida agora na Sua palavra. Senhor, é Deus poderoso, meu Pai, para visitar esse coração, já não está mais resistindo tantas tribulações, tantas lutas. E o Senhor é o doador da vida, o Senhor é o Deus vivo e poderoso, que para nos doar a vida, fez com que o Seu próprio Filho passasse e trilhasse o caminho da morte, mas que triunfasse sobre ela. O Senhor é poderoso agora, Senhor meu Deus, para visitar esse coração amargurado, esse coração, ó Deus, que padece horrivelmente uma situação de morte, uma situação de desespero, uma situação, ó Deus, que pode ser revertida pela Sua misericórdia agora. Senhor meu Deus, Senhor meu Pai, em nome de Jesus Cristo, o Senhor é Deus vivo e poderoso para fazer uma obra tamanha. O Senhor é Deus vivo e poderoso para fazer uma obra tão grande que haverá regozijo, Senhor, nessa família, nesse coração. Eu creio, Senhor meu Deus, que o Senhor pode livrar essa pessoa dessa seta maligna da morte. O Senhor pode livrar essa pessoa dessa seta diabólica do inferno.
maligno, que a tem feito trilhar pelos caminhos obscuros que já parecem não ter mais volta, parece já não ter mais solução. Senhor meu Deus, eu peço ao Senhor nesse momento, que eu sei que não é só Deus orarmos para o Senhor libertar, para o Senhor curar. Nós temos tantas almas que precisam ser resgatadas. E nesse momento eu quero apresentar ao Senhor essa vida voluntária, Senhor. Esse coração voluntário, meu Deus, que tem tanta vontade de falar do seu amor com veemência, com autoridade, com destreza. Essa vida, Senhor meu Deus, que tem pedido ao Senhor uma eloquência para poder propagar a sua palavra. Às vezes, homens e mulheres tão simples, pessoas, ó Pai, que querem pregar a sua palavra, mas não se sentem habilitadas para tanto. Senhor meu Deus, nós somos pessoas que precisam, Senhor, do socorro, da ajuda do Senhor. Precisamos mesmo, ó Deus, que o Senhor nos oriente. Precisamos mesmo, ó Deus, que o Senhor nos ajude. E também para pregar a sua palavra, nós precisamos que o Senhor nos ajude. Nós precisamos que o Senhor seja o nosso socorro. Senhor meu Pai, se o Senhor não nos usar, o que nós vamos fazer? Se o Senhor não falar na nossa boca, o que nós vamos falar? Senhor, tem tanta gente simples que quer fazer a sua obra. E eu, Senhor Deus, que de alguma maneira o Senhor tem uma forma de levar essas pessoas a fazerem a sua obra. Eu sei, Senhor meu Deus, que o Senhor tem um espaço, meu Deus, para cada pessoa. Para o simples, para o letrado, para o doutor, para o iletrado, aquele que não tem estudo algum. Senhor, eu sei que o Senhor tem uma forma, ó Deus, de alcançar vidas. Sei que tem várias situações em que pessoas de forma diferente, pessoas diferentes, vão precisar ouvir a sua palavra de alguma maneira. E sei que alguns serão alcançados, ó Deus, também por serem pessoas de formação muito grande, serão alcançadas pelas pessoas formadas, por doutores. Mas sei, ó Deus, que aqueles simplesinhos, que não conseguem entender palavras difíceis, esses, ó Deus, eu sei que serão alcançados pelas pessoas também simples. E sei que o Senhor vai usar todos, ó Deus. Sei que o Senhor vai usar aquele que é eloquente. Sei que o Senhor vai usar, ó Deus, aquele que é mais simples. Eu sei que o Senhor tem um espaço. Eu sei que o Senhor tem uma camada, Senhor, níveis para usar pessoas, cada um dentro daquilo que elas podem e precisam ser usadas. Levantai servos e servas, ó Deus, dentro de cada um, ó Pai, da sua faixa, do seu nível, para levar a sua palavra com autoridade e com poder. Porque sei, ó Deus, que acima de tudo, nós somos carentes da presença do Espírito Santo da verdade. E se o Espírito Santo da verdade não agir em nós, tudo será em vão. Então, Senhor meu Deus, que pelo Espírito de Deus nós possamos levar a sua palavra, alcançar pessoas, apregoar o ano aceitável do Senhor, mas apregoar também, meu Deus, que há libertação para o que está cativo. Apregoar também, Senhor meu Deus, que o Senhor é Deus poderoso e os paralíticos andam, os cegos veem, os mudos falam, os surdos ouvem e também o ano aceitável do Senhor é apregoado. Meu Deus, visita agora, ó Deus, pessoas que estão com o coração fervilhando de vontade de fazer a sua obra e dá a essa pessoa a oportunidade de pregar a sua palavra. E sei que tantas outras pessoas serão visitadas pelo Senhor e alcançarão a salvação e experimentarão o poder da sua palavra. Há poder no nome do Senhor. Há poder no nome e no sangue de Jesus Cristo. Eu repreendo todo o poder do inferno. Eu repreendo todo o império satânico. Eu repreendo todo o império de Satanás que tem destruído, destroçado essa vida. Há poder no nome, há poder no sangue de Jesus. Todo mal está repreendido. Quanta gente, Senhor meu Deus, está no vale. Quanta gente, Senhor meu Deus, está com os pés já quase que resvalando, Senhor, aí na margem desse abismo. Mas o Senhor é poderoso para operar o resgate. Opera o resgate, Senhor meu Deus, em nome de Jesus Cristo. Opera o resgate agora, Senhor meu Deus, em nome de Jesus Cristo. Eu peço ao Senhor, em nome de Jesus, não deixa resvalar esse pé, esse passo.
O Senhor é Deus poderoso, levanta agora aqueles que estão desviados também, ó Deus. Venha dar livramento, meu Pai, livramento. Esse mundo é perigoso demais, e ainda mais, meu Deus, que esse mundo está no maligno. E ainda mais, Senhor, meu Deus, que o maligno não quer prisioneiros, mas ele tem vindo para roubar, para matar e para destruir. Meu Deus, em nome de Jesus, guarda os teus servos e as tuas servas. Guarda aqueles que trabalham em trabalhos perigosos, ó Pai. O Senhor é poderoso para guardar também aqueles que conheceram o amor do Senhor e estão nos presídios, Senhor. O Senhor é poderoso para guardar a vida deles. O Senhor é poderoso, ó Deus, para regenerar de uma vez por todas esses corações. Bem como o Senhor também é poderoso para providenciar aqueles que já são servos do Senhor, a liberdade, ó Deus. Fazer com que tenham a quitação com a sociedade e que possam testificar. Meu Deus, guarda, Senhor, aqueles que estão nos presídios, sim. Guarda, ó Deus, a vida deles em nome de Jesus Cristo. Senhor, meu Pai, eu quero repreender toda a potência do inferno, todo o poder satânico que tem vindo com força para destruir essa família. Saia, Satanás, dessa família. Saia aí do seio dessa casa. Eu sei que você tem destruído tantos lares e famílias já. Sei que você tem proporcionado divórcios, sei que você tem proporcionado separações, sei que você tem, Satanás, feito tantas pessoas abandonarem as suas famílias, viverem nas ruas, mas eu sei que o meu Deus é muito maior do que você. Sei que o meu Deus é muito maior do que você e a obra dele é maior do que você. E sei que o meu Deus foi aquele quem instituiu a família. E sei que ele está agindo agora nessa família. Meu Deus, proporcione a volta agora, Senhor. Sei, ó Pai, que às vezes pessoas decepcionadas, agredidas no seio da família, essas pessoas buscam, ó Deus, socorro. E muitas delas buscam socorro nas ruas. Ah, meu Deus, como o Senhor é grande para ajudar agora. Ajuda, meu Deus, ajuda. Como o Senhor é grande para livrar do mal agora essa família, meu Pai. Eu peço ao Senhor socorro, meu Deus, socorro. Eu peço ao Senhor, venha preservar, ó Deus, essa que o Senhor colocou como a célula máter da sociedade. Essa como o Senhor colocou como a célula principal da sociedade e também, ó Deus, a célula principal da igreja. Preserva essa família, ó Deus. Não deixa essa família se separar, não. Não deixa, Senhor, meu Deus, esse casal se separar, não. Eu sei, ó Deus, que esse casal não quer. Mas, às vezes, no momento de falta de lucidez, talvez no momento, ó Deus, em que, quem sabe, os ânimos ficaram exaltados. Um falou algo que o outro não gostou e assim a coisa foi crescendo. Não houve espaço para o perdão e assim a coisa foi crescendo, foi se deteriorando. Senhor meu Deus, em nome de Jesus, resgata essa família agora em nome de Jesus Cristo. Resgata essa família agora, meu Deus, em nome de Jesus Cristo. E vai embora, Satanás, vai embora. Eu te ordeno em nome de Jesus, vai embora. Você não vai continuar nessa família, não. Você não vai continuar com a sua desgraceira, não, Satanás, não vai. Porque o meu Deus é maior do que você. Eu já te disse isso e digo mais uma vez. O meu Deus é maior do que você. O meu Deus é maior que o seu poder. O meu Deus é o dono e instituidor da família. Portanto, meu Deus, em nome de Jesus, age agora. Sei que o Senhor é poderoso, meu Pai, para visitar pessoas cancerosas nesse momento. Pessoas que estão hospitalizadas num estado deplorável, meu Pai. A família inteira está sofrendo, Senhor meu Deus. A família inteira está sendo impactada com essa dor. Porque, meu Deus, é a dor da morte. É a dor dessa pessoa, meu Pai, que está sendo fustigada por essa enfermidade. Pai de amor, nós precisamos do Senhor. Nós precisamos da ajuda do Senhor, do socorro do Senhor. Meu Deus, meu Pai, em nome de Jesus, visita essa casa agora. Visita esse lar agora, visita, meu Deus, visita. Eu confio no seu poder, eu confio na força do seu poder, eu confio na sua misericórdia, em nome de Jesus Cristo. Vai embora, poder das trevas, destruidor dessa casa, dessa família. Vai embora, poder da enfermidade. Talvez essa enfermidade foi uma enfermidade trabalhada em tantos meios, através de tantos processos, e essa vida não estava preparada, não recebeu até agora o livramento, mas vai receber o livramento agora pela cura que o Senhor vai fazer. Eu te repreendo, enfermidade. Meu Deus, em nome de Jesus, eu repreendo essa enfermidade. Eu repreendo essa enfermidade nos rins.
essa enfermidade no coração, eu repreendo essa enfermidade nos pulmões, essa enfermidade no corpo dessa criancinha, meu Deus. Essa criancinha não sabe falar, essa criancinha não sabe orar, mas está sofrendo. O Senhor é poderoso para tirar a dor que atinge o corpo dessa criança. Meu Deus, não é para minha glória. Eu reconheço a Deus quem sou, reconheço, meu Pai, que o poder está nas suas mãos. Reconheço, Senhor, meu Deus, que toda a glória é dada ao Senhor. Em nome de Jesus, em nome de Jesus, eu repreendo todo o poder do inferno. Eu repreendo todo o poder da enfermidade. Vai embora câncer. Vai embora enfermidade mental. Vai embora enfermidade química. Enfermidade que está levando essa pessoa à ansiedade, à depressão. Enfermidade do fígado, do útero. Enfermidade na boca, no nariz, na garganta. Enfermidade no cérebro. Enfermidade circulatória. Enfermidade na próstata. Enfermidade no útero. Enfermidade na mama. Eu te repreendo, enfermidade. Vai embora no nome de Jesus Cristo. Vai embora. Senhor meu Deus, o Senhor é poderoso para confirmar a sua obra agora. Vai embora, enfermidade depressiva. Vai embora, enfermidade que tem colocado essa pessoa dentro de casa. E ela já não quer mais sair de dentro de casa. Ah, meu Deus, o Senhor é Deus poderoso. O Senhor é Deus tremendo. Vai fazendo a sua obra, meu Pai. Vai fazendo a sua obra, meu Deus, em nome de Jesus Cristo. O Senhor é Deus poderoso, meu Deus. Em nome de Jesus, eu te repreendo, enfermidade. Essa gente vai testemunhar, meu Deus. Esse povo vai testemunhar, meu Pai. Esse povo vai falar da sua grandeza, do seu amor. Em nome de Jesus, cura agora, meu Deus, cura agora. O Senhor vai aliviar, meu Deus, o sofrimento dessa família inteira. Meu Deus, meu Pai, quanta gente duvidando até da sua existência. Eu sei que no momento do desespero, meu Pai, as pessoas chegam até a falar com o Senhor em tom de desafio, tipo, onde está o Senhor? Se o Senhor é Deus, por que o Senhor não cura? Meu Deus, olha, eu sei que alguns desses corações estão desesperados, meu Deus. E eu sei que o Senhor entende esse coração. O Senhor sabe, ó Deus, que não existe dolo nessa vida. Essa vida está desesperada. Meu Deus, cura. Levanta essa pessoa triste. Levanta essa pessoa que está na ânsia da morte. É para a glória do teu santo nome. Não é para a exaltação do meu nome, não, meu Deus. É para a glória do teu santo nome. O Senhor é poderoso para ir lá nessa casa, nesse hospital. O Senhor é poderoso, em nome de Jesus. Faça essa obra, meu Pai, faça essa obra. Eu sei que o Senhor pode, meu Deus. Em nome de Jesus, eu sei que o Senhor pode. Liberta essa pessoa, Deus, que está totalmente fora da sua, do seu juízo, fora, ó Deus, do seu cabal juízo. Essa pessoa que está ensandecida, enlouquecida por esse espírito maligno que tomou conta dela agora, e essa enfermidade, ó Deus, que não é mais uma enfermidade meramente química, natural, física, mas é espiritual, eu te repreendo, espírito de enfermidade. Senhor meu Deus, em nome de Jesus, faça a sua obra onde quer que haja essa oração, meu Pai, que está sendo feita de todo o coração agora. Visita agora, meu Deus, visita toda essa gente. Visita todos esses que estão orando conosco agora. Mesmo esses que não estão orando, mas estão recebendo essa intercessão. Pai de amor, nós precisamos do Senhor. Pai de amor, nós precisamos do Seu poder, da Sua graça, da Sua misericórdia. Manifesta-te agora, Senhor, em nome de Jesus. Manifesta-te agora, meu Deus, em nome de Jesus Cristo. Faça a Sua obra agora. Saia poder do mal. Saia poder da enfermidade. Essa vida triste, meu Pai. Faça, meu Deus, brilhar o sol da alegria. Essa vida, Senhor, que parece não encontrar mais nem razão para viver. Meu Deus, visita esse coração. Eu sei que o Senhor é poderoso para acabar com esse inverno, acabar com essa noite. Em nome de Jesus Cristo, Senhor. Realiza o milagre da alegria também. Traga alegria a essa vida. Traga alegria, Senhor, e razão para essa vida com
continuar vivendo. Eu confio no Senhor, ó Pai. Eu confio na força do Senhor, em nome de Jesus. Haja agora, ó Pai. Derrama do Seu poder sobre nós. Usa-nos as Tuas mãos, ó Deus, para que vidas sejam livres, libertas, para que vidas sejam curadas e abençoadas, para que os desviados retornem aos retos e santos caminhos do Senhor. Eu faço essa oração agora, ó Deus, com toda a sinceridade do meu coração. Eu não estou aqui para me apresentar, ó Deus, não estou aqui para me aparecer, ó Deus, que eu desapareça e que o Senhor cresça e que a obra do Senhor seja realizada nessa vida, nesse coração. Estamos clamando ao Senhor com sinceridade da nossa vida, em nome de Jesus Cristo. Amém, Senhor. Amém. Deus abençoe você, ouvinte amado. Fique com Deus, na paz do Senhor Jesus. Sou seu irmão Lourival de Almeida.

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1: Bom é louvar ao Senhor e cantar louvores ao teu nome, ó Altíssimo, para de manhã anunciar a tua benignidade e todas as noites a tua fidelidade. Salmos capítulo 92, versículos 1 e 2.

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5: A paz do Senhor, queridos e amados irmãos, quem vos fala é o pastor Everaldo Reis. Tenho o prazer de lhes trazer uma palavra de Deus ao seu coração. Minha Bíblia está aberta no Evangelho de Jesus Cristo, conforme escreveu Marcos, capítulo 14, versículo 51, que diz: Seguia-o um jovem, coberto unicamente com um lençol, e lançaram-lhe a mão. Mas ele, largando o lençol, fugiu desnudo. Observamos que esse texto, ele é um texto que consta só no Evangelho de Marcos. Ele não está em Mateus, nem em Lucas, nem em João. E ele fala a respeito do período da noite, da crucificação, da prisão, quando Cristo estava ali no Monte das Oliveiras. A Bíblia diz que, ao ver aquele alvoroço da multidão que iam para prender Jesus, um jovem curioso, posso dizer, que algumas vertentes nos dizem ser João Marcos, outros dizem ser o jovem rico e outros dizem ser uma outra pessoa, mas não vem ao caso. O que eu quero lhe salientar é referente a este jovem que, vendo a multidão, ele apressadamente se envolveu em um lençol, como era início da noite. Ele simplesmente se enrolou no lençol e seguiu a multidão para ir ver a prisão de Jesus. Quando chegaram lá, os guardas que estavam ali para prender, Jesus lhes perguntou: A quem buscais? E eles responderam: A Jesus. E Jesus lhes disse: Sou eu. E aquela resposta foi tão impactante que eles caíram por terra. E outra vez Jesus lhes disse: Sou eu a quem vós buscais. E quando vemos ali a reação até de alguns discípulos, Pedro, por exemplo, que arrancou a orelha de um dos soldados que ali estava, e Jesus a fez colocar no lugar. E quando nós observamos ainda que a multidão impactada, uns fugiram, outros de longe observavam toda aquela movimentação, e eles vão levando Jesus preso para julgamento. Mas dentre as pessoas que ali estava este jovem envolto apenas em um lençol, em meio à multidão. E quando um dos guardas irrompeu sobre ele para lhes pegar, pegou no lençol, ele deixou o lençol e fugiu nu. Ele estava despreparado para aquela ocasião. Eu quero te dizer que, para seguir Jesus, seja em qualquer circunstância, você precisa estar preparado. Você precisa estar de acordo ao ambiente que você vai estar. Aquele moço foi sem túnicas, sem vestes normais. Ele foi simplesmente enrolado, envolto em um lençol, para um evento marcante que era aquele momento da prisão de Jesus lá no Monte das Oliveiras. A Bíblia, ela nos dá, queridos, esta base lá em Efésios, capítulo 6, versículo 10, dizendo:

0: Vestivos de toda a armadura de Deus, para que possais estar firmes, né, no dia mau. Para este jovem, ele não estava vestido adequado. Ele estava enrolado em um lençol. Quando nós queremos entender a palavra do Senhor e saber que a vestimenta que nós precisamos ter é uma vestimenta propícia para o dia da adversidade. Eu não sei qual será o dia da tua adversidade. Eu não sei qual será o dia de que alguém irá contra você, irá investir contra a tua vida. Mas eu quero te dar um conselho: esteja vestido adequado para qualquer situação, pois o Evangelho de Cristo, ele nos dá um suporte quanto a isso, porque o próprio Paulo, ele profere essas palavras à igreja de Éfeso, dizendo: revesti-vos de toda armadura. A armadura é uma vestimenta que você está preparado para uma batalha, que você está preparado para qualquer hora, para qualquer tipo de luta. Ela vai te dar esse suporte. E outra coisa, o Evangelho do Senhor Jesus Cristo, ele não nos dá opção de fugir. O Evangelho, se você está vestido com a armadura de Deus na sua vida, o Evangelho não te dá a opção de fugir, porque o Evangelho nós enfrentamos através do Evangelho, do poder da palavra de Deus. Nós enfrentamos o mundo, enfrentamos as adversidades, os perigos da vida, e estamos vestidos e revestidos do poder de Deus sobre as nossas vidas. Portanto, eu te digo, não esteja despreparado diante das situações que lhe sobrevêm. Porque quem está seguindo a multidão, quem está seguindo aí o fluxo das coisas que estão acontecendo, pode ir de qualquer maneira. Mas nós precisamos estarmos prontos, porque a qualquer momento o nosso adversário virá sobre nós. Nós precisamos estarmos prontos, porque a adversidade que vai vir pode nos pegar de surpresa. E se nós não estivermos preparados, faremos como esse jovem que fugiu nu, envergonhado, né? Ele saiu daquela situação, uma situação desastrosa, uma situação constrangedora, porque não estava preparado. E eu te digo, ei, prepara a tua vida, prepara-te, não simplesmente as tuas vestes, né, carnais, as tuas vestes do momento, né, mas as tuas vestes espirituais. O Salomão, ele escreve dizendo que em todo tempo seja alvo os teus vestidos e que nunca falte o óleo sobre a sua cabeça. Ou seja, as vestes sempre prontas. Vestes talares, vestes preparadas para qualquer advento, para qualquer momento. E que não falte o óleo, o Espírito de Deus sobre a sua vida. Prepare a sua vida. Ande conforme o ambiente exige. E o ambiente que nós estamos vivendo nos dias de hoje, o mundo que nós estamos vivendo, exige cuidados, exige que nós estejamos preparados, porque a qualquer momento o inimigo vai vir, e se ele vier, estamos prontos para enfrentá-lo. O Evangelho é isso, é enfrentamento, é preparação, são boas novas de Cristo para introduzirmos as pessoas que precisam. E outra coisa, se você estiver revestido da armadura de Deus, está pronto todo o tempo para a luta, para a peleja que vier, e você será um vencedor no nome do Senhor Jesus Cristo. Que Deus te abençoe, que Deus possa te dar o entendimento necessário de como você se revestir de toda a armadura de Deus e estar pronto para o dia da peleja que vai vir. Deus abençoe. Forte abraço, fique na paz do Senhor Jesus.
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0: Por natureza, o homem é esquecido. Esquece dos fatos, datas, pessoas e compromissos. Por outro lado, a tendência humana é para não esquecer certos fatos que ocorrem na vida. Principalmente quando se trata de perdoar ou pedir perdão. Vemos e ouvimos muitas pessoas afirmarem: eu perdoo, mas não esqueço. Perdoo, mas não quero mais amizade com ele ou com ela. Isto não é perdão. O perdão que a Bíblia ensina é cheio de amor, misericórdia, e normalmente se perdoando se esquece, se sepulta no passado. Isso é possível se a pessoa experimentar o perdão divino, tornando-se revestida do grande amor de Deus. Deus é onisciente, é onipresente, é onipotente, mas, sem dúvida alguma, Ele esquece dos nossos pecados. Pois eu mesmo, o Senhor de Israel, apago as tuas transgressões por amor de mim, e dos teus pecados eu não me lembro mais. O Senhor Deus lança os teus pecados perdoados para trás de suas costas e joga nas profundezas dos mares. Caro amigo ouvinte, o sangue de Jesus Cristo nos purifica de todo pecado. Através do seu sangue que temos a comunhão uns com os outros. E o sangue do Cordeiro de Deus, o Filho de Deus, nos purifica de todo pecado. Isso se conhecermos a Jesus Cristo e sabermos que Ele é o Senhor. Mantemos a comunhão uns com os outros. E o sangue do Cordeiro nos purifica, nos lava e nos limpa de toda a iniquidade. Amigo ouvinte, pare, pense, confesse os seus pecados. E a partir de hoje, você será uma nova pessoa em Cristo Jesus, o Filho de Deus. Aprenda a perdoar e serás perdoado. Pois quem conhece a Deus, sabe perdoar. Esta é mais uma mensagem da Igreja Deus é Amor, levando você ao caminho do Senhor.
1: Lembre-se do seu Criador enquanto você ainda é jovem, antes que venham os dias maus e cheguem os anos em que você dirá: não tenho mais prazer na vida. Lembre-se dele antes que chegue o tempo em que você achará que a luz do sol, da lua e das estrelas perdeu o seu brilho e que as nuvens de chuva nunca vão embora. Então os seus braços, que sempre o defenderam, começarão a tremer, e as suas pernas, que agora são fortes, ficarão fracas, e os seus dentes cairão, e sobrarão tão poucos que você não conseguirá mastigar a sua comida. A sua vista ficará tão fraca que você não poderá mais ver as coisas claramente. Você ficará surdo e não poderá ouvir o barulho da rua. Você quase não conseguirá ouvir o moinho moendo ou a música tocando, e levantará cedo quando os passarinhos começam a cantar. Então você terá medo de lugares altos e até caminhar será perigoso. Os seus cabelos ficarão brancos e você perderá o gosto pelas coisas. Nós estaremos caminhando para o nosso último descanso, e quando isso acontecer, haverá gente chorando por nossa causa nas ruas. A vida vai acabar como a lamparina de ouro cai e quebra quando a sua corrente de prata se arrebenta, ou como um pote de barro se despedaça quando a corda do poço se parte. Então o nosso corpo voltará para o pó da terra de onde veio, e o nosso espírito voltará para Deus que o deu. O fim de todas as coisas é: teme a Deus e obedeça a sua palavra, porque este é o dever de todo ser humano. Enquanto você tem oportunidade, compareça na Igreja Pentecostal Deus de Amor e entregue a sua vida ao Senhor Jesus e passe a andar na presença de Deus.

0: quanto sofrimento, desilusão, tristeza e angústia na sua vida, caro amigo ouvinte. Você vive chorando, pensando: Deus se esqueceu de mim. Deus me abandonou. Deus não quer mais nada comigo. Você está enganado. Deus te ama. Deus te quer bem. Deus quer abençoar a sua vida. Você está pensando em tirar a sua própria vida? Você pensa em fugir de tudo e de todos, esconder-se e dizer: ninguém gosta de mim? Você está debaixo de uma depressão. Preste muita atenção. Deus te ama, porque de tal maneira Ele enviou seu único Filho para que todo aquele que nele crê não pereça, mas tenha vida eterna. Jesus, Ele morreu. Morreu pelos teus pecados em uma cruz de dor, sofrimento e angústia, para te dar a paz e a tranquilidade. Ele mesmo disse bem claro: Eu sou o bom pastor, e o bom pastor dá vida pelas suas ovelhas. Ele chegou a dizer mais ainda: Vinde a mim todos que estão cansados e oprimidos, e eu vos aliviarei. 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
5: 4 horas e 1 minuto.
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7: Meu nome é Maria Inês, moro na cidade de Uberlândia, Minas Gerais. É o seguinte, eu estava algumas semanas, dolorido meu seio esquerdo. 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Eu pensei até que era do coração, porque do lado esquerdo era a sensação do coração. Só que foi passando uns dias e de repente criou um caroço grande, vermelho, e aquele caroço doía, ardia muito. 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Outra coisa, não sei, câncer. 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Dobrei o joelho, peguei o radinho e orei com fé, chorei com ele lá do lado. 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
8: Quatro e dois em São Paulo, vamos ao bloco informativo, vamos falar de saúde mental.
9: Momento de informação aqui na Rádio Deus é Amor. Casa organizada? A desordem no ambiente pode refletir e ampliar o caos mental. Olha, existe uma ligação direta entre a bagunça de casa e a ansiedade. Viver em um ambiente desorganizado envia sinais de estresse ao cérebro. A poluição visual constante dificulta o relaxamento e o foco mental. Muitas vezes, a desordem externa é um espelho de conflitos internos. Arrumar uma gaveta ou um armário pode trazer uma sensação de controle. O processo de organização ajuda a clarear os pensamentos e a acalmar. E não é preciso arrumar tudo de uma vez. Comece por pequenas áreas. A sensação de dever cumprido libera hormônios de bem-estar e satisfação. Doar o que não serve mais é um exercício de desapego e renovação. Abrir espaço físico, muitas vezes, abre espaço para novas emoções. Um ambiente limpo e ordenado convida ao descanso e à paz interior. A organização é uma ferramenta poderosa de terapia ocupacional caseira. Envolver a família na manutenção da ordem divide o peso das tarefas. Manter a cama arrumada ao levantar já inicia o dia com disciplina. Cuidar do lar é uma forma prática de cuidar da própria mente. A harmonia visual contribui para a harmonia espiritual e emocional. Escrita terapêutica. Colocar os sentimentos no papel ajuda a processar emoções. Escrever sobre o que se sente é uma técnica antiga e muito eficaz. O diário não é a coisa de criança, mas uma ferramenta de saúde mental. Ao escrever, somos obrigados a organizar o pensamento e dar nome à dor. Isso ajuda a tirar o peso da mente e colocá-lo em algo concreto. Não é preciso se preocupar com a gramática ou se alguém vai ler. O objetivo é o desabafo sincero e a liberação de sentimentos guardados. Muitas vezes, a solução para um problema aparece durante a escrita. Relatando o dia, percebemos padrões de comportamento que nos fazem mal. Essa prática ajuda a reduzir a ruminação, que é o pensamento repetitivo. Escrever antes de dormir pode esvaziar a cabeça e melhorar o sono. É um momento de encontro consigo mesmo, sem julgamentos externos. A caneta e o papel são ouvintes pacientes e sempre disponíveis. Você pode escrever cartas que nunca enviará para liberar mágoas. Registrar também as vitórias ajuda a focar no lado positivo da vida. Transformar a angústia em palavras é o primeiro passo para a cura. A escrita é um refúgio seguro para uma alma aflita. 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
8: 4:06 em São Paulo. 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

A paz do Senhor Jesus Cristo para o povo de Deus. Que Deus nos abençoe hoje e sempre. Nunca desista de Deus na sua vida. Sou Lutério, da Cachoeirinha.

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1: Hoje é sexta-feira, dia 9 de outubro de 2026. Que Deus abençoe grandemente a sua vida. Eu sou o presbítero Rafael Gonçalves e esta é a madrugada do Socorro de Deus. E a partir deste momento, queremos convidar você e toda a sua família para que ainda hoje você possa comparecer em um dos nossos cultos, em uma das nossas concentrações e ser abençoado por Deus, o nosso Pai. Aqui em nossa sede mundial, na Avenida do Estado, 4568, na Baixada do Glicério, nós teremos, daqui a pouquinho, às 9 da manhã, o culto Guerra contra o Mal. Neste culto, oramos por curas, milagres, libertações. Portanto, você que está sofrendo, se sentindo oprimido, depressivo, pensando em tirar a sua própria vida, não faça isso. Nós queremos orar por você. Já às 9 da manhã, presbítero Rivair Silva, em santo jejum a Deus, usando a autoridade do nome e do sangue de Jesus, para repreender com o esquadrão da libertação todo o mal que estiver em sua vida. Talvez você não dorme bem durante a noite, ouve vozes, vê vultos, e tudo que você esteja fazendo não está dando certo. Olha, você pode ter sido vítima de uma obra do mal, e esse mal só pode ser repreendido pelo poder do nome de Jesus. Permita que Deus possa libertar você. Presbítero Rivair, sendo instrumento de Deus, às 9 horas da manhã, aqui em nossa sede mundial, para orar, para clamar a favor da sua vida e da sua família.
2: Porque agora o negócio vai ser diferente. Pega o teu barco, ouvintes, pega a tua rede, porque agora o negócio vai ser diferente. Como mestre vai ser diferente. Você tentou ali, você tentou ali, você tentou ali, já tentou ali, já tentou ali. Agora eu vou te dar uma direção diferente. Agora você vai lançar onde eu tô mandando. Você não vai tentar ali, você vai um pouquinho mais para o fundo e vai lançar a tua rede. E prepare, porque vai acontecer algo que os teus olhos nunca presenciou, o que o teu coração nunca desejou. Eu já reservei para você. Tá lá, vai lá, vai lá. Parece que estou vendo o mestre pegando no queixo de Simão e dizendo: meu filho, vamos levantar esta cabeça. Não deu certo na primeira, na segunda vai dar. Não deu certo na primeira, na segunda vai dar. Vamos levantar esta cabeça, meu filho. Jesus pegou no queixão de Simão e disse: levanta a tua cabeça, levanta a tua cabeça. Agora você vai tentar diferente. Você tentou sem mim, e agora você vai lançar a rede comigo. Agora você vai lançar a rede. Eu tenho promessa reservada para você. Ei, não desista não, minha irmã. É tempo de oportunidade, e a oportunidade será dada, a oportunidade será preparada, a oportunidade será construída por Deus. É hoje, é dia.
3: Tem 35 pessoas que Jesus está tocando na sua visão agora. Ele vai abrir os teus olhos hoje. Você estava perdendo a tua visão, mas hoje Jesus te trouxe aqui, já está garantindo vitória para a tua vida. Hoje Ele te trouxe aqui, está garantindo vitória para a tua casa. Não adianta. Eu quero orar por 69 pessoas aqui. O Senhor está me dizendo que o médico já desenganou, mas Jesus não desenganou ninguém. E Jesus colocou a mão hoje, já ordenou vitória. Levanta a mão e vem. Levanta a tua mão e recebe o teu milagre. Levanta a tua mão e recebe. Recebe o teu milagre. 42 pessoas, nada está dando certo para você. Foi um demônio que recebeu uma oferenda e o diabo disse: eu vou fechar todas as portas para ele. Mas Jesus já colocou as mãos e está abrindo as portas para você hoje. Levanta a tua mão, levanta a tua mão, levanta a tua mão, levanta a tua mão e dá glória para este Deus. Tem 91 pessoas aqui. Jesus está dizendo: deixa as minhas mãos trabalhar, e você vai ver o que eu vou fazer da noite para o dia naquele lugar. Levanta a mão, levanta a mão, levanta a mão e recebe. Levanta a mão e recebe, levanta a mão e recebe. Levanta a mão e recebe. Tem 115 pessoas aqui. 115 pessoas aqui que o Senhor está te curando de uma enfermidade que estava alojada no seu estômago. Não sai em raio-x, mas a dor persiste. Não sai nos exames, mas a dor persiste. A partir de hoje está curado. A partir de hoje está curado agora. Levanta a mão e dá glória para Jesus. 15 pessoas que sofria de fraqueza nas pernas, Jesus acabou de te curar. Eu quero orar por 23 pessoas aqui. O médico disse: agora é somente um milagre. Senhora, olha para mim, Senhora. Fecha os teus olhos. Fecha os teus olhos, Senhora, que segurou. É, põe a mão na cabeça. Põe a mão no teu coração. Põe a mão no coração, no coração. A senhora ali. Isso, você. O Senhor me mostra um demônio chamado espírito de morte. Está no ombro dela. Se tiver uma obreira, eu agradeço. Ó, um, dois e três. Corre lá, obreira. Ali, ó, ó. Já tá passando uma mulher aí, ó. Já pode segurar, já tá aí, ó. Ó, olha quem é que estava lá, tá vendo? Espírito de morte. Olha lá, que coisa terrível, tá vendo? Se essa mulher não vem aqui hoje, irmão, a sepultura dela já estava aberta. Mas Jesus chegou e fechou a sepultura e deu vida para ela. Olha lá que legião, olha o desespero do diabo. Olha o desespero do diabo aí, olha aí, ó. Olha aí, diga, queima ele. Olha o desespero do diabo aí, ó, ó. Olha aí que coisa terrível, tá vendo? Que coisa terrível, olha aí, ó. Não dá nem tempo de orar para uma, a outra já caiu também. Eu quero orar aqui por 13 pessoas. 13 pessoas que estava preocupado, porque todas as vezes que você vai se alimentar, você sente algo preso na sua garganta. Jesus está te curando agora. Corre ali para testemunhar, corre lá, corre ali para testemunhar. Pastor Kleber já está com a mão levantada, corre lá para testemunhar, corre lá, corre lá, corre ali, corre ali. Olha o desespero do diabo, olha o desespero do diabo. O diabo não gostou da cura dessas pessoas, não. O diabo não gostou da cura dessas pessoas, não. Diga, queima ele. Era demônios, mas hoje o diabo vai embora. Diga, queima ele. Olha o desespero, ouvintes. É o demônio da enfermidade. Diga, queima ele. Diga, queima ele. Diga, saia. Saia.
1: Quatro da manhã e 21 minutos. A cada minuto, a cada segundo, nos aproximamos das 9 horas da manhã, a primeira concentração do dia de hoje, culto especial Guerra contra o Mal. Toda sexta-feira estamos utilizando-se da autoridade que tem o nome e o sangue de Jesus para que vidas venham ser transformadas. Quantas pessoas libertas, quantas pessoas curadas, quantas pessoas alcançadas por Deus. Você ouviu um pouquinho de como Deus usa o presbítero Rivair, que nesta manhã estará ministrando a palavra de Deus. Talvez você não possa estar conosco às 9, então venha às 3 da tarde. O segundo culto, o segundo horário, para aqueles que têm compromisso pela manhã, mas também necessitam de um milagre de Deus. Pastor Kleber de Oliveira, pastor dirigente da nossa sede mundial, às 3 da tarde, no segundo culto de hoje, na mesma fé, na mesma unção, usando a autoridade que tem o poder do nome de Jesus, para que vidas sejam curadas, libertas e transformadas.
4: A Bíblia diz no capítulo 36, suplicando pelo estado da sua nação, a Bíblia diz que Deus estende sobre ele as suas mãos, porque ele confessa dizendo: e veio sobre mim a mão do Senhor, e foi o Senhor que me levou em espírito. Diga comigo: em espírito. havia uma mão poderosa por trás de todo este acontecimento. Havia uma mão poderosa por trás de toda esta instrução. Havia uma mão poderosa por trás da revelação profética daquilo que ele tinha que pronunciar. Logo eu entendo que as mãos de Deus não é somente aquela mão misteriosa que diz a Bíblia no livro do profeta Daniel, que repreendeu a loucura daquele que estava usando os utensílios de Deus para se embriagar, e todos aqueles que não serviam a Deus puderam enxergar somente uma mão sem braço, uma mão sem corpo, uma mão que não dava para saber de onde havia vindo, mas aquela mão entrou e escreveu naquela parede estucada: Mene, Mene, Tek u Farsin, e ninguém podia discernir o que Deus havia escrito, porque eles viram as mãos, mas não entenderam a revelação. Aqui não, Ezequiel disse: as boas mãos do Senhor, ela veio sobre mim, e eu me deixei levar, e eu me deixei convencer, e eu me deixei mover pelo Espírito dele, pelo poder dele, pela operação dele. Glorifique, pode glorificar, pode exaltar.
5: O Espírito de Deus está me revelando 4 pessoas desenganadas da medicina por causa de um problema no teu coração, e Jesus está te revelando, dizendo que hoje você será tocado e curado do teu coração. Cadê estas 4 pessoas? Levante as tuas mãos, venha para cá. O Espírito Santo de Deus está me revelando 172 pessoas que estão agora em aflição dentro da sua casa, porque o mal é no coração. Você já não consegue mais trabalhar, já não consegue nem mais caminhar, porque o seu medo é que a qualquer hora vai parar o teu coração. Jesus está te visitando aí, está te dando um coração novo, em nome de Jesus. Tem uma pessoa que está em nosso meio, e esta pessoa já está usando até sonda, porque esta pessoa sofreu a intervenção médica, mas não adiantou, porque o mal, a infecção, as dores prosseguiu, continuou. Mas Jesus está dizendo que vai tocar na tua vida. Cadê esta pessoa? Levante as mãos e venha para cá. O Espírito Santo está me revelando 326 pessoas que você sente nas suas costas, como se algo tivesse te apertando, te impedindo de respirar, e você já não sabe mais o que fazer, porque você já medicou, já tratou, pediu exame e nada aconteceu. Mas Deus está dizendo que Ele vai tocar na tua saúde e vai curar teus pulmões agora. O Espírito Santo de Deus está me revelando uma pessoa que a medicina te desenganou, dizendo que você tem manchas no seu coração e não há um perfeito funcionamento, e você está pedindo a Deus que Ele te cure. Cadê esta pessoa? Jesus vai tocar. Levante as tuas mãos e venha receber a cura. Levante as tuas mãos e venha receber o milagre. Diga glória a Deus. O Espírito Santo está me revelando 41 pessoas que você está paralisado da tua coluna, e você sente dores que te impede até de andar, e parece que tem dias que você não vai suportar estas dores na coluna. Você buscou um médico, venha para cá. O Espírito Santo de Deus está me mostrando uma pessoa que faz muitos anos que você está lutando pela tua libertação. Você desmaia e começa a colocar saliva pela sua boca. Tem pessoas que começam a dizer que não quer nem ficar perto de você. Jesus vai libertar esta pessoa. Levante as tuas mãos e venha receber.
6: Deus já está operando maravilhas, pastor Kleber, e amados ouvintes, a nossa irmã relatando o milagre que recebeu do Senhor Jesus. Minha irmã, o seu nome?
7: Maria.
6: O que a senhora recebeu de Jesus agora?
7: Eu recebi a cura, irmão. Estava com uma dor aqui, não conseguia virar o pescoço, que me faltava até o ar. E agora, em nome de Jesus, eu fui curada.
6: A dor desapareceu?
7: Desapareceu.
6: Então faz os movimentos que não podia fazer e faz normalmente. Está virando o pescoço, movimentando o ombro, já está curada para a glória de Deus, ouvinte.
7: Curada.
6: Cadê a dor?
7: Sumiu, em nome de Jesus.
6: Sumiu para a glória de Deus.
8: Pastor Kleber, milagre extraordinário. Esta senhora chegou aqui, não podia caminhar, mas no momento da oração e da revelação do Espírito Santo de Deus, ela abandonou a cadeira de roda e está caminhando perfeitamente para a glória de Deus. Minha irmã, qual o seu nome?
9: Paula.
8: A senhora não podia caminhar?
9: Não. Quebrei o pé.
8: Muita dificuldade.
9: Sim.
8: O que aconteceu com a irmã no momento da oração?
9: Jesus me deu a vitória, deu a caminhar até aqui sem a cadeira de roda.
8: Está caminhando perfeitamente.
9: Amém.
10: Oh, glória.
8: Aí está, pastor Kleber, milagre extraordinário, caminhando para a glória de Deus.
5: O Espírito Santo está me mostrando agora 104 pessoas que você precisa medicar continuamente a sua saúde por causa de uma diabetes que você não consegue vencer. 104 pessoas. E Deus está dizendo, Ele vai tocar na tua saúde. Levante as tuas mãos e venha. Levante as tuas mãos e venha. Tem uma pessoa que está em nosso meio. Você representa alguém da tua família. E este alguém da tua família começou a manifestar surtos psicóticos, sinais de loucura. E Deus está me dizendo que toda a tua casa está sofrendo numa terrível aflição. Mas Deus vai libertar esta pessoa da tua família. Levante as mãos e dê glória a Deus, igreja. O Espírito Santo de Deus está me revelando uma pessoa que você sente caminhar dentro do teu estômago em todo lugar. E você já fez de tudo para você vencer o que está aí. Você não consegue expelir, não consegue tirar. E os médicos não conseguem dizer para você o que é. E você sente andando dentro do teu corpo. Cadê esta pessoa? Chamei esta pessoa uma vez. Levantou as mãos. Levantou as mãos. Cadê a pessoa? Está a revelação. Levante as mãos. Eu quero orar por você. Venha cá porque eu quero orar. Você sente caminhar dentro de você. Está entendendo a revelação ou não? E você sente nitidamente caminhando. Não é fora. É dentro do teu corpo. A última vez chamei esta pessoa. Venha cá porque nós queremos orar. Aplauso para Jesus.
11: Pastor Kleber, Deus está fazendo milagres no primeiro dia dessa campanha. Deus vê muito além. A nossa irmã chegou aqui com dores, curada por Jesus agora. O seu nome?
12: Natalice.
11: O que a senhora chegou sentindo aqui nessa tarde?
12: Eu estava sentindo a dor daqui, na parte aqui das costas, né? Muita dor nas pernas, né?
11: Foi revelada por Jesus. Aonde está as dores?
12: É, pastor, não estou sentindo nada, agora não.
11: Curado por Jesus.
5: Aplauso para Jesus, igreja. O Espírito Santo, Ele está me revelando uma pessoa que está medicando. E esta pessoa está medicando, presta atenção, um problema na sua cabeça. Porque a medicina diz que você não consegue vencer esse transtorno. E Deus está dizendo que não é transtorno. É algo que está para oprimir a tua cabeça. Vamos repreender. 19 pessoas que você, quando vai se levantar, o teu corpo todo se trava. Porque não é só um problema na coluna. É algo que está generalizado nos teus ossos por causa da artrite e da artrose. E tem quando às vezes que você se levanta, para onde você está e tem que segurar, senão você cai. Venha receber a vitória. Levante as mãos. Aplauso para Jesus, igreja.
8: Pastor Kleber, milagre extraordinário. Nosso irmão relatou para nós que chegou aqui com a coluna travada. Não podia nem se agachar, nem se levantar. Mas no momento da oração, o que aconteceu, irmão?
13: Agora estou podendo me abaixar e não está doendo mais.
8: A senhora chegou aqui com?
13: Tá a coluna doendo bastante, o pescoço todo dolorido, né? E agora não estou sentindo mais nada.
8: No momento da revelação, da oração foi curado?
13: Foi curado.
8: Agache, irmão, levanta, faz um teste para nós aí. Aí está pastor Kleber, revelado pelo Espírito Santo de Deus, não podia se agachar, muitas dores, mas foi curado nesse exato momento, para a glória do nome do Senhor Jesus.
11: Pastor Kleber e amados ouvintes, aquela revelação do surto psicótico, estamos aqui com a mãe que está com a foto da sua filha, e ela contando o que recebeu do Senhor, a revelação e o que está acontecendo com ela. Meu irmão, seu nome?
14: Lucy.
11: A revelação é com a senhora, é sobre a sua filha?
14: Minha filha.
11: O que está acontecendo com ela?
14: Ela está arrancando o cabelo, arrancando os cílios e está querendo sair de casa agora. Cada hora ela tem... começa com loucura, assim. Ela acusa eu, o meu marido, falando que a gente sufoca ela, mas a gente é pai e mãe, a gente só quer cuidar. E ela, não sei o que está acontecendo com ela.
11: A senhora veio receber a bênção por ela.
14: Em nome do Senhor Jesus.
11: E através da revelação ela está curada. A senhora crê?
14: Em nome do Senhor Jesus.
5: Vamos apresentar.
11: Está curada para a glória de Deus.
5: Que coisa tremenda.
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1: 4:32, é momento de nós meditarmos, é momento de irmos para o quadro Projeto Eu e Mais Um. Cantora Débora Miranda traz o seguinte tema: superficialidade da missão. Vamos ouvir e vamos ser edificados por Deus.
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16: Está no ar mais um Espaço Eu e Mais Um, que é um projeto da Igreja Deus é Amor, um projeto de discipulado, de ir e fazer discípulos, aqueles que aceitaram a Cristo Jesus. Eu estou falando esta semana muito sobre a missão da igreja. Quando a igreja realmente entende esta missão, ela é forte e ela cumpre estas ordenanças do Senhor. Eu queria falar um pouquinho hoje sobre a superficialidade da missão, ou seja, a missão que não é verdadeira. Assim como uma igreja pode enxergar a amplitude da missão, esta mesma igreja também pode deixar de ver isso e ficar na superficialidade, considerando a missão da igreja apenas como evangelização, de ir, trazer e aí acabou a sua missão. E não é assim. Aqui a missão da igreja tem uma relação direta com o discipulado e o ensino. Porque uma missão superficial, ela gera discipulado e ensino superficiais. Agora, discipulado e ensino superficiais realimentam uma missão também superficial. Ou seja, uma coisa alimenta a outra e as duas se tornam um círculo vicioso. Normalmente, igrejas desse tipo, que têm a missão superficial, elas querem discipulado e ensino que não gerem crises nas pessoas, que não gerem trabalho. Porque o discipulado é um trabalho, é uma tarefa. O discipulado e o ensino que não geram crises são superficiais. Porque quando um novo convertido aceita Jesus, ele passa por uma crise. Crise existencial, crise familiar, crise no seu trabalho. Porque o discipulado é realmente transformação. Tem que passar por uma crise, não é verdade? Como uma pequena caixa de promessas com versículos bíblicos, esse tipo de discipulado e ensino não confronta as pessoas com a palavra. Porque na caixinha de promessas, apenas tem promessas, né? Como diz ela mesma o seu nome. Então, irmãos, eu conto que, diz que na época dos apóstolos, a preocupação da igreja deve se voltar especialmente para o ensino dos novos convertidos, com a preocupação específica de explicar a esses novos convertidos a palavra de Deus à luz dos fatos cristãos e não apenas anunciar o evangelho. O primeiro confronto de cristãos com a palavra eu mostro para vocês, está em Atos 5, quando Pedro aborda Ananias e Safira a respeito do valor de um terreno vendido. O que que eles fizeram? Ananias e Safira mentiram e morreram. Então essa era a prova que Deus estava dando para os demais cristãos daquela época sobre como desejava que vivessem o evangelho. Não poderia ser uma vida superficial, de mentira. Então, quando a igreja não confronta os seus membros com a palavra, para que tal confrontação gere crise neles e os leve à mudança de vida, essa igreja está vivendo na superficialidade. A falta de discipulado que confronte e de ensino que gere transformação leva as pessoas ao legalismo. Normalmente, igrejas desse tipo têm membros volúveis. A Bíblia conduz as pessoas a uma vida profunda com Cristo. A igreja que deseja diminuir o legalismo e o tradicionalismo precisa discipular para confrontar os seus membros e ensinar a palavra para transformar vidas. Irmãos, o discipulado é uma coisa séria, é uma coisa que a igreja precisa entender, que é um processo de transformação de vidas. E para que estas vidas sejam transformadas, é necessário que haja o discipulador e o seu ensino, ou seja, o ensino de Jesus através da sua palavra. Se você ainda não está discipulando alguém e se diz ser membro do corpo de Cristo, está em falta com Deus. Não sou eu quem digo, não é uma igreja, mas o Senhor Jesus. Ide fazer discípulos. Temos que glorificar a Deus, obedecendo seus mandamentos e também multiplicando pessoas salvas, regeneradas, transformadas pelo poder do sangue de Jesus e de sua santa palavra. Muito obrigada por nos ouvir. Até a próxima programação. Se despede Débora Miranda, deixa aqui o nosso WhatsApp para a sua opinião, seu comentário. No 11 98292-3392. Que Deus abençoe em Cristo Jesus. Até a próxima oportunidade.

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1: 4:43, chegou aquele momento todo especial, o clamor por portas abertas. Quantas pessoas que durante toda a madrugada entraram em contato conosco via telefone, outros pelo WhatsApp da Central de Produção Internacional, pedindo que pudéssemos incluir seus nomes e os nomes de seus familiares na oração. Durante a madrugada, estivemos fazendo o clamor do socorro de Deus. Oramos também com o pastor Lorival de Almeida às 3 da manhã. Portanto, agora vamos orar por aqueles que estão desempregados e precisam e muito de uma porta aberta de emprego. E, é claro, outros, uma porta de oportunidades. Onde quer que você esteja, clamemos a Deus, o nosso Pai. Bendito Deus, maravilhosíssimo Pai, aqui estamos mais uma vez em Tua santa presença para glorificá-lo, para exaltá-lo, para honrá-lo e também agradecê-lo. Agradecê-lo por tudo que tens feito por nós. Obrigado pela vida, obrigado pela nossa família, obrigado pelo nosso ministério, obrigado porque tudo o que pedimos em oração, crendo em nome de Jesus, estamos recebendo. E mais uma vez estamos crendo, mais uma vez estamos pedindo, mais uma vez eu estou intercedendo, para que no nome de Jesus, esta vida que se encontra do outro lado, seja alcançada pela Tua misericórdia. Alcança, meu Deus, esta pessoa que está desempregada. Esta pessoa que há tanto tempo tem batido nas portas, portas de emprego, mas até o momento a porta não se abriu. Contemple, meu Deus, esta vida que se encontra desempregada e agora não consegue honrar os seus compromissos. Quantas pessoas sendo ameaçadas de morte por credores, agiotas. Quantas pessoas prestes a perderem a sua casa, sendo despejadas, sem condições para arcar com os aluguéis. Quantas pessoas, ó Pai, passando por necessidades, não tendo condições de colocar o pão sobre a mesa, para sustentar a esposa, para sustentar os filhos. Tenha misericórdia, Senhor. Não permita que esta pessoa venha sofrer tanto, mas estenda as tuas mãos poderosas. Livre, abre esta porta. Há quantas pessoas, ó Pai, que durante a madrugada nos enviaram seus pedidos de oração, pedindo ao Senhor oportunidades, portas de emprego. Quantas outras nós recebemos há instantes atrás, mães pedindo orações para seus filhos que estão desempregados, esposas pedindo orações para os seus esposos, maridos que se encontram desempregados. Meu Deus, abra uma porta de emprego. Eu creio que ainda hoje, ou no início desta próxima semana, esta pessoa pode sim receber uma excelente notícia. Ó, meu Pai, faça com que esta pessoa receba uma ligação. Faça com que esta pessoa receba uma mensagem para que ela seja convidada a fazer uma entrevista e posteriormente convocada para o primeiro dia de trabalho. Quantas pessoas sem uma fonte de renda sequer?

pessoas, ó Pai, que até recebem um certo tipo de benefício, mas não é suficiente. Eu creio, meu Pai, que o Senhor pode fazer nesta madrugada um grande milagre, tanto para esta pessoa que deseja trabalhar por CLT, tanto para esta pessoa que é autônoma. Senhor Jesus, age de misericórdia. Esta porta que está fechada, abra agora. Portas de emprego para quem está desempregado. Portas de oportunidades para esta pessoa que talvez esteja empregado, mas não na área que se profissionalizou. Quantas pessoas, ó Pai, estão recebendo até um salário, estão empregadas, mas também não é o suficiente para sustentar a família. Ó meu Pai, eu entrego este empregador, eu entrego este empresário, este lojista, este comerciante, este gestor, este empreendedor, este investidor em tuas mãos. Eu oro pelos dizimistas e ofertantes desta obra. Ó meu Pai, acrescente na vida dos teus filhos aquilo que está descrito na sua palavra. Não deixe, meu Deus, que nada venha faltar, mas venha suprir para os teus servos. Venha atender e suprir as necessidades dos teus filhos. Meu Deus, repreenda as enfermidades, para que estas pessoas não venham gastar o seu salário, o seu benefício, a sua aposentadoria com remédios ou com a medicina. Meu Deus, repreenda toda a depressão, toda a ansiedade, para que esta pessoa não venha gastar parte da sua aposentadoria, do seu salário, com psicólogos, psiquiatras. Senhor meu Deus, eu te peço, em nome de Jesus, venha tocar nesta vida e venha restaurar a saúde física, a saúde mental, a saúde financeira. Ó meu Deus, ouça a oração desta pessoa que lhe pede uma porta. Talvez o que esta pessoa precisa é a porta da saúde. Talvez o que esta pessoa precisa é a porta da libertação. Obrigado, Senhor, pela porta que o Senhor abriu, não só para mim, mas para toda a humanidade, a porta da salvação. Está aberta, Senhor, mas um dia irá fechar. Mas enquanto não se fecha, quantas pessoas, ó Deus, que precisam passar por esta porta, entregando as suas vidas ao Senhor, ou aceitando como único e suficiente salvador da sua alma. Ó meu Pai, que esta pessoa não perca esta oportunidade, mas que seja salva em nome de Jesus. Muito obrigado, é o meu clamor, a minha oração, amém e amém, e graças a Deus.

0: 4:51, creia que as portas já se abriram para você, creia na sua vitória. Eu sou o presbítero Rafael Gonçalves e eu já quero me despedir de todos vocês nesta madrugada. Estávamos juntos desde a 1 hora da manhã, ouvindo belíssimas canções, orando por você, por toda a sua família. Ouvimos também quadros que edificam a nossa fé e convidamos você, é claro, e toda a sua família para participarmos juntos das grandes concentrações que serão realizadas ainda no dia de hoje. Muito obrigado pelo carinho da sua audiência. Vem aí o bloco de notícias Saúde em Foco. Na sequência, o prefixo das emissoras e também o horário eleitoral obrigatório e gratuito. Mas não desligue o seu rádio, pois após nós teremos o Culto no Lar com o pastor Roberto Marena, baseado no livro do Evangelho de São Mateus, capítulo 11, versículo 28. Você será abençoado, edificado com esta palavra no início desta sexta-feira. Fique na paz do Senhor Jesus, que Deus te abençoe. Uma excelente sexta, um excelente fim de semana. Amanhã, sábado, às 6:30 da manhã, estaremos de volta com todos vocês.
1: 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Anos dourados. Os segredos para uma vida longa com vigor. A busca por uma vida longa e saudável depende mais das nossas escolhas do que da genética. Os estudos mostram que o estilo de vida tem um peso muito maior na longevidade. Adotar bons hábitos desde cedo é o caminho para colher bons frutos lá no futuro. A alimentação é um dos pilares fundamentais, mas é preciso diferenciar entre apenas comer e nutrir o corpo. Uma dieta baseada em alimentos naturais e integrais sustenta o organismo com mais vigor. Comer com atenção, valorizando o sabor e reconhecendo a saciedade, também é fundamental. Outros hábitos que fazem a diferença são a prática regular de atividades físicas e a manutenção de bons relacionamentos. Manter o corpo em movimento e cultivar laços fortes com a família e os amigos nutre a alma. O equilíbrio emocional é tão importante quanto o cuidado físico. Envelhecer com disposição e alegria é uma escolha que se faz todos os dias, em qualquer idade. A decisão de se cuidar, a disciplina para manter os bons hábitos e a conexão com as pessoas queridas. São esses os ingredientes para uma jornada com mais qualidade e bem-estar. Febre externa. O perigo silencioso das altas temperaturas. O calor excessivo não é apenas um incômodo, mas um risco real para a saúde. Ele força o corpo a trabalhar mais para manter a temperatura, podendo levar ao estresse térmico. Crianças, idosos e pessoas com doenças crônicas são os mais vulneráveis. A exposição prolongada ao sol forte pode causar desidratação e até insolação. É uma condição grave. Sintomas como tontura, pele vermelha e confusão mental exigem atenção imediata. Em casos extremos, o calor afeta o coração e o sistema nervoso. Então, além das ondas de calor, fatores internos como alterações hormonais também podem causar essa sensação. É importante saber que o calor em si não causa câncer, mas a exposição ao sol e sem proteção aumenta o risco de câncer de pele. A prevenção é sempre o melhor caminho. Para se proteger, a recomendação é beber muita água, evitar o sol nos horários leves, buscar lugares frescos e não hesitar em procurar um médico ao sentir os primeiros sinais de alerta. Cuidados simples que ajudam a atravessar os dias de calor com mais segurança.

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14: 5:02.
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18: Glória a Deus. Cumprimento a todos com a paz do Senhor Jesus. Sejam bem-vindos, Deus os abençoe grandemente. Quem já está sentindo Deus se movendo aí, levante as mãos. Vamos fazer uma breve oração e nós já estaremos meditando na palavra de Deus. Oremos a Deus. Grande Deus, eterno e maravilhoso Pai, em nome de Jesus, aqui estamos, Senhor, na sua presença. Pai bendito, Deus maravilhoso, queremos, meu Deus, te agradecer por mais este dia que o Senhor nos preparou, ó Pai, para nós estarmos na sua presença. Te louvo, meu Deus, pela vida de cada um destes irmãos que saíram das suas casas e com muita fé, com muita certeza, com muita confiança que estão, Senhor, para te agradecer, para receber as suas bênçãos. Já oramos também pelos ouvintes de casa que já estão nos acompanhando, internautas, onde estiverem estas pessoas agora, venha visitar, meu Deus, dando a bênção, o milagre, a solução dos problemas. Eu não sei, mas Tu sabes, não conheço, mas Tu conheces, Senhor. Eu não posso, mas Tu podes, por isso eu clamo agora, Senhor. Venha tocar em cada vida, venha abençoar a cada um dos Teus filhos que aqui estão, Senhor. Olha por esta pessoa aflita, necessitada, angustiada, Senhor. Quantos que estão oprimidos, mas aqui estamos, Senhor, diante de Ti, do Deus libertador, aquele que se compadece do sofredor, meu Pai. Eu oro agora, meu Deus, pelas famílias, pedindo ao Senhor que visite também cada família, cada pessoa, Senhor, que está clamando também pela sua família, em nome de Jesus, para a glória do Senhor. Amém? Já vamos abrir as nossas Bíblias. Ouvintes, aceitem a paz do Senhor Jesus. Já estamos aqui diretamente do púlpito da sede mundial e dentro de instantes mais já estaremos orando por todos vocês. Fiquem ligadinhos aí, que Deus tem muitas bênçãos para todos. São Mateus capítulo 11, versículo 28. Mensagem bastante conhecida, mas Deus tem algo especial para falar conosco. Vamos ler a palavra de Deus? Preparados? Quem está preparado aí, diga amém. Nós estamos aqui numa multidão, um povo muito animado aqui, ouvintes. O povo de Deus está muito animado, não só hoje, mas todos os dias, porque nós conhecemos o Deus que nós servimos, Deus poderoso, que para Ele não há impossível. Aleluia! Vinde a mim, todos os que estáis cansados e oprimidos, e eu vos aliviarei. Tomai sobre vós o meu jugo, e aprendei de mim, que sou manso e humilde de coração, e encontrareis descanso para as vossas almas, porque o meu jugo é suave e o meu fardo é leve. Diga, Senhor Jesus, fala comigo através desta palavra. Me ajuda eu entender os planos que o Senhor tem para comigo e para com a minha família, em nome de Jesus Cristo. Pode se assentar, batendo palmas, glorificando. Aleluia, você ouvinte de casa também, atento à palavra de Deus, porque a fé vem por ouvir, e ouvir a palavra do Senhor. Quando nós ouvimos a palavra de Deus, nós aprendemos quais são os planos de Deus para a vida do ser humano. E quando nós se aprofundamos ainda mais, nós descobrimos que vida maravilhosa que Deus preparou para nós. E como muitas das vezes o fugir desta verdade, de conhecer o plano de Deus, isso nos traz muitas cargas, muitos pesos, e nós acabamos sendo oprimidos por aquilo que não vem de Deus. Tantas coisas que não vêm de Deus. Nós olhamos hoje para a humanidade. A humanidade está cansada. Por que será tanto cansaço? O que será que está causando tanto cansaço, tanto peso, tanta opressão? Às vezes, a gente ouve pessoas dizer: eu não quero servir a Deus, é pesado servir a Deus, é difícil servir a Deus. Quem já ouviu alguém dizer isso, levanta as mãos. Será que é? O que será que é realmente pesado? O que será que realmente traz tanta canseira? Traz tanto desânimo? Traz tanta angústia? Será que é o servir a Deus? Será que é o ser fiel ao Senhor? Não, é justamente o contrário. Se nós for olhar, aqui Jesus está oferecendo para nós o alívio do cansaço, da opressão. Ele oferece para nós um ensinamento de amor. Ele diz: vinde a mim todos que estáis cansados, que estáis oprimidos, e eu vos aliviarei. Então é muito ao contrário daquilo que talvez o homem pense. Até os meus 18 anos, eu pensava isso: não, servir a Deus, ser fiel ao Senhor, é muito difícil. Até que um dia, eu apliquei o meu coração a conhecer. Peraí, como é que eu vou dizer que é difícil se eu nem tentei? Como é que eu vou dizer que é pesado se eu não fui lá saber como que é? Como que nós vamos conhecer o sabor de uma fruta se a gente nunca comeu aquela fruta? Tem pessoas que olham para um alimento e dizem: eu não gosto. E aí a gente pergunta: mas quantas vezes você já comeu desse alimento? Não, foi o fulano que disse para mim que é ruim. Ou só de olhar, eu não gostei. E depois de muito tempo, ele vai dizer: ah, se eu tivesse experimentado antes. Não é? Tem muitas pessoas que o diabo vai iludindo ele, e ele não está percebendo que isto é um laço de Satanás, justamente para ele não experimentar a vida boa, a vida maravilhosa que Jesus tem para ele ou para ela. E o diabo vai iludindo com aquilo que realmente traz peso na vida do homem. Não é? As pessoas que vão se batizar precisam estar libertas do vício, do cigarro, da bebida, das drogas. Aí nós observamos: mas por quê? Porque é isso que traz realmente peso para a vida das pessoas. Você quer uma coisa que traz mais peso para uma pessoa do que um vício? Que traz mais miséria para uma pessoa do que um vício? Quantas pessoas que ainda na sua juventude estão carregando um peso tão grande por causa do vício, que já não conseguem mais carregar. Já estão desesperados. O peso é tão grande que você vê as pessoas caídas. Não somente caídas fisicamente, mas caídas moralmente, caídas espiritualmente, oprimidas, sendo reféns de uma vida tão terrível, sendo privadas, muitas das vezes, até da comunhão da família, por causa da escravidão daquele vício. Isso que é peso. Quem concorda, levanta as mãos. Isso que realmente é pesado. Isso que realmente, meus irmãos, traz tanta opressão para a vida das pessoas. Não a vida com Cristo. Liberto. Completamente liberto. Conhecereis a verdade, e a verdade vos libertará, diz a palavra de Deus. Aleluia! Quantas coisas que traz tanto peso, né? Aí você vai começar a analisar durante esta mensagem. O que é que está trazendo esse peso tão grande para a sua vida? Essa opressão tão grande, essa sobrecarga que você não está conseguindo, que você está tendo dificuldades, que você não está conseguindo carregar. Já levanta de manhã, já está com aquela carga, com aquele peso tão terrível, tem que conviver mais aquele dia, com aquele engano, com aquela mentira, ter que esconder de novo, atrás de um sorriso, aquela tristeza, aquela angústia, ter que esconder de novo, atrás talvez de um sorriso, uma opressão, um desespero que está no coração, causado pelo pecado. Mas Jesus te convida hoje: vinde a mim, todos vós que estáis cansados, oprimidos. E olha o que ele diz. Ele não deixa incerteza. Ele fala uma palavra certa: e eu vos aliviarei. Ele quer aliviar o seu sofrimento. Tomai sobre vós o meu jugo e aprendei de mim, que sou manso e humilde de coração, e encontrareis descanso para as vossas almas. Amém? Descanso. Que palavra tão boa, né, meus irmãos? Não é tão bom quando a gente está cansado fisicamente e a gente encontra um oásis, um lugar de descanso. Mas as pessoas hoje procuram descanso onde? No dinheiro. Dinheiro traz descanso? Na fama? Nos amigos, muitas vezes? No misticismo? Na filosofia? Até na educação? E em tantas coisas? Nos prazeres desta vida? E estão cada vez mais cansados. Aqueles que procuram descanso, é a mesma coisa de buscar matar a sede em uma fonte de água salgada. É a mesma coisa você que está na beira do mar e dizer: vou matar a sede com a água do mar. Até parece que vai dar certo. É tanta água, mas quando coloca na boca, a água é salgada, vai se tornar ainda pior. A sede vai aumentar. Assim as coisas desta vida, meus irmãos. Parece que vai matar a sede. E as pessoas vão com todo aquele ímpeto para tentar matar a sede, para tentar se saciar. Mas depois vê que a situação se tornou ainda pior. Amém? E o que o Senhor diz? Tomai sobre vós o meu jugo. Por quê? O meu jugo é suave. Tem muitas pessoas aqui, e tem muitas pessoas que estão me ouvindo, que quando fala em voltar para casa, ele diz: só volto porque eu não tenho outro lugar para ir. Não é assim? Tem pessoas que chegam a dizer: viver dentro da minha casa é um martírio, é uma coisa pesada. Será que Deus nos deu um lar para ser pesado? Eu já vi mães falar isso do próprio filho, pais dizer isso do próprio filho: meu filho se tornou muito pesado para mim, é um peso. Pediu o filho a Deus, Deus deu, e agora se tornou um peso. Outros falam isso até do casamento. Pediu um casamento a Deus, Deus lhe deu o casamento. Agora, para ele sustentar esse casamento, viver esta união, se tornou algo pesado. Por quê, meus irmãos? Por quê? Será que Deus daria algo pesado para nós carregar? Hã? Eu já vi pessoa dizer isso até do próprio trabalho. Está desempregado? Senhor, me dá trabalho, eu quero trabalhar. Aí Deus dá trabalho. Não pediu trabalho? Vamos trabalhar. Deus deu saúde para trabalhar. Meu Deus, Deus me deu tanto trabalho agora, que eu tenho que trabalhar até de sábado e domingo. Mas que maravilha! Deus está te prosperando. Deus está te abençoando. Não diga que isto é pesado, não. Mas por quê, meus irmãos? Por quê? A pessoa não está percebendo que ela não está aceitando sobre ela o jugo de Jesus. Olha o que Jesus diz: tomai sobre vós o meu jugo e aprendei de mim, que sou manso e humilde de coração, e encontrareis descanso para as vossas almas. Aqui está o descanso na palavra de Deus, em obedecer a Deus. Quantas pessoas que ambicionaram, que deixou a avareza tomar conta do coração, e depois aquilo se tornou um peso muito grande para ele. Então Jesus nos ensina com humildade, com mansidão, encontrar descanso para as nossas almas. Ele tem descanso para a sua alma. Ele tem descanso para a minha alma. Ele tem a libertação para aqueles que estão oprimidos por tantas coisas, por tantas indecisões, tantas dúvidas. Quanto que a indecisão, a dúvida, se tornou para ele um peso. Ele perdeu o equilíbrio, perdeu a direção, e agora já não sabe mais o que fazer. Eu te digo o que você deve fazer: entrega tudo a Jesus Cristo. Entrega a sua vida a Jesus Cristo. Entrega seu caminho a Jesus Cristo. Venha aprender de Jesus, que Ele tem ensinamentos de vida para nós. Venha descansar nele, a sombra do Onipotente. Ele é o nosso pastor e nada nos faltará. Davi nos ensinou isto: viver dentro do plano, do projeto de Deus, da vontade de Deus, buscar a entender o que realmente Deus tem para nós e o que é bom para nós. Nós temos que buscar isto de Deus. Aí Deus começa a nos ensinar. Deus começa a nos ensinar para tirar o peso. Ele olha para nós, olha para a nossa vida e vê tudo que está sendo pesado na nossa vida, tudo que é sobrecarga na nossa vida. Porque para cada um Deus deu uma capacidade, e Ele sabe a nossa capacidade, e Ele chega a dizer que não dá para ninguém provação maior do que aquela que a pessoa pode suportar. Mas junto com a provação, Ele traz também o escape. Deus tem tudo. Aí Ele começa a olhar para nós. Eu tenho que tirar isso da vida dele. Tenho que tirar esse vício dele. Não, Senhor, isso me traz tanto prazer. Tem que tirar essas pessoas da vida dele ou da vida dela, do caminho dele ou do caminho dela. Não, Senhor, eu não quero. Tem que tirar esse mal, esse pecado, essa mentira que está dominando o coração dele. Tem que tirar esse engano que está dominando o coração dele ou o coração dela. Tem que tirar esse adultério que está dominando ele ou ela. Aí a pessoa diz: não, Senhor. Disse o quê? Hã? Tem pessoas que Deus está lutando todo dia através da palavra para tirar esse peso da vida dele e da vida dela, para tirar isso que está trazendo tanto mal na vida dele e na vida dela. Se nós fôssemos falar tantas coisas que sobrecarrega a vida do homem e torna o homem fraco demais, com dificuldades, porque a sobrecarga está muito grande. E Deus quer tirar, Deus quer aliviar, mas a decisão é nossa, de entregar o nosso coração a Ele, de entregar a nossa vida a Ele, e dizer: a minha vida pertence a Ti, Senhor. Tira de mim, Senhor, tudo aquilo que não te agrada. Tira de mim, Senhor, tudo aquilo que não presta. Tira de mim, Senhor, tudo aquilo que é imundo, tudo aquilo que contraria a sua vontade. Endireita os meus caminhos, Senhor. Amém? Estamos expostos a isto? O jugo de Jesus é maravilhoso. É suave. Porque o meu jugo é suave e o meu fardo é leve. Você quer esse fardo? Esse jugo que é suave? E esse fardo que é leve? Quem quer? Levanta as mãos. O que eu tenho que fazer então? Quem é o autor da nossa vida? Quem crê que Jesus é o autor da sua vida e levanta as mãos? Quem crê que Ele é a causa da sua existência, levanta a sua mão. Entrega para Ele. Entrega para Ele. Se der qualquer problema na estrutura desse prédio aqui, sabe o que nós vamos fazer? Nós vamos chamar o engenheiro que projetou, que sabe milímetro a milímetro aqui. Ele sabe quanto pesa aquela coluna ali, ó. Ele sabe quanto pesa esse telhado. Ele vai olhar na planta e vai dizer: olha, o problema está aqui, ó. Quando vemos a nossa estrutura se ruindo, não temos a sabedoria de chamar o engenheiro que nos projetou, que nos criou, que nos formou, que nos deu a vida, para ver por que é que a nossa estrutura está ruindo, por que é que as colunas estão quebrando. Temos que ser sábios. Ele é o nosso Salvador. Você tem que chegar a esta conclusão. Está ruindo tudo. Está caindo tudo. Está tremendo aí. Está partindo tudo. Vamos saber do engenheiro, do construtor. Vamos saber dele. Ele vai voltar à planta original, ao princípio, e vai nos mostrar onde está o erro. Aí vem o diabo, que não sabe de nada. Você está triste? Vai beber cachaça para se alegrar. Está angustiado? Vai se drogar, que você vai ficar alegre. Não tem mais prazer na vida? Vai procurar prazeres nos jogos, no pecado? Vai satisfazer o desejo da carne? É assim, meus irmãos. E leva a pessoa para mais profundo, para o mais profundo abismo. Enquanto Jesus não. Ele vai dizer: peraí, você está fora do caminho. Você está fora do projeto original. Você está fora da planta original. Você está fora do propósito que eu permiti você vir a este mundo. Aí nós temos que ser humildes para entender, para reconhecer. É verdade, eu estou fora do caminho. Hoje nós vemos pessoas matando e se matando. tanto ódio. Quem crê que a intuição maligna é domínio maligno das mentes e dos corações, levanta sua mão. Diga: o sangue de Jesus tem poder. Uma vida fora dos planos de Deus é uma arma na mão de Satanás. E uma vida dentro dos planos de Deus é uma arma poderosa na mão do Espírito Santo. O que é que você quer ser? Você escolhe. Eu disse, uma vida fora dos planos de Deus acaba sendo uma arma nas mãos do inimigo. Quantos que estão sendo usados? A gente vê o mundo da criminalidade. Será que Deus chamou alguém, Deus permitiu alguém vir ao mundo para se tornar um criminoso? Até situações, eu tive lá no norte do Brasil, bem lá no fundo, viajei uns 400, 500 quilômetros, estrada de terra, fui visitar uma igreja, e lá um irmão me falou: pastor, muito cuidado, tem aqui matadores de aluguel. Como se aluga um carro, como se aluga uma casa, aqui se aluga um matador. Mas é para matar onça, irmão? Porque tinha muita onça lá, né? Ele diz: não, é para matar gente. Matar gente. Aqui é um lugar meio complicado. O irmão Gerson sabe disso, né, irmão Gerson? Que é um lugar meio complicado. Eu falei: não tem lugar complicado para Jesus, meu filho. Deus vai transformar esses homens que estão escravizados por Satanás em instrumentos de justiça. Esses que levam à guerra, Deus tem poder de transformar em instrumentos para levar a paz. Aonde abundou o pecado, superabundou a graça de Deus. Ele vai lá e tira toda a imundícia, toda a podridão, toda a sujeira, e transforma aquela vida em um salvo, em um instrumento de Deus. E eu quero falar com você agora. Pastor, eu me conscientizei agora. Isso que está acontecendo na minha vida, eu estou fora do plano. Eu não entreguei a minha vida para o autor dela ainda. Eu estou usando ela segundo a minha vontade. Não pode, irmãos. Nós não podemos usar a nossa vida segundo a nossa própria vontade. Não. Deus nos deu a vida, o maior bem que nós temos, o maior patrimônio que nós temos é a nossa vida aqui nessa terra. E com ela nós temos que conquistar a salvação que Jesus garantiu por nós na cruz do Calvário. Cadê você que vai entregar a sua vida a Cristo agora? Levanta a sua mão. Eu te convido agora. Não sou eu, mas nós lemos a palavra. Vinde a mim, todos vós que estáis cansados, oprimidos, eu vos aliviarei. Estou cansado, não quero mais viver. Vem aqui, Jesus quer te dar o alívio. Estou oprimido por tantas coisas, tanto desespero. Vem aqui, Jesus quer aliviar o seu sofrimento. A decisão é sua. A palavra foi pregada. Agora a decisão é sua. Agora é a hora da escolha. Agora é a hora da decisão. A decisão de Deus, de você ser um salvo, de você ser uma bênção, foi desde o dia em que Ele permitiu você ser gerado no ventre da sua mãe. Venha para frente, já está vindo uma pessoa. Ouvinte também que está me ouvindo neste momento. Vem aqui, meu querido. Quem mais? Está vindo mais uma pessoa. Ouvinte que está me ouvindo neste momento. Tome a decisão agora. Para que tentar mais? Você não está percebendo? Está dando tudo errado. Tudo está dando errado na minha vida. Mas por quê? A gente ouve testemunho de pessoas que lutaram tanto. Deus falou tanto com eles e demorou tanto para eles entenderem. E esse demorar trouxe grandes prejuízos para ele. Não se demore, escapa-te pela tua vida. Escapa-te pela tua vida. Jesus te chama. Jesus te chama. Ele te convida. Aleluia. Eu

porta está aberta para você. Você que está afastado dos caminhos do Senhor, Deus te chama. Deus te chama. A oportunidade está aberta para você. O Senhor está te convidando. Você está afastado. Venha para a frente. Jesus está te chamando. Ele tem uma vida boa. Pastor, que vida Deus tem para mim? Venha fazer uma prova. Venha fazer um teste. Entrega a sua vida a Ele. Daqui uma semana você vai voltar.

Como esta vida que Jesus te deu? Tem mais alguém? Ouvinte de casa que está me ouvindo? Vem aqui. Faça uma prova com o Senhor. Acredite. Está vindo mais duas pessoas. Vai dando glória a Deus. Vai dando glória a Deus. A igreja vai glorificando o nome de Jesus por essas vidas. Mais uma. Vai glorificando, ouvinte. Não resista o chamado de Deus. Não resista a voz do Espírito Santo. Deus te chama. Deus te convida. Venha.

que maravilha. Não é por causa do pecado que está em nós que Deus deixa de nos amar. Ele continua nos amando, mesmo a gente estando em pecado. Aí ele diz: olha, eu não amo esse pecado que está em você, mas eu amo você, amo a sua alma. Então eu quero tirar esse pecado que está na sua vida. Às vezes, por causa do defeito das pessoas, a gente deixa de amar as pessoas. Não é assim que acontece? Talvez o marido deixa de amar a esposa, ou o esposo deixa de amar a esposa, por causa de algum defeito. Não, deveria ajudar a esposa, não é? Ao superar aquele defeito, a superar aquela situação. Tá certo? Vamos orar por essas pessoas? Desigrejados, onde estão os desigrejados? O que, que é desigrejado, pastor? Aquele que está fora da igreja, fora da comunhão dos santos. Tem muitas pessoas que fugiram. Você tinha que estar na igreja, sendo uma bênção. Ah, eu me entristeci com o pastor, com o grupo, com o dirigente do louvor, com a irmã do círculo de oração. Não. Quem morreu na cruz do Calvário por nós, quem foi? Quem foi que morreu na cruz do Calvário por nós? Foi Jesus Cristo. Então nós devemos olhar somente para Jesus Cristo. Está vindo mais uma pessoa, vem aqui. Tem mais alguém? Não demore, venha correndo. Venha correndo, nós esperamos. Vai vindo mais uma irmã, tá vendo? Vem mais uma, que Deus abençoe. Pessoas que querem se unir com o nosso ministério. Tá vindo mais um, glória a Deus, aleluia. Vai glorificando o nome de Jesus, meus irmãos. Tem mais? Pode vir, nós esperamos. Está vindo mais um lá, olha que bênção, mais uma pessoa, mais duas pessoas. Que maravilha, que estão entendendo. Estão voltando para o corpo de Cristo. Aleluia. Onde mais? Ouvinte, você também vai orar conosco aí, tá bom? Você que está desigrejado. Estou decepcionado com a minha igreja, pastor. Não deixe essa decepção afastar você de Cristo. Sua igreja é o local para você estar em comunhão com os irmãos. Venha para frente, está vindo mais uma irmã para a glória de Deus. Mais outra ali.

0: para a glória de Deus. Aleluia! Vai louvando a Deus, igreja. Vocês não se alegram por isto? Os anjos fazem festa no céu por um pecador que se arrepende. Aleluia! Vamos orar. Mas até o final do culto, que você decidir. Eu não fui na frente, mas eu quero entregar a minha vida a Jesus. Mais um jovem ali, ó. Não para de chegar gente, ouvintes. Mais uma jovem ali daquele lado. Meu Deus, o Senhor começou a tocar nos corações. Isso é que é Deus. Vindo mais um ali no centro. Atenção aí, obreiros. Mais um vindo ali no centro. Que maravilha. O inimigo está derrotado em nome de Jesus. Satanás está envergonhado. As pessoas estão entendendo o plano de Deus e estão decidindo por Jesus Cristo. Estão decidindo pela salvação. Oremos a Deus por essas pessoas. Até o final do culto, se tiver mais, pode vir. Procure o obreiro mais perto de você. Fale, obreiro, eu quero entregar a minha vida a Jesus. Pode ficar tranquilo, nós estamos aqui. Isto é uma família. Nós estamos em família. Oremos a Deus. Grande Deus, eterno Pai. Olha por essas vidas, Senhor, que estão aqui diante do altar. E eu sei também muitos diante do seu rádio, orando comigo, meu Pai. Muitos ouvintes, talvez muitos até no hospital, talvez em um presídio, Senhor. Pessoas que estão dirigindo, mas estão entregando a vida a Ti agora. Pai bendito, aceita, Senhor, perdoa os pecados, liberta essas vidas que precisam da libertação, ó Pai. Faz a obra, Senhor, nestes corações. Dai forças para essas vidas te servirem todos os dias, meu Deus. Nós lhe pedimos, meu Pai, em nome de Jesus, para a glória do Senhor. Amém? Deus abençoe. Vocês já fazem parte da Igreja Deus e Amor. Vai lá, agora você não vai precisar mais da cerveja, do cigarro. Você vai receber o manual do batismo. Olha que multidão para a glória do Senhor Jesus. Quem fica feliz por isto, diga glória a Deus. Diga aleluia. Ouvinte de casa, você também que aceitou Jesus, ou reconciliou-se com o Senhor, procure a Igreja Deus e Amor mais próxima da sua casa. Fale com o pastor, em nome de Jesus. Deus abençoe. E as palmas que glorificam ao Senhor.
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1: Bom dia São Paulo, bom dia Brasil, Deus abençoe, a paz do Senhor e Salvador Jesus Cristo, hoje 9 de outubro de 2026, olha, 19 graus na capital paulista e já está no ar, programa Sertão Evangélico, glória a Deus, que bom ter todos vocês já conosco nesta manhã, sexta-feira. Gabriel, sextou, né?
2: Sextou, ou como o pessoal do Pai do Senhor, o pessoal
1: do Belém, Senhor, tudo falar, bem?
2: Vigiliou.
1: Vigiliou, é?
2: Vigiliou, porque olha, hoje é dia de vigília. Tem fire, tem vigília, lembrando que o final de semana vai ser repleto com
1: olha,
2: as crianças
1: tem
2: também.
1: Tem ceia.
2: Meu amigo, verdade, ceia. Tem
1: sábado e domingo.
2: Sábado e domingo pela manhã, né?
1: Sim.
2: Sábado à noite, domingo pela manhã. Então, esse final de semana está repleto de coisas boas.
1: É uma bênção.
2: Hoje, sexta-feira, é guerra contra o mal.
1: Guerra contra o mal. Sexta-feira não é dia de ficar deitado na cama, não é dia de você ficar relaxado, acomodado. Levanta dessa cama e anda, porque Jesus tem bênção para você e para toda a sua casa. Hoje, sexta-feira da guerra contra o mal, da libertação total. É sexta-feira de bênçãos e vitórias na Igreja Pentecostal Deus e Amor, Gabriel.
2: Exatamente. Aí a pessoa quer mudança de vida, mas ainda tá deitada até agora. Tá
1: aí não, né? Aí não
2: pelo
1: pode.
2: Amor de Deus. Levanta e vence, como disse nosso irmão.
1: Então já quero convidar que você compartilhe esta programação. Divulgue agora, porque vai chegar agora este momento de oração, de clamor. E aonde você compartilhar, divulgar, esta oração também chegará. Portanto, eu convido você, toda a sua casa, toda a sua família, você que está em casa, você que está pela rádio, pelo YouTube também, ore conosco. Neste momento, ore pela sua casa, pela sua vida, pelo seu ministério, e vai ser uma bênção. Sexta-feira, Deus manifestará o seu poder e a sua glória, em nome de Jesus. Portanto, oremos ao nosso Deus. Senhor Deus, maravilhoso, bendito e eterno Pai, Pai de nosso Senhor e Salvador Jesus Cristo, Pai, eu quero te agradecer e te louvar, Pai, pela tua graça, pela sua presença, pelo teu amor, meu Pai, nos concedido. Eu quero te adorar, ó Deus, na beleza da tua santidade. Bendito seja o Senhor, nesta manhã, meu Pai. Bendito seja o Senhor, meu Deus, em nossa vida, em nome de Jesus Cristo, Salvador. Meu Deus, perdoa, Senhor, os nossos pecados, as nossas falhas e transgressões, palavras, atos, práticas, ó Deus, que desagradaram o Teu Espírito. Eu quero agora, meu Pai, rogar ao Teu Espírito Santo, Senhor, tenha misericórdia, tenha compaixão, ó Deus, da nossa vida, ó meu Pai, da sua filha, do seu filho agora, que tem orado e clamado conosco nesta manhã. Senhor, talvez este homem, esta mulher, passou agora a noite inteira, Senhor, conturbado, Senhor, com esta perturbação, com esta aflição na mente e no coração, mas eu creio, Senhor, porque o choro dura uma noite inteira, mas a alegria vem pela manhã. E eu quero orar, ó Pai, pedir ao Teu Espírito Santo que encoraja-o agora, que dê forças ao Teu Filho, que dê forças agora a este homem, a esta pessoa que está cansado. Ó meu Deus tremendo, Pai da glória, enche-nos da Tua presença nesta manhã, neste dia. Queremos consagrar a nossa vida ao Senhor. Queremos consagrar agora a nossa casa, a nossa família, em Tuas mãos, ó Pai da Glória, pela Sua graça, pela Tua bondade, pela Tua misericórdia. Ó Deus tremendo, em nome de Jesus Cristo, Pai da Glória, renova, Senhor, as nossas forças, Renova, meu Pai, aqueles que estão agora em oração e clamor pela sua vida, pelo seu ministério, pela sua casa, pela sua família, em nome de Jesus Cristo. Eu creio, ó Pai, que o Senhor é Deus que vivifica, que o Senhor é Deus que cura, que o Senhor, meu Pai, é Deus que liberta e que transforma o homem, ó Deus, pecador, e que transforma em uma nova criatura. Eis que quem está em Cristo, nova criatura é. Eis que as coisas velhas já passaram e tudo se fez novo. Reconcilia-nos, ó Pai, nesta manhã para contigo, com a sua presença. Reconcilia-nos, ó Deus, nesta manhã para termos relacionamento com o teu Espírito, para termos comunhão, para termos uma amizade com o teu Espírito Santo. Abençoe, ó Deus, esta casa. Abençoe, ó Pai, esta fazenda, este trabalho, este carreteiro, este caminhoneiro, Pai, este homem que está agora na fazenda, esta mulher que já está no campo, em seu trabalho, mas já está, ó Deus, com o seu rádio ligado, com, ó Deus, no YouTube também, em oração, clamando conosco nesta manhã. Quantas pessoas agora já se levantaram da sua cama, do seu leito, Pai, para erguer-se neste dia. Talvez Satanás o desanimou durante esta semana, durante, ó Pai, estes dias, mas agora o Senhor já está encorajando, agora o Senhor já está agora levantando, dando ânimo, dando forças para que ele possa se levantar, para que ele possa se erguer. Abençoa mesmo, meu Pai, esta jovem que está indo ao trabalho, que está indo para a escola. Abençoai, ó Pai da glória, esta mulher que está agora, Senhor, no sítio, na fazenda. Ó Pai da glória, já está exercendo a sua função de trabalho. Deus, abençoe esta profissão, abençoe todos os caminhoneiros, carreteiros que já estão conosco, Pai, sintonizados nesta programação. Abençoa, meu Deus, abençoa os vigilantes, os guardas, seguranças, Pai da glória, abençoa mesmo, meu Pai, este homem, esta mulher, que está no Nordeste, que está no Sul, que está no Norte, no Centro-Oeste, no Sudeste, e estão acompanhando, ó Pai, esta programação, estão orando, estão clamando, meu Deus, quantas pessoas agora passam a madrugada aguardando esta programação, acompanhando o programa, meu Pai, a Voz da Libertação, em madrugada, pela manhã cedo, durante a tarde, durante a noite. Abençoa mesmo, meu Pai, meu Deus, este homem que está aguardando, meu Deus, por este milagre, aguardando, ó Pai, por esta vitória. Ah, meu Deus, aguardando por este milagre. Senhor, meu Deus e meu Pai, quantas mulheres que sofrem com esta enfermidade, com estas dores nos nervos, com estas dores nos ossos, não consegue levantar-se da sua cama, não consegue, ó Pai, levantar-se para caminhar, para andar, porque as dores são intensas, mas eu oro, eu creio, ó Deus, que o milagre acontecerá agora, em nome de Jesus Cristo. O milagre acontecerá em nome do Senhor, porque eu creio no poder da oração. Eu creio, ó Pai, porque quando Ezequias vira o rosto para a parede e ora e chora muitíssimo, Isaías retorna e disse para ele: o Senhor viu as tuas lágrimas e ouviu a tua oração e está agora acrescentando os teus dias. Ó Pai, a oração, ela é poderosa. A oração com o coração arrependido, com o coração entregue, um coração sincero e quebrantado, ó Deus tremendo, e voltado para a sua presença. Ó Deus, o milagre acontece, o Senhor muda decretos, o Senhor muda cenários. A oração, isto, Pai, meu Deus, a oração, ela nos impulsiona a buscarmos, a sentirmos a Tua presença. Meu Deus, entra dentro desta casa, dentro deste lar, deste trabalho, deste coração que está agora orando conosco, que está clamando agora, meu Pai, com Teu servo, com Tua serva. Deus poderoso, vai ao encontro desta família, deste lar, que está agora conturbado, que está em crise, Senhor matrimonial, mas eu oro para que o Senhor repreenda este mal agora, repreenda esta obra maligna que foi feita, ó Pai, Deus, para destruir esta família, para separar este casal, para destruir este lar, esta casa. Senhor, repreenda a inveja, repreenda as palavras contrárias, repreenda agora, Senhor, estas palavras de maldição, estas palavras que foram lançadas para ser, meu Pai, lançadas para destruir esta pessoa como oposição, mas eu te repreendo agora, em nome de Jesus. Caia por terra, Satanás, caia por terra agora, espírito malfeitor, espírito destruidor, espírito do inferno, eu te repreendo, o Senhor te repreenda, Satanás, em nome de Jesus. Bata em retirada deste hospital, bata em retirada deste quarto, bata em retirada agora, desta casa, em nome do Senhor e Salvador Jesus Cristo. Enfermidade, sai agora, enfermidade, sai da audição, das vistas, Senhor, cura agora esta mulher, que mesmo com óculos, não consegue enxergar novamente, Senhor, em nome de Jesus. O Senhor é Deus que realiza milagres, o Senhor é Deus que cura e que transforma, assim, Pai, clama ao Teu Espírito, usa Teu servo, Pai, que dará continuidade esta oração, em nome de Jesus.
2: Senhor Deus, bendito e eterno Pai, estamos, Senhor, em Tua presença, porque nós sabemos que é o melhor lugar para se estar. O salmista, ele declara dizendo que vale mais um dia na Tua presença do que mil em outro lugar ou mil lá fora, mas vale estar junto de Ti, Senhor, aonde sabemos e temos a certeza do socorro, porque o Senhor é um socorro bem presente na angústia. O Senhor não desampara os Teus filhos, o Senhor não desampara os Teus, e por isso, Senhor, mesmo com muitos pecados, mesmo com muitas falhas, os Teus servos dobram perante a Ti os joelhos, porque sabe, Senhor, que o Senhor é um Deus salvador, que o Senhor é um Deus galardoador, que o Senhor é um Deus perdoador, e por isso, Senhor, estamos nessa manhã em oração, oração, Senhor, porque sabemos que se não for a Tua graça, que se não fosse o Senhor conosco, nós não chegaríamos aqui, e é por isso que nos dobramos a Ti, Senhor. Ah, Espírito Santo de Deus, o salmista é no Salmos 20, versículo 7 e o verso também 8, ele declara dizendo que muitos confiam em carros, outros em cavalos, mas nós faremos menção no nome do Senhor. É por isso que eles caem e ficam prostrados, mas nós nos levantaremos e estamos de pé, porque é o Senhor que está conosco, o Deus de Jacó tem sido nosso refúgio. Ah, Senhor, se não fosse o Senhor, se não fosse o Senhor que estivesse ao nosso lado, aqui nós não estaríamos. Por isso, Senhor, nessa primeira oração, ou nesta oração da manhã, nós, Senhor, agradecemos pelo dom da vida, agradecemos pelo ar que respiramos, agradecemos pela saúde e pela oportunidade nesta manhã gerada, oportunidade, Senhor, para mudar a nossa vida.
3: Oportunidade, Senhor, para mudar o cenário da nossa história. Faziam mais de 38 anos que aquele homem estava acamado na beira do poço, e nesses 38 anos vivendo da mesma forma, a esperança de mudança se foi, a esperança de mudança, Senhor, acabou, perdeu-se a força. Só que um certo dia, era uma festa em Jerusalém, o Senhor se apresenta naquele tanque de Betesda e deu um novo parecer àquela alma, deu um novo amanhecer para aquele homem, uma nova expectativa, uma nova esperança. Independente, Senhor, do tempo que esse irmão, do tempo que essa irmã estão orando, pedindo auxílio, independente do tempo, o Senhor nesta manhã nos permitiu uma oportunidade a mais, o Senhor nos permitiu um dia a mais de vida para que pudéssemos alcançar a vitória, para que pudéssemos alcançar a libertação, para que pudéssemos alcançar o milagre e a mudança desse cenário. Porque aonde o Senhor está, nós acreditamos, Senhor, que alguma coisa acontece. Aonde o Senhor chega, aonde o Senhor está, nós temos a certeza da mudança, temos a certeza que nada ficará do mesmo jeito, porque o Senhor é a luz, e quando a luz chega, resplandece em meio às trevas, e não há treva, Senhor, que subsiste à tua presença. É por isso, Senhor, que estamos aqui nessa manhã. Olha esse irmão, olha para essa irmã, para esse jovem, para esse adolescente, Senhor, e até mesmo criança, que nesse momento, meu Pai, se levantaram a ir à escola, a ir ao trabalho, a ir para o curso, estão de pé, Senhor, e já estão com rádio ligado, com o YouTube aberto e PDA Play também aberto, para nos ouvir, para orar junto conosco, para orar, Senhor, reunido em unidade. É assim que a igreja vence. A igreja vence, Senhor, não quando um decide, mas quando a igreja, ela entende que a necessidade é estar em união, e essa união, Senhor, essa unidade é que atrai a tua presença. Aleluia, aleluia. Em Atos, no capítulo de número 12, Tiago foi morto ao fio da espada. Pedro está sendo preso para que ele possa também ser apresentado para morrer. Uma igreja, Senhor, agora entra em uma casa, a casa, Senhor, da mãe de João Marcos. E entrando nessa casa, a igreja não vai fofocar a respeito de Pedro. Muito pelo contrário, não vai falar bem feito, Pedro foi preso. Não, uma igreja vai entrar agora em uma casa, e nessa casa a todos em unidade irão orar, clamando pela salvação de Pedro, clamando para que Pedro fosse salvo das mãos de Herodes. Jesus, e aqui também estamos orando, Senhor, em unidade. Aqui no estúdio nós estamos orando, mas também nessa casa, esse irmão, essa irmã, esse jovem, essa criança, esse ancião, também está orando, Senhor. E essa oração em unidade, ainda que em lugares distantes, Senhor, essa oração é que atrai a tua presença para nós. Aleluia, aleluia, aleluia. Olha, Senhor, esse clamor por esta manhã, para que o Senhor possa, meu Pai, de liberar o milagre para essa família, liberar, Senhor, ofertar a essa casa, ah, Senhor, as tuas maravilhas. Por isso nós oramos, Senhor, porque nós não somos cessacionistas, muito pelo contrário, somos continuistas. e acreditamos na continuidade dos dons. Os milagres ainda acontecem, a cura ainda acontece, a maravilha ainda acontece, e nós oramos porque cremos, ó Pai, cremos que o Senhor ainda cura, cremos que o Senhor ainda liberta, cremos que o Senhor ainda transforma o mais vil pecador. É isso que o Senhor faz. O homem estava ao lado da cruz e estava sendo condenado também ao lado de Jesus pelos pecados que ele cometeu, pelos crimes que eles cometeram. Porém, Senhor, ele olhou para o Senhor e disse: lembra-te de mim quando entrares no teu reino. O Senhor olha com olhar de compaixão aquele homem e diz: ainda hoje estarás comigo no paraíso, porque o Senhor transforma o mais vil dos pecadores. Talvez, Senhor, agora tenha um criminoso ao lado do rádio pedindo por transformação, libertação. Talvez, Senhor, nesse momento alguém está na biqueira e está ouvindo essa programação porque quer ser liberto, porque quer ser transformado, porque aprendeu com a mãe, aprendeu com a avó, que se ouvir a rádio e orar junto conosco, eles alcançarão o milagre. Não é porque nós somos bons, Senhor, é porque o Senhor é bom e isso é suficiente. O Senhor é bom e isso é necessário. Eles estão agora, Senhor, pedindo ajuda, porque até a sociedade já os excluíram. Talvez cometeram tantos crimes que eles estão dizendo: nem a minha família me visita mais, nem a sociedade acredita mais em mim. Mas eu sei, Senhor, um Deus que não abandona. E esse Deus é o Senhor. O Senhor é o Deus que não abandona, é o Deus que salva, é o Deus que transforma. Então transforma, Senhor, esse presidiário e faça-o, levanta-o como ministro da Tua palavra. Transforma, Senhor, esse drogado. Transforma, Senhor, essa mulher que só tem, Senhor, tranquilidade quando fuma cigarro, que só acha que só tem tranquilidade quando usa, Senhor, esse entorpecente, ou quando bebe, Senhor, esse álcool. Mas mostra, Senhor, a essa mulher, mostra a esse homem que isso não é alegria de verdade, não é felicidade sincera. Isso, Senhor, é passageiro, mas nós cremos numa alegria eterna, que é a alegria da Tua salvação. Oh, glória! Oh, glória! Nós acreditamos, Jesus. Acreditamos que o Senhor tem poder para transformar. Então transforma nessa manhã, Senhor, transforma nessa manhã, transforma esse homem, transforma essa mulher. É o que nós pedimos, Senhor, crendo na Tua resposta, é no nome santo de Jesus, amém e amém. Senhor Jesus, meu Deus, que manhã de transformação. É uma guerra contra o mal e tem pessoas agora sendo libertas, sendo transformadas agora.
4: Certeza, a oração faz isto, né?
3: Glória
4: a oração, a Deus. Ela nos impulsiona a orar por pessoas que a gente nem conhece.
3: Exatamente.
4: Mas que através da oração, elas foram impactadas pelo poder de Deus. Você Exato. Citou na oração, a igreja fazia contínua oração por eles, por Pedro,
3: por
4: né?
3: Pedro.
4: A Deus. E Deus enviou um anjo para dar o grande livramento para
3: exato,
4: ele.
3: Exato, exato.
4: Então é isso que a oração faz. A oração, ela é tão poderosa que a gente talvez nem conheça você, mas exato. Que esta presença foi até você, até a sua casa,
3: glória
4: até a sua família. A oração, ela é tremenda.
3: Talvez alguém agora estava passando pelo rádio assim e achou essa programação. Ó, eu senti forte em orar porque no meu coração Deus me fez saber que agora tem alguém na biqueira que está com um radinho assim e ouviu essa programação. Deus falou fortemente ao meu coração enquanto eu orava e é manhã de transformação,
4: manhã,
3: eu creio nisso. Nós
4: manhã de libertação
3: e
4: transformação.
3: É uma guerra contra o mal e nós estamos
4: tremendo.
3: Guerreando forte mesmo aqui.
4: E nós estamos sentindo a presença de Deus aqui, irmãos. É real a presença de Deus aqui em nossa vida. Então, se você está em casa agora, Gabriel, para quem está em casa, talvez você estava angustiado, triste, tristonho, desanimado, sem força, meu Deus, Jesus hoje te levanta deste leito aí, tá? Leito espiritual, você estava desanimado, estava fraco, sem coragem nem para sair de casa. Hoje Jesus te encorajou, te levanta desta cama, deste leito, irmão. Levanta, para de sofrer, não se conforme mais com este sofrimento. Jesus hoje te dá saúde. Que tremendo, né, Gabriel?
2: Como diz a canção, Ele te levanta do pó.
4: Que
2: faz brilhar o sol. É, o sol da justiça chegou na sua casa hoje.
4: Aleluia.
2: Chegou na sua vida hoje. A transformação veio. A transformação vem e ela é presente. E por isso eu quero te convidar. Eu quero que você tome essa decisão agora. Talvez você esteja desanimado com a sociedade porque não acredita em você, já te abandonou. Mas eu quero fazer um desafio com você agora. Talvez os seus muitos pecados fizeram com que a sociedade desistisse de você. Mas Deus te convida agora. Toma essa decisão, aceita Jesus como o único e suficiente Salvador de sua alma. Que nós temos a plena convicção, eu digo nós porque cremos nessa transformação, irmão. Nós estamos aqui simplesmente para entreter a sua manhã. É justamente para ser um culto no seu lar, transformação na sua casa. Então toma essa decisão agora, aceita Jesus, volta para Jesus, porque você sabe que Ele tem uma história linda a teu respeito. Se você quer agora tomar essa decisão, ore comigo assim. Senhor meu Deus, me perdoa, perdoa o que eu fiz, perdoa os meus pecados, me lava, lava minha alma com o teu sangue, que é purificador, o sangue vertido na cruz. Então, Senhor, hoje eu te aceito como único e suficiente Salvador da minha alma. Senhor, escreve o meu nome no livro da vida, para que até o dia do arrebatamento eu possa estar firme e ouvi o Senhor chamar o meu nome, para que eu possa morar eternamente ao teu lado nos céus. Então perdoa e firma os meus passos em tua presença. Se revela a mim, para que eu tenha força de perseverar na tua casa. Em nome de Jesus, amém. Seja bem-vindo. Você que aceitou a Jesus, você que se reconciliou, seja bem-vindo à família de Deus.
4: Igreja, Deus e amor, mais que uma igreja, né?
2: É, uma família.
4: Uma família.
2: Somos uma família em Cristo.
4: Você que está em casa agora, neste momento, já envia agora sua mensagem para o número 11 95094-4645. Repito, número 11, prefixo 11 95094-4645. Você que também pode enviar o seu e-mail. Quero aceitar Jesus, @ipda.com.br. E visite agora uma igreja mais próxima de sua casa, do seu bairro, da sua cidade. Vai lá, Igreja Deus e Amor, vai fazer uma visita, seja membro, participe dos cultos. Serão bem recepcionados, bem recebidos pelo pastor, por toda a equipe. E vai ser uma bênção também receber você aqui na sede mundial, no Templo da Glória de Deus. E onde estamos localizados, Gabriel?
2: Ah, na avenida mais famosa de São Paulo, Avenida do Estado, 4568, com a entrada principal de veículos, pedestre. Você pode ficar em paz, que é seguro, pela Avenida Prefeito Passos, número 10. Então não perca tempo, vem cultuar, porque hoje é a sexta-feira da guerra contra o mal, a sexta-feira de vitória para você que busca libertação, transformação para sua casa, para um parente. Então venha, não fique em casa, porque o dia só está começando e estamos aqui, irmão, para falar de Jesus.
4: É isso aí, vem para cá São Paulo, vem para cá Brasil, acorda depois de uma oração dessa abençoada, vem para cá. Vem para a Igreja Deus de Amor e vamos testemunhar, porque a nossa irmã Marta já vem testemunhando de milagres, hein?
2: Exato, Marta Cristina vem aí, ela conta um milagre que agora vai animar a tua fé, vai levantar você e você vai ouvir agora conosco. Vamos lá?
4: Vamos lá, Marta Cristina, vem contar a bênção.
5: Há muito tempo atrás eu estava na frente da obra do Senhor, né? Como financeira nessa igreja, fazendo a obra do Senhor, Quando eu comecei, eu não tinha nada, né? E ali eu fui me dedicando, fui amando a obra de Deus e tive uma grande recompensa depois de 9 anos, né? Saiu a aposentadoria do meu marido, assim que eu entreguei o cargo. Eu consegui me formar na faculdade, quer dizer, a prosperidade de Deus, ela foi me acompanhando de uma tal maneira, porque quando você se joga na obra de Deus, né? Você se joga como voluntário, às vezes alguém fala, ah, mas eu não tenho um salário, mas Deus ali está plantando para você. E as portas que Deus abriu para mim, né? Eu era auxiliar de limpeza no INSS na época, e ali, né, eu participei de um processo, de uma hora para outra, eu fui entrar na área administrativa do INSS de São Paulo, né? Trabalhando ali na superintendência. Quer dizer, eu fui subindo, irmãos, né? Aí hoje eu estou na Receita Federal, então eu comecei a progredir os frutos da colheita, né? Então meu testemunho é um testemunho de prosperidade para aqueles que fazem a obra do Senhor, né? Então, Deus colocou o cumprimento de uma faculdade, colocou eu também numa escola para dar aula e trocou os carros, né? Hoje eu tenho os carros para vir para a igreja, eu tenho um carro, meu marido tem outro. Então, a prosperidade de Deus, ela me acompanhou. E o meu testemunho é de perseverança, né? Faça tudo com amor, faça tudo com carinho, porque o que Deus faz na sua vida é muito grande, né? E a bênção de Deus, como o Senhor fala, né? A bênção dele é até a terceira geração. Quando você planta aqui, a minha mãe plantou para mim colher, e hoje eu estou colhendo para os meus netos, e assim segue a promessa de Deus nas nossas vidas.
3: Eita glória!
4: Rapaz, que bênção tremenda, hein?
3: Meu Deus do céu, você viu, né?
4: Agora levantou até o ânimo, agora a fé.
3: Tudo, tudo. Às vezes alguém fala assim, não, mas só vive na igreja. Não fica, a vida dele é igreja. A igreja não tem nada mais para te oferecer. A irmã, ela era financeira, ela ajudava na contagem, ela trabalhava na limpeza. E enquanto ela estava se esforçando para isso, o Senhor estava capacitando ela na administração já para ela aprender ali. Lembra de José? José, a história de José foi passando, aprendendo administração até na prisão.
4: Até na prisão.
3: Para conseguir governar um país depois, ajudar a governar. E essa irmã do mesmo jeito.
4: E é importante ressaltar, Gabriel, que é tudo voluntário.
3: Exatamente,
4: voluntariamente.
3: Exatamente.
4: Não é? Ela sentia no coração, vou fazer isso para a obra de Deus. Para a casa de Deus, para que a obra de Deus, ela sempre se importava com o zelo da casa de Deus.
3: Exatamente.
4: E olha o que aconteceu com ela aí. Tremendo, hein?
3: Quem cuida da casa de Deus é Deus quem se responsabiliza em cuidar dela.
4: Em cuidar dela.
3: Então, não tem pra onde fugir, irmão. Às vezes alguém, por exemplo, eu ficava muito na igreja também. Quando eu ficava desempregado, teve um tempo aí que eu fiquei 2 anos desempregado.
4: Meu Deus.
3: Entregava currículo, não achava nada. Nem bico. Nem bico dava. Não dava pra achar nada. Ficava onde? Ficava na casa do Senhor, manhã, tarde e noite. Manhã, tarde e noite, na casa de Deus, pregando, ia pra cima e pra baixo pregar. E ouvia, só prega, não faz nada. Deus só estava preparando...
4: Pra algo maior.
3: Pra algo muito maior. E é por isso que eu estou aqui hoje também. Porque o Senhor é quem direciona, irmão. Se você tem um zelo pela casa do Senhor, fica em paz. Porque é Ele que vai guiar os teus caminhos para conquistar aquilo que Ele quer que você conquiste.
4: E é isso aí, você que está em casa agora, nesse momento, faça um voto com Deus.
3: Exato.
4: Coloca a sua fé em prática, Deus vai prosperar a sua vida, abre portas. Você que está procurando um serviço, um emprego, Senhor, eu quero um serviço que dê para mim e para a tua casa. Faça um voto com Deus hoje. Vem para a Igreja Deus e Amor e faz um voto com Deus. Deus abrirá esta porta e você permanecerá na presença de Deus, poderá participar dos cultos e das campanhas também.
3: Exato, eu falei assim, Senhor, eu quero um emprego agora, o próximo que eu quero é um emprego que dê para eu ir para sua casa, chega cedo em casa para ir para sua casa. Ele falou, não, vai trabalhar na minha casa. E hoje eu estou aqui.
4: Período integral.
3: Não tem, eu só queria 8 horas de trabalho, agora é muito mais que isso, mas é prazeroso demais falar
4: disso. É bom, Jesus. Vamos louvar para Jesus? Vamos louvar com Deus?
3: Vamos?
4: Uma dupla de dois?
3: Uma dupla de dois, que agora, para terra seca, vai chover, hein?
4: Vai chover. Clédson e Evanilson, vem cantar para Jesus.

0: Eita glória!
1: Coisa boa é louvar pra Deus, né, Gabriel?
0: Estamos aí louvando, ó, 6h40 já é o dia,
1: olha,
0: já tá
1: aí,
0: animado.
1: Rapaz, 6h40, olha só, levanta dessa cama e vem pra trabalhar, vai pra roça, vai pro trampo, como diz aqui em São Paulo, vai pro trampo. É. Então, levanta porque hoje é sexta-feira, sextou, meu irmão. Sextou, final de semana abençoado na presença do nosso Deus. Então não tem com que você se preocupar, ficar desanimado, frustrado. Sai daí. Pede para Deus repreender, tira, joga a lança fora, porque hoje Jesus tem bênçãos para a tua vida e vitória. Agora, será que tem gente já que compartilhou essa live? Será, Gabriel?
0: Eu não acredito. Se, ó, eu, por exemplo, gosto de ser muito abençoado. Só que eu aprendi que pra você ser abençoado, você tem que abençoar também.
1: É.
0: Então, assim, exato.
1: E já tem que ter pessoas pra compartilhar essa programação, hein?
0: Já compartilhou, já curtiu, já comentou. Não é possível que você acordou... Antes de lavar a boca, irmão, você tem que fazer o quê? Já tem que comentar, ó. Já estou com vocês!
1: Já está conosco, já tem gente conosco aí também. Danilo? Exato. Danilo de Itapecerica da Serra. Opa, bom dia a todos do Sertão Evangélico. Nessa manhã, Deus abençoe a todos. Mais um dia, graças a Deus. Deus abençoe, irmão Danilo. A paz do Senhor, meu irmão.
0: Ah, Itapecerica da Serra é minha região, hein? Ah, também faz parte da
1: olha
0: região.
1: Olha só
0: ali.
1: Que bênção.
0: A Andréia Lombardo, ó. A Andréia Lombardo de Minas Gerais.
1: Minas Gerais.
0: Programação abençoada. Culto dentro do nosso lar. Deus abençoe.
1: Exatamente. É um culto dentro do nosso lar.
0: Não tem como.
1: Exatamente. Tem mais mensagens aí? Vamos abrir a porteira?
0: Agora a porteira.
1: Abre a porteira, gaúcho.
0: Fale com a gente.
2: Bom dia, meus amados irmãos e a todos os ouvintes dessa programação abençoada. Quem vos sauda é a sua irmã Paola Varela. Sou de Caxias do Sul, Rio Grande do Sul.
1: Rio Grande.
2: Mas estamos morando e na audiência do estado do Paraná. Que Deus continue abençoando o nosso dia, a nossa semana. E eu quero falar para os irmãos que esse programa tem sido uma bênção muito grande sobre a minha vida, a minha casa e da minha família.
0: Olha aí, ó.
2: Fiquem todos na paz do Senhor Jesus.
1: Que bênção. Rapaz. Deus abençoe, meu irmão. Povo gaúcho.
0: Fico feliz demais.
1: É uma barbaridade, tia.
3: Paz do Senhor. Opa. Programa Sertão Evangélico. Aqui é a mamãe Márcia Borges, de Araguapaz, Goiás. Sou ligadinha. Esse programa é uma bênção na nossa vida, na nossa casa. E que Deus abençoe, eu continuo abrilhantando cada dia mais o ministério de vocês. Quero ouvir essa mensagem. Estou mandando e não estou sendo. Não estou ouvindo vocês responderem a minha mensagem.
0: Já sei, aí ó.
1: Olha, agora vai ser respondido agora.
0: Respondido agora.
1: Irmão Márcia, Deus abençoe a senhora.

0: tem gaúcho aqui na nossa produção aqui, tem que trazer chimarrão pra nós, se ou não?
1: Não traz.
0: É?
1: Não tem essa capacidade.
2: Paz do Senhor, meus irmãos, eu sou aqui de Minas Gerais, da cidade de Paracatu, Minas Gerais.
1: Paracatu.
2: Estou ouvindo a programação, que Deus abençoe vocês. Ore por nós aqui em Paracatu, Minas Gerais. Que as bênçãos do Senhor Jesus alcançam vocês. Estão ligadinhas na programação todos os dias. Fique com Deus.
0: Olha aí. Deus abençoe. Deus abençoe. De Paracatu.
1: Olha aí. Paracatu, Minas Gerais.
0: Deus abençoe, tá, povo mineiro.
3: Graça e paz, irmandade. Profeta Eric, aqui do estado de Minas Gerais, cidade de Uberlândia, diretamente do Monte Deus Proverá. Um nome quase parecido com o ministério de vocês aí, né? Acompanho vocês aqui todos os dias, porque eu tenho uma regra ministerial de campanhas que pego na parte da madrugada. Então já acordo, faço a minha oração da madrugada, quando dá às 6 horas, é a hora que vocês abrem o programa, né? E aí já começo a acompanhar. Agora mesmo o radinho tá do lado. É um radinho também já carregado no sol, desses modelinhos novos de hoje. Para não perder. Fica na paz. Um ótimo final de semana para todos. E vamos que vamos. Se Deus é por nós, quem será contra nós, né?
0: Ô, glória! Olha aí que tremendo, hein,
1: André? Profeta Eric diretamente do monte.
0: No monte.
1: Com radinho, não é a pilha, não. É a luz solar.
0: A tecnologia avançada.
1: Quero ver descarregar agora.
0: Não, nem nada. Rapaz, olha, Deus abençoe vocês aí de Minas Gerais, Triângulo Mineiro.
1: Que estão orando conosco aí, ó. Que Deus abençoe e fortalecer essa corrente aí de oração.
0: Exatamente.
1: Que almas sejam salvas.
4: Ó, Senhor. Irmãos do sertão evangélico,
1: amém.
4: Aqui é Romualdo, falo do Espírito Santo. A programação de vocês são uma bênção de Deus. Que Deus abençoe a todos, em nome de Jesus.
1: Olha, amém, irmão.
0: Povo capixaba, hein?
1: Capixaba,
0: falar no Espírito Santo, você vai estar lá, né?
1: É, vitória do Espírito Santo, dia 21, no Flow aí, abençoadíssimo.
0: Eita!
1: Na sede estadual lá, o povo já tá divulgando, hein?
0: Olha, Deus abençoe o povo lá do Espírito Santo, povo de Deus abençoado. Rapaz, eu fui lá no Espírito Santo um dia, comi um feijão tropeiro.
1: É.
0: Eita, feijão tropeiro abençoado, meu Deus do céu. Tem mais gente aí conosco, hein, Gabriel?
1: Temos, e temos aí em foto, rapaz, o Antônio Marcos de Arapiaca. Arapiaca, rapaz. Ele fala assim, ó, paz, povo abençoado, olha só um dos meus patinhos. Eita, rapaz, ele não é um patinho, mas não, ó, ele nem cresceu.
0: É um
1: bom
0: ganso.
1: Demais cuidar dos bichinhos, um abraço a todos. Olha também esse pato, rapaz.
0: Rapaz, é um ganso, virou um ganso.
1: Né, olha o tamanho. É, aí também, Deus abençoe.
0: Rapaz, bicho é grande demais, hein? Deus abençoe vocês, hein?
1: Antônio Marcos, Deus abençoe, hein?
0: Patinho abençoado.
1: Manda mais fotos aí pra nós aí, que nós queremos ver os bichão.
0: Manda vídeo, manda foto, manda mensagem, queremos interagir com vocês, vocês que estão pelo YouTube também, já manda no chat aqui, ó. Isso. Tá tomando café? Já levantou da cama? Já tá na roça? Já tá no campo? Manda mensagem,
1: E hoje eu ouvi dizer que é o dia do ovo, né? Então, olha aí. Você
0: Meu
1: que é
0: Deus
1: produtor, você que cuida de uma granja, já é o seu dia, então. Já quer dizer, é o dia do ovo. Mas você que ajuda nessa possibilidade toda, então.
0: Todo mundo que trabalha na fazenda, que tem galinha, rapaz, aí. Nossa. Vai logo lá, faz uma salada.
1: Imagina,
0: abençoada aí.
1: Você acorda, vai tomar um cafezinho com ovo, já vai do lado de casa no galinheiro e pega. Na hora.
0: Sempre lá em casa eu faço tapioca com ovo, boto queijo. Ei, é bom demais, hein, Gabriel?
1: Meu amigo.
0: Café da manhã, isso aí é café da manhã abençoado.
1: Rapaz, falar em café da manhã dá até fome, né?
0: Rapaz. Meu Deus. É isso aí. Vamos louvar a Deus? Remédio Santo
1: com a irmã Eleni.
0: Aleluia. Vamos. Vem cantar pra Jesus, irmã.

0: 6:50 na capital paulista. Ó, Gabriel, já tô aqui com a minha espada aqui já desembainhada, hein?
1: Porque agora é a hora da meditação.
0: Aleluia, é isso aí.
1: É, mas eu fiquei sabendo aí que voltamos ao horário eleitoral.
0: Tem uma notícia aí pra dar pro povo de Deus que tá na rádio. É. Você que está na rádio, corre pro YouTube. Migra aí agora pro YouTube e vem pra cá, você que está pela rádio, porque agora vai vai passar, não é?
1: Exato.
0: O horário eleitoral, que é o segundo turno, então
1: exato,
0: daremos continuidade até o aproximadamente dia 23 de outubro. Então vocês acompanharão agora o Sertão Evangélico através do YouTube. Corre para o YouTube, que vocês acompanharão em áudio e vídeo. Tá bom?
1: Exato.
0: É, porque o povo fica se iludindo aí com essas...
1: É que a gente que já vem ver, né?
0: É.
1: Igual, tem uma promessa... Lógico, vote consciente, você já sabe disso, não precisa ninguém falar pra você em como você tem que votar, à luz da Bíblia. Só que é o seguinte, aqui, ó, nela, na palavra, existe promessas que são verdadeiras, não tem como mentir, não.
0: Aqui, vai na palavra.
1: O que prometeu aqui na palavra não mente, irmão.
0: A palavra de Deus é viva e eficaz.
1: Eita, glória.
0: Aleluia. Vamos lá? Meditação do dia, meditação desta manhã.
1: Opa.
0: Capítulo de número 1 de Josué. Capítulo de número 1 e o versículo de número 5. Leremos a palavra de Deus. Ninguém se susterá diante de ti todos os dias da tua vida. Como fui com Moisés, assim serei contigo. Não te deixarei nem te desampararei. Esforça-te e tem bom ânimo, porque tu farás a este povo herdar a terra que jurei a seus pais lhes daria. Amém? Somente esses dois versículos. Que tremendo. Palavra de Deus está aqui agora, Deus falando para Josué, encorajando-o, dando agora a instrução para que ele fosse agora permanecer e desse continuidade ao ministério que Deus deu a Moisés. Talvez Josué agora está completamente, Gabriel, sem condições, pensando, Deus, eu não tenho essa capacidade.
1: Sim.
0: Eu não tenho essa estrutura que Moisés tinha. Mas aí Deus já sabe a intenção do coração e já entra já com esta palavra, assim como eu fui com Moisés.
1: Meu Deus.
0: Eu serei contigo. Então é coisa linda, é coisa tremenda. E hoje Deus, eu vou ser bem objetivo, e hoje o Senhor está te encorajando. Faça apenas uma coisa que Deus precisa que você faça. Esforça-te e tenha bom ânimo. E Deus estará contigo. Ou melhor, Ele está contigo. Como eu havia dito a princípio, levanta-te hoje deste leito, desta cama. Você não pode permanecer agora desanimado, porque Deus, todavia, Ele não vai te desamparar. Ele não vai te abandonar, não vai te deixar sozinho. Hoje, o Senhor está dizendo, assim como eu fui com Moisés, eu serei contigo. Gabriel, muitas pessoas que estão em casa, talvez, estão pensando em desistir, em desanimar. Sim. Ah, Deus, não tem uma obra na minha vida, Ele não está ouvindo a minha oração. Pelo contrário, Ele está ouvindo.
1: Sim.
0: E está falando conosco aqui nesta manhã, não é?
1: Sim, muitas pessoas falam. Por exemplo, Josué via Moisés e falou, eu não sou igual a esse camarada que ora tanto, que faz isso tudo. Eu não sou igual a Moisés. Talvez a nossa geração fale assim, eu não sou como o missionário Davi Miranda. Ou talvez você fale assim, eu não sou igual a esses homens de Deus, irmão. O poder não estava nos homens de Deus. O poder vem de Deus que está conosco.
0: Exatamente.
1: Então, é isso que ele diz, ô Josué, Moisés foi bom? Foi bom. Moisés fez o que eu quis, porque eu derramei sobre ele meu poder. Agora é o seguinte, assim como eu fui com ele, eu também serei contigo. Então, irmão, levanta, porque o Senhor também é contigo.
0: Que tremendo. Assim como Deus tinha uma amizade com Moisés,
1: sim,
0: falava face a face, como falava com um amigo,
1: exato,
0: assim Deus também será contigo. Onde você está, onde você estiver, no campo, na roça, na tua casa, está apanhando café, está ali no trabalho, Deus é contigo. Aonde você colocar os teus pés, Deus é contigo. Não adianta você querer desistir, desanimar. Hoje o Senhor te levanta, hoje o Senhor te anima, hoje o Senhor te encoraja e te dá ousadia para que você permaneça firme na presença de Deus. Receba hoje essa palavra no teu coração. Glória, Gabriel, Deus, é tremenda. Então, a palavra de Deus, ela Deus penetra em nosso coração e nos fortalece e nos anima a cada dia, não é?
1: Exatamente. Então corre aqui para o YouTube, agora vai ter a programação política, mas corre para o YouTube porque aqui o programa continua e vamos agora com o Ivan Luiz.
0: Ei,
1: o Levanta Ivan. E Vence, irmão.
0: Olha aí, olha
1: tá
0: aí.
1: Tá esperando o quê? Levanta e vence, filho de Deus.
0: Vem cantar, Ivan!

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0: feito em falar.
1: É?
0: Eu gosto.
1: Rapaz, eu também gosto. Eu defendo esse
0: eu
1: rapaz.
0: Eu gosto.
1: Quem é esse rapaz? O apóstolo Paulo estará conosco aí, ó. Legado dos Martins. Vamos acompanhar.
0: Vamos aprender um pouquinho?
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3: A paz do Senhor Jesus, sejam todos muito bem-vindos ao Legado dos Mártires. Eu sou Leia Freitas e hoje vamos conhecer a história de um homem que defendeu sua fé com coragem. No episódio de hoje falaremos sobre o apóstolo Paulo, um dos maiores mártires da história do cristianismo. Paulo nasceu em Tarso, uma cidade da Cilícia, por volta do ano 5 d.C. De origem judaica e cidadania romana, ele recebeu uma educação rigorosa e foi treinado como fariseu. No início, Paulo perseguiu os cristãos com grande zelo, acreditando que a fé em Jesus Cristo fosse uma ameaça à sua religião. Porém, tudo mudou quando ele teve um encontro transformador com Jesus no caminho de Damasco. O antigo perseguidor veio a se tornar um dos maiores evangelistas da igreja primitiva. Ele escreveu várias cartas que se tornaram parte fundamental do Novo Testamento, ensinando sobre a graça de Deus, a salvação em Cristo e a importância da fé. Paulo enfrentou diversas perseguições, prisões e até naufrágios, mas nunca afastou da sua missão de levar a palavra de Deus. Mesmo preso, pregava a palavra de Deus, muitos dos soldados que faziam sua guarda aceitavam a Jesus enquanto Paulo estava preso. Ele foi condenado à morte por decapitação, uma sentença concedida a cristãos romanos como ele. Embora o Império Romano tentasse silenciar a mensagem cristã, Paulo permaneceu firme em sua fé até o fim, confiando que sua morte glorificaria a Deus. Sua conversão, sua missão e seu martírio nos lembram que nossa vida e fé estão profundamente enraizadas em Cristo e que devemos estar dispostos a defender e viver o Evangelho, não importa o custo. Que o legado do apóstolo Paulo nos estimule a estar cada vez mais perto do céu e mais longe do mundo. Afinal, como Jesus se referiu aos verdadeiros cristãos em João, capítulo 17, versículo 14, eles não são do mundo, como também eu não sou. Não perca o próximo episódio, em que falaremos mais sobre o legado dos mártires. Até lá, fique na paz do Senhor e que Deus abençoe a todos.

0: 7:17, acorda, acorda, criançada, acorda, rapaz, sai daí. Olha que tremendo, hein? Os ensinos, as instruções de Paulo. Eu sei que você tá comendo, Gabriel. Eu sei que você tá dando lugar a esse manto, esse mistério, esse café abençoado. Mas é isso aí. Nós aprendemos muito com a nossa irmã Leia Freitas, trazendo aí alguns ensinamentos sobre o apóstolo Paulo. Sim. Que tremendo, não é? Sim. Então nós estamos constantemente aprendendo o que Deus tem.
1: Exato. Dos 27 livros, Paulo escreveu 13. Paulo foi um grande homem de Deus.
0: É tremendo.
1: Também o que sofreu para ter essa intimidade com Deus, sim, meu amigo.
0: Mas agora nós vamos, agora, Gabriel, para um vídeo de uma pessoa muito especial.
1: Especial. E o pessoal tudo perguntando, cadê o fulano?
0: Cadê o fulano? Cadê Beltrano?
1: Agora é a hora que vai ter um vídeo de quem é? Fala aí.
0: Pastor César Medina. Vocês estão com saudade dele. Sei que vocês estão com saudade dele falar tupi-guarani, espanhol, português, enfim.
1: Não. É o Guarani.
0: É o Guarani, né? Tupi não, né? É só o Guarani, né? Pois é, então vamos lá. Pastor César Medina, conta pra nós aí, pastor. Vem pra cá!
2: Bom dia, minha gente! Ó, bom dia, sertão evangélico. Bom dia pra vocês que estão aí.
1: Rapaz, ficou forte.
2: Vocês sabem o quê?
1: Forte.
2: Pescar. Pescar. A minha rainha falou assim, você vai arrumar meu jardim, meu filho. Você vai arrumar meu jardim. Então, ó, nem roça e nem pesca. É verdade, tô aqui, ó. Fazer o quê, né? Bom dia. Tô aqui limpando e chato pra arrumar esse jardim aqui, meu Deus do céu, porque, ó, é assim, não, orelha, ó, a rainha puxa a orelha do velho aqui, ó. É, bom dia, olha só, eu quero desejar a vocês um bom dia, que Deus abençoe todo mundo, ó, e vim aqui participar um pouquinho do Sertão Evangélico no dia de hoje, é, porque qualquer hora eu apareço de novo, viu? Qualquer hora eu apareço de novo no Sertão Evangélico aí, porque eu tô com muita saudade de vocês. É, eu tô de férias, mas essas férias que eu achei que ia lá pescar, pelo menos onde estamos aqui, é verdade, tamo aqui. É diferente, né? Tamo aqui, nós tamo aqui pra arrumar o jardim.
3: Tamo aqui comendo tambaqui.
2: Todo mundo de pé. Tô limpando, verdade. Deus abençoe. Pai do Senhor Jesus, gente. Qualquer hora eu tô com vocês aí. Qualquer hora.
0: Olha aí, rapaz.
1: Abraço, pastor César Medina. E aqui nós não fofoca não, tá? Que não existe negócio de fofoca. Mas nós temos uma notícia muito especial.
0: Muito boa, hein? Pra quem tá em casa agora, tá ansioso.
1: Ele tá de férias, só que ele vai dar uma pausa nas férias dele justamente pra... Porque ele tá com saudade de você.
0: Ele tá com assim tanta saudade do povo, né?
1: Assim como
0: da
1: nós,
0: gente,
1: com saudade,
0: né?
1: Dele.
0: Exatamente.
1: Eu vim dois dias, eu vim quinta e sexta pra ver ele, pra tomar café, não vi ele nem quinta e nem sexta, olha. Mas aí, ó, você, segunda-feira, ele vai dar uma pausa nas férias dele pra estar aqui conosco no Sertão Evangélico e você vai acompanhar tudo. Então, ó, avisa pro vizinho, pro papagaio, pro louro, que... Segunda-feira é o pastor César Medina que vai estar conosco aqui. Ó, o papagaio boiadeiro falou que já vai estar aqui, hein? Você também, né, não?
0: É isso aí. Então, vocês que estão em casa, já deixa programado, porque teremos um participante especial, hein?
1: Também?
0: Pedro Magalhães.
1: Olha, especial.
0: Ele vai estar com a gente também. Vai estar com o pastor César também.
1: É pastor César Medina e o cantor Pedro Magalhães estará conosco.
0: Pai.
1: Então, você não perde se você ficar com a gente segunda-feira. Então, compartilhe com a mãe, com o pai, com o vô, com a avó, com o tio, sobrinho, porque segunda-feira, mais do que especial, vamos estar aqui nessa nova programação Sertão Evangélico. E, ó, já vem deixando o seu like, porque Deus tem muito pra te abençoar nesse dia.
0: É isso aí, vai ser uma segunda-feira abençoada, um feriado nacional, porém, já começará uma semana, uma segunda-feira abençoada,
1: exato,
0: né?
1: Exato, não é porque é segunda-feira e feriado que nós não vamos ter nada aqui.
0: Ah, exatamente.
1: Pelo contrário, irmão, nós estamos aqui justamente para que você esteja e seja abençoado. Vai estar em casa, não vai? Sei que você vai dar pausa, então enquanto você está em casa, assiste o programa Voz, programa Sertão, o programa que vai ter. Então, vem, só vem com a gente.
0: E lembrando a todos que nós temos cultos diariamente aqui na Sede Mundial, 7, 9 horas, 11:30, 3 horas da tarde, 7 da noite. Então corre pra cá, porque hoje é sexta-feira e daqui a pouquinho o pastor Rivaí Silva pregando a palavra de Deus aqui na Sede Mundial, no Templo da Glória de Deus. Então vem pra cá buscar a Deus na Igreja Pentecostal Deus e Amor. Vem buscar o teu milagre, a tua cura e a tua vitória em nome de Jesus.
1: Agora vamos adorar com uma dupla de três.
0: De
1: agora
0: três?
1: É um trio, não é
0: agora
1: uma dupla.
0: Agora é um trio. É, trio Parada Dura.
1: Trio Voz que Clama no Deserto, a
0: Eita
1: grande Seara.
0: Eita, Jeová.
1: Vem adorar conosco.

0: 7:25, rapaz, minha vontade é ficar sentado aqui até mais tarde.
1: Eu sei.
0: Tá quase dormindo aqui já, hein?
1: Eu sei, deu pra perceber. Mas levanta e vem, tá falando pra levantar e quer dormir, rapaz.
0: Aleluia. É isso aí, olha, daqui a pouquinho vamos abrir a porteira já, então?
1: Vamos?
0: Vamos abrir a porteira, agora porque é tem gente mandando áudio pra nós.
1: Vamos ver, vamos ouvir, né?
2: Oi, bom dia, Pai do Senhor Jesus, irmãos. Me chamo Maria Jacira, aqui de Mapelíssimo Cílio, Salvador, Bahia. Esse programa é muito abençoado em nossos lares. Tenho 9 anos. Bom dia. Todos os dias, antes de ir para a escola, eu e meu irmão acordam. Vamos, a gente coloca o sertão evangelho. Deus abençoe vocês. Um abraço. Toca o berrante.
1: Ó, toca o berrante aí, ó.
0: Eita,
1: o vovô aí, Medina, que deve estar agora pulando, ouvindo essa menininha, a Maria, da Bahia, mandando mensagem.
0: 9 anos de idade, olha.
1: Ó.
3: Bom dia, meus irmãos. Bom dia, meus irmãos. Sertão evangélico. Estou aqui em Belém do Pará.
0: Tá longe, hein? Eita.
3: Esse lindo bom dia, menino. Esse lindo programa aqui. Mande um abraço para todas as minhas irmãs aqui de Belém do Pará, a minha irmã Raimunda lá em Barcarena, que está ouvindo também todos vocês. Um abraço a todos e um bom dia.
1: O povo paraense, ó. O povo está conosco. O Ítalo falou que acorda cedo, mas não mandou mensagem ainda.
0: Ah, aí,
1: povo, tá do difícil, Belém, tá, povo do Pará, que Deus abençoe vocês. Um abraço forte para vocês. Que Deus abençoe grandemente.
0: Povo lá de Pacarema,
4: Pai,
0: né?
4: Pai do Senhor, irmão.
1: Olha.
4: Todos os dias sou ouvinte do seu programa, do Sertão Evangélico. Aqui é a irmã Quinha, de Pacatuba, Ceará. Alto São João.
0: Deus abençoe, irmã. Pacatuba, Ceará. E terra boa, minha terra.
5: Bom dia, irmãos queridos. Espero que Jesus Cristo hoje nos conceda tantas coisas boas, mas também a reflexão, a sabedoria e o raciocínio, né? Que Jesus nos abençoe mais uma vez nessa sexta-feira abençoada, irmãos.
1: Amém, meu irmão. Essa ventania forte aí, hein?
0: Deve estar na roça.
1: Deve estar lá na roça.
0: Deve estar trabalhando
1: já. Que Deus abençoe também, meu irmão.
0: Isso aí, olha. Tem mais gente com nós aí.
1: Temos o Litão da Bahia.
0: Não, o Litão.
1: Bom dia, irmãos. Que a bênção do Senhor Jesus seja derramada sobre nós nesse dia maravilhoso. Que o bondoso Deus que está conosco, concedendo. Amém. Que Deus abençoe.
0: Olha aí, rapaz. Que bênção, hein?
1: Olha, irmão Litão.
0: O Gista dos Santos, Minas Gerais. Minas Gerais. Bom dia. Que Deus abençoe pelas intercessões e por essa programação. Que palavra gloriosa. Exato. Fiquem na paz e tenham um ótimo dia. Deus abençoe.
1: Amém. André Lombardo, sempre conosco. Ouvinte assíduo a Belo Horizonte, Minas Gerais. Rapaz, irmãos, estou aqui sempre na audiência do programa Sertão. Manda um abraço aí pra mim. Abraço, André. Que Deus abençoe. Deus abençoe grandemente.
0: Temos também, ó, lá Fortaleza, minha casa, hein?
1: É?
0: Nonato Rocha. Eita. Paz do Senhor Jesus. Todos os dias estou ligando neste maravilhoso programa. Toca o berrante aí no ouvido da minha esposa, a irmã Terezinha. Que ela ainda está debaixo do cobertor. Rapaz, não é possível.
1: Ah, não é possível, não.
0: Irmã Terezinha, pelo amor de Deus, irmã Terezinha.
1: Foi o marido que levantou pra fazer o café pra mulher e tá tendo que tocar berrante pra acordar. Tomar café.
0: Você tá com frio aí em Fortaleza, um calor desse?
1: Não é possível, não.
0: Acredito,
1: irmã
0: não.
1: Terezinha, vamos levantar,
0: Deus abençoe nosso irmão Nonato Rocha. Ô, glória.
1: Nonato,
0: tem mais
1: Rocha.
0: Mensagem aí, produção,
1: Deus
0: tem?
1: Deus abençoe. Sempre tem. Sempre tem mais gente mandando mensagem.
0: Tem gente mais aí, Gabriel. Tem mais gente
1: João
0: aí.
1: João Bosco de Crateús, Ceará. Olha.
0: Opa, o Ceará. Isso é bênção.
1: Bom
0: hein?
1: Dia, paz do Senhor. Estou levando água para o pessoal que já começou o serviço na roça. Olha. E sempre estamos na escuta pela rádio. Deus abençoe a todos. Ou seja, trabalhando no serviço, levando água, mas também não está ligadinho aqui com a gente. Por isso que Deus te abençoe, porque está aqui com a gente também.
0: Aleluia. Tem um comentário no YouTube que chama muita atenção, que é como você falou, ó. O Caleb tem 5 anos e imita direitinho o pastor Medina falando... Bom dia, bom dia! E a Sara tem 14 anos, gosta muito.
1: Manda um vídeo pra nós dele falando, imitando o Sérgio Medina.
0: Manda pra cá.
1: Eu quero ver.
0: Vamos ver testemunha. Nossa irmã Ednice de São Paulo recebeu o milagre de Jesus aí.
1: Então vamos ouvir?
0: Vamos ouvir? Conta a bênção, irmã.
6: Eu tinha um filho que ele tinha problema ósseo, né, tumor ósseo, e ele estava com muita dor. E eu vim daqui na campanha, aqui na sede mundial, e quando eu cheguei em casa, ele falou: mãe, eu não estou mais sentindo dor. E a dor passou ali das pernas dele, porque ele estava com muita dor e a perna inchada. E ali Deus deu a cura para ele, através da campanha aqui na sede. Moro na rua Antônio Sérgio de Matos, número 13B.
1: Meu Deus, 7:30, 7:30. Olha, você viu? Tava com dor nos ossos, a criança reclamando pra mãe, sentindo muitas dores. Ela veio pro culto, veio pra campanha, orou, e depois da oração, depois voltou pra casa, não tava sentindo mais dor alguma.
0: Foi curada. É. A cura aconteceu instantaneamente.
1: É, porque estão falando por aí uma mentira que os milagres acabaram.
0: Não.
1: Milagres cessaram. Jamais.
0: Jamais.
1: Aqui na igreja, aqui na Deus é Amor, ainda acontecem os milagres. Vem com fé. Temos o culto hoje, temos... Ó, hoje nós temos Fire para orar, temos vigília também para você buscar, temos um final de semana abençoado. Vai ficar com dor em casa? Vem buscar a Deus, que Deus tem milagre para você, Deus tem um milagre para mudar a sua vida, transformar a tua história. Você crê? Se você crê, vem para receber. Só que, ó, o César Medina, quando eu vim aqui, ele deixava um conselho antes
0: um conselho.
1: Que hoje sexta-feira.
0: Sexta-feira.
1: Sabe que o povo tem alguém que vai bagunçar. É, mas...
0: São Paulo tem muito aqui, né? São Paulo,
1: tem,
0: né?
1: Não
0: tem, só em São Paulo, tem, várias tem, cidades, tem. Né?
1: E
0: estados.
1: Agora eu quero que você deixe um conselho pra quem tá em casa.
0: Bora. Bora de conselheiro. Vamos de conselho hoje, não é? Você que está em casa, talvez você até já projetou com um amigo de casa, amigo da família, vizinho, vizinha. Vamos pra balada hoje. Desmarca tudo. Já programe-se para estar na casa de Deus. Porque a alegria do mundo é uma alegria passageira. Talvez você ia gastar dinheiro, talvez o inimigo havia armado laços contra a sua vida, amizades falsas, mas hoje o conselho é este para você que está em casa. Vem, esteja hoje na casa do Senhor. Desmarque tudo que você tinha para estar na presença do Senhor, porque na presença de Deus a alegria é perpétua. É permanente. Não vale a pena. O mundo é passageiro. Não vale a pena. Não vale a pena desfrutar a alegria que o mundo oferece. Vale a pena estar na casa do Senhor. Porque quando estamos na casa de Deus, estamos guardados e protegidos pela mão potente do Senhor. Então, tá aí o conselho, hein, Gabriel?
1: É.
0: O conselho foi lançado pro povo. Você que está na roça... Meu irmão, não gasta esse dinheiro com a cervejinha, não.
1: Não.
0: Com a cachaça,
1: não.
0: Com o charuto,
1: não.
0: Com o cigarro.
1: Não.
0: Venha gastar o seu tempo. Gastar não, você vai ganhar tempo.
1: Ganhar tempo.
0: Na presença do Pai.
1: Agora, sabendo que a quiçaça tá cheia,
0: rapaz,
1: pra você trabalhar, agora se vira.
0: Meu Deus do céu.
1: Levanta e vem, porque falar é bom, mas trabalhar... Também. Então, ó.
0: Vamos lá.
1: Daquele jeito, amolando a calima, porque agora é hora. Acabamos por aqui. Então, você de casa, 7:33. Levanta, filho. Vamos embora.
0: Você que está em casa aqui agora, você que está me vendo aqui agora, será que eu aprendi? Coloca aí. Lindenberg aprendeu, finalmente.
1: Aí,
0: aprendeu a
1: amolar. O Medina que ensinou.
0: A enxada.
1: O Medina que ensinou, então aprendeu, né? Então, se o Medina ensinou, aprendeu. Então vamos?
0: Vamos lá.
1: Vamos embora.
0: Fica com Deus.
1: Deus abençoe.
0: Porque segunda-feira, pastor César Medina.
1: Exato.
0: E já
1: aí, ó. É um
0: Meu
1: bom
0: Deus
1: operário,
0: do
1: não é
0: céu.
1: Possível. Então, enquanto você pega aí, vamos fazer uma oração?
0: Rapaz,
1: vamos prosear com Deus.
0: Vamos prosear. Vamos falar com Jeová.
1: Senhor Deus, hoje é sexta-feira, final de semana aí chegando. Nós queremos te agradecer por uma semana abençoada. Mas também, Senhor, nós queremos te agradecer porque o Senhor esteve conosco essa semana. Estará conosco também final de semana, abençoando o teu povo, abençoando a tua casa, abençoando o nosso lar, o lar dessa família que está nos ouvindo agora. Senhor, continue conosco, permaneça conosco, abençoando, fortalecendo, dando livramento nesse final de semana. É o que pedimos e agradecemos, é em nome de Jesus. E aquele?
0: Amém.
1: E aquele combinado?
0: Bora, aquele combinado?
1: Só que é para segunda.
0: Para segunda. Se Jesus não voltar, segunda-feira, o César volta!
1: O César volta!
0: Deus abençoe! Fica com Deus! Que Deus abençoe a sua vida, a sua casa, sua família! Amém!
1: Rapaz, que serviço é esse, hein?
0: Aleluia!
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12: Jesus está te levando de cãibra, fazendo um milagre nos teus nervos. Tu crê? Como é que é?
13: Tem vezes que eu não consigo quase levantar.
12: Tanta dor.
13: Dor. Braço, nas pernas. É muita dor. Tem vezes que eu não consigo quase de subir a escada aqui.
12: Crê que Jesus curou agora?
13: Tenho certeza que Deus, eu vivo pedindo para Deus.
12: Te revelou, não sabia de nada.
13: Com certeza. Vou sair daqui. Não vou mais sentir nenhuma dor. Amém. Em nome de Jesus.
12: Tá curada, minha irmã. Tá curada. Quem revela é Jesus, irmão. Tem uma pessoa aqui que você sente dor nas tuas pernas. O Senhor me mostra aqui um princípio de uma trombose chegando na tua perna, o sangue parando e a dor aumentando, e você sendo levado às pressas para o hospital. Causaria até uma amputação na perna, mas Jesus vai livrar. Recebe o livramento, irmã. Deus está livrando da perna travar, o sangue parar. Bate palma e dá glória a Deus.
14: Foi uma confirmação do Senhor ontem, do dia a dia cansativo. Ontem eu senti o sangue como se ele fosse voltar, subir e descer, subir e descer. Eu falei para o Senhor: Senhor, me dá o livramento de eu ir para o hospital, ficar internada. Que o Senhor sabe que cada um de nós tem uma luta no dia a dia. E eu falei: amanhã estarei na obra do Senhor, ajudando e fazendo a obra do Senhor. E o Senhor me deu o livramento. E isso foi meia-noite. O sangue ficou parado nas minhas pernas, começou a inchar como se fosse uma bomba. E eu comecei a clamar: sangue de Jesus tem poder, sangue de Jesus tem poder. Me dá o livramento de um derrame para o Senhor me dar a vitória e a cura. E eu recebi, para honra e glória do Senhor, já estou pagando o meu voto que o Senhor me deu. Amém, o livramento.
12: Olha aí, irmãos, você crê no livramento de Deus? Deus revelou e confirmou.
7: Tem 5 pessoas aqui que me revela o Espírito Santo de Deus. Deus está entrando na tua história, na tua vida, e está fazendo o impossível nesta manhã, nesse dia 11 de março. Deus diz que está mudando a tua história. Para você, não dá. Para você, é impossível. Para você, até parece que tem que se conformar e aceitar que é assim mesmo. Jesus ouviu a tua oração. Jesus viu a tua fé. E Ele está entrando na tua história e está mudando essa situação. Vem cá, jovem. Falta 4 pessoas. Onde estão as outras 4 pessoas? Você crê no milagre de Deus? Você vem cá, irmã, por gentileza. O irmão que levantou a mão também, vem na frente. Falta 2 pessoas. Jesus está entrando na tua história e está mudando a situação. Você acreditou? Você creu na palavra? E o Senhor está dizendo que está entrando na tua história. Ele está trazendo cura, libertação, restauração na família, renovação espiritual. Onde está a outra pessoa? Vem, minha irmã, lá atrás. Recebe a bênção. Bate palma. Bate palma e dá glória a Deus. Mas levante a mão, porque Deus está dando livramento para você, para a tua família. Livramento, livramento, livramento de ser frustrado, livramento de decepções, livramento no casamento, na vida financeira, livramento na saúde. Levante a mão. Deus está livrando você e a sua casa. Aleluia! No momento que você adentrou num propósito com Deus, é claro, que o inimigo vai tentar te intimidar com notícia ruim, com obstáculo,
15: com problemas para você não vir para a igreja, para você não orar, para você não fazer propósito com Deus. Porque se tem luta, tem vitória. Se tem peleja, é porque tem uma grande bênção vindo para a sua vida. Deus já está confirmando por meio da pregação a resposta da tua oração, a resposta do teu clamor. Glorifica a Deus, só quem crê que Deus responde a oração.
16: Como é que é o seu nome?
17: Sueli.
16: Irmã Sueli, como é que foi?
17: Fiz o voto, aí ele fez a entrevista, agora já telefonaram ontem, né? Agora ele vai ser contratado segunda-feira já.
16: Ele estava desempregado há quanto tempo?
17: Mais de 7 meses, né?
16: Com 7 meses desempregado, a avó chegou aqui no culto, falou conosco aqui dizendo, pastor, ore pelo meu neto, porque está desempregado 7 meses. E Deus havia revelado, ouvintes, que Deus ia abrir uma porta tão grande, abençoada na vida dele. E ela aqui está contando a bênção.
17: Foi.
16: Está contratado já.
17: Tá.
16: Tá feliz, vó?
17: Tá ótimo, meu Deus, a família tá...
16: O que, que a vó disse para os ouvintes e os irmãos aqui presentes? Tem que ter fé?
17: Eu digo que tem que ter muita fé. Tem que orar e acreditar num pastor também, o servo do Senhor que está pregando aí.
16: Deus fala e cumpre.
17: Fala e cumpre.
16: Tem uma pessoa aqui entre nós que você sente dores no teu pé. Você me mostra aqui uma situação espiritual está atingindo a sola dos teus pés. Você me mostra aqui uma obra maligna, mas Jesus está repreendendo. Recebe aqui o milagre.
18: O que eu recebi aqui, meus irmãos, quando eu saía de casa, que eu andasse bastante, eu sentava em algum lugar, eu não conseguia colocar os meus pés no chão de tanta dor que eu sentia. E quando eu chegava em casa de noite, que eu ia dormir, eu não conseguia dormir, da dor nos meus pés, latejava. Tinha dia que eu tinha que levantar de noite para tomar remédio para passar a dor, e ainda mesmo assim ainda não passava. E o outro dia de manhã cedo, quando eu acordava que eu ia levantar, eu não conseguia andar, eu tinha que andar segurando pelas paredes, porque a dor era intensa. E graças a Deus, agora nessa tarde, eu fui curada em nome de Jesus.
16: Cadê a dor, minha irmã?
18: Desapareceu, não estou sentindo mais nada.
16: Depois da revelação do Espírito Santo, Jesus tocou na irmã e fez o milagre.
18: Fez o milagre aqui nessa tarde, porque ainda a hora que eu cheguei aqui, eu estava sentindo. Agora eu não sinto mais.
16: Estava sentindo dores na sola dos seus pés, uma enfermidade constantemente, sofrendo, veio com fé e foi tocada por Jesus.
18: E se eu não viesse, eu não tinha recebido esse milagre. E assim eu recebi, em nome de Jesus.
16: Estamos agradecidos, irmã, pelo seu depoimento de fé e contando essa bênção. Faça o seu convite para os ouvintes também participar desta campanha.
18: Meus irmãos, faça essa campanha, porque o Senhor vai dar vitória. Como Ele deu para mim, Ele vai dar para vocês também.
16: Que Deus te abençoe, minha irmã.
18: Amém.
15: Esta oferenda vai ser destruída. Levante a mão, igreja. Sai, Satanás. Não adianta se esconder. Tu quer matar ela, mas o Senhor te repreende você agora. Dá o teu grito de derrota, Satanás.
17: Yeah! Eu vou levar, filha dela.
15: Não vai. Levante a mão, diga queima ele. Grita, queima ele! Não resista, Satanás! Em nome de Jesus! Vai ter que sair em nome de Jesus! Não adianta resistir! Levante a mão e grita, queima ele! Em nome de Jesus, Satanás, eu te ordeno! De uma vez por todas, saia! Sai da mente dela! Em nome de Jesus, saia! Sai! Sai em nome de Jesus, está liberta. Jesus está libertando nesta manhã.
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2: É, pastor Mike, sexta-feira é a sexta-feira da libertação total.
3: Isso mesmo, pastor Samuel, sexta-feira da libertação total. Primeiro culto da sexta-feira a partir das 9 horas da manhã. Você que está passando por problemas de opressão, pensamentos de desistência, está pensando em tirar a própria vida, não tem achado direção para a sua vida, este é um convite mais do que especial para você, para essa sexta-feira da libertação total. Você que está aprisionado nos próprios pensamentos, a partir das 9 horas da manhã dessa sexta-feira, pastor Joel Batista no Santo Altar do Senhor, trazendo a mensagem, uma mensagem que vai impactar a sua vida, que trará direção para as suas decisões, também sendo usado nos mais excelentes dons do Espírito Santo. Tenha certeza que você vai vir e ser impactado pela glória de Deus e alcançado pelo nome de Jesus Cristo. Deus tem operado poderosamente na sexta-feira da libertação total. Nós temos também o culto das 14 horas, também estará no Santo Altar do Senhor, pastor Benedito João, trazendo a mensagem de Deus. É a sexta-feira que você vai ser impactado pela glória de Deus. Você tem a oportunidade pela manhã, oportunidade à tarde de vir à Igreja Pentecostal Deus e Amor, Avenida Mauro Ramos, número 184, centro de Florianópolis. Pastor Benedito, onde Deus tem usado poderosamente também nas sextas-feiras da libertação total. Deus tem falado através da palavra, Deus tem entregado revelações, confirmações de revelações, testemunhos que têm sido testificados do grande impacto que Deus tem feito na Igreja Pentecostal Deus é Amor.
2: É, e logo mais às 19 horas, sexta-feira, pastor Maico, dia 9 de outubro, teremos a ilustre presença do homem de Deus, pastor Edson Silva, diretamente da cidade de Sara. Ele estará na sexta-feira do perdão divino.
4: Graça e paz, pastor Samuel Dolor, graça e paz a todos os ouvintes que estão nos ouvindo neste momento. Aqui é o

0: pastor Edson Silva, da cidade de Criciúma. Nessa sexta-feira agora, dia 9 de outubro, nós estaremos aí ministrando a palavra de Deus, culto da sabedoria, com um tema especial, um tema específico, que é o perdão divino. Vai ser algo sensacional. Muitas vezes nós estamos com uma raiz da amargura, muitas vezes nós estamos sofrendo, estamos com algo preso dentro da alma, e nesta sexta-feira a palavra de Deus vai falar muito como prosperar, como crescer, como ser uma pessoa próspera, mais feliz, e vai ser sexta-feira. A palavra de Deus, ela é clara em Romanos capítulo 12 e versículo 18, que diz: se for possível, quando estiver em vós, tende paz com todos os homens. Então, atenção, sexta-feira vai ser o dia especial. Quem tem sabedoria, quem busca sabedoria, aprende a perdoar, a amar. A palavra de Deus é muito clara na oração do Pai Nosso: perdoa-me, Senhor, assim como eu também perdoo as ofensas. Então, sexta-feira, eu conto com você, com a tua presença no culto do perdão, na nossa igreja pentecostal Deus Amor, de Florianópolis.
1: Vamos acompanhar a maneira que o Senhor tem usado, pastor Edson.
2: Já que você quer sabedoria, eu farei o que você pediu. E darei a você um coração sábio, capaz de discernir de modo que nunca houve ninguém e nunca haverá ninguém igual a você. Também darei o que você não me pediu. Já vi você fazer uma oração, pedir uma coisa, Deus falar assim: ó, tu me pediu isso, mas já que tu é sábio, eu vou te dar coisa que tu não me pediu. Essa é a palavra de hoje. Deus vai entregar coisa que você não pediu. Deus vai te entregar coisa que você não pediu. Tem gente aqui nesta noite que veio na prova e está pedindo sabedoria, por isso que você está aqui, e Deus vai te dar coisa que você não pediu. Para aquele que quer receber, a palavra é riqueza, fama, e de forma que não haverá ninguém igual a você durante a sua vida. Escute o que eu vou falar aqui agora. Deus vai levantar gente aqui que vocês vão dizer: não pode ser aquela pessoa. E Deus está dizendo: é esta pessoa, porque eu sou Deus de poder, de glória, de autoridade, de sabedoria, e eu dou o que eu quero para quem eu quero. Há 20 anos atrás, eu cheguei em Santa Catarina. Nem estudo tinha. Hoje, ontem foi? Eu fui chamado na Faculdade Exucre de Criciúma para licionar para o curso de administração e economia nas quarta-feira. Aí, mas meu Deus, há 20 anos atrás o cara falava até errado. Mas eu pedi para o Senhor sabedoria. Aleluia. Oh, glória a Deus. Enquanto tem gente batendo em você, enquanto tem gente não acreditando em você, enquanto tem gente dizendo que você não consegue, Deus está dizendo: continua. Há 8 anos atrás eu fui contratado pela prefeitura de Criciúma, e quem me contratou falou assim pra mim, duas frases que me marcou. Primeira: vou te testar 2 semanas pra ver se tu aguenta. Me manda mensagem no Instagram direto: como tu cresceu, hein? Parabéns. Já faz 8 anos. Eu, com a minha humildade toda, grosso do Paraná, que o linguajar grosso, falei pra ele assim: ah, mas eu queria tanto... Ele era professor de inglês. Eu queria tanto aprender a falar inglês. Ele falou: primeiro tem que aprender a falar português, para depois falar inglês. Será que me ofendeu? Eu saí dali com o pé erguido, assim, ó. Vou mostrar para você, o Satanás. Um dia você vai ouvir falar de mim, rapazinho. Aleluia. Escute a palavra que o Senhor está falando aqui agora. A tua vida não tem um problema. Escute agora. O que está acontecendo hoje na tua vida não é o que vai acontecer no futuro. Tem gente aqui que ninguém te dá nada, mas Deus vai te levantar com autoridade aonde você está. Aleluia. Eu fui numa empresa ontem que está com um problema financeiro das maiores que existe na cidade. E a pessoa falou assim: pastor, eu não consigo comprar produto porque nós não temos dinheiro. Eu falei assim: me diz pra mim o que você tem e que você consegue comprar. Ele falou assim: não consegue comprar fruta, porque eu tenho crédito para comprar fruta. Eu falei assim: então faz uma coisa. Compra um caminhão de laranja, de uva, de tudo que tiver. Pega essas frutas, bota na frente, faz uma promoção e vende tudo. Ah, mas tá quebrado, mas Deus honra. Deus levanta, Deus prospera. E a palavra que o Senhor está dizendo: eu vou te prosperar naquilo que você não está enxergando. Eu vou te prosperar naquilo que você não está vendo. Ah, mas eu estou quebrado, mas Deus vai te levantar. Quer ser abençoado, reconhece que você não é nada. Quer ser abençoado, reconhece que você não tem nada. Quer ser abençoado, reconhece que Deus te deu essa autoridade. Mas essa autoridade não é sua, essa autoridade veio do céu. E Deus vai te honrar 24 horas no lugar onde você vai sentar. Deus está falando com alguém aqui agora. Você vai sentar no lugar que eu quero que você senta. Mas valoriza, porque quem estava no teu lugar valorizou até agora. E você precisa valorizar daqui para frente. E a estratégia só tem um jeito: me dá discernimento, Senhor. Eu preciso saber quem são os meus amigos que estão do meu lado, que eu posso contar tudo. Eu preciso saber quem são os meus amigos que estão do meu lado, que eu posso contar mais ou menos. Eu preciso saber quem são os meus amigos que estão do meu lado, que só estão do meu lado por causa das coisas que eu tenho. Então só vou falar para fazer negócio. Eu preciso saber quem são as pessoas que me rodeiam, se eles querem o meu bem ou se eles querem o que eu faço. Porque tem gente que está interessada em você pelo que você faz e não pelo que você é. Alabaxure me candalabaia. Ou você acha que esse seu WhatsApp cheio de gente mandando: oi, querido, tá tudo certo? Será que esses são os teus amigos? Deus está dizendo: eu preciso de discernimento. Pessoa que tem sabedoria tem discernimento. E quem tem discernimento não anda com qualquer pessoa. E quem tem discernimento cresce. E quem tem discernimento não conta para todo mundo que você passa. A palavra de hoje é: não importa o que você fez, é o importante é o que você vai fazer a partir do culto da sabedoria. É o que você vai fazer: Senhor, eu errei, mas a partir de hoje eu serei sábio. Antes de eu pedir riqueza, eu vou pedir inteligência.
1: Aí você acompanha um pouco do que aconteceu no culto do dia 2 de outubro. O culto da sabedoria. E agora, sexta-feira, pastor Maico, teremos o dia P, o dia do perdão, às 19 horas, na Avenida Mauro Ramos, número 184, no centro de Florianópolis, com o pastor Edson Silva, diretamente de Sara. O homem vai estar em jejum. Deus vai operar maravilhas, pastor Maico, na Igreja Deus e Amor.
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4: A paz do Senhor Jesus, ouvinte do programa Voz da Libertação. Quem vos cumprimenta é o seu irmão em Cristo, presbítero Benedito João. Venho aqui fazer um convite especial a você e também a sua querida família para vir adorar a Deus conosco na campanha Libertação Total, todas as sextas-feiras no horário das 14 horas, onde eu mesmo, presbítero Benedito, estarei pregando a palavra de Deus, orando por todos pela cura divina e libertação, e ungindo a todos que ali comparecerem. Venha e traga os doentes oprimidos, você mesmo que não consegue dormir à noite, você que precisa de uma libertação das mãos do Senhor Jesus, venha na Igreja Pentecostal Deus é Amor, Avenida Mauro Ramos, 184, no centro de Florianópolis. Venha receber a tua vitória. Fique todos na paz do Senhor Jesus.

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A paz do Senhor Jesus, amados ouvintes do programa Voz da Libertação, quem vos saúda, presbítero Joel Batista, direto e ao vivo com vocês aqui nos estúdios da Rádio Deus e Amor de Florianópolis. Vamos, ouvintes, neste momento, falarmos com Deus em oração nesta manhã de sexta-feira, dia 9 de outubro. Estamos indo para o nono dia da campanha, uma audiência com Deus. Clamamos ao nosso Deus neste momento. Maravilhoso Deus, soberano, eterno Pai, nesta hora de oração, meu Deus, aqui estamos no prosseguimento da campanha, uma audiência com Deus. Prosseguimos, meu Deus, neste propósito, clamando, orando pelos nossos amados e diletos ouvintes que estão em sintonia com este programa. Senhor, visita agora este ouvinte, visita agora, meu Deus, esta família, visita agora, meu Deus, este irmão, esta irmã que está no propósito desta campanha, uma audiência com Deus. Visita, Senhor, as causas jurídicas impossíveis, que ao homem é impossível, mas ao Senhor é possível. Faz um milagre acontecer, meu Deus, na vida deste ouvinte, na vida desta pessoa, Senhor, faz um milagre, faz a obra, Pai. Entra com providência, Senhor, no impossível, repreende o inimigo, repreende, meu Deus, as doenças que o inimigo, meu Deus, jogou sobre esta vida, Pai. Faz um milagre, meu Deus, restaura a família, restaura, meu Deus, o lar desta pessoa, restaura, Senhor, a vida, abre, meu Deus, a porta, abre, meu Deus, as portas, Senhor, venha pelejar, meu Deus, venha jogar por terra, meu Deus, essa situação que o inimigo colocou no caminho, Pai. Tenha misericórdia, Senhor, faz um milagre acontecer, meu Pai, nesta vida, esta pessoa que sofre com essa situação impossível, Senhor, meu Deus, tenha misericórdia, Senhor, aleluia, ó glória, meu Deus, peleja agora por este ouvinte, Senhor, peleja agora, Jesus, vem operar, meu Deus, vem operar, Senhor, glória a Deus, opera maravilhas nesta manhã, Pai, opera maravilhas, Senhor, nesta manhã, meu Deus, tenha misericórdia, meu Deus, deste ouvinte, desta família, Senhor, meu Deus, repreende agora todo o mal, Senhor, repreende toda a depressão, Pai, Senhor, garante agora o milagre, Senhor, na vida desta família, na vida deste ouvinte, Senhor, meu Deus, abre as portas para esta pessoa que está precisando do milagre, Senhor, financeiro e espiritual, meu Deus, abre as portas, Senhor, agora, repreende o adversário, meu Pai, repreende toda a obra maligna, Senhor, repreende, meu Deus, e dá vitória completa, Senhor, em nome de Jesus Cristo, Pai, é no nome de Jesus que nós colocamos em Tuas mãos esse pedido de oração, meu Deus, faz o impossível, Senhor, faz o impossível acontecer, meu Deus, tenha misericórdia, meu Pai, tenha compaixão, Senhor, desta família, joga por terra, meu Deus, a inveja, o impedimento, Senhor, joga por terra todo o mal, Senhor, que esta pessoa está enfrentando esta luta, meu Deus, faz o milagre completo aqui agora, faz a obra, meu Deus, repreendendo a fúria do inimigo, Senhor, em nome de Jesus Cristo, nós te pedimos, ó Pai, certo do milagre, certo da vitória, Senhor, glória a Deus, entra com providência, meu Pai, entra com providência, Senhor,
Glória a Deus, aleluia. Faz a obra, meu Deus. Faz o milagre, Senhor. Nós te pedimos, meu Pai. Glória a Deus, aleluia. Oh, glória, glória ao Pai, glória ao Filho e glória ao Espírito Santo de Deus. Senhor, peleja, peleja, Senhor, por esta vida, Senhor, que precisa do grande milagre, Senhor. Oh, meu Deus, faz o milagre acontecer, Pai. Faz a obra, meu Deus, na vida desta família, Senhor. É no nome de Jesus Cristo que nós pedimos, ó Pai, certo da resposta, certo do milagre, Senhor, certo, meu Deus, do Teu agir, do Teu mover, meu Pai, sobre a vida deste amado e dileto ouvinte que clama conosco nesta hora de oração, Senhor, meu Deus, peleja por esta casa, peleja por este ouvinte, Senhor, peleja, meu Deus, por esta pessoa que está em sintonia com o programa Voz da Libertação, Senhor, faz a obra, meu Deus, faz o milagre acontecer, em nome de Jesus Cristo, Senhor, faz a obra, meu Pai, repreende o inimigo, repreende toda a maldade, repreende todo o mal, Senhor, peleja pelo Teu povo, peleja, Senhor, por este ouvinte, por esta casa, por esta família, Senhor. É no nome de Jesus Cristo que nós oramos, Senhor, na certeza do grande milagre nesta manhã. Em nome de Jesus Cristo, meu Deus, faz a obra, faz o milagre, Senhor, acontecer. Em nome de Jesus Cristo, meu Deus, peleja, meu Deus, por esta família, peleja por este ouvinte, Senhor, faz a obra, meu Pai, na vida desta pessoa, faz o milagre, meu Deus, na vida deste ouvinte. É no nome de Jesus Cristo que nós pedimos, ó Pai, certo da resposta, certo do milagre, Senhor. Glória ao Pai, glória ao Filho, glória ao Espírito Santo de Deus, mas graças a Deus que já nos deu vitória por nosso Senhor e Salvador Jesus Cristo. Meu Deus, vai abrindo as portas mesmo, vai pelejando agora por este amado e dileto ouvinte. Peleja, Senhor, pela vida da Marlene. Entra com providência, Senhor. Venha repreender toda a opressão. Venha repreender, Senhor. Repreende agora, Senhor, toda a obra do inimigo. Há poder no sangue de Jesus Cristo, que todo mal saia agora, em nome de Jesus Cristo, toda potestade, todo ataque maligno, seja repreendido agora, em nome de Jesus, sai agora, sai todo mal, em nome de Jesus, toca Jesus, toca agora, e dá vitória, meu Deus, repreende esta opressão, sai todo mal, sai em nome de Jesus, em nome de Jesus Cristo, sai agora, visita, meu Deus, a tua filha e dá vitória para ela, em nome de Jesus Cristo, visita, meu Deus, o teu servo, pastor Dalmir, Senhor, que também está no grande propósito da campanha conosco, meu Deus, ó Deus, visita agora, vai visitando, vai operando o grande milagre para a glória do Pai, do Filho e do Espírito Santo de Deus. Visita, meu Deus, agora a vida também, Senhor, da Marli, José da Silva e Souza. Visita, meu Deus, também o teu servo, pastor Dalmir de Dalvino de Souza e toda a família, neste grande propósito da campanha que traz por tema uma audiência com Deus, alcança, meu Deus, glória a Deus, aleluia, Senhor, visita, visita agora, em oração, meu Deus, a tua serva, Elisângela, entra com providência, meu Deus, na sua casa, na sua família, meu Deus, visita, agora, visita, Senhor, a vida do Cláudio, visita ele, Senhor, faz o milagre, meu Deus, na vida do Cláudio, neste momento de oração, faz a obra, meu Deus, visita agora, Senhor, também
nesta oração, Senhor, também, Senhor, Arielle, visita Larissa, visita Lorena, visita o Davi, visita, Senhor, toda a família, visita, Senhor, agora, toda a família Souza Brito, Senhor, ó Deus, visita mesmo, ó meu Deus, repreende o inimigo e dá vitória à família da Elisângela, peleja por ela, Senhor, nesta manhã, venha abençoar, venha consagrar o projeto, venha abençoar este projeto, esse propósito dentro da campanha, uma audiência com Deus, faz o milagre nesta campanha, Senhor, opera maravilhas em nome de Jesus Cristo, meu Deus, faz a obra, faz o milagre agora, Senhor, nós oramos, meu Deus, pela vida da Josiane, visita agora, meu Deus, a Josiane, visita também, Senhor, a Franciane, visita também, o Júnior, visita, meu Deus, nesta oração, a vida financeira, a área financeira, meu Deus, a vida espiritual deles, faz um grande milagre aqui agora, Senhor, é no nome de Jesus que nós te pedimos, certo da resposta, crendo no teu agir, crendo no teu mover, meu Pai, entra com providência, repreendendo o inimigo, o adversário que se levantou, mas em nome de Jesus, nós repreendemos que todo mal sai agora, sai em nome de Jesus, visita, meu Deus, a família. Visita, meu Deus, nesta oração, meu Deus, a vida da irmã Josiane, visita, meu Deus, o Ailton, visita também a sua filha Franciane, visita também o irmão Júnior, visita, meu Deus, agora a Daniele, meu Deus, visita o Eliton, visita também o Marcos, o Vinícius, visita o Elias, visita o Josué, Senhor, visita também a Catarina, visita, Senhor, agora toda a família, em nome de Jesus Cristo, faz o milagre, meu Pai, nesta hora de oração, visita também a Marli, do bairro Canasvieira, alcança toda a família, com livramento, com a proteção divina, venha abençoar, venha salvar, em nome de Jesus, ó Pai, visita, meu Deus, também nesta oração, a Natalícia, o seu esposo Vitor, e toda a família, venha curar, venha sarar, venha abrir as portas, venha dar direção, meu Deus, venha pelejar por esta família, em nome de Jesus Cristo, nós te pedimos, ó Pai, certo da resposta e do milagre, em nome de Jesus, visita, meu Deus, nesta oração também, a tua serva, a irmã Nilza, que também está, meu Deus, orando neste grande propósito pela vida do seu esposo, o José, visita agora o José, Senhor, venha dar saúde para ele, venha, meu Deus, curar ele dessa situação, nesta pedra, pedra no rim, esta pedra, meu Deus, que está, meu Deus, causando essa situação, meu Deus, na uretra, ó Deus, cura mesmo, retira esta pedra, meu Deus, da uretra, venha curar, venha restaurar a saúde, venha fazer um grande milagre em nome de Jesus, visita agora, meu Deus, também a Maria Rosa, visita o Taurino, na cidade de Governador Celso Ramos, em Palmas, visita eles e dá saúde e livramento. Ah, meu Deus, abre as portas, abençoa, prospera, multiplica tudo em nome de Jesus. Meu Deus, faz a obra completa, Senhor, vai operando, vai agindo, Senhor, visita também a irmã Sônia, ó Deus, dá vitória para tua serva, visita sua filha, visita o seu filho, visita, Senhor, toda a família, dá livramento, visita o seu esposo, peleja pela tua serva, nesta manhã de sexta-feira, dia 9 de outubro, venha alcançar, meu Deus, toda a família, venha dar livramento, venha pelejar por ela, neste momento de oração, ó Deus, visita esta família e faz o grande milagre em nome de Jesus. Meu Deus, visita agora, visita, meu Deus, a Maria Helena, venha repreender toda a perturbação, toda obra maligna, o sangue de Jesus tem poder, e todo mal sai agora, sai opressão, sai demônio, sai legião, sai obra maligna, o sangue de Jesus tem poder, e garante a vitória, peleja agora, meu Pai, pela tua serva, vai pelejando, vai curando, vai sarando, visita o seu esposo, faz uma
obra tremenda na vida daquele homem, em nome de Jesus Cristo. Visita mesmo, Senhor, toda a família, a todos que estão ligadinho com o programa de rádio A Voz da Libertação. Visita também o pastor Cláudio, lá de São João Batista. Visita sua esposa, a Rosana. Visita toda a família, alcança eles com a providência, com o milagre, em nome de Jesus Cristo. Visita, meu Deus, nesta oração também a irmã Eliane, do bairro Bela Vista, de São José. Visita também a família, visita, meu Deus, toda a igreja, a todas as irmãs do Círculo de Oração Videira Verdadeira. Abençoa o congresso das irmãs do Círculo de Oração Videira Verdadeira. Abençoa também, Senhor, a toda a igreja do bairro Bela Vista, de São José, que está em oração. Visita, meu Deus, a irmã Laureci Cardoso. Visita a irmã Hilda, da saúde, meu Deus. Visita a irmã Zilda. Visita a irmã Regina. Visita, meu Deus, a todos, irmão, nossa irmã Ivanete, também a sua mãe, a irmã Benta. Visita, meu Deus, agora a todos do bairro Bela Vista, de São José. Visita o pastor Paulo, visita, Senhor, a sua casa, a sua família, em nome de Jesus. Vai visitando, Senhor, vai operando, Senhor. Visita agora o irmão Pedro Silva, lá do bairro Iliota, cidade de Itapema. Consagra, meu Deus, e abençoa o propósito que o teu servo fez na campanha, uma audiência com Deus. Venha dar vitória nesta audiência, venha pelejar pela família, venha operar o milagre, venha abençoar, meu Deus, este grande propósito da campanha, uma audiência com Deus. Peleja por ele, Senhor. Senhor, surpreende a sua fé com esta grande resposta, ainda neste mês de outubro, em nome de Jesus Cristo. Meu Deus, visita o teu povo, visita agora a todos que estão ligadinho na programação de rádio, A Voz da Libertação. Meu Deus, visita mesmo, vai visitando, vai operando, Senhor, o milagre. Visita Josimara, de Balneário Camboriú, toda a família, alcança agora com a providência divina, através desta oração, vai curando, vai repreendendo o mal, vai dando vida, vai dando vitória, em nome de Jesus. Meu Deus, visita o teu povo que clama, que ora, meu Deus, nesta hora. Visita a irmã Railda, da cidade lá do estado da Bahia. Ó Deus, visita a irmã Railda, visita o seu esposo, visita os seus filhos, a sua casa, sua família, neste grande propósito de oração, de clamor, nesta manhã, meu Deus. Vai abrindo as portas, vai repreendendo o inimigo, vai dando vitória para a tua serva a larga distância, lá, meu Deus, no estado da Bahia. Visita, meu Deus, a irmã Railda, visita o seu esposo, visita os seus filhos e neto, e dá vitória a toda a família, em nome de Jesus. Visita agora. Visita, Senhor, visita neste momento de oração a Luciane Silva. Abençoa Eliseu, abençoa o trabalho, abençoa, meu Deus, o mercado, abençoa a direção da gerência, abençoa, meu Deus, os projetos da saúde, livra do mal, repreende toda a enfermidade, todo o mal, todo o aperto, toda a pressão, toda a depressão, repreende, meu Deus, e dá livramento agora para a vida da Luciane. Livra do mal, abençoa, dando saúde, em nome de Jesus. Visita agora, Senhor, nesta oração, o teu povo. Visita, meu Deus, na oração, a Maria José, o irmão, meu Deus, Enedino, lá de Governador Celso Ramos, que ora conosco todos os dias, através do rádio receptor, estão clamando, orando agora. Visita esta família, visita, irmã, meu Deus, a nossa irmã Maria José, e também o seu esposo, Enedino, e toda a família. Visita também a Aline, visita, meu Deus, o Davi, visita o Leandro e faz a obra, em nome de Jesus. Meu Deus, visita agora a todos que clamam conosco neste grande propósito de oração, nesta manhã, meu Deus, a qual estamos aqui na tua presença, em oração, meu Deus, orando, Senhor. Glória a Deus, aleluia. Meu Deus, visita agora, visita o irmão Vilso, visita o trabalho, o projeto, a empresa, visita a família, da saúde, abre as portas, peleja por ele, garante, meu Deus, a vitória neste momento.
da oração, do ministério Orai Sem Cessar, na grande campanha, uma audiência com Deus. Visita todos que estão nesta audiência, nesse exato momento, nesta grande audiência com Deus. Não é com homem, mas é com Deus. Deus já está pelejando, Deus já está agindo, porque esta audiência, ninguém sai perdendo. Todos que entrar nesta audiência com Deus em oração, sai vencedor, vitorioso, porque o Senhor julga e peleja pela causa. O Senhor entra com providência mesmo. Oh, glória, visita, meu Pai, da vitória por isso, em nome de Jesus. Visita agora a todos que estão sintonizados, Senhor. Visita agora a irmã Estra, do bairro Forquilinhas. Visita a tua serva, meu Deus. Visita a Sabrina, o Felipe, o Mateus. Visita agora toda a família. Ó, Deus, abençoa o trabalho da tua serva, visitando, operando, abençoando, dando vitória, meu Deus, em todo o trabalho das suas mãos. Ajuda a tua serva, a nossa irmã Estra, abençoando a vida da Sabrina, do Felipe e do Mateus, em nome de Jesus. Faz o milagre acontecer, meu Pai, nós te pedimos, certo, meu Deus, aleluia, da vitória, em nome de Jesus Cristo. Meu Deus, entra com providência, Senhor, aleluia, oh, glória a Deus, glória a Deus, glória a Deus. Meu Deus, visita, visita a igreja, aleluia, aleluia, oh, glória a Deus, aleluia. Meu Deus, visita mesmo, visita o teu povo, visita, meu Deus, a tua igreja, visita, meu Deus, nossos irmãos ouvintes que estão sintonizados conosco no programa Voz da Libertação. Visita a irmã Cleci Tavares, visita agora a tua serva, meu Deus, abençoa seu esposo, as suas filhas, seus netos, genro. Visita agora toda a família, a larga distância, em outra cidade do Brasil, abençoa, visita mesmo e dá vitória, em nome de Jesus. Meu Deus, visita agora, opera maravilha, Senhor, em nome de Jesus Cristo, Pai, nós te pedimos, Senhor, aleluia, oh glória a Deus, aleluia, oh glória a Deus, aleluia, glória a Deus, aleluia. Aleluia, aleluia, oh glória a Deus, aleluia. Sim, meu Deus, abençoa mesmo, vem abençoar, meu Pai, vem operar, venha trazer, meu Deus, resposta nesta oração, meu Pai. Visita a irmã Dulce, lá, meu Deus, do bairro, ali, Senhor, do Juaia. Visita agora toda a família, abençoa o projeto, abençoa o trabalho, abençoa, meu Deus, a igreja, aos membros e obreiros, ali, meu Deus, do bairro Juaia, cidade de Tijuca. Opera maravilhas ali, em nome de Jesus. Meu Deus, visita agora, vai visitando o teu povo, Senhor, alcança o milagre, Senhor. Visita nesta oração a Isabel, Senhor, visita agora nesta oração o teu servo José Afonso Schmidt. Visita também a Maria Isabel Schmidt da Silva, visita, meu Deus, a Maria de Fátima Schmidt, visita também o Marcos José Schmidt e toda a família, em nome de Jesus. Visita agora, Pai, a todos que estão clamando conosco. Visita também a Joanita, lá do bairro 13 Acho. Visita, Senhor, nesta oração também, a Sinara. Ó Deus, visita também a Sinara, Desidério, o trabalho das suas mãos. Vai abençoando, meu Deus, vai preparando clientes, vai abençoando o projeto, vai abençoando as vendas, vai abençoando, meu Deus, toda a família, dando vitória no projeto, consagrando, abençoando, dando, meu Deus, direção, direcionamento. A Deus, abençoa a família, abençoa o esposo, abençoa o filho, abençoa a casa, abençoa a família, dá livramento, Pai, e dá vitória para assinar, em nome de Jesus. Visita mesmo, Senhor, o teu povo. Visita agora, meu Deus, o Ângelo, lá da cidade de Itapema. Abençoa a família, abençoa o Senhor, a sua esposa, abençoa o pai, a mãe, abençoa todos os familiares,
lares e abençoa o teu servo, irmão Ângelo, consagrando, renovando, dando força para ele, vitória completa, em nome de Jesus Cristo, ó Pai. Visita agora, nesta oração também, a irmã Claudete, o irmão Lauro, do bairro 13 Acho, que estão em oração conosco, meu Deus. Visita agora, meu Deus, nesta oração também, o Divino. Visita, meu Deus, a Célia, do bairro 13 Acho. Visita o pastor Idmar, de Itapema. Visita, meu Deus, a Bernadette, Pai. Visita ela neste momento, dando vitória, dando saúde, Senhor, em nome de Jesus Cristo, ó Pai. Visita, meu Deus, nesta oração, ó Deus, todos que estão ligadinho conosco no programa de rádio, a Voz da Libertação. Visita a irmã Adriana, lá de Bombinhas, meu Deus, visita Adriana e também o pastor Rafael, ali da cidade de Bombinhas, ali do sertãozinho, abençoa a família, abençoa o projeto, consagra mesmo. Visita, meu Deus, a Vanessa, visita agora, meu Deus, ó Deus, visita a nossa irmã Andriele, dá vitória para ela e também para a família, repreendendo toda a enfermidade, em nome de Jesus. Visita, meu Deus, o teu povo, visita a tua igreja, alcança o milagre, alcança, meu Deus, a tua obra poderosa. Visita a Rosângela Vargas, lá, meu Deus, de Palhoça, visita a sua família, alcança o grande milagre pelo poder que é no nome de Jesus Cristo, meu Deus. Visita, Senhor, visita agora a todos que estão clamando conosco. Visita a irmã Cristina, dá vitória para tua serva, a irmã Cristina e também a sua filha. Visita agora a sua filha lá na cidade de Ibituba. Visita o seu genro, dá-lhe vitória ali, Senhor. Repreende a fúria do inimigo, abençoa esta família e peleja agora, dando vitória completa, em nome de Jesus Cristo, ó Pai. Nós te pedimos, Senhor. Visita agora a irmã Amélia, da cidade de Tijuca. Visita, meu Deus, vem abençoar, Senhor, a sua família, a sua vida, o trabalho do seu esposo, a saúde. Visita, irmão Pedro, visita, meu Deus, também a Irene. Visita, meu Deus, toda a família, vai alcançando agora os seus netos, as suas filhas, genro, dando vitória para elas, em nome de Jesus. Meu Deus, visita a irmã Amélia, Damasceno e toda a família, em nome de Jesus. Visita agora, meu Pai, alcança, Senhor, o grande milagre, alcança, meu Deus, a vitória, meu Deus, o milagre aqui agora. Visita, Senhor, a irmã Vera Lúcia de Almeida, que pede oração pela sua mãe Conceição, meu Deus, ela está com muita dor nos ossos, meu Deus. Visita agora a irmã Conceição, venha curar, venha dar saúde nos seus ossos, em nome de Jesus Cristo. Nós te pedimos, ó Pai, a cura agora, irmã Conceição, que toda a enfermidade nos ossos, toda a dor, vai saindo agora, em nome de Jesus. Enfermidade, em nome de Jesus, saia dos ossos agora da Conceição, saia agora toda a enfermidade, toda a dor dos ossos, desapareça, em nome de Jesus Cristo. Nós repreendemos e expulsamos, que saia agora, em nome de Jesus Cristo. Garante a vitória, Senhor, garante a vitória, meu Deus. Visita a irmã Nice, aqui do bairro Campinas, visita agora, dando saúde para tua filha, visita ela, repreende toda a enfermidade, repreende toda a enfermidade, em nome de Jesus. Sai, enfermidade, sai agora do organismo, do corpo da Nice, em nome de Jesus. Sai a enfermidade, em nome de Jesus, porque o Senhor garante a cura, garante a cura, garante o milagre agora, em nome de Jesus. Receba a vitória, em nome de Jesus Cristo. Vai visitando, Senhor, vai operando, Senhor, vai agindo, Senhor, vai operando agora, em nome de Jesus Cristo, meu Deus. Faz o grande milagre acontecer, em nome de Jesus, ó Pai. Visita agora esta família, visita agora este ouvinte, visita agora, meu Deus, este querido e amado irmão, que está em sintonia com o programa Voz da Libertação, orando com fé, clamando, chorando, buscando a tua face nesta hora de oração, meu Pai. Oh, meu Deus, visita, Senhor, aleluia. Oh, glória a Deus, oh, glória a Deus, aleluia.

Meu Deus, visita agora todos que estão clamando. Visita, Senhor, neste momento também a vida da Charla, Senhor. Visita agora a Charla Santos Rodrigues. Vem alcançar a vida desta jovem, dando vitória e saúde e livramento em nome de Jesus. Meu Deus, visita mesmo. Visita o teu povo, Senhor. Visita a tua igreja. Visita este irmão, Senhor. Aleluia. Opera maravilha, Senhor. Opera maravilha, Senhor, na vida deste ouvinte, nesta família, Senhor. Meu Deus, alcança agora, alcança, meu Deus, o grande milagre na vida, Senhor, também da Sandra. Visita, meu Deus, a Sandra, que pede oração para a saúde e também para as vendas. Vem abençoar as vendas, Senhor, em nome de Jesus. Venha dar saúde, venha pelejar agora, venha fazer esse grande milagre, em nome de Jesus Cristo. Aleluia, opera, Senhor, maravilhas nesta manhã, meu Pai. Vai operando, vai salvando, vai curando, meu Deus. Opera maravilhas, Senhor, nos projetos, em nome de Jesus Cristo, Senhor. Alcança, meu Deus, a providência divina. Alcança, meu Deus, o grande milagre para a glória do Pai, do Filho e do Espírito Santo de Deus. Visita agora nesta oração também a vida, Senhor, da Ivanilda de Itapema, que pede oração, meu Deus, pela sua filha. Ó Deus, venha repreender todo o mal, toda inveja. Visita Bárbara e Cristian. Visita, meu Deus, alcança agora a vida da Bárbara. Visita também o Cristian. Visita ele. Ó Deus, venha abençoar o trabalho, venha abençoar o casamento, venha abençoar, meu Deus, o filho. Venha repreender, meu Deus, todo o mal, toda obra maligna. Ó Deus, visita agora a vida da família, dando saúde e também o trabalho da irmã Ivanilda, em nome de Jesus. Visita, Senhor, neste momento, a vida também, Senhor, do Valdir, ó Pai, que está em oração conosco. Visita, meu Deus, nesta oração, a vida, Senhor, meu Deus, do Valdir. Ó Deus, visita agora o Valdir e toda a família, abençoando, consagrando, livrando e guardando, dando vida, dando vitória e saúde. Saúde para a vida do Valdir e toda a família. Senhor, visita mesmo a vida também, Senhor, do teu servo, o irmão Carlos, da cidade de Brusque. Visita ele neste momento, alcança sua família, alcança, Senhor, a sua casa, dando saúde em nome de Jesus. Meu Deus, visita também nesta oração a vida do Ivo Júnior, lá de Camboriú. Meu Deus, alcança o teu servo, meu Pai, o irmão Ivo Júnior, e também a sua esposa, seus filhos e toda a família. Ó Deus, visita agora esta negociação comercial. Meu Deus, visita agora este momento de oração. Apresentamos a negociação comercial, que o Senhor venha dar vitória nessa situação, meu Deus, na vida do Tiago Borba e também do Alisson. Meu Deus, vem abençoar este grupo de comprador, meu Deus. Visita agora o grupo de comprador, visita o Cláudio na negociação, meu Deus. Visita agora, faz o milagre na mente, no coração, meu Deus. Visita mesmo e dá vitória completa neste irmão, este ouvinte que é corretor de imóveis. Venha dar vitória na negociação, venha esclarecer, venha abrir os caminhos, venha consagrar, venha abençoar, venha, meu Deus, dar direção, sabedoria, repreende a inveja, o impedimento, o embaraço, e dá vitória para ele, em nome de Jesus, ó Pai. Visita agora, visita, meu Deus, a irmã Amélia Damasceno, de Tijuca, Senhor, que está em prosseguimento da campanha, e pede oração, meu Deus, oração neste momento, Deus, pela cura da diabetes e a pressão alta. Faz o milagre, meu Deus. Visita também a Shirley, do bairro de Fátima, que pede oração, meu Deus, pelo seu local de trabalho. Entra com providência no lar, na saúde. Jesus, venha fazer o milagre na vida da dona Delma. Repreende a fúria e dá vitória em nome de Jesus. Visita, meu Deus, a Marlene Santos, do bairro Ponta das Canas, e toda a família. Visita o seu esposo e filhos.
Visita agora a todos os ouvintes que oram conosco no bairro Ponta das Canas, Senhor. Visita agora o Douglas Rabelo. Visita, meu Deus, o Douglas Rebelo de Itajaí, que está, meu Deus, em oração também e pede oração pela família. Douglas Rebelo, Itajaí e família, visita ele agora, dando vitória em nome de Jesus Cristo, ó Pai. Nós oramos, meu Deus, pela vida também, Senhor, da Denise, da cidade da Penha. Visita agora a Denise da cidade da Penha. Visita também a sua neta Maria, que, meu Deus, para ser curada do autismo. Visita agora a sua neta. Venha fazer um grande milagre, que esta criança, a sua neta, venha ser curada do autismo, em nome de Jesus. Faz esta obra, meu Deus, faz esse milagre acontecer. Ser, meu Pai, visita agora o Egídio de Indaial, visita também a saúde e abençoa, meu Deus, a sua vida e que venha dar bom negócio em nome de Jesus. Visita, meu Pai, no irmão Charles, abençoa o Charles Pérez, dá vitória para ele neste momento, Senhor. Alcança a vida do teu servo, nosso irmão, meu Deus, Charles Aristides Pérez, em nome de Jesus, alcança ele com milagre, abençoando a sua vida. Visita, meu Deus, a Eliane, visita também o Emerson de Moraes, visita o Rogério, visita a Vera Lúcia de Souza, visita o Dair José, visita o Alemão, visita a Eliane, visita o irmão Clóvis e também toda a família Zandonai, da cidade de Itajaí, visita, meu Deus, o Junilson Soraiva, dos Santos, visita agora este irmão, Junilson Saraiva, dos Santos, em nome de Jesus e toda a família, visita Andresa, visita o irmão Áureo, visita, meu Deus, o Fábio Alquino, visita o José da Silva, visita a irmã Francine da Silva, visita, meu Deus, a Kellen, visita o Dalmir e família, visita o Carlos Dias, visita o David da Silva do Sertão do Maruim, São José, visita o Jean Roberto Costa dos Santos, visita, meu Deus, a Elisete Maria Paulino, visita, Senhor, a Karina Sodres Fernandes, visita a Lécia, a Noemi, a Márcia Amaral do Cariano, a visita a Patrícia, visita a Jéssica, visita, meu Deus, agora, a todos que clamam conosco, através do rádio receptor, visita, meu Deus, o teu servo, Tiago Castorino, a Priscila, o Henrique,

Visita, Senhor, a Zolemir, visita também a Sara, a Esther, o Lucas, o Jonatas, visita toda a família, Senhor, vai operando, vai alcançando o milagre, vai fazendo o impossível, o sobrenatural aqui agora, em nome de Jesus Cristo, meu Deus, faz a obra, visita mesmo, Senhor, visita mesmo agora, dando vitória, dando livramento, dando, meu Deus, proteção divina. Meu Deus, eu oro agora nesta oração pela vida, meu Deus, da irmã Lúcia. Visita a tua serva, a irmã Lúcia, da cidade de Porto Belo, do bairro Perequê. Visita, meu Deus, agora também a sua filha, Sueli. Visita também a sua filha, Denise. Visita também a sua neta. Visita a Ana Carolina. Visita o Gabriel, visita, meu Deus, agora, o teu servo, o irmão Angelim, visita, meu Deus, agora, toda a família, vai tocando, vai operando, vai repreendendo o mal, vai trazendo saúde, vai trazendo providência, ó Deus, peleja por esta família e dá um grande livramento, em nome de Jesus Cristo, meu Deus, visita agora a todos que clamam conosco, em oração nesta manhã, meu Deus, neste grande propósito de oração a qual estamos orando, visita a irmã Carla Catarina da Silva, visita o seu esposo Marcos, ali na cidade, meu Deus, de Palhoça, bairro Bela Vista de Palhoça, visita a irmã Carla e seu esposo Marcos e toda a família, visita, meu Deus, agora a Priscila, ó Deus, visita agora a Priscila, o trabalho das suas mãos, venha consagrar, venha guardar, venha livrar, meu Deus, venha dar vitória, em nome de Jesus Cristo, meu Pai, em nome de Jesus, meu Deus, visita, Senhor, em nome de Jesus, ah, meu Deus, alcança com a providência divina, dando vitória completa, pelo poder que há no sangue de Jesus Cristo, vai pelejando, vai abençoando, vai salvando, meu Deus, peleja, peleja, peleja, peleja agora, repreende o inimigo, repreende todo o mal, abre as portas, peleja por esta família, peleja por esta casa, meu Deus, visita agora a nossa irmã Irma, do bairro Capoeiras, visita, meu Deus, a tua serva, visita o seu irmão Antônio, venha dar saúde para o irmão Antônio, Pai, visita o João, visita, meu Deus, agora, também a sua filha, seu filho, dá livramento, meu Deus, cura a tua serva, a irmã Irma do bairro Capoeiras, e peleja por ela, Senhor, dando saúde. Visita também a irmã Eva Rodrigues e toda a família do bairro Ilha Continente. Alcança a irmã Eva. Visita o Danimar, o Diego. Visita o Maurício. Visita a Andresa. Visita a Mirelle. Visita, meu Deus, a Juana. Visita o Cauã, toda a família. Vai livrando, vai guardando, vai protegendo, vai dando vitória à família da irmã Eva Rodrigues do bairro Ilha Continente, alcança toda a família, dando vitória nesta manhã, meu Deus, abre as portas e repreende o adversário, abençoa a tua igreja, visita o pastor Samuel Dolor, visita a família, visita a igreja, visita os obreiros, membros, jovem, criança, senhor, senhora, grupo de louvor, círculo de oração, departamento infantil, departamento, meu Deus, da Wake Teens, Departamento da Expansão Jovem, Mulheres de Fé, visita agora o presbitério, o diaconado, os pastores, obreiros, obreiras, visita, meu Deus, a Igreja Pentecostal, Deus e Amor do Brasil e do mundo, visita a diretoria mundial, visita, meu Deus, esta igreja, derrama poder, derrama unção, vai curando, vai libertando, vai levantando o paralítico, vai repreendendo artrose, artrite, vai repreendendo a trombose, a diabetes, a pressão alta, vai repreendendo o tumor, o câncer, todo nódulo, repreende agora, todo nódulo no seio, toda enfermidade desapareça agora, pelo poder e pelo sopro divino de Deus, o sopro divino de Deus, oriclama labasteriam da lamanaia, vai tocando Jesus, vai operando, vai repreendendo a
paralisia, vai repreendendo

A diabetes, vai repreendendo a enfermidade maligna, dá um livramento do infarte, dá um livramento, meu Deus, do derrame, livra, livra, livra, livra, Senhor, repreende o maligno, opera mesmo com poder, poder, poder pentecostal, poder de Deus, poder do céu, aleluia, oh glória a Deus, oh maravilha, confirma, Senhor, a providência divina, vai surpreendendo esta família, vai surpreendendo este ouvinte, com a resposta divina, é que nós te pedimos agora, certo do milagre, em nome do Pai, do Filho e do Espírito Santo de Deus. Amém e amém, Jesus.

São exatamente 8 horas e 52 minutos. Você está em sintonia com o programa A Voz da Libertação. Orou com vocês até o momento, presbítero Joel Batista, direto ao vivo, aqui dos estúdios da sede estadual da Igreja Pentecostal Deus e Amor. Quero convidar você, ouvinte, a participar comigo do culto na manhã de sexta-feira. Daqui a pouco mais, às 10 horas da manhã, eu estarei subindo o altar de Deus para pregar a palavra de Deus, orar ao teu favor, entregar as revelações divinas de Deus a você. Então não perca tempo, hoje é o dia da sua vitória.

ouvintes, aproveita a oportunidade, hein? Venha para a Igreja Pentecostal Deus e Amor, venha servir a Deus, venha congregar conosco, venha participar do culto aqui na sede estadual da Igreja Pentecostal Deus e Amor, Avenida Mauro Ramos, 184. São quatro horários de culto: 9 da manhã, meio-dia, às 14 horas e 19 horas. Venha participar do culto. Jesus te chama, Jesus te ama, ouvinte. Participe conosco, hein? Igreja Pentecostal Deus e Amor, em oração ao teu favor. Estamos em campanha de oração, das 8 da manhã às 9, das 13 às 14, das 17 às 18, das 22 às 23 e da meia-noite às 0 hora à 1 da madrugada. 5 horas de oração em favor das almas. Pastor Samuel Dolores está nesta campanha de oração e a campanha traz um tema muito especial: Faz de mim, Senhor, um vaso novo. 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

São exatamente 8 horas e 59 minutos. Vamos identificar a emissora de rádio. Logo depois voltaremos com vocês, trazendo mais informações aqui dentro da programação de rádio A Voz da Libertação. Deus abençoe, ouvintes. Vamos então aos prefixos da emissora de rádio.

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3: Jesus está te levando de cãibra, fazendo um milagre nos teus nervos, tu crê? Como é que é?
4: Tem vezes que eu não consigo quase levantar.
3: Tanta dor.
4: Dor. Braço, nas pernas, é muita dor. Tem vezes que eu não consigo quase de subir a escada aqui.
3: Tu crê que Jesus curou agora?
4: Tenho certeza que Deus, eu vivo pedindo para Deus.
3: Se revelou, não sabia de nada.
4: Com certeza. Vou sair daqui, não vou mais sentir nenhuma dor. Amém. Em nome de Jesus.
3: Tá curada, minha irmã, tá curada. Quem revela é Jesus, irmão.
2: Tem uma pessoa aqui que você sente dor nas tuas pernas. O Senhor me mostra aqui um princípio de uma trombose chegando na tua perna, o sangue parando e a dor aumentando, e você sendo levado às pressas para o hospital. Causaria até uma amputação na perna, mas Jesus vai livrar. Recebe o livramento, irmã. Deus está livrando da perna travar, o sangue parar. Bate palma e dá glória a Deus.
5: Foi uma confirmação do Senhor ontem, do dia a dia cansativo. Ontem eu senti o sangue como se ele fosse voltar, subir e descer, subir e descer. Eu falei para o Senhor: Senhor, me dá o livramento de eu ir para o hospital, ficar internada. Que o Senhor sabe que cada um de nós tem uma luta no dia a dia. E eu falei: amanhã estarei na obra do Senhor, ajudando e fazendo a obra do Senhor. E o Senhor me deu o livramento. E isso foi meia-noite. O sangue ficou parado nas minhas pernas, começou a inchar como se fosse uma bomba. E eu comecei a clamar: sangue de Jesus tem poder, sangue de Jesus tem poder. Me dá o livramento de um derrame para o Senhor me dar vitória e a cura. E eu recebi, para a honra e glória do Senhor, já estou pagando o meu voto que o Senhor me deu. Amém, o livramento.
2: Olha aí, irmãos, você crê no livramento de Deus? Deus revelou e confirmou. Tem 5 pessoas aqui que me revela o Espírito Santo de Deus. Deus está entrando na tua história, na tua vida, e está fazendo o impossível nesta manhã, nesse dia 11 de março. Deus diz que está mudando a tua história. Para você, não dá. Para você, é impossível. Para você, até parece que tem que se conformar e aceitar que é assim mesmo. Jesus ouviu a tua oração. Jesus viu a tua fé. E Ele está entrando na tua história e está mudando essa situação. Vem cá, jovem. Falta 4 pessoas. Onde está as outras 4 pessoas? Você crê no milagre de Deus? Você vem cá, irmã, por gentileza. O irmão que levantou a mão também, vem na frente. Falta 2 pessoas. Jesus está entrando na tua história e está mudando a situação. Você acreditou. Você creu na palavra. E o Senhor está dizendo que está entrando na tua história. Ele está trazendo cura, libertação, restauração na família, renovação espiritual. Onde está a outra pessoa? Vem, minha irmã, lá atrás. Recebe a bênção. Bate palma. Bate palma e dá glória a Deus. Mas levante a mão, porque Deus está dando livramento para você, para a tua família. Livramento, livramento, livramento de ser frustrado, livramento de decepções, livramento no casamento, na vida financeira, livramento na saúde. Levante a mão, Deus está livrando você e a sua casa. Aleluia! No momento que você adentrou num propósito com Deus, é claro, o inimigo vai tentar te intimidar com notícia ruim, com obstáculo, com problemas, para você não vir para a igreja, para você não orar, para você não fazer propósito com Deus. Porque se tem luta, tem vitória. Se tem peleja, é porque tem uma grande bênção vindo para a sua vida. Deus já está confirmando por meio da pregação a resposta da tua oração, a resposta do teu clamor.
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3: Como é que é o seu nome?
6: Sueli.
3: Irmã Sueli, como é que foi?
6: Fiz o voto, aí ele fez a entrevista, agora já telefonaram ontem, né? Agora ele vai ser contratado segunda-feira já.
3: Ele estava desempregado há quanto tempo?
6: Mais de 7 meses, né?
3: Com 7 meses desempregado, a avó chegou aqui no culto, falou conosco aqui dizendo, pastor, ore pelo meu neto, porque está desempregado 7 meses. E Deus havia revelado, ouvintes, que Deus ia abrir uma porta tão grande, abençoada na vida dele. E ela aqui está contando a bênção.
6: Foi.
3: Está contratado já.
6: Tá.
3: Tá feliz, vó?
6: Tá ótimo, meu Deus, a família tá...
3: O que, que a vó disse para os ouvintes e os irmãos aqui presentes? Tem que ter fé?
6: Eu digo que tem que ter muita fé. Tem que orar e acreditar num pastor também, no servo do Senhor que está pregando aí.
3: Deus fala e cumpre.
6: Fala e cumpre.
2: Tem uma pessoa aqui entre nós que você sente dores no teu pé. Você me mostra aqui uma situação espiritual que está atingindo a sola dos teus pés. Você me mostra aqui uma obra maligna, mas Jesus está repreendendo. Recebe aqui o milagre.
7: O que eu recebi aqui, meus irmãos, quando eu saía de casa, que eu andasse bastante, eu sentava em algum lugar e eu não conseguia colocar os meus pés no chão, de tanta dor que eu sentia. E quando eu chegava em casa de noite, que eu ia dormir, eu não conseguia dormir, da dor nos meus pés, latejava. Tinha dia que eu tinha que levantar de noite para tomar remédio para passar dor, e ainda mesmo assim ainda não passava. E o outro dia de manhã cedo, quando eu acordava, que eu ia levantar, eu não conseguia andar, eu tinha que andar segurando pelas paredes, porque a dor era intensa. E graças a Deus, agora nessa tarde, eu fui curada em nome de Jesus.
3: Cadê a dor, minha irmã?
7: Desapareceu, não estou sentindo mais nada.
3: Depois da revelação do Espírito Santo, Jesus tocou na irmã e fez um milagre.
7: Fez um milagre aqui nessa tarde, porque ainda a hora que eu cheguei aqui, eu estava sentindo. Agora eu não sinto mais.
3: Estava sentindo dores na sola dos seus pés, uma enfermidade constantemente sofrendo, veio com fé e foi tocada por Jesus.
7: E se eu não viesse, eu não tinha recebido esse milagre. E assim eu recebi, em nome de Jesus.
3: Estamos agradecidos, irmã, pelo seu depoimento de fé e contando essa bênção. Faça o seu convite para os ouvintes também participar dessa campanha.
7: Meus irmãos, faça essa campanha, porque o Senhor vai dar vitória. Como Ele deu para mim, Ele vai dar para vocês também.
3: Que Deus te abençoe, minha irmã.
7: Amém.
2: Esta oferenda vai ser destruída. Levante a mão, igreja. Sai, Satanás. Não adianta se esconder. Tu quer matar ela, mas o Senhor te repreende você agora. Dá o teu grito de derrota, Satanás.
6: Yeah! Eu vou levar, filha dela.
2: Não vai, não vai. Levante a mão, diga, queima ele. Grita, queima ele! Não resista, Satanás! Em nome de Jesus! Vai ter que sair em nome de Jesus! Não adianta resistir! Levante a mão e diga, queima ele! Em nome de Jesus, Satanás, eu te ordeno! De uma vez por todas, saia! Saia da mente dela! Em nome de Jesus, saia! Sai! Sai em nome de Jesus, está liberta. Jesus está libertando nesta manhã.
8: Jesus está libertando nesta manhã, sexta-feira, a sexta-feira da libertação total na sede estadual da Igreja Pentecostal Deus e Amor, e situado na Avenida Mauro Ramos, 184, bem no centro da capital dos catarinenses. Convido você, amado e dileto ouvinte, católico, espírita, evangélico, livre pensador, não sofras mais. Quem sabe você tem sofrido com obras malignas, vícios, depressões, desemprego, invejas, obras malignas que têm atuado na vida do teu esposo, da tua esposa, na empresa, no trabalho, na saúde, na área pessoal da sua vida, nos teus projetos, no contrato, esta causa jurídica, essa situação que não se resolve. É a sexta-feira da libertação aqui na Igreja Pentecostal Deus e Amor, às 9 da manhã. Eu mesmo, presbítero Joel Batista, estarei em santa consagração a Deus, orando ao teu favor, trazendo aquela palavra direcionada pelo Espírito Santo, a palavra da libertação. Tenha, ouvinte, tenha fé, porque Jesus, ele garante a tua vitória aqui na Igreja Pentecostal Deus e Amor. Anote mais uma vez o endereço: Avenida Mauro Ramos, 184, bem no centro de Florianópolis.
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10: A paz do Senhor Jesus, ouvinte do programa Voz da Libertação. Quem vos cumprimenta é o seu irmão em Cristo, presbítero Benedito João. Venho aqui fazer um convite especial a você e também a sua querida família para vir adorar a Deus conosco na campanha Libertação Total, todas as sextas-feiras no horário das 14 horas, onde eu mesmo, presbítero Benedito, estarei pregando a palavra de Deus, orando por todos pela cura divina e libertação, e ungindo a todos que ali comparecerem. Venha e traga os doentes oprimidos, você mesmo que não consegue dormir à noite, você que precisa de uma libertação das mãos do Senhor Jesus, venha na Igreja Pentecostal Costal Deus e Amor, Avenida Mauro Ramos, 184, no centro de Florianópolis. Venha receber a tua vitória. Fique todos na paz do Senhor Jesus.
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11: É, pastor Mike, sexta-feira é a sexta-feira da libertação total.
12: Isso mesmo, pastor Samuel, sexta-feira da libertação total. Primeiro culto da sexta-feira a partir das 9 horas da manhã. Você que está passando por problemas de opressão, pensamentos de desistência, está pensando em tirar a própria vida, não tem achado direção para a sua vida, este é um convite mais do que especial para você, para essa sexta-feira da libertação total. Você que está aprisionado nos próprios pensamentos, a partir das 9 horas da manhã dessa sexta-feira, pastor Joel Batista no Santo Altar do Senhor, trazendo a mensagem, uma mensagem que vai impactar a sua vida, que trará direção para as suas decisões, também sendo usado nos mais excelentes dons do Espírito Santo. Tenha certeza que você vai vir e ser impactado pela glória de Deus e alcançado pelo nome de Jesus Cristo. Deus tem operado poderosamente na sexta-feira da libertação total. Nós temos também o culto das 14 horas, também estará no Santo Altar do Senhor, pastor Benedito João, trazendo a mensagem de Deus. É a sexta-feira que você vai ser impactado pela glória de Deus. Você tem a oportunidade pela manhã, a oportunidade à tarde de vir à Igreja Pentecostal Deus e Amor, Avenida Mauro Ramos, número 184, centro de Florianópolis. Pastor Benedito, onde Deus tem usado poderosamente também nas sextas-feiras da libertação total. Deus tem falado através da palavra, Deus tem entregado revelações, confirmações de revelações, testemunhos que têm sido testificados do grande impacto que Deus tem feito na Igreja Pentecostal Deus é Amor.
11: É, e logo mais às 19 horas, sexta-feira, pastor Maico, dia 9 de outubro, teremos a ilustre presença do homem de Deus, pastor Edson Silva, diretamente da cidade de Sara. Ele estará na sexta-feira do perdão divino.
13: Graça e paz, pastor Samuel Dolor, graça e paz a todos os ouvintes que estão nos ouvindo neste momento. Aqui é o pastor Edson Silva, da cidade de Criciúma. Nessa sexta-feira agora, dia 9 de outubro, nós estaremos aí ministrando a palavra de Deus, culto da sabedoria, com um tema especial, um tema específico, que é o perdão divino. Vai ser algo sensacional. Muitas vezes nós estamos com uma raiz da amargura, muitas vezes nós estamos sofrendo, estamos com algo preso dentro da alma, e nesta sexta-feira a palavra de Deus vai falar muito como prosperar, como crescer, como ser uma pessoa próspera, mais feliz, e vai ser sexta-feira. A palavra de Deus, ela é clara em Romanos capítulo 12 e versículo 18, que diz: se for possível, quando estiver em vós, tende paz com todos os homens. Então, atenção, sexta-feira, vai ser o dia especial. Quem tem sabedoria, quem busca sabedoria, aprende a perdoar, a amar. A palavra de Deus é muito clara na oração do Pai Nosso. Perdoa-me, Senhor, assim como eu também perdoo as ofensas. Então, sexta-feira, eu conto com você, com a tua presença, no culto do perdão, na nossa igreja pentecostal Deus Amor, de Florianópolis.
11: Vamos acompanhar a maneira que o Senhor tem usado o pastor Edson.
14: Já que você quer sabedoria, eu farei o que você pediu. E darei a você um coração sábio, capaz de discernir de modo que nunca houve ninguém e nunca haverá ninguém igual a você. Também darei o que você não me pediu. Já vi você fazer uma oração, pedir uma coisa, Deus falar assim, ó, tu me pediu isso, mas já que tu é sábio, eu vou te dar coisa que tu não me pediu. Essa é a palavra de hoje. Deus vai entregar coisa que você não pediu. Deus vai te entregar coisa que você não pediu. Tem gente aqui nessa noite que veio na prova e está pedindo sabedoria, por isso que você está aqui, e Deus vai te dar coisa que você não pediu. Para aquele que quer receber, a palavra é riqueza, fama, e de forma que não haverá ninguém igual a você durante a sua vida. Escute o que eu vou falar aqui agora. Deus vai levantar gente aqui que vocês vão dizer, não pode ser aquela pessoa. E Deus está dizendo, é esta pessoa, porque eu sou Deus de poder, de glória, de autoridade, de sabedoria, e eu dou o que eu quero para quem eu quero. Há 20 anos atrás, eu cheguei em Santa Catarina. Nem estudo tinha. Hoje, ontem foi? Eu fui chamado na Faculdade Exucre de Criciúma para licionar para o curso de Administração e Economia, nas quarta-feira. Ai, mas meu Deus, há 20 anos atrás, o cara falava até errado. Mas eu pedi para o Senhor sabedoria. Aleluia. Oh, glória a Deus. Enquanto tem gente batendo em você, enquanto tem gente não acreditando em você, enquanto tem gente dizendo que você não consegue, Deus está dizendo, continua. Há 8 anos atrás eu fui contratado pela prefeitura de Criciúma. E quem me contratou falou assim pra mim, duas frases que me marcou. Primeira, vou te testar 2 semanas pra ver se tu aguenta. Me manda mensagem no Instagram direto. Como tu cresceu, hein? Parabéns. Já faz 8 anos. Eu com a minha humildade toda, grosso do Paraná, que o linguajar grosso, falei pra ele assim, ah, mas eu queria tanto, ele era professor de inglês. Eu queria tanto aprender a falar inglês. Eu vou primeiro tem que aprender a falar português, para depois falar inglês. Será que me ofendeu? Eu saí dali com o pé erguido, assim, ó. Vou mostrar para você, o Satanás. Um dia você vai ouvir falar de mim, rapazinho. Aleluia. Escute a palavra que o Senhor está falando aqui agora. A tua vida não tem um problema. Escute agora. O que está acontecendo hoje na tua vida não é o que vai acontecer no futuro. Tem gente aqui que ninguém te dá nada, mas Deus vai te levantar com autoridade aonde você está. Eu fui numa empresa ontem que está com um problema financeiro das maiores que existe na cidade. E a pessoa falou assim, pastor, eu não consigo comprar produto porque nós não temos dinheiro. Eu falei assim, me diz pra mim o que você tem e que você consegue comprar. Eu falei assim, não consegue comprar fruta. Porque eu tenho crédito pra comprar fruta. Eu falei assim, então faz uma coisa. Compra um caminhão de laranja, de uva, de tudo que tiver. Pega essas frutas, bota na frente, faz uma promoção e vende tudo. Ah, mas tá quebrado, mas Deus honra. Deus levanta, Deus prospera. E a palavra que o Senhor está dizendo, eu vou te prosperar naquilo que você não está enxergando. Eu vou te prosperar naquilo que você não está vendo. Ah, mas eu estou quebrado, mas Deus vai te levantar. Quer ser abençoado, reconhece que você não é nada. Quer ser abençoado, reconhece que você não tem nada. Quer ser abençoado, reconhece que Deus te deu essa autoridade, mas essa autoridade não é sua, essa autoridade veio do céu, e Deus vai te honrar 24 horas no lugar onde você vai sentar. Deus está falando com alguém aqui agora: você vai sentar no lugar que eu quero que você senta, mas valoriza, porque quem estava no teu lugar valorizou até agora, e você precisa valorizar daqui para frente. E a estratégia só tem um jeito: me dá discernimento, Senhor. Eu preciso saber quem são os meus amigos que estão do meu lado, que eu posso contar tudo. Eu preciso saber quem são os meus amigos que estão do meu lado, que eu posso contar mais ou menos. Eu preciso saber quem são os meus amigos que estão do meu lado, que só estão do meu lado por causa das coisas que eu tenho. Então só vou falar para fazer negócio. Eu preciso saber quem são as pessoas que me rodeiam, se eles querem o meu bem ou se eles querem o que eu faço. Porque tem gente que está interessada em você pelo que você faz e não pelo que você é. Alabaxure Mikanda Alabaia. Ou você acha que esse seu WhatsApp cheio de gente mandando: oi, querido, tá tudo certo? Será que esses são os teus amigos? Deus está dizendo: eu preciso de discernimento. Pessoa que tem sabedoria tem discernimento, e quem tem discernimento não anda com qualquer pessoa, e quem tem discernimento cresce, e quem tem discernimento não conta para todo mundo que você passa. A palavra de hoje é: não importa o que você fez, é o importante é o que você vai fazer a partir do culto da sabedoria. É o que você vai fazer. Senhor, eu errei, mas a partir de hoje eu serei sábio. Antes de eu pedir riqueza, eu vou pedir inteligência.
11: Aí você acompanha um pouco do que aconteceu no culto do dia 2 de outubro. O culto da sabedoria. E agora, sexta-feira, Pastor Maico, teremos o dia P, o dia do perdão, às 19 horas, na Avenida Mauro Ramos, número 184, no centro de Florianópolis, com o pastor Edson Silva, diretamente de Sara. O homem vai estar em jejum. Deus vai operar maravilhas, Pastor Maico, na Igreja Deus e Amor.
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0: E nós estamos na expectativa, Pastor Maico, porque nós estamos no mês profético de outubro, Pastor Maico.
1: É isso mesmo, Pastor Samuel, a expectativa é grande. Este mês profético, outubro profético, uma audiência com Deus, onde nós estamos em 4 horários, orando, intercedendo pelo povo, a partir das 8 da manhã, às 13 horas. Às 13 horas, Pastor Samuel estava em oração, logo após eu entrei em oração e viemos direto para a rádio agora para falar juntamente com vocês. Às 17 horas, uma equipe orando também, intercedendo. Às 22 horas, uma outra equipe orando pela sua vida. É um outubro profético, uma audiência com Deus. Nós já temos ouvido e visto testemunhos, milagres do que Deus tem feito, audiências que Deus tem operado. Você vai entrar neste propósito agora. Eu quero convidar você a entrar neste propósito do outubro profético, uma audiência com Deus. 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
0: Pastor Maico, essa campanha, Pastor Joel, Pastor Maico, ela é tão forte. Eu estava meditando hoje pela manhã o quanto é tremendo o cuidado de Deus com o povo da Igreja Deus e Amor, com os membros católicos, simpatizantes da fé, livres pensadores. Eu estava meditando o quanto é lindo o cuidado que Deus tem com os mantenedores do rádio, com os dizimistas, ofertantes, aqui da sede estadual. Porque esse tema, uma audiência com Deus, ele é muito relevante. Porque no mundo que nós vivemos, conseguir uma audiência com autoridade importante, como, por exemplo, um presidente, um juiz, um executivo de alto escalão, é uma burocracia tão grande, pastor. Exige uma burocracia tão grande. A pessoa tem que ter contatos influentes, passar por um agendamento rigoroso. Tem toda uma estrutura, tem toda uma preparação. E muitas vezes a longa espera gera frustração, porque não há garantia de sucesso que essa audiência vai acontecer. E temos outro extremo. Quando acontece essa audiência, não há conexão, não há certeza que você terá resultado, a sua causa será julgada, justamente você será atendido. Não há essa garantia. E isso me chama a atenção, porque no texto da carta aos Hebreus, capítulo 4, nas seções dos versos 14, 15 e 16, nós temos Jesus Cristo como nosso grande sumo sacerdote. A Bíblia diz assim, ó: visto que temos um grande sumo sacerdote que penetrou os céus, Jesus, Filho de Deus, retenhamos firmemente a nossa confissão. E eu fiquei meditando nisso e eu fiquei maravilhado, porque no Antigo Testamento, apenas o sumo sacerdote ele podia entrar no lugar santíssimo. E ele só poderia entrar no lugar santíssimo uma vez por ano. E ele iria ali apresentar um sacrifício em favor do povo de Deus. Ele representava o povo diante de Deus. Só que no texto de Hebreus, pastor Maico, o texto diz que Jesus penetrou os céus. Ele passou por todo o véu celestial de uma vez por todas. Jesus não ficou preso na terra e nem na cruz. Ele está sentado à destra do Pai, porque ele já abriu o caminho. Ele abriu o caminho que nos leva a Deus. Então, nós temos livre acesso a Deus por causa do seu Filho Jesus. Por isso essa campanha é uma audiência com Deus. Porque nós estamos clamando porque nós não temos mais um impedimento, um bloqueio que nos impede de acessar a Deus. Jesus Cristo, nosso mediador, ele rasgou o véu lá na cruz, o véu de separação. Então nós temos acesso a Deus. Por isso, você pode entrar nessa campanha com fé, com ousadia, pode levantar a mão sem ira, sem contenda e orar, porque Deus vai te honrar. É exatamente isso que nós estamos orando. Orando, pedindo que nessa audiência com Deus, Deus venha resolver, Deus venha batalhar, Deus venha agir, Deus venha trabalhar por nós. No versículo 16 de Hebreus capítulo 4 diz assim: portanto, cheguemo-nos com confiança ao trono da graça, para que recebamos misericórdia e achemos graça, a fim de sermos socorridos no momento oportuno. Essa palavra grega original para confiança ou ousadia significa literalmente falar com total franqueza e sem medo. Porque o trono que antes era um tribunal de terror, por causa da nossa culpa, do nosso pecado, agora foi transformado em um trono de graça. A audiência está aberta e o resultado da sua oração será a vitória. O Senhor está convidando você que está me ouvindo aí agora. O Senhor está convidando você que está com causa na justiça, você que sofre com insônia, você que está depressivo, amargurado, sofre com complexo de inferioridade. O Senhor está convidando você que está desenganado pela medicina, você que está com causas familiares, um marido que está nas drogas, um filho, uma nora, um genro, não importa. O Senhor ele está lhe convidando para fazer um propósito com Deus agora. Para entrar agora nessa campanha, pastor Maico. Uma audiência com Deus. Eu tenho certeza, pastor Maico, que milagres irão acontecer.
1: É, pastor, isso é a certeza. Nós temos uma fé e temos a convicção que este Deus, ele tem operado grandes sinais na Igreja Pentecostal Deus e Amor. Hebreus, de capítulo 4, versículo 16, nos diz: cheguemos, pois, com confiança ao trono da graça, para que possamos alcançar misericórdia e achar graça, a fim de sermos ajudados em tempo oportuno. É entrar na presença de Deus. Nós não estamos falando de uma audiência como se um Deus fosse um rei distante, inalcançável, mas sim um Deus que está presente e que através de Cristo Jesus nós conseguimos alcançar. Através de Cristo Jesus nós temos esse acesso, porque por Ele ambos temos acesso ao Pai em um mesmo Espírito. Então você entra neste propósito, é apresentar a tua causa diante dele, levar a Deus as dores, as necessidades, perguntas e pedidos. Assim como Salmos nos reforça: dá ouvido às minhas palavras, ó Senhor, pela manhã ouvirás a minha voz, ó Senhor, pela manhã me apresentarei a ti e vigiarei. Então você vai se apresentar diante de Deus com este propósito hoje, na presença de Deus. Neste mês profético, outubro profético, que nós estamos já em decorrência neste mês, hoje nós estamos convidando, Deus está convidando você a se apresentar a Ele com esta oferta de gratidão a Ele, para que Ele venha ter com você, essa audiência venha estar com você. 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

E eu quero convidar você que ainda não é dizimista fiel da obra de Deus. Você que, por algum motivo ou outro, deixou de honrar a Deus com o seu dízimo. O dízimo é a postura do coração. É, o dízimo é a postura do coração. Nós vivemos em um tempo onde a maioria esmagadora das pessoas olham para o dízimo apenas como uma regra financeira, apenas como uma obrigação fria, como um argumento religioso, mas a Bíblia, irmãos, nos mostra que o dízimo, acima de tudo, o dízimo, ele é um termômetro do nosso coração, porque o dízimo é um ato de adoração. O dízimo, ele é um termômetro do nosso coração, porque é um ato de adoração. A título de conhecimento, a palavra dízimo significa a décima parte, ou seja, 10% de tudo que Deus coloca em nossas mãos. E o dízimo existe antes mesmo da lei de Moisés. Segundo a Bíblia, o próprio Abraão, pai da fé, já entregava, já honrava a Deus com o dízimo, e ele entregava o dízimo a Melquisedeque. E o dízimo e essa atitude de Abraão, por sua vez, serve para demonstrar a quem realmente servimos. Então, precisamos compreender, irmãos, que dizimar não é dar algo a Deus, não é barganhar com Deus, mas sim devolver com gratidão uma parte daquilo que Ele mesmo nos deu. O dízimo é como um princípio de honra e primícias. Quando nós lemos o texto de apoio em Provérbios 3, a partir das seções dos versículos 9 ao 10, a Bíblia diz: honre o Senhor com todos os seus recursos, com os primeiros frutos. Deus, irmãos, não pede as nossas sobras. Entregar o dízimo significa colocar Deus em primeiro lugar na nossa vida financeira. Quando nós separamos as primícias, nós reconhecemos que Deus é o dono de 100% de tudo que nós temos, que Ele é o provedor da nossa casa, que Ele é aquele que cuida de nós. Por isso o propósito do dízimo na casa do Senhor, ele é importante. Quando em Malaquias 3, versículo 10, a Bíblia diz: traga o dízimo para que haja alimento, mantimento em minha casa, porque o dízimo

0: dízimo serve para manutenção, para a expansão do reino de Deus na terra. É através do dízimo que o templo é mantido. Por exemplo, através do seu dízimo e das suas ofertas, nós pagamos 125 mil reais mensais do programa de rádio. Nós pagamos o salário dos colaboradores, dos funcionários. Então o dízimo serve para a manutenção e expansão do reino de Deus na terra. Por exemplo, nós estamos aqui com o elevador na igreja. Já vai ficando 400 mil reais. Estamos fazendo esse elevador para o benefício da obra de Deus, para os irmãos subirem, para atender a demanda dos irmãos. Estamos fazendo orçamentos, por exemplo, para pintar toda a igreja. E tudo isso por causa do seu dízimo e a sua oferta. Porque é através do seu dízimo que o templo é mantido. Os obreiros são sustentados. Os projetos sociais e missionários da igreja ganham vida para alcançar outras pessoas. Porque o dízimo é um ato de corresponsabilidade comunitária. Por isso o Senhor está te chamando a ser generoso, a ser grato e honrar a Deus com o seu dízimo. Em 2 Coríntios 9, 7, Paulo diz, para nós dizimarmos ou ofertarmos, não com pesar ou por obrigação, pois Deus ama quem dá com alegria. Para você que não sabe, no Novo Testamento, Jesus nos eleva a um padrão mais alto, a do coração transformado. Porque nós não dizimamos por medo de maldição. Você não pode honrar a Deus com o seu dízimo com medo de ser punido, amaldiçoado. Nós não dizimamos porque nós temos medo de maldição ou como uma troca comercial para ficar rico, não. Nós dizimamos porque somos gratos. O dízimo, grava essa palavra, estabelece a base de 10%. Mas a graça nos move a sermos generosos e voluntários em tudo. Porque o dízimo também é o desafio da fé. Entregar o dízimo exige confiança. Porque quantos de nós, muitas vezes, vai ofertar e dizimar, e muitas vezes o dinheiro parece curto. Mas quando somos fiéis no pouco, Deus nos ensina a depender do seu cuidado. Deus abre janelas de bênção sobre as nossas vidas. Avalie hoje como está seu coração ao contribuir. Que a sua entrega não seja automática ou legalista, mas sim um momento de celebração, de adoração na presença do Senhor. Por isso o Senhor está te convidando agora. Você que parou de honrar a Deus com o seu dízimo, comece e volte a honrar a Deus com o seu dízimo. Eu costumo fazer uma comparação sobre o dízimo, é como um aniversário. Quando a gente vai no aniversário, sempre tem aquele ritual, podemos dizer assim, o cerimonial em todo aniversário do corte do primeiro pedaço. E quando o aniversariante corta o primeiro pedaço, todo mundo sabe disso. Ele não pega aquele primeiro pedaço e ele entrega ele para uma pessoa aleatória, que ele não tem um vínculo, um sentimento, que ele não tem, ele não entrega o primeiro pedaço de bolo para uma pessoa que ele não tem apreço por ela, que ele não tem um carinho por ela. Então geralmente ele entrega esse primeiro pedaço de bolo para a pessoa que significa alguém muito importante na sua vida. Assim é o dízimo. Quando eu estou entregando ou honrando a Deus com o dízimo, nas entrelinhas eu estou reconhecendo que Deus é mais importante que tudo na minha vida. Deus é mais importante. Então eu quero fazer uma pergunta para sua reflexão. Deus é mais importante na sua vida? Pense nisso. Deus é mais importante na sua empresa, nas suas vendas, nos seus negócios? Se Deus tem primazia em tudo, Ele é dono de tudo e Ele cuida de tudo.
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2: Saúde a igreja com a paz do Senhor Jesus. Erga suas mãos ao céu, vamos orar. Senhor Deus e Pai, nesta hora de oração, meu, vai repreendendo toda a obra do diabo que está escondida, Senhor. Repreende agora, Senhor. Joga por terra todo o mal que está escondido no corpo desta pessoa, que inclusive está conosco no culto. Meu Deus, vai repreendendo esta obra oculta, Senhor. Esta obra oculta que está escondida na mente desta pessoa, que tem feito esta pessoa sofrer, que tem feito esta pessoa perecer. Repreende esta opressão do diabo. Sai daí, Satanás. Não adianta se esconder. O Senhor me revela e você vai ter que sair deste corpo. Espírito maligno, Espírito das trevas, sai desta vida agora. Sai deste corpo agora. Não adianta resistir. Queima ele, Jesus, vai queimando, vai repreendendo esta obra de Satanás, vai repreendendo esta potestade, sai deste corpo, sai espírito maligno, não adianta resistir, queima ele, Jesus, queima ele, Jesus, queima, queima, Senhor, vai queimando, manda fogo, Jesus, joga por terra esse demônio, esta obra maligna, em nome de Jesus Cristo, vai saindo agora, Satanás, vai saindo agora, sai desta vida, sai agora, é uma ordem, não é um pedido, é uma ordem de Deus, é uma ordem divina, em nome de Jesus, sai agora, sai enfermidade, sai potestade, sai obra maligna, sai poder das trevas, sai legião, sai demônio, sai barreira, sai obra maligna, sai agora, sai, sai, sai, sai, sai, queima Jesus, queima esta dor de cabeça, este mal-estar, essa ânsia de vômito, esta opressão, esta pessoa que está passando mal, vai repreendendo agora, esta obra de Satanás, não adianta resistir, Satanás, se manifesta para sair, se manifesta para sair, sai agora, não adianta resistir, o Senhor está repreendendo você, queima Jesus, queima, manda fogo nele Jesus, manda fogo nele Jesus, manda fogo no diabo, fogo, fogo, queima, queima, queima, queima, queima, queima, queima Jesus, manda fogo, não adianta Satanás, o pecado não pode permanecer, o pecado tem que sair, toda maldade, todo aquilo que envolve brecha para o diabo entrar, vai ter que sair, não adianta resistir, não adianta ficar escondidinho, não adianta ficar escondido aí, o Senhor está te vendo, o Senhor está te vendo, sai daí Satanás, sai deste corpo, sai espírito maligno, não adianta resistir, o Senhor te repreenda, sai agora, sai, sai, sai, sai, sai obra maligna.

queima todo mal, saia em nome de Jesus, garante a vitória, Senhor, garante o livramento, garante a cura, garante, meu Deus, a revelação do Espírito Santo. Vai repreendendo o maligno, vai repreendendo todas as hostes malignas, vai repreendendo agora. O sangue de Jesus tem poder, o sangue de Jesus tem poder, o sangue de Jesus tem poder, e garante a vitória nesta manhã. O sangue de Jesus tem poder e garante o livramento nesta manhã, em nome de Jesus Cristo. Garante a vitória, Pai, em nome de Jesus Cristo. Amém, Jesus. Amém, Jesus. Abra sua Bíblia, Jeremias capítulo 29, versículo 13. Abra sua Bíblia em Jeremias capítulo 29, versículo 13. Vamos ler aqui a mensagem. Quantos encontraram, diga glória a Deus. Diz assim a palavra de Deus: e buscar-me-eis, e me achareis, quando me buscardes de todo o vosso coração. E sereis achado de vós, diz o Senhor, e farei voltar os vossos cativos, e congregar-vos-eis de todas as nações, de todos os lugares para onde vos lancei, diz o Senhor. Tornarei a trazer a vós ao lugar de onde vos transportei. Porque dizeis: o Senhor nos levantou profetas em Babilônia. Porque assim diz o Senhor a respeito do rei que se assenta no trono de Davi, e de todo o povo que habita nesta cidade, vossos irmãos que não saíram convosco para o cativeiro. Assim diz o Senhor dos exércitos: eis que enviarei entre eles a espada, a fome e a peste, e faloei como a figos podres que não se pode comer, de maus que são. Diga glória a Deus, igreja. Diga assim: meu Deus, fala comigo nesta manhã, através da palavra, acrescenta a minha fé, faz um milagre na minha vida, na minha família. Amém, amém. Bate palma e dá glória. Pode sentar, aleluia. Oh glória, oh glória, oh glória. Bate palma, vai dando glória, vai dando glória. Glorifica que Jesus opera, aleluia. Amados irmãos, preste atenção. O Espírito de Deus me deu esta palavra sobre buscar ao Senhor. Buscar o Senhor enquanto você pode achar, invocar enquanto está perto. Buscar-me-eis e me achareis quando buscar de todo o vosso coração. Quando buscamos de todo o coração, encontramos Deus. Quem crê assim, diga glória a Deus. Deus deseja ser buscado. Deus não está escondido de quem o busca ou procura. Ele deseja relacionamento, comunhão, intimidade. Muitas pessoas querem apenas a bênção, mas Deus quer o coração. Entendeu? Diga glória a Deus. Deus está falando conosco nesta manhã, meus irmãos, sobre esta mensagem de buscar a Deus de todo o coração. Não simplesmente no clamor, mas de coração, aquebrantado, de espírito contrito diante de Deus. É preciso, meus irmãos, buscar a Deus, não somente por causa das bênçãos. Não busque somente a mão de Deus, busque a face de Deus. É preciso buscar de todo o coração. Jeremias não diz apenas quando me buscardes, mas quando me buscarte de todo o vosso coração. Aleluia. Deus não quer uma busca pela metade, irmãos. Não devemos buscar a Deus pela metade, não. Nós temos que buscar a Deus, meus irmãos, de todo o coração, completo, corpo, alma e espírito, uma entrega total diante de Deus.
A Bíblia fala, meus irmãos, em Mateus capítulo 15, versículo 21 em diante, que a mulher cananeia, ela foi em busca do milagre pela sua filha que estava oprimida e possessa de demônio. Ela enfrentou dificuldades até chegar a Jesus. Mas isso ia depender da busca constante de todo o coração até a pessoa do nosso Senhor e Salvador Jesus Cristo. A mulher cananeia enfrentou obstáculos, impedimento, imposições, até mesmo por causa da sua nacionalidade, por não ser uma mulher judia. Mas ela não desistiu, ela persistiu, perseverou, conforme diz Mateus capítulo 15, versículo 25, e prostrando os pés de Jesus, o adorou, dizendo, socorre-me, Senhor. E Jesus disse, ó mulher, não é lícito pegar o pão da mesa dos filhos e deitar aos cachorrinhos. Ela disse, Senhor, mas os cachorrinhos também comem da migalha que cai da mesa dos seus senhores. Então, naquele momento, Jesus se maravilhou-se, se alegrou e disse, grande é a tua fé, mulher. Vai e seja feito como tu deseja. E desde aquela hora, a sua filha ficou liberta, ficou sã. Levante a mão, porque Deus já está falando contigo. Deus já está operando nesta manhã. A busca é de todo o coração. Bate palma e dá glória a Deus. Deus não quer uma busca pela metade. O exemplo bíblico da mulher cananeia mostra a busca completa e não pela metade. Porque se fosse pela metade, a busca desta mãe, pelo socorro de Deus, em prol da sua filha, ela não ia receber o milagre. Porque tem gente que busca pela metade e volta para casa murmurando, reclamando, porque não recebeu, porque não buscou de todo o coração. É necessário buscar de todo o coração. Abre o coração para Deus. Se desliga do mundo lá de fora. Pare de ficar pensando na dívida. Pare de ficar pensando que depois do culto você tem que sair daqui, tem que pagar conta, tem que resolver coisa. Se desliga, por favor, se volte a Deus de todo o coração. Se desliga do seu filho, se desliga da tua casa, para de ficar pensando na panela de pressão, no feijão, no arroz, na carne que vai ter que fazer. Pare, se desliga, volte para a palavra, quem entendeu, levante a mão da glória a Deus. Não busca Deus pela metade, mas busca Deus por completo, corpo, alma e espírito, perante o Pai, o Filho e o Espírito Santo. Não podemos colocar Deus como segunda opção. Aleluia. O coração dividido enfraquece a nossa vida espiritual. Quem entendeu, dá glória a Deus. Um coração dividido enfraquece a nossa vida espiritual. A vida espiritual tem que estar 100%. Não pode ter um coração dividido. Um pouco para Deus, um pouco para outras coisas. Não. O teu coração, a tua vida, tem que ser 100% Deus. 100%, porque aí sim, a bênção vai vir sobre a tua vida, vai te alcançar, e você vai ser abençoado. Quem entendeu, bate palma e dá glória a Deus. Aleluia! Oh, maravilha! Mateus capítulo 6, versículo 33, a Bíblia fala claramente, buscai primeiramente o reino. Buscai primeiramente o reino. As pessoas primeiro vão no hospital, vai no médico, vai no posto de saúde, vai na UPA, fica horas na fila esperando. Mas para buscar Deus, já fica olhando para o relógio. Não vai terminar o culto? Lá na UPA fica lá 5 horas esperando ser chamado. E não murmura, não. Fica bem quietinho lá. Ah, mas eu peguei a senha e me deram uma fita verde. Não é tão grave. Busca Deus de coração, irmão. Buscai primeiramente o reino dos céus. Quando se busca o reino de Deus, as demais coisas ele acrescenta.
Está faltando farinha? Deus acrescenta farinha. Está faltando azeite? Deus acrescenta o azeite. Está faltando dinheiro na conta? Deus faz acontecer milagre, dinheiro vai aparecer na conta, você vai pagar as contas, porque você primeiro buscou o reino de Deus. Quem entendeu, dá glória a Deus. O reino de Deus é em primeiro lugar. Deus tem que ser primeiro na sua vida. Deus tem que ser a sua prioridade. Quem entendeu, dá glória a Deus. Quando Deus é a nossa prioridade, as coisas darão certo. Não tem como dar errado quando Deus está na tua vida como prioridade. Por exemplo, quando você acordou pela manhã, você agradeceu a Deus pelo menos? Agradeceu? Agradeceu? Ah, pastor, esqueci, fui lembrar agora que o senhor falou aí, ó. Lembrei que eu levantei correndo, tomei banho, fui já tomar café, já fui na feira, já passei no mercado, já passei vendo as promoções nas lojas. Pastor, esqueci de agradecer a Deus. Olha Deus falando contigo, receba e diga amém. Deus está falando contigo, irmão. É, pastor, é verdade. Deus fala porque Ele te ama. A prioridade tem que ser Deus. Porque se você colocar diante de Deus tudo, como diz a palavra, buscai ao Senhor de todo o vosso coração. Buscai o reino de Deus e as demais coisas vos serão acrescentadas. E as demais coisas quais são, pastor? Pode ser financeiro, pode ser na área da saúde, a libertação de um filho que está nas drogas. O desemprego, a Deus vai abrir a porta. Você está buscando o reino de Deus. Quando se busca o reino de Deus, automaticamente, meus irmãos, as coisas vão ser acrescentadas. Deus vai suprir a tua necessidade. Ele vai completar o que está faltando na tua vida. Através da tua busca constante, diante de Deus, na casa de Deus, nesta manhã. Quem entendeu, dá glória a Deus. Deus não procura apenas pessoas que busquem. Ele procura pessoas que busquem de todo o coração. Quem entendeu, dá glória a Deus. Quem busca, encontra. A promessa é bem clara. E me achareis. É a promessa de Deus. Só vai achar. Só vai encontrar. Só vai ter essa experiência. E de achar Deus, de encontrar Deus, quando se busca de todo o coração. Deus, Ele quer que você busque de coração. Aí você vai encontrar Deus. De que forma vai ser encontrado Deus, pastor? Você vai ver o milagre acontecer. Você vai ver o teu filho largar as drogas e vai dizer, eu encontrei Deus. Olha o que Deus está fazendo na vida dele. Isto é a resposta que você buscou a Deus de todo o coração. E Deus te visitou a tua família, visitou a tua casa, visitou a tua saúde, visitou o teu projeto, visitou essa situação que estava tão difícil e te surpreendeu porque você buscou de todo o coração. Quem está buscando nesta manhã Deus de coração, levante a mão da glória a Deus. Quem busca, encontra direção. Quem busca de todo o coração, encontra forças. Quem busca, encontra consolo. Quem busca, encontra resposta no tempo de Deus. Quem entendeu, dá glória a Deus. Quem busca, encontra a presença de Deus. Hebreus capítulo 11, versículo 6. Deus é galardoador daqueles que legitimamente o buscam. Quem busca, bom, recebe galardão. Ou tu acha que a tua vinda aqui na igreja é em vão? Só é em vão para aquele que vem e ainda diz, eu vou lá para assistir o culto. Aqui não é filme, irmão, não é televisão. Tem gente que fala, eu vou lá para assistir o culto. Está aparecendo algum filme aqui? Assistir o culto? Nós vem aqui para prestar um culto a Deus. Dar o nosso melhor para Deus. O melhor glória a Deus.
a nossa reverência ao Senhor, não ficar transitando para lá e para cá, vai no banheiro, sai do banheiro, olha o relógio, olha o telefone, cuidado, tu está na casa de Deus. Nós viemos aqui para adorar a Deus, nós viemos para reverenciar o Senhor, porque a palavra do Senhor tem poder. Guarda o teu pé quando entrares na casa do Senhor. Não te apresse em sair da presença do Rei, porque a palavra do Rei Jesus tem poder. Quem entendeu, levante a mão da glória a Deus. Deus está falando com a igreja nesta manhã. Aleluia! Como é que nós queremos milagre? Vitória, se nós não damos reverência ao Senhor. Não prestamos culto ao Senhor. E queremos ser abençoados. De qualquer maneira, não. Tem que ter uma dedicação ao Senhor. Reverencia o Senhor. Quando Abraão recebe os três anjos, ele reverencia, prepara um banquete, prepara o alimento, e diz, se for do agrado do Senhor, se alimentar, e já manda Sara fazer ali, já preparar o pão, preparar o bolo, para servir os anjos do Senhor. E os anjos ficaram tão felizes. Abençoaram Abraão. Aleluia. Oh, glória. Irmão, agrade a Deus. Agrade o Senhor nesta manhã. Porque o Senhor vai se agradar da sua fé, da sua reverência, da sua adoração, da tua busca, que vem lá do coração e vai te abençoar. Vai te dar uma bênção. Quem entendeu, da glória a Deus. É de coração, irmão. Não é pela metade, não. Deus não quer nada dividido, irmão. Para Deus é tudo ou nada. A entrega é total. Passou da porta para dentro, irmão. A entrega é total. Eu estou no santuário da casa de Deus. Deus está aqui. O Senhor está nesse lugar. O Senhor está neste ambiente. O Senhor está aqui. Nós oramos da meia-noite a uma da manhã, nessa madrugada, acima daqui, 1:30 da manhã. Só fui em casa, dormi um pouquinho, 5 horas, 5:30, já levantamos, já trouxe a família para o trabalho, já vim para o rádio. Mas o que a gente viu aqui ontem, é hoje, nessa madrugada, da meia-noite a 1:30 da manhã, foi algo tremendo neste ambiente. O Espírito de Deus paira sobre esse lugar. Deus encheu aqui os pastores de poder, irmão. Foi como se fosse no cenáculo do templo. Encheu a casa, o vento veemente. Falava em línguas, outro já profetizava. Deus está nesse lugar, Deus está nesse ambiente, aqui está o Senhor, os ouvidos de Deus estão atentos à oração que sai neste lugar, os olhos de Deus estão atentos a todos que estão aqui neste lugar. Então glorifica a Deus de todo o coração, glorifica a Deus, adora a Deus, pode adorar, pode glorificar, pode bater palma, adore a Deus com excelência, aleluia, aleluia. Não pare de buscar, porque a resposta demorou. O silêncio de Deus não significa abandono. A demora não significa que Deus esqueceu de você. Continue orando. Continue adorando, continue buscando. Por isso Jeremias capítulo 33, versículo 3 diz, clama a mim e responder-te-ei, aleluia. Glória. Clamas a mim e eu te responderei. Quem está clamando, diga amém. Clama, meu irmão, clama, minha irmã, clame ao Senhor, porque Ele está dizendo que vai te responder. Você vai ver, Deus está dizendo que vai responder. Quem crê, levante a mão da glória a Deus. Deus quer transformar o coração de quem o busca. Deus quer transformar o coração de quem busca Ele. O texto fala claramente, Jeremias capítulo 29, versículo 11.
versículo 1 ali, Jeremias 29 fala de um novo, de um povo passando por um período difícil, mas Deus tinha um propósito e um futuro preparado. Jeremias 29, capítulo 1, versículo 11 diz: eu bem sei os pensamentos que penso de vós, pensamentos de paz e não de mal. Aleluia. Às vezes você não entende o processo, mas Deus, Ele está falando contigo nesta manhã. Pode confiar no Deus que conhece o seu futuro, aleluia. Talvez alguém esteja dizendo: pastor, eu estou buscando uma porta, uma resposta, uma mudança na minha vida. A palavra de Deus hoje é: continue buscando, não busque somente quando estiver precisando, busque quando estiver tudo bem, busque quando estiver difícil, busque quando Deus falar, busque quando Deus parece em silêncio, mas continue buscando, continue clamando, porque o Senhor vai fazer a obra. Quem crê, bate palma e dá glória a Deus. Aleluia! Buscar-me-eis e me achareis quando buscardes de todo o vosso coração. Deus está falando contigo nesta manhã, que é para buscar. E nós estamos aqui fazendo o quê? Buscando. Sim ou não? Não, pastor. Eu vim aqui na igreja, né? Nós viemos aqui para buscar. É como diz aquele corinho da igreja: eu vim aqui para buscar poder. Senhor, eu estou aqui e eu quero receber. Quem quer receber, diga amém, irmão. Nós estamos aqui para receber, irmão. Nós estamos na fila esperando o pagamento, irmão. Estou aqui para receber. E tem gente que vai receber hoje ainda. Tem gente que vai receber hoje, não é amanhã, não é semana que vem. Deus está dizendo que é hoje, é agora. Você buscou, você pediu, você chorou, então receba, receba, receba. Receba poder, receba a tua bênção, receba o teu milagre. Receba e bate palma e glorifica a Deus. Aleluia! Deus tem prazer em dar bênção. A palavra de Deus diz aqui, em Hebreus, né, capítulo 11, versículo 6, o Senhor, Ele diz buscar, para nós buscar a Ele. Porque o Senhor é galardoador daqueles que o buscam. Olha que bênção, irmão. Isso quer dizer que Jesus não despede ninguém de mão vazia. Ele já diz lá em Mateus 11, 28, vinde a mim todos, estão cansados, sobrecarregado, enfermo, doente, paralítico, desempregado, causas jurídicas, situações no casamento. Venha a mim todos, que eu vos aliviarei. Ele tem prazer de trazer o alívio para a tua alma. Ele tem prazer de trazer a cura, o perdão, a salvação, o alívio que todos nós desejamos, teu alívio. A paz, a tranquilidade, sim ou não? Quem quer receber a bênção, diga amém. Ele tem prazer, meu irmão. Jesus não quer ver você aflito nessa dívida, não. Jesus não quer te ver você preocupado, mãe, com teu filho, com a tua filha, o que vai acontecer, o que vai ser dele. Não, Jesus está falando contigo, Ele vai trazer alívio ao teu coração, Ele vai trazer paz, Ele vai fazer a obra na vida do seu filho, creia, porque o Senhor já está falando contigo e já está fazendo a obra. Entendeu? Diga glória a Deus. Jesus está trazendo alívio. Mas isso só acontece porque você está buscando a Deus. Porque toda ação, ela tem uma reação. É por isso que a palavra diz: buscar-me-eis e me achareis quando me buscar de todo o vosso. Só encontra, só é realizado, só conquista, só recebe aquele que busca de todo. É a mesma coisa da escola.
Vai ter uma prova, tem que estudar. Então a pessoa se coloca a se dedicar de todo o coração no estudo, porque ele sabe que tem que tirar nota boa na prova. Agora, se ele vai para o estudo de má vontade, se passar, passei, se não, vai tirar zero. Tudo que tu tem que fazer, tudo que você for fazer, faça de todo. Até a comida, irmão. Tu vai fazer uma comida? Tu vai fazer de todo o coração, vai cortar o tempero, vai preparar o caldo, de todo coração. Aí a pessoa que vai receber o alimento, que coisa boa esse alimento. Que coisa boa, dá de sentir que a pessoa que fez o alimento fez de todo coração. Que agradável, irmão. Tudo tem que ser de todo coração. Dedicação. É ruim quando se faz de má vontade, né, irmão? Faz desse jeito mesmo. Não faz isso, não. Não faz. Faça de todo o coração e com muita fé, acreditando que vai acontecer, porque Deus não vai deixar o teu sacrifício em vão. Você fez com muita fé, de coração, se esforçou, se dedicou, veio na igreja, está adorando, está confiando, está glorificando, está na presença de Deus, e de todo o coração, te prepara, porque Deus se agradou, e Deus está te abençoando, Deus já está revelando que a vitória é sua. Receba aí, toma posse da tua bênção. Deus já está operando através da tua fé, da sua dedicação, de todo o coração. Fique de pé toda a igreja. Aleluia, que lindo, irmão, que lindo. Que presença gloriosa. Manhã com Deus. Que manhã abençoada, irmão. Sentimos aqui o alívio, a presença, a glória de Deus está neste lugar. Este ambiente está leve. É oração, é o povo adorando de coração. Levante as mãos, vamos orar. Senhor, meu Deus e meu Pai, aqui está o teu povo, Senhor. Contempla, meu Deus, a oração desta mãe, a oração deste pai. Meu Deus, contempla a pedição, a busca, o propósito, o jejum, as lágrimas desta pessoa. Oricanda lamanaia. Vai revelando, revela, revela, revela, revela o profundo. Revela o escondido, revela, Senhor, revela, revela, revela, Espírito Santo, vai revelando, vai confirmando, vai agindo, vai operando, vai tocando, vai libertando, vai salvando, vai resgatando. Oricanda labaste, erianda lamanaia, oriclama lamaste, canda lamanaia. Deus, visita, visita a igreja, visita a igreja, visita, visita, visita, visita este povo, visita agora a todos os irmãos, todos irmãs que aqui estão no grande propósito. Oriclama lamanaia, erianda lamaste, canda lamanaia. Toca nas pernas, tira esta varize, toca, Senhor, no nervo ciático, este nervo da coluna que está doendo, este bico de papagaio. Vai tocando agora, vai repreendendo, vai tocando na coluna, vai tocando nos nervos, tira essas dor no nervo, o inchaço nas pernas. Meu Deus, repreende essa enfermidade, meu Deus, que está no sangue, a enfermidade, meu Deus, no pâncreas, a enfermidade no fígado, a enfermidade no rim, a enfermidade na

Deus que sente fadigada, um peso, repreende este peso, cura esta pessoa, repreende o infarte, repreende agora toda a enfermidade, repreende a inveja, repreende o atrapalho, repreende toda a obra de bruxaria que fizeram para atingir esta pessoa. O sangue de Jesus tem poder. Sai enfermidade, sai opressão, sai obra maligna, sai todo mal, em nome de Jesus Cristo, meu Deus. Deus, realiza a tua obra neste momento, vai curando, vai sarando, vai libertando, vai agindo, meu Deus, das causas impossíveis, confirma o grande milagre, nesta manhã, em nome de Jesus Cristo, meu Deus, visita a tua igreja, visita o teu povo, vai visitando, visitando, glória, glória, glória, glória, glória, glória, oricanda lá, manasteriando lá, baia, alcança a tua igreja, alcança o teu povo, com a providência divina, oh maravilha, orianda lamas, teclama lamanaia, toca Jesus, toca agora, vai tocando, vai operando o Senhor, vai realizando a tua obra poderosa nesta manhã, através da oração, através do propósito, meu Deus, visita a igreja, visita os irmãos, visita as irmãs, vai, meu Deus, alcançando, vai repreendendo a miséria, vai repreendendo a doença, a inveja, repreende agora todo mal, expulsa igreja, sai, sai doença, sai demônio, sai miséria, sai depressão, sai espírito vício, sai demônio do acidente, sai toda briga no casamento, sai, sai, sai todo mal, sai inveja, saia, em nome de Jesus, a igreja diz amém, toma os assentos, aleluia, o sangue de Jesus tem poder, o sangue de Jesus tem poder, tem poder para curar e para o sangue de Jesus tem poder o sangue de Jesus tem poder poder para salvar poder para curar e para o Espírito Santo de Deus que não mente, não se engana. Revela aqui uma pessoa que você sente dor nas tuas pernas. O Senhor mostra as varizes. O Senhor mostra a tua perna inchando. O Senhor te dá um grande livramento do sangue parar. A tua perna a qualquer momento iria travar devido ao inchaço e a má circulação nas veias da tua perna. Jesus está fazendo um milagre. Este milagre Jesus está operando, você não vai precisar ir para o médico, nem ficar em fila, esperando a ser atendido. Jesus te livra e te dá saúde. Cadê esta pessoa? Que é o milagre de Deus? Última vez eu chamo, eu encerro, vem cá, irmã, isso. A irmã de roupa branca e preto, azul, isso, está vindo, bate palma e dá glória a Deus. Aqui tem duas pessoas. Deus está visitando o seu familiar, está repreendendo uma obra maligna que fizeram contra a vida do teu familiar. Esta pessoa tem sido vítima de obras malignas. O que está acontecendo com a vida do teu familiar, nada mais, nada menos, é obra maligna. Mas Deus está repreendendo esta obra maligna, então, expulsando da vida do teu familiar. As coisas vão melhorar na vida do teu familiar. Vem cá, minha irmã. Vem cá, irmã, isso, bate palma e dá glória a Deus. Bate palma e glorifica a Deus. Aqui tem uma pessoa que você sofre com uma situação na tua saúde. Deus mostra uma enfermidade, uma infecção se gerando na tua bexiga. Jesus te revela para dar vitória na tua bexiga. É uma pessoa que está aqui. Você tem essa dificuldade na tua saúde. E é na bexiga, vem cá, meu irmão. Jesus te dá o livramento, te dá a saúde, bate palma e dá glória a Deus. Aqui tem três pessoas que você não recebeu ainda. Não porque você não tem feito a sua parte. Mas essas três pessoas, o inimigo tem lutado para você não receber, para você não tomar posse, para você não ganhar. Mas Deus, nesta manhã, está revelando, o Espírito de Deus está revelando, que Ele está repreendendo. O demônio tranca a rua e está dando vitória aqui para três pessoas.
Você vai receber a tua bênção em breve. São três pessoas. Vem cá, irmão. Isso. Vem cá, irmão, de trás. Isso. Falta mais uma pessoa. Não tem sido Vem cá, irmã. Deus está pelejando e está repreendendo esta obra de Satanás. Bate palma e dá glória a Deus. Mais forte as palmas para Jesus. Aqui tem uma pessoa que você sofre com perturbações. Algo inexplicável. Você sofre com ataques na tua mente, até no sono. Umas coisas que te dá, muitas vezes, arrepio, uma coisa ruim, um mal-estar. O Senhor me mostra aqui uma obra maligna que foi lançada para você não ter paz, para você não ser feliz, para você não ir bem, para você sofrer com isso. Deus está repreendendo esta obra do mal e está dando vitória para você nesta manhã. Onde está esta pessoa? Que é a bênção de Deus? Vem cá, irmã. Pode vir as duas, isso, vem as duas. Jesus dá vitória, isso. Vamos orar pela irmã, mano. Deus tem vitória para ela. Vamos orar aqui, chega aqui, irmã. Chega aqui porque o Senhor, ele garante a vitória, irmão. Ela quer ter paz, quer ter tranquilidade, mas o mal perturba, luta, mas nós vamos orar. E o Senhor vai repreender. Amém? Levante a mão. Senhor, meu Deus e meu Pai, repreende esta obra do inimigo, Pai, que perturba. A partir de hoje, todo mal vai sair. Em nome de Jesus, Satanás, sai do caminho. Sai agora, sai opressão. Sai obra de Satanás. Sai em nome de Jesus. Saia em nome de Jesus. Chega aqui, irmã. Meu Deus, repreende essa obra de Satanás que está perturbando ela, Pai. É uma obra do diabo, Pai, que está oprimindo. Ela quer ter pai, mas não consegue. Mas o sangue de Jesus tem poder. Sai da mente dela, demônio. Não resista, não resista. Sai da vida dela. Sai do corpo dela. Sai da mente dela. Sai agora toda obra de macumba. Toda feitiçaria. Em nome de Jesus Cristo, o Senhor te repreenda. Obra de Satanás. Saia. Recebe a bênção em nome de Jesus. Pode agradecer a Deus ali. Bate palma e dá glória a Deus. Aqui tem uma pessoa entre os irmãos. Deus está livrando você de uma situação. Se mostra aqui um homem maquinando a prejudicar a sua vida. Mas Deus diz que vai te dar o livramento do prejuízo de você ser prejudicado. Deus está repreendendo aqui a maldade, a artimanha desta pessoa movida por inveja contra a tua vida. Cadê esta pessoa entre os irmãos? Não me confirme, irmão. Receba pela fé. Cadê a pessoa? Entre os irmãos, vem cá. Deus te dá o livramento desta maldade. Dá glória a Deus, igreja. Diga glória a Deus. Diga glória a Deus, igreja. Jesus está repreendendo. Esta irmã aqui, a irmã Cleide, levante a mão. Deus está mostrando uma mancha, um dos seus pulmões, uma mancha. E essa mancha ia crescendo, ia se alastrando, e você ia perdendo a respiração. Jesus está fazendo um milagre no teu pulmão. Recebe, viu? Esse irmão que está aqui na frente, levante a mão, irmão. Deus viu o teu propósito. E Deus manda dizer que nesta oração ele entregou na tua mão a bênção que tu está buscando. Hoje o diabo caiu por terra. Tu vai ver a diferença, porque Deus está pelejando. Recebe. Tu diga, meu Deus, eu creio no milagre, na providência, na minha vida, na minha família. Senhor, eu te agradeço por tudo.

0: recebe, meu Deus, o voto da igreja, recebe, meu Deus, o teu povo aqui diante deste altar, que fez a entrega total do jejum, da oração, da família, do livramento, da revelação. Meu Deus, recebe, recebe, recebe o voto, o propósito, recompensa, abençoa, prospera e dá vitória para a igreja, em nome de Jesus. Bem alegre, a paz do Senhor Jesus, a paz do Senhor Jesus e a paz do Senhor Jesus.
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0: A paz do Senhor Jesus, ouvinte do programa Voz da Libertação. Quem vos cumprimenta é o seu irmão em Cristo, presbítero Benedito João. Venho aqui fazer um convite especial a você e também a sua querida família para vir adorar a Deus conosco na campanha Libertação Total, todas as sextas-feiras no horário das 14 horas, onde eu mesmo, presbítero Benedito, estarei pregando a palavra de Deus, orando por todos pela cura divina e libertação, e ungindo a todos que ali comparecerem. Venha e traga os doentes oprimidos, você mesmo que não consegue dormir à noite, você que precisa de uma libertação das mãos do Senhor Jesus, venha na Igreja Pentecostal Postal Deus e Amor, Avenida Mauro Ramos, 184, no centro de Florianópolis. Venha receber a tua vitória. Fique todos na paz do Senhor Jesus.
1: É, Pastor Mike, sexta-feira é a sexta-feira da libertação total.
2: Isso mesmo, Pastor Samuel, sexta-feira da libertação total. Primeiro culto da sexta-feira a partir das 9 horas da manhã. Você que está passando por problemas de opressão, pensamentos de desistência, está pensando em tirar a própria vida, não tem achado direção para a sua vida, este é um convite mais do que especial para você, para essa sexta-feira da libertação total. Você que está aprisionado nos próprios pensamentos, a partir das 9 horas da manhã dessa sexta-feira, Pastor Joel Batista no Santo Altar do Senhor, trazendo a mensagem, uma mensagem que vai impactar a sua vida, que trará direção para as suas decisões, também sendo usado nos mais excelentes dons do Espírito Santo. Tenha certeza que você vai vir e ser impactado pela glória de Deus e alcançado pelo nome de Jesus Cristo. Deus tem operado poderosamente na sexta-feira da libertação total. Nós temos também o culto das 14 horas. Também estará no Santo Altar do Senhor, Pastor Benedito João, trazendo a mensagem de Deus. É a sexta-feira que você vai ser impactado pela glória de Deus. Você tem a oportunidade pela manhã, oportunidade à tarde de vir à Igreja Pentecostal Deus e Amor, Avenida Mauro Ramos, número 184, centro de Florianópolis. Pastor Benedito, onde Deus tem usado poderosamente também nas sextas-feiras da libertação total. Deus tem falado através da palavra, Deus tem entregado revelações, confirmações de revelações, testemunhos que têm sido testificados do grande impacto que Deus tem feito na Igreja Pentecostal Deus é Amor.
1: É, e logo mais às 19 horas, sexta-feira, Pastor Maico, dia 9 de outubro, teremos a ilustre presença do homem de Deus, Pastor Edson Silva, diretamente da cidade de Sara. Ele estará na sexta-feira do perdão divino.
3: Graça e paz, Pastor Samuel Dolor, graça e paz a todos os ouvintes que estão nos ouvindo neste momento. Aqui é o Pastor Edson Silva, da cidade de Criciúma. Nessa sexta-feira agora,

0: 9 de outubro, nós estaremos aí ministrando a palavra de Deus, culto da sabedoria, com um tema especial, um tema específico, que é o perdão divino. Vai ser algo sensacional. Muitas vezes nós estamos com uma raiz da amargura, muitas vezes nós estamos sofrendo, estamos com algo preso dentro da alma, e nesta sexta-feira a palavra de Deus vai falar muito como prosperar, como crescer, como ser uma pessoa próspera, mais feliz, e vai ser sexta-feira. A palavra de Deus, ela é clara em Romanos capítulo 12 e versículo 18, que diz: se for possível, quando estiver em vós, tende paz com todos os homens. Então, atenção, sexta-feira vai ser o dia especial. Quem tem sabedoria, quem busca sabedoria, aprende a perdoar, a amar. A palavra de Deus é muito clara na oração do Pai Nosso: perdoa-me, Senhor, assim como eu também perdoo as ofensas. Então, sexta-feira, eu conto com você, com a tua presença no culto do perdão, na nossa igreja pentecostal Deus Amor, de Florianópolis.
1: Vamos acompanhar a maneira que o Senhor tem usado, pastor Edson.
2: Já que você quer sabedoria, eu farei o que você pediu, e darei a você um coração sábio, capaz de discernir de modo que nunca houve ninguém, e nunca haverá ninguém igual a você. Também darei o que você não me pediu. Já vi você fazer uma oração, pedir uma coisa, Deus falar assim: ó, tu me pediu isso, mas já que tu é sábio, eu vou te dar coisa que tu não me pediu. Essa é a palavra de hoje. Deus vai entregar coisa que você não pediu. Deus vai te entregar coisa que você não pediu. Tem gente aqui nessa noite que veio na prova e está pedindo sabedoria, por isso que você está aqui, e Deus vai te dar coisa que você não pediu. Para aquele que quer receber, a palavra é riqueza, fama, e de forma que não haverá ninguém igual a você durante a sua vida. Escute o que eu vou falar aqui agora. Deus vai levantar gente aqui que vocês vão dizer: não pode ser aquela pessoa. E Deus está dizendo: é esta pessoa, porque eu sou Deus de poder, de glória, de autoridade, de sabedoria, e eu dou o que eu quero para quem eu quero. Há 20 anos atrás, eu cheguei em Santa Catarina. Nem estudo tinha. Hoje, ontem foi? Eu fui chamado na faculdade Exucre de Criciúma para licionar para o curso de administração e economia nas quarta-feira. Aí, mas meu Deus, há 20 anos atrás o cara falava até errado. Mas eu pedi para o Senhor sabedoria. Aleluia. Oh, glória a Deus. Enquanto tem gente batendo em você, enquanto tem gente não acreditando em você, enquanto tem gente dizendo que você não consegue, Deus está dizendo: continua. Há 8 anos atrás eu fui contratado pela prefeitura de Criciúma, e quem me contratou falou assim pra mim, duas frases que me marcou. Primeira: vou te testar 2 semanas pra ver se tu aguenta. Me manda mensagem no Instagram direto: como tu cresceu, hein? Parabéns. Já faz 8 anos. Eu, com a minha humildade toda, grosso do Paraná, que o linguajar grosso, falei pra ele assim: ah, mas eu queria tanto... Ele era professor de inglês. Eu queria tanto aprender a falar inglês. Ele falou: primeiro tem que aprender a falar português, para depois falar inglês. Será que me ofendeu? Eu saí dali com o pé erguido, assim, ó. Vou mostrar para você, o Satanás. Um dia você vai ouvir falar de mim, rapazinho. Aleluia. Escute a palavra que o Senhor está falando aqui agora. A tua vida não tem um problema. Escute agora. O que está acontecendo hoje na tua vida não é o que vai acontecer no futuro. Tem gente aqui que ninguém te dá nada, mas Deus vai te levantar com autoridade aonde você está. Eu Eu fui numa empresa ontem que está com problema financeiro das maiores que existe na cidade. E a pessoa falou assim: pastor, eu não consigo comprar produto porque nós não temos dinheiro. Eu falei assim: me diz pra mim o que você tem e o que você consegue comprar. Ele falou assim: não consegue comprar fruta, porque eu tenho crédito para comprar fruta. Eu falei assim: então faz uma coisa. Compra um caminhão de laranja, de uva, de tudo que tiver. Pega essas frutas, bota na frente, faz uma promoção e vende tudo. Ah, mas tá quebrado, mas Deus honra. Deus levanta, Deus prospera. E a palavra que o Senhor está dizendo: eu vou te prosperar naquilo que você não está enxergando. Eu vou te prosperar naquilo que você não está vendo. Ah, mas eu estou quebrado, mas Deus vai te levantar. Quer ser abençoado, reconhece que você não é nada. Quer ser abençoado, reconhece que você não tem nada. Quer ser abençoado, reconhece que Deus te deu essa autoridade. Mas essa autoridade não é sua, essa autoridade veio do céu. E Deus vai te honrar 24 horas no lugar onde você vai sentar. Deus está falando com alguém aqui agora: você vai sentar no lugar que eu quero que você senta. Mas valoriza, porque quem estava no teu lugar valorizou até agora. E você precisa valorizar daqui para frente. E a estratégia só tem um jeito: me dá discernimento, Senhor. Eu preciso saber quem são os meus amigos que estão do meu lado, que eu posso contar tudo. Eu preciso saber quem são os meus amigos que estão do meu lado, que eu posso contar mais ou menos. Eu preciso saber quem são os meus amigos que estão do meu lado, que só estão do meu lado por causa das coisas que eu tenho. Então só vou falar para fazer negócio. Eu preciso saber quem são as pessoas que me rodeiam, se eles querem o meu bem ou se eles querem o que eu faço. Porque tem gente que está interessada em você pelo que você faz e não pelo que você é. Alabashuri mikanda alabaya. Ou você acha que esse seu WhatsApp cheio de gente mandando: oi querido, tá tudo certo? Será que esses são os teus amigos? Deus está dizendo: eu preciso de discernimento. Pessoa que tem sabedoria tem discernimento, e quem tem discernimento não anda com qualquer pessoa, e quem tem discernimento cresce, e quem tem discernimento não conta para todo mundo que você passa. A palavra de hoje é: não importa o que você fez, é o importante é o que você vai fazer a partir do culto da sabedoria. É o que você vai fazer: Senhor, eu errei, mas a partir de hoje eu serei sábio. Antes de eu pedir riqueza, eu vou pedir inteligência.
1: Aí você acompanha um pouco do que aconteceu no culto do dia 2 de outubro. O culto da sabedoria. E agora, sexta-feira, pastor Maico, teremos o dia P, o dia do perdão, às 19 horas, na Avenida Mauro Ramos, número 184, no centro de Florianópolis, com o pastor Edson Silva, diretamente de Sara. O homem vai estar em jejum. Deus vai operar maravilhas, pastor Maico, na Igreja Deus e Amor.
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15: 11 horas e 2 minutos.
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0: Estamos de volta com você aqui no Voz da Libertação, 11 horas e 7 minutos ao vivo para você, diretamente aqui da nossa Igreja Deus e Amor. E bem-vindo à paz do Senhor Jesus, bom dia para você que está chegando agora através da nossa rede de rádios Deus e Amor. É um imenso prazer ter você com a gente. Este é o programa Voz da Libertação e é um programa oficial da nossa Igreja Deus e Amor, viu? Embora ele tenha um novo formato agora em audiovisual, você consegue acompanhar as imagens através das nossas redes sociais, mas mantendo a mesma essência. Aqui a gente fala sobre a palavra de Deus, oração, louvores, testemunhos de milagres que aconteceram na nossa igreja. Todos os dias nós compartilhamos com você. Eu sou o Ítalo Siqueira, estou muito feliz por estar aqui com você, mas lembre-se que eu não estou sozinho não, hein? Eu estou muito bem acompanhado com meu irmão Gabriel Araújo.
1: Bom dia com Jesus! Bom dia, bom dia. Bem-vindo você agora que está conectado nessa rádio. Como diz o nosso amigo Levi, que está de férias, né? A maior rede de rádio, a Rádio Deus e Amor. Então seja bem-vindo a esse belíssimo programa. Estamos aqui animados.
0: Muito bem. E olha só, o nosso programa Voz da Libertação, ele vai ao ar de segunda a sexta, das 10 ao meio-dia. E aqui a gente fala sobre o avanço da nossa igreja, informações importantes deliberadas pela nossa diretoria. A gente traz convidados especiais, projetos que estão acontecendo. A tua igreja também pode aparecer aqui, viu? E eu quero convidar você que está pelo rádio, se quiser também acompanhar as imagens, você pode ir para o nosso canal no YouTube. É só pesquisar Igreja Deus e Amor Oficial. Primeiro resultado ali já vai ser o nosso programa, porque estamos ao vivo. E olha, todos os dias nós temos a enquete do dia, que é uma pergunta bíblica para a gente trocar conhecimento, para a gente conversar um pouco sobre a palavra de Deus. E o portador da enquete é o Gabriel Araújo.
1: É, Deus está nos dando sabedoria para falar da enquete. E a enquete de hoje, você aí, ó, a enquete é o momento, é o EBV do Voz, é o momento onde nós aprendemos um pouco mais da palavra, só que com perguntas e respostas, né? Diferente do devocional que nós meditamos, a enquete é justamente para desafiar a sua percepção bíblica sobre algum assunto. E a enquete de hoje, Adelaide Rocha, que está conosco, já aproveita, chegou agora e vai responder essa pergunta. Quem foi levantado morto após uma pregação? Vou repetir a pergunta. Quem foi levantado morto após uma pregação? A. Foi Lázaro? B. Foi a filha de Jairo? Ou C. Foi Eútico? Ah, aí você sabe a resposta, eu tenho certeza disso. Então você que está pela rádio agora, que chegou agora, já pode responder. Qual é o número que eu respondo? Qual é o WhatsApp que eu mando? É simples. 119-8292-3392 é o meio de comunicação conosco. Então não deixe de responder. Já temos mais de 106 votos e eu conto com o seu também.
0: Muito bem. Lembrando que você pode também mandar um áudio, um vídeo, uma foto, mensagem de texto respondendo a enquete de hoje. 119-8292-3392 é o nosso WhatsApp. WhatsApp da rádio Deus e Amor. Olha, agora nós chegamos ao momento do devocional do dia. Eu quero convidar você a pegar a tua Bíblia e abri-la comigo no livro de Atos, capítulo 20. Nós vamos ler o verso de número 7, porque Deus, ele tem uma palavra de Deus, uma palavra da parte dele para você. Eu quero falar um pouquinho hoje sobre despertar do sono e da morte espiritual. Vamos lá. Atos, capítulo 20, verso 7, diz o seguinte: no primeiro dia da semana, ajuntando-se os discípulos para partir o pão, Paulo, que havia de partir no dia seguinte, falava com eles e alargou a prática até a meia-noite. Havia muitas luzes no cenáculo onde estavam juntos. Eu quero fazer uma pergunta para você, até um pouco diferente. O que você faria? Imagina que você está pregando a palavra na igreja. Se alguém morresse na hora do culto, o que você faria? Se alguém morresse na hora da ministração da palavra, o que você faria? Qual seria a tua atitude? Você pararia de pregar? Continuaria pregando? Ou não faria nada? Isso aconteceu durante os primeiros anos da igreja primitiva. Um certo varão estava acompanhando a pregação, vencido pelo sono durante uma longa ministração do apóstolo Paulo, acabou caindo do terceiro andar e foi encontrado morto. Eu quero utilizar esse registro bíblico para trazer uma aplicação espiritual para você. Essa história nos faz pensar em quantas vezes nós deixamos o cansaço e a desatenção nos afastarem do ambiente da graça, nos colocando em posições de perigo e até de queda espiritual. Muitas vezes nós dormimos espiritualmente enquanto Deus está falando conosco, seja por causa do cansaço, do desinteresse ou simplesmente por causa do pecado. O interessante dessa passagem não está apenas no ato da queda e da morte, mas sim no que acontece em seguida. O apóstolo Paulo desceu, abraçou o jovem e o ressuscitou. Assim como Deus ressuscitou aquele jovem da morte, ele também pode te despertar do sono ou da morte espiritual. Então, se você se sente cansado, caído ou distante, receba agora o abraço da graça de Cristo. Ele te chama para despertar, renovar a sua fé e voltar a viver com propósito e dedicação na presença dele. Que hoje você saia do estado de inatividade e experimente uma vida abundante que só o Pai tem para você. Por isso, meu amado irmão, minha amada irmã, nessa época em que muito se fala sobre cansaço, desânimo, fadiga, quantas pessoas estão com a mente já desgastada, a mente com problemas, com sofrimentos, preocupações, fez com que você acabasse dormindo espiritualmente ou até morrendo espiritualmente. Mas neste momento, sinta o abraço de Cristo. Ele tira esse cansaço, ele cura a tua mente e renova a tua vida, traz vida para você estar de pé na presença dele. Receba essa palavra da parte do Senhor. Olha, a gente está falando muito sobre essa questão da saúde mental. Na nossa igreja, inclusive, tem muitas pessoas que estão com a mente problemática, cansada e precisam entender e cuidar um pouco mais da saúde mental. É por isso que agora o Thiago Santos, ele chega com a gente para trazer informações sobre isso e muito mais. Thiago Santos, é com você na externa do Voz.

0: A paz do Senhor Jesus, Diácono Ítalo Siqueira, a paz do Senhor ao meu amigo de bancada e a vocês, nossos queridos internautas e ouvintes, sejam bem-vindos a mais uma externa do Voz. Hoje, dia 10 de outubro, nós temos um assunto muito importante e interessante para tratarmos. Hoje é o Dia Mundial ou Internacional da Saúde Mental. Nessa externa, você entenderá o que é esse dia, como ele foi criado e dicas práticas para preservar a sua mente e a sua vida. E para falar com a gente sobre esse assunto muito importante, nós estamos com a presença dele, o psicólogo Jessé Ávila. Seja bem-vindo à externa do Voz. Muito obrigado por reservar esse tempo para conversar com a gente. Eu sei que amanhã está corrida, é muito trabalho, mas você sempre reserva um tempinho para ensinar a gente, para falar sobre assuntos importantes com a gente. Então, olha, eu já queria que o pessoal pegasse papel e caneta, porque o homem vai começar a falar.
1: Bom dia, Pai do Senhor Jesus, Thiago, todos que estão nos assistindo e nos ouvindo, os que estão no estúdio também, saudação aí para vocês e vamos falar sobre esse tema que é muito importante. Falar de saúde mental eu gosto muito, é uma área essencial, tão importante e feliz por retornar aqui aos microfones. É uma bênção falar sempre aqui no Voz da Libertação.
0: Maravilha. Olha, conta pra gente, como que se iniciou esse dia, qual que é a importância e como se iniciou esse Dia Mundial da Saúde?
1: Essa data, ela é, pelo incrível que pareça, né, ela é de 1992, criada pela Federação Mundial da Saúde Mental. É muito mais falado o Setembro Amarelo. É pouco falado também o Janeiro Branco, né? Em janeiro a gente inicia o ano fazendo essas campanhas de reflexão, de conscientização da importância de nós darmos atenção nessa área da saúde mental, que é importantíssimo para todas as pessoas. Mas, especialmente nessa data do dia 10 de outubro, desde 1992, são feitas essas reflexões, essas campanhas, justamente para promover saúde, especificamente a saúde psíquica, a saúde emocional, para fazer com que toda a comunidade, toda a sociedade reflita a respeito da importância de nós estarmos bem também, não só fisicamente, mas emocionalmente. Por isso, saúde mental, né?
0: Maravilha. Olha só, Jessé, nós estávamos conversando anteriormente e foi até comentado na nossa conversa que o Brasil, ele é o país mais ansioso do mundo, está em primeiro lugar e o quinto país com mais pessoas com depressão no mundo. Então, como que a gente consegue conviver com esses dados no Brasil atual e talvez algumas dicas também que você possa dar para nós preservarmos a nossa mente, mesmo em meio ao trabalho, estudos, família, esse dia corrido que nós temos e essa vida cansativa?
1: A OMS diz que 1 bilhão de pessoas, um pouco mais de 1 bilhão de pessoas, principalmente depois da pandemia, sofre com algum tipo de adoecimento psíquico, algum tipo de transtorno mental. E aí entra essa questão da ansiedade, falando de Brasil, né? O brasileiro sofre com ansiedade. A gente sabe o que é ansiedade. Se falar para o brasileiro, ele sabe. Depressão, quinto no mundo e primeiro na América Latina. Desses 20 países que temos na América Central, na América do Sul, estamos em primeiro lugar. Infelizmente, um ranking negativo, não é? Gostaríamos que fosse em rankings positivos, mas enfim. E aí está essa campanha justamente para a gente fazer essas reflexões aqui falando de Brasil. Eu quero citar aqui para os ouvintes, para aqueles que nos assistem também, amorexigente.org.br é um site onde o pessoal que está nos acompanhando pode acessar. Não é só com relação à drogadição, porque dependência química é um dos fatores que vai prejudicar a saúde mental, mas amorexigente.org.br para familiares que têm algum tipo de sofrimento psíquico, especialmente relacionado à dependência química, mas também eles ofertam grupos de apoio, tanto presencial quanto online. Por isso, o site amorexigente.org.br. Uma outra dica que eu tenho é um que é bem conhecido, que é o cvv.org, que aí tem chat, tem e-mail e tem também o número 188, 24 horas, ligação gratuita, um voluntário vai atender a ligação em qualquer lugar do mundo, qualquer lugar do Brasil. Outra coisa, tem uma fila, se a gente ligar agora, vai ter, sua chamada é número tal, porque a gente tem menos pessoas que se dispõem para ser voluntárias no CVV. Então, quem está nos acompanhando pode entrar no site e fazer um curso, por exemplo, para ser um voluntário. O número 188. E não é só para falar sobre depressão, só sobre as pessoas que atentam contra a própria vida. A palavra a gente sabe qual é, começando com sui, si. Né? Não gosto de falar a palavra. O outro que é especialmente para pessoas que já tentaram e estão tentando nos últimos anos, há pesquisas que indicam que quem tenta uma vez, nos próximos 10 anos ela pode conseguir. Então o tentante precisa, a família do tentante precisa tomar muito cuidado. gsvchat.org é o outro portal. GSV são as iniciais de Garapuava Salvando Vidas, é um grupo do Paraná que oferta acolhimento gratuito também das 7 da noite até as 23 horas, justamente porque o efetivo reduzido pela questão dos voluntários. Para adolescentes de 13 a 24 anos, a gente tem o podefalar.org.br, podefalar.org.br, isso mesmo. E outros dois portais é o setembroamarelo.com, que é esse que eu mencionei, que ele é bem conhecido, e o janeirobranco.org.br, que é a campanha do início de ano sobre saúde mental. São portais, são sites que os internautas, os ouvintes aí podem acessar, pode colocar lá no Google e vai aparecer uma lista de serviços gratuitos. Obviamente, a gente sempre fala, né? A porta de entrada, unidade básica de saúde, quando há um sofrimento psíquico importante, quando tem prejuízos pessoais, emocionais, sociais, para fazer uma consulta gratuita dentro do Sistema Único de Saúde, ou quem tiver condições também de fazer dentro de algum tipo de plano de saúde, tem esses programas de descontos para consulta médica, consulta com psicólogo, mas é importante. Tem algum tipo de dano, algum tipo de prejuízo? Consulta médica. O médico vai encaminhar para o profissional. E, se necessário, para o psiquiatra, quando é a questão de medicação. Nem todos vão precisar de medicação. Agora, um santo remédio que a gente pode usar todos os dias, Thiago, é fazer uma caminhada, o mínimo que seja, mas fazer uma caminhada, a gente cuidar da alimentação, dormir mais cedo, e a agenda vai salvar a próxima década. Se eu me organizar com um cronograma e eu conseguir gerenciar o meu tempo de trabalho, meu tempo de descanso, meu tempo de telas, isso aqui é criptonita dessa era. Se a gente não tomar muito cuidado, a gente vai perdendo energia, vai se enfraquecendo, justamente porque a gente tem dificuldade de gerenciamento de tempo. Então, inteligência emocional se dá também pela gestão de tempo que eu tenho, das 24 horas, quanto tempo a gente está trabalhando, quanto tempo a gente está dormindo e quanto tempo a gente tem para ter tempo de qualidade, tempo com a família. É o desafio aí, é o do país mais ansioso e do país mais depressivo da América Latina. Eu acho que basicamente são essas sugestões que eu tenho aqui, tanto de site quanto de questões que a gente pode utilizar sem gastar nada, simplesmente dependendo única e exclusivamente de nós.
0: Então, o senhor acabou de dar diversos canais de atendimento, sites, para que as pessoas possam correr atrás, e também dicas aí, práticas de como preservar a mente. Caminhada, excesso de telas, guardar um pouquinho o celular, se alimentar melhor, dormir melhor. Então, é um pacote meio que básico do ser humano, mas a gente acaba, por conta do dia a dia, da correria, esquecendo esse pacote básico.
1: E eu acrescentaria ainda, não se comparar com nada e nem ninguém. Está mais próximo do verde, da natureza, está mais próximo de pessoas, menos telas e mais conexão real, sair com os amigos, com a família, está mais próximo dessa socialização onde as pessoas estão se esfriando mais socialmente e emocionalmente. Acho que isso é importante. E, obviamente, a questão de nutrir a nossa espiritualidade, né? A leitura de um livro, a meditação, a oração, frequentar algum ambiente, algum espaço onde eu me sinta bem espiritual, emocional e psicologicamente. Acho que é importante a gente valorizar a nossa família, valorizar os nossos amigos que vão nos dando um equilíbrio diante de todos esses desafios que a gente enfrenta. É importante, a gente precisa trabalhar, obviamente, precisa estudar, se capacitar, mas tem que pegar leve, tem que tirar o pé do acelerador aí. A gente está entrando em outubro ainda, outubro, novembro, dezembro, 3 meses pela frente. E vamos devagar, porque nós temos pressa.
0: Maravilha, Gessé. Maravilha, muito obrigado por essas dicas, por essas palavras, que certamente são de grande valia para o nosso público. Eu queria perguntar para o Ítalo Siqueira, meu querido amigo lá do estúdio. Ítalo, você viu o que ele falou para ter pessoas ao redor, amigos e atividades. Então, eu queria te convidar já para a gente marcar uma caminhada e uma corrida, você e o Gabriel, lá no Ibirapuera. Não é não?
2: Bora, amanhã, pode ser? Vamos amanhã? Então tá marcado, ao vivo.
0: O Gessé também?
2: Thiago, quero fazer uma pergunta para o nosso psicólogo Gessé. Nós citamos anteriormente aqui na nossa conversa inicial que tem muitos pastores, psicólogo Gessé, que eles abrem mão da sua folga, por exemplo, que eles argumentam assim, o inferno não tira folga, então eu não vou folgar. E trabalha de manhã, de tarde, de noite, aí passa um tempo, acaba acumulando alguns problemas psicológicos. Será que isso contribui para que os nossos pastores, por exemplo, não tenham saúde mental? O que o senhor acha?
1: Obrigado pela pergunta, Ítalo, querido amigo. Eu respondo já do ponto de vista bíblico, né? Eu pego o exemplo na criação. Primeiro, Deus poderia ter feito tudo o que ele fez, e tudo o que ele fez foi bom, ele poderia ter feito assim. Mas ele é tão paciente e ele fez uma coisa após a outra, não teve pressa alguma, sem ansiedade, e ele fez tudo o que existe perfeitamente em 6 dias. E para terminar e responder a pergunta, uma palavra para os pastores que estão nos assistindo e nos ouvindo. Se até Deus, sem cansar, descansou, por que é que tu não queres aceitar o tempo de descanso?
2: meu irmão. Muito bem. Ô Gabriel, parece que o conhecimento e opinião de vocês estão alinhados, né?
3: Aprendendo com o melhor, né? Eu sou aqui para servir. Então, ouvindo pessoas capacitadas, você acaba sendo capacitado também. E, de fato, se Deus, em seu infinito poder, descansou para nos ensinar, porque não descansaríamos.
2: Muito bem, é verdade. Presbítero Gessé Ávila, psicólogo da... Enfim, eu troquei presbítero por psicólogo, né? Mas hoje o nosso convidado é psicólogo. Muito obrigado por essas ricas informações. Obrigado, Thiago Santos. E olha só, eu vou cobrar essa corrida aí, hein, Varão? Vou cobrar. Eu tô com tudo, hein? Vou ter a prática esportiva. Eu venci, graças a Deus, o sedentarismo, então... Tô on. Tô nativa.
0: Vambora. Amanhã, então, já pela manhã, a gente marcha a corrida.
2: Muito obrigado, Thiago Santos, psicólogo Gessé Ávila. Essas informações interessantes, né, Gabriel? Olha, quando a gente vê que na nossa igreja tem pessoas altamente capacitadas, psicólogo Gessé é uma fera da psicologia.
3: Exatamente.
2: Tá? Fazendo total diferença aí para o nosso público, pastores, membros, e a gente recebe isso aqui no Voz da Libertação.
3: Essa é a maior referência de como adorar a Deus ou servir a Deus através das minhas capacitações, daquilo que eu estudo. A Gislene, ela manda assim, a paz do Senhor, bom dia, importante ou super importante essa reportagem de vocês, que vocês estão fazendo. Deus abençoe a todos, obrigado pela dica e Deus abençoe grandemente, ou seja, são coisas que nós precisamos. Que andamos ansiosos, andamos tanto que a pergunta é, por que vocês andam tão ansiosos, ociosos, hein? Confia no Senhor, entrega sua ansiedade perante Ele e confia que Ele tudo fará.
2: É verdade. É importante deixar muito bem claro que Deus tem cuidado de você. Quando você está na presença do Senhor, todos esses conselhos que o psicólogo deixou pra gente, você pratica, você aplica, até porque está tudo baseado na palavra de Deus. Então, tenha essa preocupação, mude sua vida, mude hábitos, durma bem, não fique muito com excesso de telas, aproveite a família, vá passear, vá correr, vá caminhar, se alimente bem, enfim, e você terá uma saúde mental maravilhosa. Olha só, eu quero compartilhar com você agora mais um testemunho aqui da nossa igreja, porque ao mesmo tempo que Deus está nos dando conhecimento, edificação, entendimento, Ele também tem operado, salvado e transformado vidas. A gente vai acompanhar o testemunho do Marcos. Ele recebeu algumas coisas da parte do Senhor, então preste muita atenção e vamos acompanhar.
4: Para a glória de Deus, meus irmãos, eu estava lá no mundão, jogado, né, esquecido, abandonado por tudo e todos, desenganado pela medicina, e eu fiz uma inscrição na Coab. E eu lá no mundão, e Deus, Ele fez a obra na minha vida e me salvou. E quando eu cheguei na igreja, eu comecei a buscar Deus, nas vigílias, nas madrugadas, fazendo campanha, fazendo voto, apresentando a minha vida espiritual agora na mão de Deus. E eu falei a Deus, Deus, quando eu estava lá no mundo, eu fiz uma inscrição na Coab e eu creio que o Senhor pode me dar minha casa própria, eu creio que o Senhor pode me dar minha moradia. Eu comecei a orar nas vigílias, orar, clamar, buscar Deus. Eu creio que o Senhor pode me dar. E para a glória de Deus, Deus me abençoou, abriu as portas e eu peguei a chave da minha moradia, da minha casa própria, sem renda. Eu não tinha renda, eu não trabalhava, eu não era registrado, eu não era MEI. Eu não tinha renda. E Deus abriu as portas, Deus confirmou o milagre. Deus, ele deu a chave da minha moradia. Eu solteiro, não era casado, e Deus deu a vitória, e hoje eu posso contar, eu posso afirmar que Deus é Deus, e Ele pode fazer assim como fiz na minha vida, na sua vida também. Eu que assim como eu contei um milagre, você pode também contar uma grande vitória, em nome de Jesus Cristo. Eu te convido, você que me ouve e acompanha esse testemunho, a visitar uma igreja mais próxima, a Igreja Pentecostal, Deus e Amor, em nome do Senhor Jesus, que Deus abençoe a vossa vida, em nome do Senhor dos Exércitos.
2: Olha, só Deus pode fazer isso, Gabriel. A pessoa, ele retratou, o Marcos retratou muito bem como é a vida de quem está longe de Deus. Desenganada pela medicina, no pecado, nos vícios, no mundão, como ele expressou. Mas Deus começou a trabalhar na vida dele hoje, servo de Deus, com a casa própria, transformado, trabalhando. Deus mudou a identidade daquele homem.
3: Exatamente, foi o que nós vimos. Ele, sem Deus, ele perdeu tudo, nós podemos dizer. Até a medicina abandonou, lógico, num meio termo de se falar, né? Desenganado por todos, até pela jogada à margem da sociedade, sem emprego, sem a dignidade do homem é o trabalho. Ele está sem nada. Aí ele vem para Jesus e Jesus começa a restaurar. Porque desde o princípio o Senhor fez isso, deu dignidade ao homem, por assim dizer. Deus deu, por exemplo, Deus nunca escolheu quem estava parado, mas Deus sempre fazia, quando Deus escolhia alguém, fazia sempre ele caminhar, fazer, produzir. E até hoje, tudo é feito para o reino, para que aquilo que eu faço para que a igreja seja edificada, para que o povo seja edificado. Então Deus chama para o trabalho.
2: Glória a Deus. Olha, eu quero dizer para você que está em casa que essa transformação completa que atinge o corpo físico, a saúde, que liberta a pessoa dos vícios, que atinge a vida profissional, os bens materiais, só o nosso Deus pode fazer. Eu quero convidar você a estar na presença dele, estar com a gente na nossa igreja. Avenida Prefeito Passos, número 10, centro de São Paulo, e tem uma IPDA próxima da tua casa. Pesquisa aí no nosso site ipda.com.br ou joga o nome ou joga no bom sentido, né?
3: Exato, Carl.
2: Digita o nome da nossa igreja aí na internet, no Google, no Google Maps, você vai encontrar o endereço da IPDA mais próximo de você. A gente vai acompanhar agora uma canção, tá? Um louvor pra gente cantar o Senhor com muita alegria. Daqui a pouquinho tem mais conteúdo pra você, hein? Clédson e Ivanilson chegam com a gente, a canção Vai Chover, cante com muita alegria.

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1: Onze horas e 38 minutos, estamos de volta com você aqui no Voz da Libertação. Eu quero saber se você já comentou no nosso chat, já mandou mensagem para o nosso WhatsApp. Olha, você que está nas redes sociais, encontrar o chat é muito fácil. É só clicar aí abaixo do vídeo ou no lado da tela, já deixa o seu comentário, a sua participação. Mas você que está pela rede de rádios de Deus e Amor, é muito convidado a participar. Queremos você interagindo com a gente. Nosso WhatsApp é 11 98292 3392. É o mesmo WhatsApp da Rádio Deus e Amor. Inclusive, já respondeu a enquete? Já participou? Olha, a enquete de hoje é a seguinte: quem foi levantado morto após uma pregação? Letra A, Lázaro. Letra B, filha de Jairo. Ou letra C, Eutico. Gabriel, tem gente que fala assim, ó, Eutico. Será que esse mesmo personagem, né, erra a pronúncia ali, né?
2: Normalmente tem. Na nossa igreja tem algumas pessoas que, por exemplo, Exodo, o Genésio. Aí, irmão, você pode ouvir muita coisa, mas a pronúncia correta do nome, creio que grego, era Eutico. Então, A, Lázaro; B, filha de Jairo, que também falam que o nome dela era Talita, porque Jesus disse, Talita, cumi, menina, te digo, levanta-te. E tem o Eutico, né? Aquele seria a letra C. Mas eu quero te apresentar o IPDA Play agora. Antes de lermos algumas mensagens, vamos ao IPDA Play, que é o nosso canal também, onde nós temos... Todos os programas da nossa igreja, Sertão Evangélico, temos o próprio Voz da Libertação, temos tudo, e é tudo isso aqui, e já vou te ensinar. 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Eu vou no proprietário, porque no proprietário aqui tem tudo. Tem cultos, orações, os programas da nossa igreja, o Ministério Infantil. Temos também como você escutar rádio pelo IPDA Play. Tudo tem aqui, ó. Por exemplo, tem cultos especiais com Davi Filho, tem o Sertão Evangélico, tem a Oração da Meia-Noite com a nossa irmã, nossa irmã que faz parte do Ministério Global de Intercessão, a nossa irmã missionária Lorene, né, que está aqui também. Temos cultos, temos aqui, olha, Voz da Libertação das edições passadas, o Sertão Evangélico. Irmão, nós temos tudo aqui. Aprendi, vivi a Aprendi com o Davi Neto. E temos os clipes de todas as músicas. Temos clipes novos surgindo aí. Já vou dar spoiler, hein? Mas também temos o Ministério Infantil. Que você clica no Ministério Infantil, clica aqui, ó, no Infantil, e vai aparecer para você, ó, tudo que nós temos aqui. É Débora Kids, que é a Bíblia Sagrada, Davi, Golias, historinhas e quiz, que é perguntas e respostas. Temos tudo aqui, irmão. Jonas, a criação, temos entretenimento para suas crianças, para aprender sobre a Bíblia também. E como estamos já no Dia das Crianças, tanto aqui, ó, Pedrinhas do Reino, a Casa da Colina, temos tudo aqui. Aqui, para sua criança, você fala, não, a minha criança, ela quer ficar abrindo YouTube. Não. Aqui, ó, coloca aqui no IPDA Play, temos historinhas infantis, e ela aprende sobre a Bíblia e participa também disso tudo. Então, Dia das Crianças chegando, nada mais justo que você deixar a criança assistir, né, ou brincar também, ó, jogos de imagem, de imagens, 5 desafios sobre Davi. Então, tem tudo aqui para sua criança. No Dia das Crianças, deixe sua criança brincar também, no final de semana, deixe sua criança se divertir, e tudo que envolve a Bíblia, para ela não se perder. Esse é o nosso canal IPDA Play. E agora, eu quero ler algumas mensagens com vocês. É verdade, antes, temos a musiquinha. Antes de ler as suas mensagens, nós temos a musiquinha com o tema no Dia das Crianças, né, não, Ítalo?
1: É verdade, na verdade, os cultos especiais já estão acontecendo. Você que está acompanhando, como nós falamos anteriormente, segunda-feira será o Dia das Crianças, e aí a nossa igreja, Pequeno Galileu, em parceria com alguns setores da nossa igreja, tem realizado cultos especiais aqui da sede mundial. Vai ser em 2 dias, Gabriel, sábado e domingo, mas aí nós temos uma música exclusiva para esse evento, cujo tema é Minha Vida é uma Viagem.
2: Exatamente, e esse tema aqui, ó, Levante e Brilhe. Vamos ouvir um pouquinho? Só clicar o play aqui e você ouve.

0: Meu Deus do céu, eu pareci uma criança agora, meu Deus. Que clipe sensacional, que imagens. Você que está pela rádio, ó, é impossível. Como assim você não vai ver? Vem, corre pro YouTube, vai no IPDA Play também, que lá vai passar o clipe para essa criança. Meu Deus, o clipe tá incrível, né? E justamente também não é a música oficial do evento das crianças, porém ele faz muita participação. E nós temos também,
1: Meu
0: além
1: Deus.
0: desse clipe,
1: Nossa.
0: além daquela historinha da criança com a musiquinha, com um clipe que está fantástico, nós temos também o lançamento de um clipe do nosso amigo Rafael Costa, O Céu Tocou a Terra. Nosso cantor Rafael Costa, ele canta e hoje, a partir das 5h30, irá ser lançado o clipe com a música. Então eu te convido a fazer parte e não perder nada, porque o clipe está incrível, a canção está fenomenal e fora que esse camarada aqui, Rafael Costa, ele canta muito. Eu tenho certeza que esse louvor irá tocar a sua alma. Dito isso, eu quero falar com vocês sobre algumas mensagens que vocês estão mandando para nós. Por exemplo, essa irmã aqui, ó, a Lúcia Fátima, ela diz assim, ó, ela mandou duas mensagens. Em uma, ela falou que vai ser legal e ela quer ver o dia a dia de vocês. Você falou que vai postar o dia a dia aí, Ítalo. Você vai postar o dia a dia de vocês. E ela quer
1: Rapaz,
0: ver o que que você faz fora das câmeras
1: vai ter que
0: aqui.
1: postar a corrida de amanhã já.
0: Já tem que começar com a corrida. Também a mensagem da nossa irmã Patrícia Genuário.
1: Opa.
0: A paz do Senhor Jesus amados, estamos acompanhando a maravilhosa programação. Manda um alô a todos os irmãos de Goiânia. Patrícia Januário mandou essa mensagem, então um abraço da Patrícia e um abraço nosso também para todos os goianos que agora estão conosco participando. Que Deus vos abençoe.
1: Você tem um carinho especial pelo povo de Goiânia, Gabriel.
0: Eu tenho demais. O povo goiano, meu Deus, Goiânia ali foi o primeiro flow fora do estado de São Paulo que eu fui. Povo pentecostal, pastor Gumercindo do Prado, meu Deus, me chamou na sala lá, preparou aquela pamonha. É, saudade de Goiânia, hein? Ô, Goiânia, que saudade de vocês. Chamo mais vezes. Temos também a mensagem aqui. Essa mensagem que eu gostaria de ler justamente porque, ó, a Viviana Santos, ela fala: Paz do Senhor Jesus, irmãos, a letra C, eutico. Já deixou a resposta dela e falou assim, ó: Hoje o Gabriel deu lugar no cafezinho do sertão, viu, Ítalo? Você tem que ir lá também. A mesa estava farta. Eita, glória. Aí, ó.
1: Tô esperando,
0: Tá
1: velho.
0: vendo? O povo quer ver o Ítalo.
1: Tô na dispensação da bênção.
0: O povo quer ver o Ítalo. O Ítalo fica dormindo aí,
1: Não, varão, não. Tem que acordar cedo, mas eu não vou aparecer de supetão, né, Vaso?
0: Ó, já teve amigo que fez isso, hein? Já teve.
1: Já? Não, mas eu não sou esse amigo, não.
0: Bom, o Edivaldo Tadeu de Souza, ó, ele mandou uma mensagem. Eu não vou ler essa mensagem porque é o testemunho dele. Eu não vou ler essa mensagem porque, ó, Edivaldo, manda um e-mail, uma mensagem no nosso WhatsApp, porque nós queremos gravar os seus testemunhos, né? Nós queremos gravar, ele é de Itaquera, Carmosina, São Paulo. Nós queremos visitar a sua igreja, justamente gravar os seus testemunhos, aquilo que você comentou. Ele mandou duas mensagens com os milagres que ele viveu, e nós queremos, o Voz da Libertação quer gravar o seu testemunho. É, salvo engano, a igreja dele é Itaquera, Carmosina, então manda uma mensagem pra gente no WhatsApp, se identificando: olha, eu sou Edivaldo Tadeu, dos testemunhos que vocês querem gravar, o que queremos gravar tudo juntos. Então manda uma mensagem para o 119-8292-3392, porque nós queremos gravar, viu, Edivaldo, os seus testemunhos, tá bom? E também temos mensagens, além das mensagens no YouTube, pessoas que nos acompanham pela rádio está mandando mensagem no nosso WhatsApp. A Marilene de Sarandi, ela diz assim: olha, meu nome é Marilene, moro em Sarandi, Paraná. Minha resposta é Lázaro. Deus abençoe vocês. Olha, tá vendo? Lázaro ouviu a pregação e ressuscitou. Será que ela acertou? Será que é outra? Temos mais mensagens pelo WhatsApp? Nós temos. Temos, mas é com o Ítalo dessa vez. O Ítalo vai ouvir, nós iremos ouvir.
1: Muito bem, olha só, 119-8292-3392 é o nosso WhatsApp. Eu quero que você mande mensagem pra gente. Olha só, a Maria Lúcia

0: mandou uma mensagem. Então vamos ouvir, irmã Maria, é com você, pode falar.
1: Pastor, foi depois da pregação, foi ético, né? O Paulo Léo parou a pregação e abraçou ele, não foi isso? Ele caiu da janela.
2: Aí,
1: é isso?
2: Olha.
1: Fala aí pra mim se foi ético. Quero você falar direito. Mas foi ético depois da pregação que ele levantou, né? Ele caiu da janela. Foi isso? E morreu. Aí Paulo abraçou ele e ele reviveu. Foi, é isso mesmo?
0: Irmã, irmã Maria, é a senhora que tá falando.
2: É.
0: A senhora que tá falando que foi o Eutico.
2: É, foi ele.
0: Eu não vou falar nada, porque tem gente que falou que foi Lázaro, filha de Jairo,
2: exato,
0: o Eutico. Daqui a pouco o Gabriel vai responder oficialmente, tá? A Creuza também mandou áudio pra gente. Pode falar, minha irmã, queremos te ouvir.
3: Meu nome é Creuza Batista Pires.
0: Amém.
3: Há muitos anos atrás, eu estive na penitenciária de São Paulo.
0: Meu Deus.
3: Preda, por quase 20 anos. E ali, louvado seja Deus, tinha uma igrejinha que a gente ia. Eu fiz um voto com Deus, uma carta para Deus, numa campanha que estava acontecendo, uma carta para Deus. E olha, falei para Jesus, se ele desse minha liberdade dentro de 3 semanas, em forma de agradecimento, para agradecer ele pela cura do câncer que ele tinha me dado.
0: Meu
3: já.
0: Deus.
3: Eu fui curada de câncer,
0: glória a Deus,
3: de muitas enfermidades, e eu ia fazer a obra dele se eu saísse dentro dessas 3 quarta-feiras. E passou a primeira, meu a Deus, segunda, forte, na terceira, rapaz, eu ainda murmurei, falei... Mas que Deus é esse? Já chegou a última quarta-feira da campanha e eu não saí. Eu estava numa cadeia já nessa penitenciária que eu podia sair para a rua para trabalhar. E eu ia nessa igrejinha. Aí eu saí dali, voltei para a cadeia. Aí quando eu cheguei lá, já estava... A diretora me chamou e falou que a minha liberdade estava lá. Na terceira quarta-feira, louvado seja Deus. E eu comecei a ir para a igreja, me batizei, me casei e fiz a obra de Deus. Andei por muitas cidades no estado de São Paulo, glória a Deus. Aqui já andei nas redondezas todas pregando a palavra, fazendo a obra de Jesus. Em nome de Jesus, estou aqui para a glória de Deus, para glorificar o nome do Senhor Jesus.
0: Glória a Deus, aleluia. Antes dela ser liberta da prisão, ela já estava liberta do pecado. Porque a atitude dela de fazer um propósito com Deus já mostra uma ação do Espírito Santo, Gabriel.
2: Exatamente. Você percebe que você foi transformado, que a palavra fez de fato um efeito, quando as suas vontades já é contrária à vontade que você tinha. Por exemplo,
0: boa,
2: quando é que eu sei que eu fui regenerado? Não quando eu olho para a droga e falo, ah, não vou usar essa droga porque senão vou entristecer o espírito. Não. Você foi liberto, regenerado, quando você olha para as drogas e fala assim, olha, isso já não é para mim tão agradável quanto a presença do Senhor. Então, prefiro a presença do Senhor do que usar isso. E isso sim é sinal de regeneração, transformação de vida.
0: Não me atrai mais.
2: Exatamente.
0: Glória a Deus. Muito Deus. Obrigado, Creuza. Parabéns. Continue fazendo a obra do Senhor, tá bom? Olha só, Gabriel, 11h55, muita gente mandando respostas à nossa enquete. Vamos à resposta oficial?
2: Vamos.
0: Vamos ao que a Bíblia diz?
2: Vamos
0: aqui. Atenção, hein? Quem foi levantado morto após uma pregação? Lázaro, filha de Jairo ou Eutico? Resposta oficial agora com Gabriel Araújo.
2: Bom, a resposta está em Atos capítulo 20, versículo de número 9. E estando um certo jovem por nome Eutico assentado numa janela, caiu do terceiro andar e tomado de um sono profundo que lhe sobreveio durante um extenso discurso de Paulo, foi levantado morto. Verso 10, porém Paulo, descendo, inclinou-se sobre ele e abraçando-o, disse, não vos perturbeis que a sua alma nele está. E subindo, partiram o pão, comeram ainda lá vários tempos. Ou seja, o jovem que foi ressuscitado, ou quem foi ressuscitado logo após a pregação, foi Eutico, a letra C. Lázaro foi ressuscitado após o Senhor o chamar. A filha de Jairo foi ressuscitada após o Senhor a chamar. Mas Eutico, a vida voltou a ele depois de uma pregação, depois do abraço de Paulo.
0: Muito bem, glória a Deus. Então, a resposta certa é letra C.
2: Letra C.
0: Muito bem. Olha, sabe o que é interessante? É que o apóstolo Paulo começou a pregar no momento do partir do pão, provavelmente no período da manhã, né? Certo. 9 horas da manhã ou até mais cedo. Sim. Ele se estendeu até a meia-noite, aconteceu a morte de Eutico e depois da ressurreição ele continuou pregando até o amanhecer.
2: Até o partir do pão.
0: Antes de viajar, né?
2: Exato. O homem era... Perceba que o homem foi levantado morto. Porque, infelizmente, em muitos lugares, tem pessoas que são levantadas, mas ainda estão mortas, não receberam o Espírito Santo. Só que Paulo é diferente. O homem cheio do Espírito Santo diz, eu não aguento ficar...
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2: Glória a Deus, que maravilha, que bênção. Meio-dia, 12 horas e 10 minutos na capital paulista. Que Deus abençoe a sua vida, a sua casa. Uma ótima tarde para você que está em casa agora. Eu sou seu irmão em Cristo, Diácono Lindenberg Araújo. Já estamos ao vivo aqui da Central de Produção Internacional. Receba a paz de Cristo, você que está na rádio e você que está nos canais de comunicação da Igreja Deus e Amor, sendo estes YouTube, Facebook, Instagram. Já compartilhe, divulgue esta live, esta programação ao máximo de pessoas possíveis, para que eles também sejam alcançados por Deus, pela bênção do Senhor, no nome santo do Senhor Jesus. Desde então eu quero ler aqui uma palavra de Deus para deixar para meditação de todos vocês, onde está escrito em João, Evangelho de João, capítulo de número 14, e versículo de número 6, que diz assim: disse Jesus, eu sou o caminho e a verdade e a vida, ninguém vem ao Pai senão por mim. Leremos novamente: eu sou o caminho e a verdade e a vida, e ninguém vem ao Pai senão por mim. Que tremendo, hein? Glória a Deus, palavra de Deus falando conosco constantemente, diariamente. Lembrando que hoje é sexta-feira da guerra contra o mal, libertação total. Então nós vamos agora orar por aquelas pessoas que neste momento estão oprimidos, desenganados, enfermos, diagnosticados, estão internados, e nós vamos orar, porque Deus trará certamente a libertação e transformação para estas vidas, para a glória e a honra do nosso Deus. Portanto, ouvintes, internautas, prepare o seu coração, porque agora chegou o momento da oração. Maravilhoso Deus, soberano, bendito e eterno Pai, Pai de nosso Senhor e Salvador Jesus Cristo, eu entro agora, meu Pai, na Tua presença para Te louvar, para Te engrandecer, meu Deus, para glorificar o Teu nome santo e poderoso. Abençoa, meu Pai, esta pessoa, esta vida que tem orado conosco, que tem clamado, que tem buscado pela Tua presença. Senhor, tenha misericórdia, meu Pai, da nossa vida, deste homem, desta mulher que está em oração conosco agora, em nome de Jesus Cristo, ó Pai da Glória, Deus Todo-Poderoso, entrega a Tua bênção para a Tua serva, o Teu servo, ó Pai, que tem orado e buscado por um renovo, por uma bênção completa. Sim, ó Deus, eu creio nisto, ó Pai da Glória, nas Tuas maravilhas, E assim pedimos ao Senhor, perdoa os nossos pecados, perdoa as nossas fraquezas, as nossas falhas, Senhor, por muitas vezes, Senhor, em falhas, negligências, por muitas vezes, ó Pai da Glória, viramos as costas ao Senhor, mas perdoa agora. Perdoa, Senhor, as nossas falhas, dá-nos a Sua graça, o Teu amor, a Tua bondade, a Tua misericórdia, e vem, ó Pai, inflamar o nosso coração com Tua presença, com Teu poder, com Tua graça. Sim, Espírito Santo, renova, Senhor, em nós o Teu Espírito, ó Pai, renova, meu Deus, em nós a fé, a esperança, a Tua presença, sim, Pai da Glória, renova, Senhor, este homem e esta mulher que está agora, meu Pai, cansado, está exausto, está agora, meu Pai, passando por um momento debilitado, de vulnerabilidade, meu Deus, realiza agora a Sua obra, realiza Teu grande mover, realiza, Senhor, neste dia, meu Pai, a Sua grande obra, entrando, ó Deus, com providência nesta família, nesta casa, neste lar. Pai, dai-nos a Tua sabedoria para, Senhor, termos este discernimento, esta sabedoria, este direcionamento, ó Pai, para buscarmos pelo Teu mover, buscarmos pela Tua presença. Ó Pai da Glória, Deus de amor e de bondade, eu creio, Senhor, que até aqui o Senhor tem nos ajudado, o Senhor tem nos guiado, o Senhor tem nos sustentado com a Sua mão poderosa, com a Sua mão forte. Deus de glórias e de maravilha, em nome de Jesus Cristo. Eu creio, ó Pai, que o Senhor é santo e poderoso, abençoador, galardoador, meu Deus, eu creio nisto, que nós estamos agora pela fé, orando ao Teu Espírito Santo, que manifeste o Teu poder, que manifeste a Tua glória, que manifeste agora a Tua graça, a Tua presença, Teu Espírito, ó Deus, em nosso meio, graças te damos agora, graças nós te damos, ó Deus, porque até aqui o Senhor tem nos ajudado, o Senhor tem nos guiado, o Senhor tem nos sustentado, para a glória de Deus Pai, meu Deus, olha aí, meu Pai, esta pessoa que está orando, esta pessoa que tem orado por esta causa, tem orado por sua casa, por sua família, por este familiar, esta jovem, ó Pai, que está agora aprisionada nesta guerra espiritual, nesta batalha, meu Pai, nesta batalha invisível, nesta guerra sangrenta espiritual, e está sofrendo, está aprisionada. Pai da Glória, liberta agora, liberta, meu Pai, esta jovem, este jovem, ó Deus, para a Tua glória, Senhor, muito obrigado, porque o Teu Espírito Santo tem nos guiado, Teu Espírito Santo tem nos fortalecido, Teu Espírito Santo tem, ó Pai, nos guardado debaixo das Tuas mãos poderosas. Graças te damos, porque hoje Teu Espírito preparou este dia para abençoar este ouvinte, este internauta, em nome de Jesus, que toda a enfermidade, que todo câncer, toda obra maligna, toda seta satânica, que caia por terra agora, que todo espírito destruidor, espírito da loucura, espírito do desespero, da perturbação, que caia por terra agora, meu Deus, em nome de Jesus Cristo, este demônio, esta obra maligna que está destruindo esta casa, que está destruindo esta família, que caia por terra agora, que saia do corpo, da mente, do coração, liberta, meu Deus, liberta esta casa, liberta esta família, liberta, meu Deus, e o teu servo, a tua serva, para te louvar, para te engrandecer, para glorificar o teu nome santo, na beleza da tua santidade, realiza sim, meu Pai, a tua obra, meu Deus, guarda, meu Pai, a nossa entrada e a nossa saída, desde agora e para todo sempre, sim, meu Deus poderoso, este homem, esta mulher, que está perdido, que está no lamaçal do pecado, que ele possa encontrar, meu Pai, a solução do problema, que é Cristo, o Senhor, é a centralidade do Evangelho, o Senhor, meu Pai, é o Deus que cura, que liberta e que transforma este homem, transforma, meu Pai, esta mulher, meu Deus, que está agora perdido, que está agora aprisionado, ó Pai, eu creio, Espírito Santo, que o Senhor já está operando sinais e maravilha, que o Senhor já está curando esta pessoa deste câncer, desta enfermidade, desta internação, onde esta pessoa tem sofrido, onde esta pessoa tem enfrentado esta dificuldade, sim, meu Pai, dificuldade respiratória, este inchaço no corpo, este inchaço na perna, no braço, meu Pai, estas dores no corpo, na coluna, Deus da glória, tira agora, Senhor, tira esta enfermidade, lança fora, lança por terra, sim, meu Pai da glória, lança fora o medo, lança fora esta ansiedade, que esta pessoa está tendo esta crise, crise de ansiedade, crise, Senhor meu Deus, que está atormentando esta pessoa, mas eu te repreendo agora, eu te repreendo, obra maligna, eu te repreendo, alamasteriando, clama, labaia, oh glória a Deus, aleluia, eu creio, Senhor, na manifestação do teu poder, eu creio, ó Pai, que o Senhor está operando, que o Senhor está curando, que o Senhor está libertando agora, em nome de Jesus Cristo, tecalama, labai, esterianda, labaia, ó Pai da glória, eu creio, Espírito Santo, que o teu nome é poderoso, para libertar e salvar, aquele que estava perdido, aquele que estava aprisionado, porque como nós fazemos, ó Pai, menção da tua palavra, o Senhor é o caminho, é a verdade, é a vida, Deus, dai-nos direcionamento para permanecermos neste caminho, dai-nos sabedoria, discernimento para continuarmos, independente da luta, da prova, da dor, permanecermos fiéis à tua palavra, à tua presença, Deus da glória, visita agora a nossa irmã Irene Miranda, a nossa presidente mundial, a Deus, a nossa irmã Débora Miranda, pastor Lorival de Almeida, presbítero Davi Neto, Deus poderoso, toda a diretoria deliberativa, a Deus, os nossos conselheiros, os nossos pastores e diretores, Pai, executivos, Pai da glória, abençoai de forma poderosa, confirma mesmo, ó Pai, confirma a tua bênção, confirma, meu Pai, o livramento, confirma, meu Pai, o renovo, renova a tua igreja agora, renova esta vida, renova o teu servo. Renova, meu Pai, esta vida agora que estava angustiada, esta pessoa que está aprisionada por esta dor, com esta enfermidade, com esta opressão diabólica, saia, sai, sai desta vida, sai agora desta casa, tecalamasterianda labaia, oh glória a Deus, confirma o livramento, confirma a bênção completa, confirma, meu Deus, a libertação para a casa e para a família, para este jovem, para esta jovem que tem orado, que tem buscado, tem jejuado por seu familiar, que está preso, que está na droga, que está na bebida, visita, Senhor, o presídio, visita as cadeias, visita a penitenciária, salva aquelas vidas agora, salva estas pessoas, Pai, que ainda estão pedindo pela sua liberdade, mas eu clamo ao teu Espírito, que haja, meu Deus, a libertação, que haja transformação, como o Senhor moldou, como vaso que se quebra na mão do oleiro. E assim o Senhor, Pai, trouxe aquele, meu Pai, aquela capacitação, aquele molde, Espírito Santo, que o Senhor moldou, que o Senhor capacitou, instruiu e deixou preparado. Pai, faça como este agora, com este homem, com esta mulher, que precisa de uma libertação, que precisa ser transformado para a tua glória e para o teu louvor. Eu quero te pedir agora, Senhor, eu quero te clamar nesta hora, te agradecendo pela tua graça, por teu amor, por sua misericórdia. Neste momento, recebe agora o nosso clamor, recebe agora o nosso propósito, recebe agora a nossa bênção, ó Pai, a nossa adoração, recebe, Espírito Santo, porque eu creio, ó Pai, na grande vitória da sua igreja, no grande livramento, no grande milagre desta pessoa que outrora estava enfermo, desenganado, mas que recebera do Senhor o grande milagre, que recebera do teu Espírito a grande bênção, ó Pai da glória. Glória em nome do Senhor e Salvador Jesus Cristo, confirma mesmo em nome de Jesus Cristo, em nome de Jesus. Amém, amém. Glórias a Deus, glórias ao Senhor e Salvador Jesus Cristo. Bendizemos o nome dele, porque até aqui Deus, o nosso Deus, tem nos ajudado. Você que orou com fé, você que pediu, orou, clamou a Deus, eu quero agora fazer um convite muito especial para você que está em casa e que ainda não aceitou a Cristo como teu Salvador. Tome hoje esta decisão. Como nós fizemos menção da palavra de Deus, Jesus é o caminho, a verdade e a vida. Ninguém vem ao Pai senão por Ele. Então eu te apresento um que pode te salvar, te libertar, te guardar em todas as circunstâncias da vida, batalhas, tribulações. Hoje, Jesus te dá saúde. Amém? Então, se você agora deseja entregar a sua vida para Jesus, reconciliar com Deus, faça agora esta oração comigo, em nome de Jesus. Senhor Jesus, eu te aceito como meu Salvador. Senhor Jesus, eu estou reconciliando na Tua presença. Perdoa os meus pecados, perdoa as minhas falhas. Perdoa, Senhor, porque eu estou arrependido. Senhor Jesus, dai-me forças para que eu possa permanecer firme na Tua presença. E escreve o meu nome lá no céu, no livro da vida, e sela com teu sangue, em nome de Jesus. Seja muito bem-vindo à Igreja Pentecostal Deus e Amor, mais que uma igreja, uma família. Você que aceitou a Cristo, entre em contato conosco para o número 11 950 94 46 45. Temos também um e-mail que você pode entrar em contato conosco: queroaceitarjesus@ipda.com.br. Envie agora, porque já temos uma equipe já pronta para te ajudar, te aconselhar, discipular, no nome santo do Senhor Jesus. Amém? Deus abençoe. Hoje é sexta-feira, sexta-feira da libertação total, sexta-feira da guerra contra o mal. Lembrando que o pastor Kleber de Oliveira, ministrando a palavra de Deus e orando por milagres, curas divinas, eu já quero convidar você e toda a sua família. Logo mais, 15 horas, pastor Kleber Costes de Oliveira, pregando a palavra do Senhor e orando por sua vida aqui na sede mundial, Templo da Glória de Deus, Avenida do Estado, 4568, Liberdade, e entrada principal pela Avenida Prefeito Passos, número 10. Corre pra cá, vem pra cá São Paulo, vem pra cá Brasil, porque ainda dá tempo de você receber o seu milagre nesta grande concentração de fé e milagre aqui na sede mundial, no Templo da Glória de Deus. 12 horas e 28 minutos. Que Deus te abençoe, você que orou com fé. Você que está no canal oficial do Direto com Deus, daremos continuidade à oração com o servo de Deus. Mas agora, encerraremos esta live, porém, não fique triste. Servos do Senhor estarão em prontidão em oração por sua vida. Deus abençoe você que esteve conosco orando e clamando ao Senhor. Quem comunicou e orou com todos vocês, seu irmão em Cristo, Diácono Lindenberg Araújo. Que Deus abençoe, fiquem com Deus e a paz do Senhor Jesus.
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5: 12 horas e 29 minutos.

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1: Mensagens cantadas já está no ar, chegamos aqui no seu rádio, também através desse aplicativo, internet. Muito obrigada a vocês que nos dão esse espaço para nós entrarmos aí na sua casa, também um espaço no seu dia, e que este momento seja muito abençoado. Vos saúda na paz de Cristo, Débora Miranda de Almeida.
2: Obrigado, ouvinte, pela sua audiência. Eu sou o pastor Lourival de Almeida, seja bem-vindo. E nós vamos estar aqui compartilhando com todos vocês momentos bons, momentos edificativos para a vida de todos, com hinos, reflexões, e que todos nós sejamos abençoados. A gente, Débora, pode começar tocando um hino, é isso?
1: Sim, nós vamos abrir o nosso programa já com o primeiro hino, o santo deste álbum, É Assim Que Adoro.

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1: E nós vivemos momentos de grandes oportunidades, aberturas para os nossos jovens, para as nossas crianças. As igrejas estão se preocupando um pouquinho mais, e é uma preocupação legítima, né? Com todas as faixas etárias da igreja, bebês, criancinhas, pré-adolescentes, adolescentes, jovens, pessoas maduras, terceira idade. Então a igreja está se tornando abrangente na questão das faixas etárias, alcançando a todos. Nós tivemos em São Paulo o PEG, um movimento que foi muito agregador e muito bonito, bem realizado, bem organizado, e organizado puramente pelos jovens mesmo. Eles começaram, fizeram o trabalho, uns trabalharam mais que os outros, outros trabalharam menos, mas o resultado final foi muito bonito. Nós estamos vendo que os jovens que estão se movendo estão colhendo resultados. Nós acompanhamos também o testemunho. Não é só a questão do movimento, porque se fosse só um movimento para agregar um monte de gente para se divertir, seria um movimento ruim. Mas não, o movimento é um movimento legítimo, legitimado pelo Pai, Filho e Espírito Santo, para que os nossos jovens se despertem, que tenham interesse para as causas do Senhor e tenham interesse também pela sua própria vida. Alguns, emocionados, tomaram decisões. Não, eu quero servir a Deus assim, eu quero ser do Senhor, eu quero fazer alguma coisa para Deus, eu quero cantar, eu quero pregar, eu quero orar, eu quero, enfim, evangelizar, quero me tornar um grande homem de Deus. E eu gostaria de refletir sobre isso dentro de um versículozinho aqui, um pedacinho, quando Paulo fala: ninguém despreze a sua mocidade. Paulo fala. Depois o salmista fala: tu és a minha confiança desde, ou seja, desde o tempo que, ou desde o tempo em que eu era jovem, desde o tempo da minha mocidade, ou desde a minha mocidade. Então nós vemos aqui, ouvintes, que a mocidade não pode ser desprezada, a nossa juventude não pode ser desprezada. Tempo de ser jovem não é tempo perdido, não é tempo também para aproveitar e esculhambar-se na vida, como diziam muitos antigos, né? Muitos antigos falavam isso: não, você tem que aproveitar a juventude, vai lá, faz tudo o que tem que fazer e tal. E as pessoas diziam: não, bom pai, bom avô, não, péssimo pai, péssimo avô, conselho de tolo, burrice total. Muitos morreram de sífilis, muitos morreram de AIDS, muitos morreram com gonorreia, e assim foi, e muitos mataram, e muitos entraram nas drogas. Aproveitaram o quê? O que aproveitaram? Pelo contrário, desprezaram a sua mocidade. E a confiança desses em Deus não foi desde a mocidade. E o que o salmista está dizendo é uma coisa bonita: tu és a minha confiança desde o tempo da minha mocidade. Então, ouvintes amados, nós devemos entender que mocidade é um tempo que nós plantamos. Não é à toa que a Bíblia Sagrada fala também através do pregador: lembra-te do teu Criador nos dias da tua mocidade, ou no dia da tua mocidade, no dia da tua juventude, antes que venham os tempos ruins, dos quais dirás: não tenho neles contentamento. Então, a mocidade ou a juventude é uma época em que nós temos muitas decisões a tomar e não temos a experiência à altura para tomarmos todas essas decisões. Então, nós temos que o quê? Colocar nossa confiança no Senhor desde a nossa mocidade, e temos que o quê? Lembrarmos de Deus nos tempos da nossa mocidade. Temos que o quê? Não desprezar o tempo da nossa juventude. Tem muita gente que está aí: não, tem que aproveitar a juventude. Está fazendo, acontecendo, se prostituindo, usando drogas, fazendo tudo enquanto é coisa. Não, depois eu vou para o Senhor. Talvez você não tenha tempo para isso. Você está desprezando a sua juventude. Você não está colocando a sua confiança no Senhor no tempo da sua juventude. Você não está se lembrando do seu Deus, ou do Deus que existe no tempo da sua juventude. Agora, é fatal. Porque todas as sementes que você lança, os estandartes que você levanta na sua mocidade, determinam o seu futuro. Se assustou? Mas é. Débora, eu não conheço um jovem que foi malandrão, assim, no tempo de jovem, uhum, e levava a coisa relaxadamente, que tenha se dado bem.
2: É verdade. Sempre teve as consequências.
1: Porque teve que colher. Exatamente. As sementes lançadas. Uhum. E não adianta chorar. Às vezes nós temos pena, mas mesmo a nossa dozinha não vai funcionar, porque a pessoa semeou a semente amarga e não vai colher fruto doce. Então, tudo que você planta na sua juventude determina o seu futuro. Os dias, ao alvorecer da vida, passam rapidamente. A vida é célere, a vida ela passa na rapidez de um raio. E você, quando perceber, vai estar enfrentando o amanhã. E infelizmente, se você não se lembrou do Senhor na sua juventude, desprezou a sua mocidade, não colocou as confianças no Senhor desde o tempo da sua mocidade, você vai estar enfrentando o mundo com as suas necessidades, possibilidades, problemas complexos, e levando os sinais dos ideais assentados nos anos da sua juventude. Os tijolos que você assentou na sua juventude estão formando a casa que você vai morar no seu futuro. Então você pensa, mas eu sou jovem, sou cheio de vida. Mas isso passa, viu? Eu sempre falo e falo, parece que foi ontem que eu conheci a Débora na nossa juventude. Débora tinha os seus 15 para 16 anos.
2: Uhum.
1: Parece que foi ontem. O tempo passou de uma tal forma que eu já estou aí, vovozão, com muito prazer, não é? Não desprezei a minha juventude, me lembrei do Senhor na minha juventude, minha confiança foi colocada no Senhor desde a minha juventude, e já ouvi pessoas falando para mim, ei, Senhor Ival, o que acontece, hein? Você põe a mão nas coisas, tudo dá certo, o que acontece? É que eu sempre tive Deus no meu coração, e sempre o Senhor Jesus foi o que deu os ditames da minha vida. Sempre confiei no Senhor desde a minha juventude. Não fui um jovem sem vergonha. Não fui um jovem que aproveitou a juventude fazendo coisas erradas que viessem a borrar a minha vida espiritual. Já vi pessoas chegaram para mim, Débora se lembra, escuta, mas como é que você está conseguindo? É porque eu confio num Deus vivo e sempre confiei nele. Sempre coloquei, cimentei a minha vida, sempre assentei os tijolinhos do meu futuro na presença de Deus enquanto eu ainda era jovem. Jovem que entrava em hospitais, jovem que entrava nas comunidades, jovem que anunciava o evangelho, jovem que era líder de jovens, que ensinava a juventude a cantar, a tocar, jovem que não tinha barreira, tudo que era pedido para fazer, fazia, e nunca, nunca cheguei para um dirigente meu e disse, olha, eu quero tanto para fazer isso, quero tanto para fazer aquilo, se não me der dinheiro eu não vou, nunca. Porque depois que o tempo passa, a sua vida entrou num declínio. Infelizmente você está colhendo aquilo que você semeou. Depois ficar observando a vida dos outros e achar que você está em desvantagem, que Deus é injusto? Injusto não, você está sendo injusto. Porque você tem hoje a possibilidade de escrever com firmeza indelével a história do seu amanhã. Você tem a oportunidade de escrever hoje o seu futuro. E tudo que você firmar na rocha, tudo que você colocar edificado em Deus, toda a sua confiança, desde a sua mocidade que você colocar no Senhor, não haverá rajada tempestuosa que poderá despedaçar os estandartes desfraldados nos anos da sua juventude. Se você semeia coisas boas, com certeza você vai passear num jardim cheio de flores, fragrâncias agradáveis, mesmo em meio a um mundo de carências. Portanto, agora é o tempo da sua decisão. Você está no ápice da sua força. Entregue a glória da sua mocidade na mão do Senhor, toda essa sua força, as primícias da sua força. Não dissipe a sua vida frivolamente. Dê importância aos anos da sua juventude com fortaleza no Senhor. Feliz é aquele que na velhice pode lembrar e dizer, tudo isso tenho guardado desde a minha mocidade. Tu és a minha confiança desde a minha mocidade, como disse o salmista. Quem quer que ande com Jesus à luz do sol das alegrias primeiras, vai tê-lo também quando as tempestades e as duras experiências vierem no entardecer da vida.
2: 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Débora e Leia chegam aí cantando Porto Seguro.

0: Seja na dor, na alegria, no sofrimento, diz o Senhor, estarei contigo. Mensagens cantadas para você nesta tarde da gravadora MC Music. Vamos às mensagens, os recadinhos do povo de Deus que está aí ligado à nossa programação.
1: Aqui é a irmã Francelina de Santo Antônio da Patrulha, Rio Grande do Sul. Esse programa é uma bênção no meu lar, na minha casa. Eu escuto todos os dias, o rádio está sempre ligado.
2: Aqui é a irmã Dalva, da Igreja Assembleia de Deus. Eu quero dizer para vocês que o programa de vocês é muito abençoado. Ouço sempre quando eu posso. Agradeço muito a Deus por vocês existirem.
3: São Juliana de Tabaté, do interior de São Paulo, que vocês continuem nessa força, porque vocês são um instrumento nas mãos de Deus para edificar as nossas vidas. Continue assim, firme na presença de Deus, e obrigado por vocês e por esse programa, que vocês continuem essa bênção.
0: Não somente termos esta consciência, né, de que somos os canais de Deus, mas também a responsabilidade daquilo que estamos transmitindo, né, porque... Querendo ou não, somos formadores de opinião, né, Lourival? A partir do momento que comunicamos publicamente uma mensagem ou falamos algo, estamos formando opiniões, né? Mas tudo baseado na palavra de Deus, a nossa vida, a nossa programação, tudo pautada na Bíblia Sagrada. E nós vamos falar de saúde. Eu tenho de falar isso sempre, né? Não é que o programa está sendo reprisado hoje, mas eu tenho de falar do mal do século, a insônia. Está muito coligada à depressão, irritabilidade, o estresse que hoje está dominando a maioria da população brasileira, e não só brasileira, mas mundial, né? Nós sabemos que muita gente tem noites mal dormidas. Tem gente que tem uma vez na semana, uma noite mal dormida. A gente até releva isso, parece uma coisa até natural. Mas tem gente que passa meses na insônia e só dorme com remédio, né? Na cama, de olhos fechados, tudo quieto, o tempo passa e nada do sono vir. Ou no meio da noite a pessoa se desperta e começa a assistir o amanhecer, né? Quando esse roteiro se arrasta por mais de 3 dias por semana, durante meses, é hora de parar e buscar ajuda. E olha que a insônia pode estar relacionada ao estresse crônico. Sabe o que é o estresse crônico? Você dorme, dorme, dorme, dorme, sempre está cansado, cansado, cansado. Também está ligada à insônia, à depressão e a doenças como Parkinson. Ou não ter uma causa definida, diz o neurologista Luciano Ribeiro, da Universidade Federal de São Paulo. E são vários os prejuízos que a pessoa enfrenta, a pessoa que tem a insônia. Irritação. O dia inteiro com falta de concentração, não consegue focar o que está falando, fazendo. Cansaço, até o aumento do risco para males do coração. E na tentativa de se livrar dessa insônia, tem gente que toma remédio por conta própria. Isso é um perigo. Ah, fez bem para o meu amigo que tem insônia, vai fazer bem para mim. É perigoso porque certas pílulas atuam em substâncias do cérebro. Os neurotransmissores. E quando usados de forma errada, alguns medicamentos levam à dependência. Você não vai mais dormir sem esse remédio. Nós vamos dar aqui algumas dicas, né? Vamos dar algumas dicas para vocês melhorarem isso, né? Não estou dizendo que você não deva buscar ajuda médica, mas que tal pegar os segredos do tempo da vovó, né? Embora não exista comprovação científica, aquele leitinho morno pode ser uma boa pedida. Mas agora já existe até uma comprovação científica de que o leitinho morno, ele libera uma substância que induz o sono. Até esqueci o nome, você se lembra, bem? Eu esqueci o nome, mas quando me lembrar eu falo. Há suspeitas de que uma substância... lembrei. Triptofano. O triptofano é liberado pelo leite morno, não leite frio. Ele favorece o bem-estar e o relaxamento. Chás de erva cidreira, camomila, de maracujá, enfim, entram na lista. Mas, infelizmente...

0: Infelizmente, não é para todo mundo que funciona, lamenta o neurologista Ribeiro. Agora, uma estratégia certeira é a de estabelecer a rotina do sono, ou seja, deitar-se e levantar-se sempre no mesmo horário, porque assim você vai acionar o relógio biológico, ele sempre vai tentar fazer aquilo que você está propondo a ele, tá certo? E para nós terminarmos aqui, só uma dica, mais uma dica. Cafezinho, nem pensar. Depois das 16 horas, não é indicado consumir substâncias que estimulem o sistema nervoso central, como o café. E o café contém cafeína, e a cafeína é um deles que estimula o sistema nervoso central. Por isso, quem sofre com a insônia deve evitar café. Se quiser tomar um cafezinho, tem que ser o descafeinado. Evitar o chá preto, que tem cafeína, chá verde, chá branco, todo esse tipo de chá que estimula o metabolismo, tem aí realmente a cafeína. Refrigerantes à base de cola, Pepsi, Coca-Cola, essas coisas. E o mesmo vale para as bebidas alcoólicas. Apesar de causar certa sonolência, o álcool interfere na qualidade do sono, que fica todo picado. Falamos um pouquinho de saúde no MC.
1: É, como dizem os antigos, né? O menino não dorme não, é bichinho. Põe um menino no cabo de inchado desde as 6 da manhã até as 6 da tarde, tu vê se ele dorme ou não dorme.
0: É verdade, o trabalho braçal faz com que a pessoa realmente se canse e durma mais como um anjinho, vamos dizer assim, né? O MC também tem aí o seu Novos Valores, volume 4, este lindo álbum. Nós vamos ouvir mais um hino bonito deste lançamento. É muito...

0: quando nós saímos do Brasil, nós aprendemos lá fora o quanto é importante reciclar, né?
1: É.
0: Então hoje, não somente hoje, mas a gente já tem já esse hábito de reciclar as coisas já há vários anos. E uma coisa que nós estamos vendo aqui no Brasil é a tentativa de fazer consciente o brasileiro de não utilizar sacolinha plástica do mercado. Quando você vai ao mercado fazer uma comprinha, né? Você já levar aquela bolsa lá, que é realmente a melhor alternativa, a sacola permanente ou retornável, né? Aquela que é feita de tecido, lona ou plástico, mas durável, que pode ser usada diversas vezes na sua compra. E seguramente ela é a melhor de todas as opções. Por que será que está tendo essa campanha para que você não utilize a sacolinha plástica, né? Cerca de 80% dessas embalagens são utilizadas lá na lixeira da nossa casa, lá no banheiro, no lixinho da pia, né? E isso depois vai para os lixões e vai para o aterro sanitário. E daí, irmã Débora, o que tem? Presta atenção. Quando elas são descartadas de maneira incorreta, provocam a poluição dos lençóis freáticos e do solo. Ou seja, vai afetar a nossa água. A água que nós bebemos, que tomamos banho, que fazemos comida. E além disso, as sacolinhas, por serem leves, elas voam facilmente entupindo bueiros, esgotos. E muitas vezes, baleias, golfinhos, tartarugas engolem essas sacolas, confundindo com o alimento e sofrem intoxicação e morrem. E como se não bastasse, a própria produção de plásticos também é nociva para o nosso ambiente. Para vocês terem uma ideia, só nos Estados Unidos a fabricação responde pela perda de 14 milhões de árvores e pelo uso de 12 milhões de barris de petróleo. Uma matéria fóssil não renovável, né? É do petróleo, aliás, que vem a matéria-prima da sacolinha que você tanto usa, que você gosta, né? Que demora pelo menos 100 anos para se decompor. Não vale a pena. Por que não levar a nossa sacolinha? Nós deixamos até no veículo, né, Lourdes?
1: Claro, claro.
0: Então, vamos ajudar a nós mesmos, né? E educar os nossos filhos levando a sacola retornável para o mercado. Deixe já lá no carro, no bagageiro. Você vai para o mercado e já pega as sacolinhas. Isso é muito importante. Isso aí realmente é um futuro melhor para os nossos netos, bisnetos, né? Se você diz, quando tiver esses problemas daqui 100 anos, já não estou mais aqui, mas pense nos seus netos, pense nos seus filhos e até, quem sabe, nos seus bisnetos e tataranetos.
2: E nós vamos, nesse momento, abrindo espaço para os prefixos, nós já voltamos.
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1: Vamos seguindo, Débora.
2: Vamos, nós temos aqui mais um louvor para apresentar aos ouvintes e também para meditação. Falta Amor, Débora Ereni, do CD Esperança.

0: E vocês ouviram Deus, como que é aqui? Esqueci aqui, falta uma.
1: É a idade, né?
0: Eu acabei procurando aqui na lista, não achava o nome do hino, né? Falta Amor está no CD Esperança. Vamos às mensagens. O povo continua aí mandando os seus recadinhos, vamos lá.
2: Sou Maria do Socorro Pereira de Paiva, sou de Fortaleza, Ceará.
3: Casal abençoado por Deus, esse programa tem sido um refrigério para mim. Todos os dias que eu posso, eu ouço essa programação, Deus tem abençoado. Mensagens cantadas, é muito lindo, muito maravilhoso, eu amo muito essa programação.
4: Aqui quem fala é a Mauri, da cidade de Conselheiro Lafaiete, estado de Minas Gerais. Estou gravando aqui este áudio para dizer que esse programa Mensagens Cantadas tem sido uma bênção nas nossas vidas. Que Deus abençoe poderosamente a cada dia mais.
5: Que é a irmã Josane de São Bento, Tocantins. Sou ouvinte desse programa maravilhoso todos os dias e tem sido uma bênção no meu lar.
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0: Nós vamos agora ao nosso espaço onde a gente dá uma palavra à família. E hoje, especificamente, esta meditação é para os filhos jovens. E eu quero falar um tema importante, ser de confiança. O que significa confiança, hein? É acreditar, é ter a crença que algo não falhará. Pessoas de confiança obedecem regras. Pessoas de confiança cumprem suas palavras, promessas e sempre dizem a verdade. É por isso que essas pessoas de confiança conquistam melhores posições, né? Melhores, enfim, todas as posições da vida. E, como nós estamos falando de família, esses filhos jovens de confiança conquistam a confiança dos pais. Não somente dos pais, mas amigos e patrões. E por que é importante nós termos e conquistarmos confiança das pessoas? Geralmente, quanto mais você provar que é alguém de confiança, mais liberdade você vai tendo, você vai recebendo, né? E o melhor jeito de ganhar a confiança dos seus pais, amigos, patrões, chefes, é mostrar que você é sempre maduro, responsável, não somente quando eles estão por perto. Você é uma pessoa de confiança? Prove a você mesmo quando você está sozinho, quando não tem ninguém perto de você. A Bíblia fala em 1 Timóteo, capítulo 4, versículo 15. Medita estas coisas, ocupa-te nelas, para que o teu aproveitamento seja manifesto a todos. Ou seja, a Bíblia está dizendo que o seu progresso seja claramente visto por todas as pessoas, né? Se você quiser que as pessoas confiem mais ou voltem a confiar em você, seja honesto. Nada é capaz de acabar mais rápido com a confiança do que mentiras. E o contrário também é verdade. Se você sempre for honesto, principalmente quando você cometer erros, as pessoas vão confiar em você. É fácil ser honesto quando tudo vai bem, não é? Mas ser honesto quando você faz algo que pode manchar sua reputação é o que faz a diferença. Isso ajuda as pessoas a confiarem em você. A Bíblia diz em Hebreus 13:18, queremos nos comportar honestamente em todas as coisas. Outra coisa que você pode fazer para conquistar a confiança das pessoas em você, seja responsável. Foi feita uma pesquisa nos Estados Unidos com pessoas que trabalham contratando funcionários e, de acordo com 78% dos entrevistados, uma das três qualidades mais importantes para os novos empregados foi ser responsável. Você jovem, quando você for adulto, alcançar a maturidade, você vai ver como foi bom ter aprendido a ser responsável desde jovem, né? E eu tenho certeza que os pais percebem quando uma pessoa, um filho, né? Um filho é responsável, que faz as tarefas em casa, sem eles precisarem ficar no pé. E a Bíblia fala o seguinte em Filemon, capítulo 21. Estou confiante em que você atenderá o meu pedido. Isso aqui na linguagem de hoje, para vocês entenderem. Sei que você fará ainda mais do que as coisas que peço e digo. E outra coisa que você pode fazer também para conquistar a confiança das pessoas, além de ser honesto, ser responsável, é ser paciente, ter paciência. Todos percebem logo quando um jovem cresce e fica mais alto, né? Mas muitas pessoas, e muitas vezes, leva tempo para as pessoas perceberem que ele se tornou mais maduro e mais responsável. Os seus pais e as outras pessoas não vão confiar em você só porque você foi responsável uma vez. Não, mas você pode ganhar a confiança deles aos poucos, se sempre for responsável. Eu quero deixar para vocês lerem em Colossenses capítulo 3, versículo 12, que diz que ali você precisa viver realmente com paciência. Então, eu creio que há muito mais coisas que podem conquistar a confiança dos outros, mas essas são as principais: ser honesto, responsável e ser paciente.
1: Essa confiança aí é a questão de você exalar credibilidade, né? É a confiança que a gente tem que transmitir a outras pessoas. Quando você não é crível, não há credibilidade em você, fica difícil, né? Ninguém nem quer trabalhar com você, né? Então, vamos a mais um hino.
0: Colorido é o título que vem cantando Daniela Balabem.

0: Muito bem, prezados ouvintes. Olha, existem coisas assim bastante gozado, né? Assim, tipo, nós vemos que no princípio, né? Nós contemplando os impérios, nós já damos de cara com o Império Egípcio, né? Naqueles tempos bíblicos e tal, né? E existiam muitos deuses ali no Egito. Dentre eles, os mais famosos tinha Ra. Ra mesmo, R-A, né? Pra nós, né? Deus Sol. Amon, também formado pela contração Amon-Ra. Contração não, pela extensão, no caso. Nut. Osíris, Horus. E tantos outros deuses egípcios. E no segundo mandamento, assim que o povo de Deus saiu do Egito, a Bíblia fala que foi registrado: não terá outros deuses diante de mim. Porque, é claro, as pessoas saindo do Egito, depois de ver tantos deuses no Egito ali, é claro que poderia haver algum resquício de repente, alguém que tenha se afeiçoado a algum tipo de deus egípcio e tal. E todos sabemos que a exclusividade é uma característica do nosso relacionamento com Deus. Ele não dá a sua glória a ninguém. E o assunto aqui abrange o conceito de monoteísmo. E contrastava então com a quantidade de deuses das deidades egípcias. Então, saindo do Egito, nada melhor do que dar uma cutucada: olha, não terá outros deuses diante de mim. Nada de Ra, nada de Horus, nada de Osíris, né? Não. E as ordenanças, então, são ordenanças para um tipo de uma limpeza, né? Na questão dos deuses, é uma ordenança profilática. O povo que saía de um verdadeiro caldeirão de Deus, de deuses, precisava compreender que eram ídolos passageiros. Onde estão os deuses egípcios hoje? Nenhum deles sobreviveu ao tempo. Os séculos provaram, então, a sua nulidade. Foram levados pela poeira do deserto, assim como seus adoradores. Agora, o nosso Deus, esse o tempo não carrega. Continua sendo Deus e Deus mesmo. Hoje nós sabemos que o Egito tem a sua religião. Grande parte do Egito hoje é muçulmana, né? Então, esses já não podem servir, nem que queiram, esses deuses passados do Egito. Mas o nosso Deus, o Deus que deixou o mandamento para que Moisés passasse para o povo, esse Deus, não é que ele sobrevive, ele vive para sempre. Os séculos não podem apagar esse Deus, o Deus que nós servimos. Irmã Débora, vamos tocar mais um hino?
1: Sim, irmão Lorival.
0: Sim.
1: Nós vamos ouvir agora, deixa eu ver aqui na sequência qual hino que a gente vai ouvir. Deus está contigo. A Ângela canta do CD Holocausto Vivo.

0: E eu conto aqui uma história bastante interessante. Esta história se chama O Office Boy. Um homem desempregado, ele se candidata para o cargo de Office Boy de uma grande empresa. Ele levava cartas, trazia cartas, fazia entregas, enfim. E o gerente de RH, ao entrevistar aquele Office Boy, pede um teste. Você vai limpar o chão. E ao final disse: você está contratado, me dê o seu endereço de e-mail e eu vou te enviar o aplicativo para você preencher a ficha aqui de cadastramento da empresa e avisarei quando você vai começar o trabalho. E o homem respondeu: eu não tenho computador nem um e-mail. Aí o gerente do RH disse: lamento muito, garoto, se você não tem um e-mail, significa que você não existe. Já que não existe, não pode ter o trabalho. Aquele homem saiu sem esperança. Puxa vida, só porque eu não tenho e-mail? Mas o que fazer, né? O que fazer? Ele não sabia qual atitude tomar, mas com apenas R$30 no bolso, ele saiu e foi bater em outros lugares procurando um emprego. E ele chegou ao supermercado e resolveu comprar uma caixa de tomate de 10 quilos. E ele então vendeu os tomates de porta em porta. Em menos de 2 horas, ele tinha conseguido duplicar o seu capital. Ele repetiu aquela operação 3 vezes e voltou para casa com mais de R$100 no bolso. Então ele percebeu que ele podia sobreviver dessa maneira. E começou a ir todos os dias cedo e voltar tarde. E assim, o dinheiro duplica ou triplica a cada dia. Pouco tempo depois, ele comprou um carro. Depois, em seguida, um caminhão. E depois teve a sua própria frota de veículos de entrega. 5 anos se passaram. Agora o homem já é um dos maiores distribuidores de alimentos dos Estados Unidos. Nesta época, ele começou a planejar o futuro de sua família e decidiu fazer um seguro de vida. E ele telefonou para a empresa de seguros e disse: eu quero um vendedor aqui comigo na minha empresa. E assim, a empresa enviou o corretor de seguros. E lá ele escolheu um plano de proteção. Quando a conversa estava se acabando, o corretor lhe pede o e-mail. E o homem responde: eu não tenho um e-mail. Aí o corretor ficou bastante curioso e disse: você não tem um e-mail? E ainda assim você conseguiu construir esse império? Você imagina o que poderia ter sido se você tivesse um e-mail? O homem pensou um pouco e respondeu: ah, se eu tivesse um e-mail, tinha virado um office boy. Moral da história: internet não é a solução para a sua vida. Nunca foi e nunca será. Para você meditar aqui no MC.
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0: A gravadora MC Music está apresentando mais um dos seus lançamentos. CD Abraço o Reino, a Caterine vai cantar Em Todo Tempo.

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A paz do Senhor Jesus, ouvintes, internautas, apresentadores Lourival e Débora e todos, com a paz do Senhor, e aqui estamos para compartilhar, participando do quadro, uma experiência com Deus. Meu nome é Dionísia Ana de Souza, moro até hoje ainda, né, na cidade de Goiânia, no estado de Goiás. Inicio a minha experiência com Deus quando recebi a mensagem do Senhor através de uma irmã. Deus falando que eu teria uma grande experiência para passar. Essa experiência teria de ter bastante vigilância. E é claro, acreditei imediatamente e comecei a buscar a Deus para que eu pudesse ter forças suficientes para que neste momento de experiência com Ele eu não desistisse e prosseguisse com a minha cruz. Me lembro que era mês de fevereiro, ano de 1997. E nesta época havíamos planejado uns dias de descanso num acampamento em família. Então eu, meu esposo e minha filha viajamos para uma cidade a 120 quilômetros aqui de Goiânia. Nesta cidade mora até hoje minha irmã e o meu cunhado. Quando nós lá chegamos, vimos que tudo já estava preparado para a nossa viagem. Até os acessórios para o acampamento, tudo estava ok. E também, neste intervalo, foram chegando também uma prima do meu cunhado, seu esposo, que também iriam juntamente conosco neste acampamento. E assim foi feita a viagem e lá montamos as barracas e algo começou a me chamar a atenção. Algumas pessoas que estavam conosco começaram a beber. Nós estávamos em 4 casais e 5 crianças. Crianças não, vamos dizer, adolescentes. A gente diz criança porque, para nós, os nossos filhos nunca crescem, não é? E naquele grupo de pessoas, desta família minha, as únicas que serviam a Deus era eu e a minha prima, ou seja, a prima de meu cunhado. Como eu estava dizendo, eu achei muito estranho, porque quando eu comecei a observar os homens deste grupo que estava conosco, os homens começaram a beber e beber muito. Achei aquele negócio meio que já anunciando alguma coisa perigosa. Achei estranho, pois também esta prima que se dizia ser serva do Senhor, ela estava também bebendo juntamente com o seu marido. E o que eu mais achei estranho foi que os dois já estavam bêbados. E quando ela viu que eu reparei no que ela estava fazendo, creio que envergonhada, ela veio até mim e falou assim: "Olha, Dionísia, não conta pra ninguém, tá?" Aí eu disse a ela: "Olha, não tenho nada a ver com isso. Eu acho que o que vocês devem ter é temor a Deus e não temer a mim." E não demorou muito, anoiteceu, e eu já não sabia exatamente a hora. Mas nós estávamos já nesta noitinha, ali todos conversando. Eu me lembro que tínhamos acabado de jantar. E o esposo desta moça pegou a Bíblia e começou a zombar de Deus. Sabe aquelas chocarrices, brincadeiras de mau gosto? Começou a zombar e falar coisas, brincando com alguns versículos bíblicos, e eu me entristeci muito ao ouvir aquilo. Peguei então e me afastei, fui para a barraca. E eu disse: "Eu vou dormir. Vou dormir porque também já está noite e eu não quero ficar vendo nada disso e participando desta roda de escarnecedores." Meu esposo, logo em seguida, vendo que eu me afastei,
foi para a barraca também e deitou-se, e assim nós dormimos. O dia amanheceu e eu estava muito angustiada. Eu poderia estar muito feliz por estar naquele lugar, descansando com a minha família, meus filhos. Mas sabe aquele coração apertado? Parecia que eu estava pressentindo que algo ruim iria acontecer. Sabe, eu tinha vontade de chorar. Eu não entendia o que estava acontecendo. E eu fico tão feliz quando estou em contato com a natureza, e aquele dia amanheceu muito triste para mim. Fomos almoçar e os homens que estavam conosco, que eram parentes meus, continuavam bebendo como no dia anterior. E nós mulheres ficamos ali sentadas na beira do rio, olhando os nossos filhos brincarem na água. Em um certo momento, após já o almoço, meu esposo disse: olha, eu vou brincar um pouquinho na água. Pegou uma boia e assim se meteu no rio. Quando ele chegou lá no meio, ele foi nadando e eu, de repente, comecei a ver que ele estava lutando contra uma correnteza, e ela era muito forte. Ele lutou muito e, por sorte, ele conseguiu chegar até as margens e sair daquele rio com ondas, vamos dizer assim, com correntes muito furiosas. Ah, ouvintes, eu realmente achei que ele não iria conseguir sair dali. Misericórdia, eu estava muito angustiada. Ele saiu do rio e ali se sentou juntamente conosco, com todo o grupo que havia viajado conosco. E ele e os homens do grupo começaram com a brincadeira sem graça. Vamos dizer assim, uma chocarrice, uma brincadeira sem ser saudável. Aquela brincadeira de se sujar de lama um ao outro e um jogar lama no outro. E o esposo da minha prima, de meu cunhado, encheu a mão de barro e veio em nossa direção para jogar lama em nós. Naquele momento eu fiquei com medo. Eu vi que ele estava bêbado. O medo tomou conta de mim. Não entendi nada, e quando ele tocou em meu esposo, foi como se o meu marido tivesse visto um inimigo. E naquele momento, depois ele me contou, ele viu um vulto passando entre nós dois. Ah, irmã Débora, que sensação horrível. Naquele instante, os olhos do meu esposo ficaram que vibrando, como se tivesse possesso por demônios. E ele ficou muito nervoso e fora de si, e eu entrei em desespero e comecei a gritar. O meu cunhado e mais um dos que ali estavam chegaram e separaram os dois, que já estavam já rolando pelo chão. Naquele momento eu me lembrei do que Deus havia dito, que eu passaria uma experiência. E eu fiquei assim bastante angustiada e comecei a falar com Deus. E como se não bastasse os dois terem... e estavam ali rolando pelo chão, meu esposo, muito enraivecido, pegou uma faca e saiu em direção àquele homem. E eu e minha irmã, apavorada, saímos atrás dele para dizer: para com isso vai dar morte, para. E ele começou a correr, tentamos fazer ele desistir e gritávamos: para, mas ele dizia: não, eu vou me vingar. Meu marido estava totalmente transtornado, como não dizer transformado, e ali, desistindo de correr, na beira daquele rio, ele começou a correr em direção de uma cachoeira. Eu imaginava naquele momento que Satanás queria matá-lo, afogado ou de outra maneira. Para mim, ele já não estava mais em sã consciência, mas possesso. Estava sem noção, desta maneira, né? Possesso, sem noção alguma do perigo que estava correndo. E eu insistia, mas eu não conseguia detê-lo. E tentava gritar: amor, para com isso, para que ele voltasse para o acampamento, para irmos embora para a cidade. E
Estava sendo um pesadelo aquele acampamento juntamente com minha família e meus familiares. Que desespero! Não sabia se eu tentava tocar nele para pará-lo, detê-lo daquilo, se chorava. E naquele momento eu comecei a orar. E orava em espírito: Senhor, olha para minha aflição, me livra, pois não me esqueci da tua palavra. Andamos tanto, tanto atrás do meu esposo, que já estávamos nos aproximando de uma grande mata fechada. Naquele momento eu fiquei muito atemorizada e comecei a clamar: Senhor, me ajuda, Senhor. Me ajuda, somente eu que estou aqui no meio de todo esse grupo. Só eu que te sirvo, meu Deus. Só eu que estou aqui clamando por ti. Eu sou tua filha, me ajuda. Eu me lembro que eu iria passar uma experiência. Mas, Senhor, me dê forças. E naquele momento em que meu marido estava entrando naquela mata fechada, totalmente possuído por Satanás, pelos espíritos malignos, eu comecei a pensar: e se ele entrar nesta mata, eu vou perdê-lo de vista, e aí será tarde demais. E foi como eu pensei, e assim aconteceu. Meu marido foi correndo em direção àquela mata fechada, àquela floresta, e eu já não estava aguentando mais correr, as minhas pernas estavam amolecidas, eu já não tinha mais energia. E eu gritando e clamando por Deus, e a única coisa que aguentei foi olhar para o céu e gritar mais alto e dizer: ó, meu Deus, faça algo, por favor. Faça talvez ele desmaiar ou cair a faca no chão. Senhor, me atenda. Me atenda, por favor, em nome de Jesus Cristo. Eu preciso do teu socorro neste momento. Aleluias, glórias a Deus. O Senhor me ouviu pela sua misericórdia. E assim que meu esposo deu

irmãos, que eu tinha pedido a Ele. E naquele instante, eu consegui chegar até o meu esposo com a minha irmã. E lá o encontramos jogado no chão, desmaiado. E a faca, a encontramos lançada a alguns metros dele. A ouvintes, eu cheguei a pensar que ele estivesse morto. Porque eu o chamava pelo nome e ele nem me respondia. E ali ficamos alguns momentos, eu não posso precisar quantos minutos, mas de repente, por um determinado tempo, ele retomou a sua consciência. Meu cunhado chegou imediatamente com o nosso carro para nos buscar. Quando meu esposo entrou no veículo, começou uma crise de choro muito grande. E não parava mais, e chorava, soluçava e gritava, e foi chorando, meu esposo foi gritando, até chegarmos na casa da minha irmã. Naquele momento me veio uma sensação de alívio, e eu pensei, o pior já passou. Então eu vou pedir para que ele tome um banho e que vá dormir. E assim aconteceu. O pior não havia passado ainda. Eu já estava já certa que o pior já havia passado, mas não. Eu estava enganada. E infelizmente, meu cunhado deixou a chave do carro exposta em fácil acesso e meu esposo, ao invés de se deitar, pegou a chave do veículo, saiu e disse que iria voltar para se vingar do rapaz que ele havia brigado anteriormente no acampamento. E naquele momento eu fiquei angustiada, depressiva e comecei a ver que meu coração disparava e eu tentei entrar no carro com ele, mas ele foi muito mais rápido, entrou sozinho, trancou as portas e saiu cantando pneus em alta velocidade. Mais uma vez entrei em desespero. Passaram-se alguns minutos e assim chegou na casa do meu cunhado um conhecido. Aquele conhecido nos disse que o meu esposo estava em alta velocidade e o seu carro havia capotado. Quando nós chegamos, vimos que o carro apenas havia amassado um pouco. Meu esposo não estava machucado. E assim desviraram o carro, meu esposo entrou novamente nele e foi para a cidade vizinha. Queria ainda se vingar do rapaz, esperar o rapaz da confusão. Ele sabia que para chegar em Goiânia eles tinham que passar por ali. Então ele ia interceptá-lo no meio do caminho. Então meu esposo parou o carro no meio do caminho. Ficou ali no bar, na entrada da cidade, esperando. E eu na casa da minha irmã, sem notícias, sem nada. Mas eu não fiquei calada lá não. Naquele momento de angústia que eu não tinha notícias dele, eu ficava somente clamando ao Senhor. De joelhos, meu Deus, nos deu livramento. A experiência está aí, Senhor, é para aumentar a minha fé. Me dê forças então para que eu possa atravessar este momento de experiência contigo. Aleluia. E eu pedi ao Senhor que mandasse policiais para prendê-lo, para evitar o pior, talvez até a sua morte. E assim me ligaram para a polícia, contaram toda a história, que meu esposo estava ali no bar querendo brigar. E assim os policiais foram até este local e conseguiram prendê-lo. Mais uma vez eu vi o quanto Deus é fiel e socorre os seus servos. Me ouviu novamente e exatamente como eu pedi, o Senhor fez acontecer. Ah, ouvintes amados, eu me lembro que diz em 1 Pedro 5:8, sede sóbrios, vigiai, porque o diabo, vosso adversário, anda em derredor, bramando como leão, buscando a quem possa tragar. A fúria do inimigo estava muito grande, mas eu tinha certeza que Deus estava comigo. Eu era a serva do Senhor, apesar que aquele grupo todinho não eram pessoas que realmente conheciam a palavra de Deus, apenas a prima, que acabou cedendo à tentação. Mas Deus havia me

0: realizado que passaríamos esta grande experiência com Ele. E era nisso que eu confiava. Eu confiava e depositava a minha fé nesta palavra, a palavra do Senhor, que é fiel e verdadeira e não volta atrás. A prima de meu cunhado já tinha retornado à cidade. E ela foi até os policiais e pediu para que o soltassem. Mas os policiais disseram que só liberariam meu esposo se a queixa fosse retirada. Mas eles não fizeram isso, pois acharam que o meu esposo poderia fazer coisa pior ao sair dali. Pensando bem, disseram os meus familiares, vamos voltar e vamos retirar a queixa, e essa história foi dada por esquecida. Meu marido ficou com a ficha limpa e tudo correu muito bem. Mas, ouvintes, eu posso dizer que eu não coloquei nem metade nestas linhas do que realmente eu passei, dessa experiência que eu vivi. Foram momentos de muita aflição. Eu digo que eu passei um pesadelo acordada. Não foi um sonho, foi realmente um pesadelo. Ouvintes, eu vi e Deus provou a minha fé, que quando nós clamamos com confiança, o Senhor nos atende. O Senhor me permitiu passar por tudo isso para que eu, da próxima vez, vigiasse com quem estaria. Eu permaneci fiel naquilo que eu aprendi, naquilo que eu ouvi, na palavra de Deus. Mas poderíamos até dizer, você estava sozinha? Não, eu não estava sozinha. Deus estava comigo naquele momento. E com certeza essa experiência marcou a minha vida. E eu tenho certeza que coisas piores podem até passar, mas a minha fé, ela foi acrescentada por Deus. A minha fé, ela foi acrescida por Deus. Hoje eu sou muito mais madura espiritualmente, sou muito mais crente e muito mais confiada na palavra do Senhor. Deus, em meio às minhas lutas, naquela aflição, Ele ouviu as minhas orações e me respondeu. E respondeu-me exatamente da forma em que pedi. E no final, Deus me deu grande livramento. O grande livramento dEle em nossas vidas. Posso dizer, como salmista, escreveu no livro de Salmos 34, versículo 4. Busquei ao Senhor, e Ele me respondeu. Livrou-me de todos os meus temores. Ah, como é bom confiar nesse Deus. Deus é o Deus de resposta. Deus é um Deus tremendo e poderoso que tudo pode fazer quando nós demonstramos a fé nele. Muito obrigada, irmã Débora, pastor Lorival, ouvintes. Este foi o meu testemunho para o quadro Uma Experiência com Deus.
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0: Graças te damos, Senhor, por esta oportunidade. Obrigada, Senhor, porque o Senhor tem falado conosco a cada momento. Vemos aqui, Senhor, através desse testemunho, deste relato, que o Senhor sempre socorre os seus filhos. No momento da angústia, da aflição, do pavor, o Senhor ali está. Ah, Senhor, neste momento eu quero te louvar por tudo que o Senhor tem feito. Ah, Senhor, reconheço o Senhor, o Deus eterno, fiel, Criador de todas as coisas. Obrigado, Senhor, pelo plano maravilhoso de redenção de nossas almas. Senhor, neste momento eu intercedo por aqueles que estão em angústia. Pessoas que receberam más notícias, que estão passando talvez até por tragédias, por a perda de um ente querido, de um esposo, de uma filha, um filho, meu Deus. Quanta angústia nesta casa, quanto desespero neste coração. Ah, Senhor, como Tu socorreste esta ouvinte que nos escreveu no dia de hoje, que o Senhor venha socorrer também esta casa que ora comigo. Senhor, meu Deus, traga alegria aonde não há alegria. Traga o consolo onde há choro, desespero. Traga calmaria a este coração. Senhor, meu Deus, quantas pessoas no hospital agora, chorando, talvez até fazendo votos contigo, meu Deus, pedindo Teu socorro neste momento de aflição. Senhor, meu Pai, aqueles que foram desenganados pela medicina, venha manifestar o Seu poder na cura desta enfermidade. Senhor, eu oro também pelos missionários que estão agora cruzando lugares tão perigosos para levar a Tua palavra. Sejam em mares bravios, com ondas perigosas, pessoas que estão no meio das selvas pregando a Tua palavra. Outros, meu Deus, em porões clandestinos, em países onde não há liberdade religiosa, estão ali fazendo seus cultos, estão ali adorando o Senhor, meu Deus. Abre as portas, fronteiras desses países, nos países comunistas, meu Pai. Visita, Senhor, os Teus servos. Dê o livramento, dê prosperidade. Nós cremos porque o Senhor é o Deus presente. Fica conosco neste dia, neste final de semana, nos guardando, Senhor, porque o mal está tão perto de nós. Mas com a Tua proteção estaremos protegidos no nome do Senhor. Obrigada, Jesus. Amém. E hoje vamos encerrando a nossa programação. Muito obrigada a vocês que nos acompanharam, vocês que estiveram conosco desde o início. Muito obrigada, que Deus abençoe. Se despede, sua mãe Cristo, Débora Miranda, e também pastor Lorival de Almeida. Fiquem todos na paz do Senhor Jesus.
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20: Muito feliz. Só tenho que agradecer a Deus por ele ser tão maravilhoso. O meu filho estava no mundo das drogas, das bebidas, com as amizades que não faziam nada bem para ele. Uma vez aconteceu uma briga com ele no bar, ele levou uma copada no rosto, quase morreu. Uma copada muito forte no rosto e a gente pensou que tinha sido uma facada. E nesse dia que ele foi, eu fiquei com angústia dentro do meu coração, agonia, sabe, assim, sem conseguir dormir, mexendo pra lá e pra cá. Falei, meu Deus, tá acontecendo alguma coisa. Aí eu vim pra minha sala da minha casa, comecei a orar e falei, Deus, dá o livramento pro meu filho, onde que ele estiver, que o Senhor possa dar o livramento. Aí tá bom, fui deitar. Quando foi 8 horas da manhã do outro dia, minha irmã chegou aqui e me deu a notícia. Falou, olha, o Lincoln levou uma facada, foi uma copada, a gente não sabe direito. Sei que ele perdeu muito sangue no hospital, ele se endureceu. Então meu filho quase morre. Deus é maravilhoso e eu fico muito feliz. Mas ainda mais, estou mais feliz porque semana passada ele falou, mãe, vou para a igreja. Nem acreditei. Falei, vai meu filho, vai mesmo. Aí foi para a igreja. Quando foi hoje de novo, ele me ligou e falou que ia para a igreja. Por glória do Senhor Jesus, estou muito feliz. Graças ao Senhor Jesus. Eu sou Eliane de Moraes Santana, moro em Brasília, Distrito Federal.
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23: Está no ar mais um espaço Eu e Mais Um, que é um projeto da Igreja Deus é Amor, um projeto de discipulado, de ir e fazer discípulos, aqueles que aceitaram a Cristo Jesus. Eu estou falando esta semana muito sobre a missão da igreja. Quando a igreja realmente entende esta missão, ela é forte e ela cumpre estas ordenanças do Senhor. Eu queria falar um pouquinho hoje sobre a superficialidade da missão, ou seja, a missão que não é verdadeira. Assim como uma igreja pode enxergar a amplitude da missão, esta mesma igreja também pode deixar de ver isso e ficar na superficialidade, considerando a missão da igreja apenas como evangelização, de ir, trazer, e aí acabou a sua missão. E não é assim. Aqui a missão da igreja tem uma relação direta com o discipulado e o ensino. Porque uma missão superficial, ela gera discipulado e ensino superficiais. Agora, discipulado e ensino superficiais realimentam uma missão também superficial. Ou seja, uma coisa alimenta a outra e as duas se tornam um círculo vicioso. Normalmente, igrejas desse tipo, que têm a missão superficial, elas querem discipulado e ensino que não gerem crises nas pessoas, que não gerem trabalho. Porque o discipulado é um trabalho, é uma tarefa. O discipulado e o ensino que não geram crises são superficiais. Porque quando um novo convertido aceita Jesus, ele passa por uma crise. Crise existencial, crise familiar, crise no seu trabalho. Porque o discipulado é realmente transformação. Tem que passar por uma crise, não é verdade? Como uma pequena caixa de promessas com versículos bíblicos, esse tipo de discipulado e ensino não confronta as pessoas com a palavra. Porque na caixinha de promessas, apenas tem promessas, né? Como diz ela mesma o seu nome. Então, irmãos, eu conto que, diz que na época dos apóstolos, a preocupação da igreja deve se voltar especialmente para o ensino dos novos convertidos, com a preocupação específica de explicar a esses novos convertidos a palavra de Deus à luz dos fatos cristãos e não apenas anunciar o evangelho. O primeiro confronto de cristãos com a palavra, eu mostro para vocês, está em Atos 5. Quando Pedro aborda Ananias e Safira a respeito do valor de um terreno vendido. O que que eles fizeram? Ananias e Safira mentiram e morreram. Então essa era a prova que Deus estava dando para os demais cristãos daquela época sobre como desejava que vivessem o evangelho. Não poderia ser uma vida superficial, de mentira. Então quando a igreja não confronta os seus membros com a palavra, para que tal confrontação gere crise neles e os leve à mudança de vida, essa igreja está vivendo na superficialidade. A falta de discipulado que confronte e de ensino que gere transformação leva as pessoas ao legalismo. Normalmente, igrejas desse tipo têm membros volúveis. A Bíblia conduz as pessoas a uma vida profunda com Cristo. A igreja que deseja diminuir o legalismo e o tradicionalismo precisa discipular para confrontar os seus membros e ensinar a palavra para transformar vidas. Irmãos, o discipulado é uma coisa séria. É uma coisa que a igreja precisa entender, que é um processo de transformação de vidas. E para que estas vidas sejam transformadas, é necessário que haja o discipulador e o seu ensino. Ou seja, o ensino de Jesus através da sua palavra. Se você ainda não está discipulando alguém e se diz ser membro do corpo de Cristo, está em falta com Deus. Não sou eu quem digo, não é uma igreja, mas o Senhor Jesus. Ide fazer discípulos. Temos que glorificar a Deus, obedecendo seus mandamentos e também multiplicando pessoas salvas, regeneradas, transformadas pelo poder do sangue de Jesus e de sua santa palavra. Muito obrigada por nos ouvir. Até a próxima programação. Se despede Débora Miranda, deixa aqui o nosso WhatsApp para a sua opinião, seu comentário. No 11 98292-3392. Que Deus abençoe em Cristo Jesus. Até a próxima oportunidade.
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0: Estamos ao vivo com a programação de rádio A Voz da Libertação, diretamente aqui dos estúdios da sede estadual da Igreja Pentecostal Deus e Amor de Florianópolis. Hoje é sexta-feira, dia 9 de outubro. Estamos indo para o nono dia da campanha, uma audiência com Deus, juntamente na sexta-feira da libertação total. Dentre minutos mais, na tarde desta sexta-feira, estará conosco Pastor Benedito, subindo o altar de Deus para pregar e orar por todos através das divinas revelações do Espírito Santo. Convido você, católico, espírita, evangélico, a você livre pensador, a você querido e amado ouvinte que é frequentante da Igreja Pentecostal Deus e Amor, você que não professa nenhum credo religioso, mas nos acompanha, está sempre estando conosco nos cultos, eu quero te convidar para este grande evento espiritual que vai acontecer nesta noite de sexta-feira. É isso mesmo, a sexta-feira da libertação total, e nesta sexta-feira, dia 9 de outubro, às 19 horas, teremos o culto que traz o tema O Perdão Divino, com a presença confirmada do pastor Edson Silva, vindo diretamente da cidade de Criciúma. Ele estará conosco a partir das 19 horas, nesta noite de sexta-feira, e eu convido a todos a participar deste culto, o Perdão Divino, o dia do Perdão Divino, na noite desta sexta-feira. Venha conosco, ouvintes, você católico, espírita, evangélico, livre pensador, e a todos quantos estão nos ouvindo agora, venha participar do culto do Perdão Divino nesta sexta-feira às 19 horas, aqui na sede estadual da Igreja Pentecostal Deus e Amor, aonde o milagre de Deus espera por você e também por toda a sua querida e amada família. Aguardamos por você, em nome de Jesus Cristo, nesta noite de sexta-feira, no grande culto do Perdão Divino, aqui na sede estadual da Igreja Pentecostal Deus e Amor.
1: A gente gritando aqui, socorro! Mas vai ser pra abrir ferida. Depois que isso acontecer, vai ter cura. Quem crê que vai ter cura, levanta a mão. Vai ser gente gritando porque Deus vai estar perdoando os pecados e as pessoas vão ser curadas aqui dentro. Mas não é cura material, não, assim, é cura da alma. Esta semana tu vai pedir uma coisa: Senhor, eu quero que o Senhor cura minha alma para minha família ser curada. Quem ama a sua família? Quem vai vir sexta? Quem vai vir sexta? Convida mais gente. Quer ser abençoado, reconhece que você não é nada. Quer ser abençoado, reconhece que você não tem nada. Quer ser abençoado, reconhece que Deus te deu essa autoridade, mas essa autoridade não é sua, essa autoridade veio do céu, e Deus vai te honrar 24 horas no lugar onde você vai sentar. Deus está falando com alguém aqui agora: você vai sentar no lugar que eu quero que você senta, mas valoriza, porque quem estava no teu lugar valorizou até agora, e você precisa valorizar daqui para frente.
0: Sexta-feira do Perdão Divino, aqui na sede estadual da Igreja Pentecostal Deus e Amor, logo mais às 19 horas. Anote, ouvintes, o endereço da tua vitória: Avenida Mauro Ramos, 184, Centro de Florianópolis, Igreja Pentecostal Deus e Amor, aonde o milagre acontece. Vamos ouvir o que Deus está realizando na sexta-feira da libertação, no horário das 14 horas, aqui na sede estadual da Igreja Pentecostal Deus e Amor, aonde o milagre acontece.
2: O Espírito Santo está me dizendo que a senhora está com um problema no baço. E para a senhora saber, ele está comendo o teu sangue. Receba aqui em nome de Jesus o livramento de Deus.
3: Senhor nosso Deus, nosso Pai, Jesus querido, Jesus amado, soberano, Senhor, aqui estamos somente para te adorar, Jesus, na beleza da santidade do grande Rei. Pai, o Senhor está contemplando com teus olhos, como chama de fogo, este irmão, esta irmã, meu Deus, que está agora ligadinho com o trono do meu Senhor. Pai querido, amado, soberano, o Senhor conhece tudo. O Senhor nos trouxe a palavra, meu Deus. Oh, meu Deus, para aquele que está incomodado, ó Deus poderoso, aconteça agora, meu Deus, o sobrenatural na tua casa de oração. Estamos somente aqui para te adorar, Jesus. A tua palavra nos orienta que as demais coisas serão acrescentadas. Pai, o Senhor conhece todas os corações que estão aqui, todos os pensamentos. O Senhor conhece a nossa vida. O Senhor sabe o que necessitamos, Deus.
4: Não, o Espírito Santo está me dizendo que você morou numa casa e jogaram coisa no teu portão. Jesus diz assim: agora eu vou libertar ela. Da planta do pé ao alto da cabeça. Sai. Vai sair ou não vai?
5: Não.
4: Tu vai sair do portão dela?
5: Não!
4: O Senhor disser que tu vai sair.
5: Não!
4: Se Jesus disser que vai sair.
5: Não!
4: Então, ó, está arrependido, amarrado em Jesus. Está arrependido, amarrado em nome de Jesus, tá? Então pede tuas forças. Vamos ver que tu é valentão. Vê que tu é valentão. Vou contar de 1 até 3. Em nome de Jesus. Sai do corpo dela, todos 4. Sim! Em nome de Jesus, já foi. O que é que tu está resistindo no corpo dela? O Senhor Deus te repreenda. O que é que tu está desfigurando ela? Perde as tuas forças. O Senhor Deus te repreenda. Volta lá para o cemitério. Vai, vai, vai. Sai, sai, sai desse corpo em nome de Jesus. Tranquilo. Perde as tuas forças, irmã. Em nome de Jesus.
5: Eu te odeio.
4: Eu sei, mas Jesus me ama. Sai. Sim. Pronto, já foi. Lá foi. Louvado seja Deus. A moça lá atrás do último lá, vem aqui, moça. O Senhor me faz me ver que os teus pulmões tá horrível. Tá doente?
6: Meu pulmão mesmo, vai desde 2014.
4: Qual o nome da irmã?
6: Rosana.
4: Tá feio o pulmão dela. Jesus ia fazer um transplante agora. Vocês vão glorificando a igreja. Receba a unção da cura divina. Espírito das enfermidades, tu que quer matar ela, eu oro, Deus, pela cura divina, a libertação da Rosana. Sai dos pulmões dela, sai do coração dela, sai do coração, em nome de Jesus Cristo. Sai, sai, sai, em nome de Jesus.
7: A paz do Senhor, igreja. Eu pedi pra Deus me curar. Eu vim aqui no final do culto e pedi pro pastor Benedito, né? Pedi pra ele que eu tinha um problema de coluna e escoliose. Com 10 anos de idade, eu caí, não sei como, porque onde eu caí era um cimento todo bruto. E em cima desse cimento tinha um ferro. Sabe aquele estampo de fossa, assim, de condomínio? Então, eu caí, não sei como. Eu tava brincando, criança, pulando ali. E do nada, eu caí. E desde então, quando eu caí em cima desse ferro, senti uma dor imensa, minhas vistas escureceram, levantei dali com muita dificuldade. Eu nunca tinha contado pra minha mãe isso. Porque tinha medo de ir pro médico também, né? De levar injeção. E fiquei com essa dor e comigo, entre eu e Deus, a todo tempo, né? Fiz até algumas fisioterapia, mas como é o tratamento é longo, né? Não tenho paciência pra isso também. E um dia eu falei assim, um dia eu vou ser curada disso, porque não é de Deus isso, né? Não é de Deus. Eu compreendi que isso não era de Deus. Então, se não é de Deus, tem que sair, né? A gente não nasceu com enfermidade, né? Jesus morreu na cruz e levou tudo, né? Então, eu, nesse dia, pela primeira vez que eu estive aqui, eu falei pro pastor. Falei, pastor, eu tenho escoliose e eu quero que o senhor faça uma oração, né? Eu quero ser curada hoje. E aí, na hora que ele tava orando, eu senti uma dor na minha coluna. Eu até então não tava com dor. Ele começou a orar, eu comecei a sentir uma dor na minha coluna. Aí, depois que ele terminou a oração, eu falei, pastor, a minha coluna tá doendo. O senhor começou a orar e a minha coluna tá doendo. Só que o pastor, acho que o pastor entendeu que eu vim com a dor e eu continuava com a dor. Ele fez mais uma vez a oração. Só que depois eu entendi, irmãos, pra glória do Senhor Jesus, que era ele que estava tocando na minha coluna, ele estava fazendo a cirurgia na minha coluna naquele exato momento. E eu estou muito feliz, muito agradecida por isso, irmãos. Muito feliz mesmo. Maria Terezinha, e eu moro na norte da ilha, na Vargem Pequena, para honra e glória do Senhor Jesus.
8: Chega aqui, Jackson, vai contar o testemunho que recebeu na campanha.
9: Eu saúdo a todos com a paz do Senhor Jesus, amém? No final do ano passado, nasceu o meu filho, ele veio com 8 meses, a gente passou algumas dificuldades, ele ficou na UTI por 15 dias, a gente pedia a Deus naqueles dias que Deus curasse ele. Deus viu as minhas lágrimas, lágrimas da minha esposa, todo o sofrimento que nós estávamos passando, e ele curou meu filho, hoje ele está com 9 meses, mas duas semanas depois que ele nasceu, pra gente descobrir um câncer na minha esposa. Eu procurei um médico no dia 7 de janeiro, foi o primeiro que solicitou a biópsia, onde eu consegui, depois de alguns dias. E ele fez a biópsia, mas ele olhou os primeiros exames dela e queria tirar um rim dela. Quando chegou o resultado da biópsia e o teste imunohistoquímico, ele me ligou e disse que ele não poderia ficar com o caso, que não era para cirurgia, não ia adiantar. Os médicos só sabiam olhar e dizer que a situação era grave. E a minha esposa fez 6 ciclos de quimioterapia para tratar uma massa de 19 centímetros por 16 por 9. Mais ou menos esse tamanho aqui em cima do rim. E não podia operar porque é um linfoma, voltaria em qualquer outro lugar do corpo. E também porque estava envolvendo uma veia principal do corpo. Então seria muito arriscado. No 4º ciclo de quimioterapia, ela fez uma tomografia onde a médica nos alegrou dizendo que reduziu 96% daquela massa. Eu sei que ela teve que enfrentar a quimioterapia, o tratamento forte que é, todo o procedimento médico, mas como eu disse no início, é um milagre de Deus, ela está hoje curada. Eu já tenho um laudo médico dizendo que hoje ela está curada, que hoje ela não tem mais a doença, né? A Natália está ali comigo, o cabelinho já está até crescendo, meu filho está bem em casa, a vida está em progresso com a honra e a graça de Deus e tudo para a glória dele. E eu sou grato, e eu quero dizer para os irmãos, continue acreditando, continue crendo, que se aconteceu na minha vida, vai acontecer na vida de vocês também. As palmas são para o Senhor Jesus.
10: O Espírito Santo está me dizendo que você tem uma maldição de família, mas o Senhor está dizendo, ó, eu vou te libertar. Senhor, isso, vem aqui, vem aqui, vem aqui. Ele diz que não quer sair de você. O Espírito Santo está dizendo que tu vai sair lá da cama dela. Perde as forças. Perde as forças, Satanás. Em nome de Jesus Cristo. Outra carroa. Tu vai pegar bagagem lá, vai sair. Tu não vai dormir mais nos pés da cama dela, tá? Tá me ouvindo? Tá escutando? Tu não vai colocar mais inimizade dela. Tu vai sair do corpo dela, tá? Sim! Em nome de Jesus. Levanta ela. Já foi!

0: É nesta sexta-feira, às 14 horas, culto de libertação com a presença deste homem de Deus, presbítero Benedito. Ele vai estar conosco neste culto à tarde, às 14 horas, pregando e orando em favor de todos. E sexta-feira, 19 horas, temos o culto do perdão divino, com a presença do pastor Edson Silva, vindo de Criciúma. Ele vai estar conosco nesta noite de sexta-feira, pregando a palavra de Deus, orando pelas profundas e divinas revelações do Espírito Santo. E você, ouvinte, é o nosso convidado especial. Venha participar conosco. Venha estar conosco no culto desta noite, sexta-feira, do perdão divino, a partir do horário das 19 horas. Anote o endereço: Igreja Pentecostal Deus e Amor, Avenida Mauro Ramos, 184, Centro, Florianópolis. Aguardamos por você e toda a sua querida família neste grande propósito, desta grande concentração aqui na sede estadual da Igreja Pentecostal Deus e Amor. Não perca a oportunidade, venha participar do culto. Jesus garante a bênção, garante a vitória para você e toda a sua família aqui na Igreja Pentecostal Deus e Amor, nesta sexta-feira. Escute aí o que Deus está realizando. Milagres estão acontecendo na sexta-feira aqui na sede estadual da Igreja Pentecostal Deus e Amor. Acompanha da maneira que Deus usa. Pastor Edson Silva.
1: 1.000 cairão ao teu lado, 10.000 à tua direita, mas tu não será atingido. Ah, pastor, o senhor tem que entender, pastor. Escute. O senhor tem que entender que eu estou sozinho, mas a Bíblia diz: o Senhor é o meu pastor e nada me faltará. Deitar-me faz em verdes pasto, guie-me mansamente às águas tranquila. Ah, pastor, o senhor precisa entender uma coisa. Eu abri uma empresa nova e não está dando muito certo. Salmo 1 diz: bem-aventurado é o varão que não anda segundo o conselho dos ímpios, não se detém no caminho dos pecadores, não se assenta na roda dos escarnecedores, mas tem o seu prazer na lei do Senhor e nela medita de dia e de noite. E agora ele começa a dizer: ele será como a árvore plantada junto ao ribeiro de água, a qual as folhas não murcham e dá o seu fruto na estação própria. E tem mais uma coisa: e tudo que, escute bem, e tudo que ele fizer, olhe bem para mim, e tudo que ele fizer prosperará. O dia de bradar vai chegar, o dia de tomar posse vai chegar, o dia de dizer a vitória é minha vai chegar, mas enquanto isso só faz o que Deus está te mandando. Deixa os outros pensar o que quiser, deixa os outros falar, ninguém paga a tua conta, ninguém paga a sua.

0: você já ganhou a guerra. A vitória é sua, a bênção é sua, a conquista é sua, a prosperidade é sua, o emprego é seu, a porta aberta é sua, a saúde é sua, a vitória é sua.
1: Olha para a pessoa, tu está preocupada com a tua carteira? Não vai precisar de carteira porque tu vai ser empresário. Tu está preocupada com a porta? Não vai precisar porta porque Deus vai abrir uma empresa para você. O que que você...

essa mulher aqui. Eu te conheço antes de você nascer. Faz hoje exatamente 12 dias que dentro do seu quarto você chorando e você falou com Deus: Deus, eu preciso de uma resposta urgente. Só que faz 12 dias que Deus continua em silêncio com você. E você veio aqui hoje e você disse: Deus, eu sei que tu existe, mas se o Senhor é tão poderoso assim, o Senhor vai revelar a minha oração. E o Senhor está dizendo: eu estou quebrando toda maldição e te dando a paz que você tanto precisa. Receba em nome de Jesus. Este será como a árvore plantada junto ao ribeiro de água, a qual as folhas não caem, e dará os seus frutos na estação própria. Pegue isso. Não vai dar fruto em estação errada. Não é no dia: ah, mas eu preciso que seja amanhã. A Bíblia está dizendo: vai ser no dia exato, na hora exata. E antes disso, fica com Deus. Não abandona Deus, não larga de Deus, não saia de Deus, fique colado nele. Por quê? Porque diz assim: porque tudo, e olha aqui, dará o seu fruto na estação própria, e tudo que ele fizer prosperará. A palavra de hoje é: não importa o que você fez, é o importante é o que você vai fazer a partir do culto da sabedoria. É o que você vai fazer: Senhor, eu errei, mas a partir de hoje eu serei sábio. Antes de eu pedir riqueza, eu vou pedir inteligência. Quer ser abençoado, reconhece que você não é nada. Quer ser abençoado, reconhece que você não tem nada. Quer ser abençoado, reconhece que Deus te deu essa autoridade, mas essa autoridade não é sua, essa autoridade veio do céu, e Deus vai te honrar 24 horas no lugar onde você vai sentar. Deus está falando com alguém aqui agora: você vai sentar no lugar que eu quero que você senta, mas valoriza, porque quem estava no teu lugar valorizou até agora, e você precisa valorizar daqui para frente. Já que você quer sabedoria, eu farei o que você pediu, e darei a você um coração sábio, capaz de discernir de modo que nunca houve ninguém, e nunca haverá ninguém igual a você. Também darei o que você não me pediu. Já vi você fazer uma oração, pedir uma coisa, Deus falar assim: ó, tu me pediu isso, mas já que tu é sábio, eu vou te dar coisa que tu não me pediu. Essa é a palavra de hoje. Deus vai entregar coisa que você não pediu. Deus vai te entregar coisa que você não pediu. Tem gente aqui nessa noite que veio na prova e está pedindo sabedoria, por isso que você está aqui, e Deus vai te dar coisa que você não pediu. O Senhor está trazendo uma palavra que, se você está segundo os mandamentos de Deus, não existe nada que vai te derrubar. E agora, somente que nos autos sacrificados, ele fazia tudo para Deus. A palavra que o Senhor está trazendo aqui agora

quebra porque já foi grande, e quem já é grande também quebra, e quem está quebrado também cresce. Escute o que eu estou falando aqui agora: se quebrou, cresce de novo, se caiu, levanta de novo. Pastor, mas o que eu vou fazer? Deus

Aí está, ouvintes, neste momento você ouviu aí reprise da maneira que Deus usa. Pastor Edson Silva, que vai estar conosco nesta noite, noite de sexta-feira do Perdão Divino. Logo mais também, nessa tarde, às 15 horas, Pastor Benedito estará subindo o altar para trazer a palavra de Deus no culto do Perdão Divino. Não perca a oportunidade, esteja conosco, anote o endereço, Avenida Mauro Ramos, 184, bem no centro de Florianópolis, está localizado a Igreja Pentecostal Deus e Amor. Ouvintes, anote o endereço, mais uma vez, Avenida Mauro Ramos, 184, centro de Florianópolis, é o local da bênção da vitória. 14h, já deu início do culto. Logo mais às 15 horas, Pastor Benedito vai subir ao altar para pregar e orar em favor de todos. E às 19 horas, contamos com a presença do Pastor Edson Silva, vindo da cidade de Criciúma. Estará conosco na noite desta sexta-feira na campanha, a campanha que traz o tema, ouvintes, Libertação Total, e juntamente no culto que traz o tema O Perdão Divino, aqui na sede estadual de Florianópolis. Não perca tempo, vem conosco, porque Jesus garante a bênção para você e toda a sua querida família. Vamos ouvir o próximo louvor da gravadora A Voz da Libertação, e eu já volto com vocês após este louvor que nós vamos ouvir agora para o Elevo Espiritual, que traz por título Nele Está Minha Fé, cantora Débora e Leia. Vamos ouvir este louvor e eu já volto com vocês.

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Não fique de fora. Horas e 47 minutos. 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

Vamos aí na palavra com o pastor Samuel Dolor, expectativa, falando com os ouvintes aqui no programa de rádio A Voz da Libertação. Pastor Samuel, as suas palavras, a sua participação importante dentro da programação de rádio A Voz da Libertação. Iremos então agora na palavra com vocês, pastor Samuel Dolor.

E eu quero convidar você que ainda não é dizimista fiel da obra de Deus, você que por algum motivo ou outro deixou de honrar a Deus com o seu dízimo. O dízimo é a postura do coração. É, o dízimo é a postura do coração. Nós vivemos em um tempo onde a maioria esmagadora das pessoas olham para o dízimo apenas como uma regra financeira, apenas como uma obrigação fria, como um argumento religioso, mas a Bíblia, irmãos, nos mostra que o dízimo, acima de tudo, o dízimo, ele é um termômetro do nosso coração, porque o dízimo é um ato de adoração. Muito fundo. O dízimo, ele é um termômetro do nosso coração, porque é um ato de adoração. A título de conhecimento, a palavra dízimo significa a décima parte, ou seja, 10% de tudo que Deus coloca em nossas mãos. E o dízimo existe antes mesmo da lei de Moisés. Segundo a Bíblia, o próprio

0: quando Abraão, pai da fé, já entregava, já honrava a Deus com o dízimo, e ele entregava o dízimo a Melquisedeque. E o dízimo e essa atitude de Abraão, por sua vez, serve para demonstrar a quem realmente servimos. Então, precisamos compreender, irmãos, que dizimar não é dar algo a Deus. Não é barganhar com Deus, mas sim devolver com gratidão uma parte daquilo que Ele mesmo nos deu. O dízimo é como um princípio de honra e primícias. Quando nós lemos o texto de apoio em Provérbios 3, a partir das seções dos versículos 9 ao 10, a Bíblia diz: honre o Senhor com todos os seus recursos, com os primeiros frutos. Deus, irmãos, não pede as nossas sobras. Entregar o dízimo significa colocar Deus em primeiro lugar na nossa vida financeira. Quando nós separamos as primícias, nós reconhecemos que Deus é o dono de 100% de tudo que nós temos. Que Ele é o provedor da nossa casa. Que Ele é aquele que cuida de nós. Por isso o propósito do dízimo na casa do Senhor, ele é importante. Quando em Malaquias 3, versículo 10, a Bíblia diz: traga o dízimo para que haja alimento, mantimento em minha casa. Porque o dízimo serve para a manutenção, para a expansão do reino de Deus na terra. É através do dízimo que o templo é mantido. Por exemplo, através do seu dízimo e das suas ofertas, nós pagamos 125 mil reais mensais do programa de rádio. Nós pagamos o salário dos colaboradores, dos funcionários. Então o dízimo serve para a manutenção e expansão do reino de Deus na terra. Por exemplo, nós estamos aqui com o elevador na igreja, já vai ficando 400 mil reais. Estamos fazendo esse elevador para o benefício da obra de Deus, para os irmãos subirem, para atender a demanda dos irmãos. Estamos fazendo orçamentos, por exemplo, para pintar toda a igreja. E tudo isso por causa do seu dízimo e a sua oferta. Porque é através do seu dízimo que o templo é mantido. Os obreiros são sustentados. Os projetos sociais e missionários da igreja ganham vida para alcançar outras pessoas, porque o dízimo é um ato de corresponsabilidade comunitária. Por isso o Senhor está te chamando a ser generoso, a ser grato e honrar a Deus com o seu dízimo. Em 2 Coríntios 9, 7, Paulo diz: para nós dizimarmos ou ofertarmos, não com pesar ou por obrigação, pois Deus ama quem dá com alegria. Para você que não sabe, no Novo Testamento, Jesus nos eleva a um padrão mais alto, a do coração transformado. Porque nós não dizimamos por medo de maldição. Você não pode honrar a Deus com o seu dízimo com medo de ser punido, amaldiçoado. Nós não dizimamos porque nós temos medo de maldição ou como uma troca comercial para ficar rico, não. Nós dizimamos porque somos gratos. O dízimo, grava essa palavra, estabelece a base de 10%. Mas a graça nos move a sermos generosos e voluntários em tudo. Porque o dízimo também é o desafio da fé. Entregar o dízimo exige confiança. Porque quantos de nós, muitas vezes, vai ofertar e dizimar, e muitas vezes o dinheiro parece curto? Mas quando somos fiéis no pouco, Deus nos ensina a depender do seu cuidado. Deus abre janelas de bênção sobre as nossas vidas. Avalie hoje como está seu coração ao contribuir. Que a sua entrega não seja automática ou legalista, mas sim um momento de celebração, de adoração na presença do Senhor. Por isso o Senhor está te convidando agora. Você que parou de honrar a Deus com o seu dízimo, comece e volte a honrar a Deus com o seu dízimo. Eu costumo fazer uma comparação sobre o dízimo, é como um aniversário. Quando a gente vai no aniversário, sempre tem aquele ritual, podemos dizer assim, o cerimonial em todo aniversário, do corte do primeiro pedaço. E quando o aniversariante corta o primeiro pedaço, todo mundo sabe disso. Ele não pega aquele primeiro pedaço e ele entrega ele para uma pessoa aleatória, que ele não tem um vínculo, um sentimento, que ele não tem. Ele não entrega o primeiro pedaço de bolo para uma pessoa que ele não tem apreço por ela, que ele não tem um carinho por ela. Então, geralmente, ele entrega esse primeiro pedaço de bolo para a pessoa que significa alguém muito importante na sua vida. Assim é o dízimo. Quando eu estou entregando ou honrando a Deus com o dízimo, nas entrelinhas eu estou reconhecendo que Deus é mais importante que tudo na minha vida. Deus é mais importante. Então eu quero fazer uma pergunta para sua reflexão. Deus é mais importante na sua vida? Pense nisso. Deus é mais importante na sua empresa, nas suas vendas, nos seus negócios? Se Deus tem primazia em tudo, Ele é dono de tudo. E Ele cuida de tudo.
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0: Palmas de Alex para Jesus, aleluia.
1: Maravilha, mais palma alegre para o Rei Jesus. Eu gostaria de saber quem está nos visitando nessa tarde pela primeira vez. Tem alguém aqui do lado das minhas irmãs que nos visita pela primeira vez, do lado dos meus irmãos. Como nós vamos recebê-los, igreja? Sejam bem-vindos em nome de Jesus. Fique à vontade, você está na casa do Senhor. Agora nós vamos ouvir nossa irmã Rosângela, que vai louvar o nome santo do Senhor. Vamos recebê-la com as palmas bem alegres para o Rei Jesus.
2: Glória a Deus. Aleluia, Jesus. Quero cumprimentar o povo de Deus com a paz do Senhor Jesus. Louve e engrandece o nome santo do Senhor Jesus. Ele é digno de honra, de glória, de todo louvor. Somente Ele é digno de toda adoração. Exalta, glorifica o nome santo do Senhor Jesus. Aleluia, Jesus.

Exalta o nome de Jesus. Quem pode dar glória a Deus? Cumprimento a igreja com a paz do Senhor Jesus. Sexta-feira da libertação total. Guerra contra o mal. Hoje é um dia de guerra, de batalha. E quem vai vencer essa batalha? Levanta a mão e dê glória. Em Cristo nós somos mais do que vencedores. Aleluia. Irmãos, amanhã nossa santa ceia, você que é membro, venha participar. Atenção, grande São Paulo, venha participar da santa ceia do Senhor, a comunhão dos santos, dos salvos em Cristo, às 19 horas, pastor Fabrício Beata, e no domingo, às 11 horas, presbítero Kleber de Oliveira. Amém? Quem vai estar, diga glória a Deus. Segunda-feira, também feriado, Deus prepara um culto especial. O povo que vai estar de folga, não vai trabalhar nesse dia, vai vir aqui para a sede mundial. Pastor Riva e Silva ministrando a poderosa palavra de Deus. E o tema é separados, escolhidos para prosperar. Quem crê que você vai prosperar na presença de Deus? Quem crê que Deus vai te abençoar? Levanta a tua mão e dê glória. Então não perca, segunda-feira feriada às 15 horas, traga uma pessoa contigo, traga o seu vizinho, um parente, porque Deus vai operar grandes maravilhas, amém? Irmãos, eu quero fazer uma oração, como de praxe eu sempre faço, em favor da nossa querida e amada família, porque nós temos que orar pela nossa família. Eu sempre falo que quando nós vamos para a igreja, nós somos representantes da nossa família. Estamos aqui adorando, estamos aqui buscando a Deus, e Deus está visitando lá, livrando lá. Quem crê, diga glória. Em Mateus nos diz que uma mulher cananeia saiu da sua casa e foi ao encontro de Jesus. Ela clamava: Jesus, filho de Davi, tem de misericórdia de mim, porque a minha filha está miseravelmente endemoniada. E ela ali, adorando, clamando, enquanto ela buscava a presença do Senhor, intercedia pela sua casa, Jesus Cristo falou: mulher, grande é a tua fé. Pode ir embora para a tua casa tranquilamente. E quando ela chegou na casa, o demônio já não estava mais. O demônio já tinha batido e retirada. O Senhor expulsou todo o mal que estava atormentando naquela casa. E ela foi vitoriosa. Quem crê que o mal vai sair da tua casa, levanta a mão e se coloque de pé. Vai dando glória a Deus, porque o mal vai sair da tua casa. O Senhor vai ouvir a tua oração nesta tarde e tem providência hoje na tua família. Se coloque em pé, que nós vamos levantar uma intercessão em favor da nossa querida e amada família. Se coloque em pé, meus irmãos, e vamos orar agora. Amém? Quem gosta de orar, diga glória a Deus. Deus abençoe os internautas, vai compartilhando essa transmissão, esta live, coloque nos grupos, compartilhe, se inscreva no canal, você que não é inscrito. Deus abençoe também os irmãos que estão nos acompanhando na rádio Deus e Amor. Sejam todos bem-vindos em nome de Jesus. Em nome de Jesus. Jesus, estamos ao vivo do tempo da glória de Deus. Oremos, igreja, todos dando glória, glória, glória, glória. Levanta a tua voz para clamar, levanta a tua voz para clamar o Pai, ao Filho, ao Espírito Santo. Todos dando glória, glória, glória a Deus. Maravilhoso e eterno, soberano Pai, oramos, ó Pai, pela nossa casa, oramos, ó Pai, pela nossa família, ó Deus, pedimos o milagre, o livramento, a intervenção divina. Livra, meu Pai, a nossa família, livra, meu Pai, a nossa casa, Senhor meu Deus, repreenda toda a fúria do inferno que tem se levantado contra a nossa casa, contra a nossa família, ó Deus, assim como a aquela mulher cananeia, que era sirofinista de outra nação, mas creu no poder do Senhor e Salvador Jesus Cristo, no Deus de Israel. Pai, guarda esta casa, repreende todo o tormento, toda a tribulação nesta família, meu Deus, que hoje esse mal possa sair, que hoje esse demônio possa bater em retirada, e esta casa seja feliz, seja abençoada, que a paz do Senhor, que excede todo entendimento,
seja confirmado nesta casa agora.

0: glória a Deus. Adore o nome de Jesus. A hora vem. E agora que os verdadeiros adoradores adoram o Pai em espírito e em verdade. E o Pai está procurando. Não é o pastor, não é o pregador, é o Pai que está procurando os verdadeiros adoradores. Nós vamos agora dar oportunidade para o Vitor louvar o nome de Jesus, amém? Receba ele com palmas, bem alegre para Cristo. Vai glorificando, vai celebrando o nome de Jesus Cristo.
1: Cumprimento a igreja com a paz de Jesus.

nome do Senhor.

0: tua oportunidade.
1: Oh, glória, oh, glória, oh, glória. Pode glorificar com mais força, com mais fé. Queridos, recebam a paz de Cristo Jesus, o nosso Senhor. Levante as mãos aos céus, ponha-se de pé por gentileza, é hora da tua vitória. Quem tem alguém da tua família necessitado dos milagres de Deus, levante as tuas mãos, diga glória a Deus. Não, não é só você que vai receber, não é a sua casa apenas que vai viver a resposta de Deus, mas a tua família. E a

amar como nunca. Deus ajuda aquele que vive o chamado para interceder. Levante as tuas mãos, diga comigo: meu Deus. Mais alto, diga: meu Deus, eu creio que o Senhor já está pelejando, batalhando as minhas guerras espirituais nesta tarde, e o Senhor há de alcançar e perdoar a minha casa, a minha família. Comece dando glória, glória, glória, glória, glória, glória, glória, glória, glória, glória, glória. Poderoso Deus de glória,

louvamos a Deus ainda. Vamos louvar, minha irmã. Enquanto nós louvamos a Deus, eu quero que você tome a sua Bíblia. Palavra de Deus. Diga comigo, palavra de Deus. Preste atenção. Já foi dito e eu quero recalcar. Queridos, neste fim de semana, algo especial para a nossa vida, para nos abençoar. Por quê? Não vai ser somente sexta, sábado, domingo, mas também na segunda-feira. Porque feriado é oportunidade que Deus tem nos dado para consagrar. Irmão, e não adianta, se você não está consagrando, você está é pecando. Eu noto por mim, quando eu não estou no caminho, ou não estou consagrando, eu estou pecando. Não adianta, ah não, eu vou ficar aqui e não vou fazer nada. Ah, não vou nem consagrar e nem pecar, mentira. Ah, pastor, eu vou ficar aqui e não vou falhar e nem cair, mentira também. Então, vamos ser objetivos nos dias que Deus, Ele tem nos colocado. Esses dias, sábado, à noite eu estarei com vocês na Santa Ceia. Pela manhã, nós teremos o pastor Wilson Siqueira. À tarde, nós teremos aqui ele, o presbítero Fábio Lúcio. E depois, na segunda-feira, presbítero Rivaí. Vai ser bênção de Deus. Quem quer louvar ao Senhor, diga glória a Deus. Então vamos receber em adoração ao Senhor Jesus, a nossa irmã que vai glorificar a Cristo com aplauso bem forte para o Senhor.

Jesus, será salvo tu e a tua casa.

0: Aleluia, Jesus. Glória a Deus. Exalta, glorifica o nome santo.
1: Aleluia, aleluia, aleluia, aleluia, aleluia. Palavra de Deus, queridos, tome a Bíblia. Palavra do Senhor, estou sentindo na minha alma de clamar de novo com vocês. Como é gostoso buscar remissão, comunhão, unção, perdão de Deus e receber. É ou não é, igreja? Porque a Bíblia estabelece um princípio. Ouvinte que está em casa, quem sabe você precisa. Estou falando com pessoas que estão necessitando de mover de Deus, de libertação do Pai, mas não entenderam o princípio bíblico. Que a Bíblia diz que aquele que pede, aquele que busca, aquele que bate. Então, querido, você que está me acompanhando, o inimigo está fazendo a parte dele. E você precisa se levantar agora do lugar onde você está, seja o lugar de dor, seja o lugar de incerteza, seja o lugar que for, para buscar do Senhor a vitória também. Livro do profeta Zacarias. Oh, maravilha! E mais uma vez eu quero recordá-los que neste domingo prossegue a poderosa campanha. Quem sabe campanha? Portas abertas. Quem quer portas abertas para sua família, para o seu lar, diga glória a Deus. Livro do profeta Zacarias, capítulo de número 3. Vamos entender pela palavra do poder de Deus, na verdade, como proceder para não perder as misericórdias e graças que Deus tem nos dado. Querido, libertação é muito mais do que uma operação de Deus no meu eu. Libertação é muito mais do que uma capacitação para vencer as vontades da carne. Libertação é muito mais do que uma intervenção dos céus contra as obras do inferno. Libertação é quando Deus esclarece o meu coração acerca de verdades dos céus, verdades divinas que muda tudo. Zacarias capítulo 3, quem encontrou diga glória a Deus. E diz assim palavra do Senhor, quem já encontrou diga eu. E me mostrou o sumo sacerdote Josué, o qual estava diante do anjo do Senhor. E Satanás estava à sua mão direita para se lhe opor, mas o Senhor disse, vamos lá, mas o Senhor disse a Satanás, o Senhor te repreenda, ó Satanás. Diga comigo, o Senhor te repreenda, ó Satanás. Sim, o Senhor que escolheu Jerusalém, te repreende. Não é este um tição tirado do fogo? Ora, Josué vestido de vestes sujas, estava diante do anjo. Então, falando, ordenou aos que estavam diante dele, dizendo, tirai-lhe estas vestes sujas. E a ele lhe disse, eis que tenho feito com que passe de ti a tua iniquidade e te vestirei de vestes nova. Levante a tua mão, diga, Senhor Jesus, é a tua palavra e a minha alma sabe muito bem discernir a tua palavra. Tome agora os teus assentos e todos juntos vamos esperar uns pelos outros. Vamos glorificar ao Deus desta palavra. Pode exaltar. Use as mãozinhas, isso. Para glorificar, para enaltecer, para fazer o que manda a palavra do Senhor. Queridos, nós devemos entender que o livro do profeta Ezequiel trata justamente de uma condição, de uma libertação de Deus sobre o seu povo. Recorde-se que o reino do norte e o reino do sul foi preso, foi para o cativeiro. A Bíblia diz que o reino do sul, Judá, voltou. E a Bíblia diz que o reino do norte nunca mais voltou. Daí vem a origem de Judá, judeu. Some, então, do cenário bíblico, preste atenção, para você não perder. Nós temos Abraão, genealogia até o filho chamado Jacó. De Jacó nós temos Israel, de Israel nós temos Judá, e de Judá nós temos um reino que se divide, porque o pecado divide. Diga comigo, o pecado divide. E Deus disse, arrancarei das tuas mãos as tribos que em favor entreguei a Davi, o meu servo. E todavia de todo não te deixarei, falando Deus com o filho de Davi, e colocarei nas tuas mãos uma tribo. Porém, a promessa de Deus, que na verdade são duas tribos, mas a promessa de Deus está sobre Judá. Então a Bíblia diz, para você não se perder no contexto bíblico, está profetizando há mais de 519 anos antes de Cristo. Israel está voltando. Ah, pastor, mas o senhor falou que Judá voltou. Se voltou Judá, voltou Israel. E se voltou Israel, voltou Judá. É a mesma coisa. Quem está entendendo, diga glória a Deus. Aí a Bíblia diz, claro que no sentido bíblico, nós estamos falando no sentido figurado, geográfico. O templo e o tempo das suas vidas está em ruína. Zorobabel está construindo, porque Zorobabel foi dado como reconstrutor. E Josué foi colocado como sumo sacerdote. O povo está desanimado, o povo está acusado, o povo está sujo. E Deus dá promessa a Zacarias em visão de noite. E esta visão que está no versículo 8 e no capítulo 4 é a mais importante. Porque o problema não era a falta de condição, ou dinheiro, ou pedras, ou cimento para edificação. Mas era a acusação espiritual que não permitia, o maligno tinha um acesso à vida passada, às obras realizadas, aos feitos manifesto, que dava a legalidade que Satanás usava para acusar esta nação, para não se posicionar e mudar de vida e reconstruir as suas vidas. Diga comigo, reconstruir a vida. Porque se você não está bem espiritualmente, moralmente, intelectualmente, você não consegue. Pode ter casa, família, dinheiro, matrimônio, mas se a guerra espiritual contra a culpa, se a guerra espiritual contra o acusador, se a batalha, labasteria, lamaia, estiver em âmbito da sua alma e você não conseguir se desvencilhar disso, a Bíblia diz que, ainda que tudo seja favorável, naquele tribunal da consciência, porque nós vemos aqui, o versículo de número 1, já deixa claro, é uma cena do tribunal. O profeta Zacarias está orando. O Espírito de Deus, como advogado, está mostrando, ele está vendo em espírito. O diabo é o promotor, o acusador. E a condição é aquilo que está sendo colocado diante de Deus. Você tem o juiz, você tem o advogado, e você tem a materialidade que o inimigo tem usado naquela sentença contra aquele povo. Levante as tuas mãos e diga, sai legião. Porque o personagem central aqui, e me mostrou o sumo sacerdote Josué. E como ele está, a Bíblia diz que ele está de pé. Diga comigo, de pé. Porque não esqueça que Josué significa o Senhor salva. Diga comigo, o Senhor salva. Que é o mesmo nome que representa a pessoa de Jesus Cristo. Quem é Josué? O sumo sacerdote, o representante do povo diante de Deus. Se o sacerdote cai, o povo cai. Se o sacerdote está sujo, o povo está sujo. Se o sacerdote se sente mal, o povo vive o que sai daquele altar. E como Zacarias estava vestido de vestes suja. Diga comigo, vestido de vestes. E aí você diz assim, mas o que simbolizam estas vestes, pastor? Porque Zacarias está vendo o sumo sacerdote de vestes sujas. Está demonstrando claramente o estado espiritual que aquela nação e povo está enfrentando, vestido de vestes sujas diante do anjo. E o anjo não podia lhe mudar as suas vestiduras, ainda que ele tinha acesso, ainda que estava no mesmo altar. Porque vestes sujas no hebraico, de bagadim ou estois, significa vestes coberta de... Não vou nem falar o nome. É a palavra mais forte para sujeira. Não é poeira, não é imundícia. É mais do que isso. Quem entendeu, diga glória a Deus. Agora, se Josué está representando o que salva... Josué está representando a condição também daquela nação. E ele está sujo pelo pecado da Babilônia, da idolatria, dos casamentos mistos, das misturas e mescla. Quando Deus protesta dizendo, porque Efraim é um bolo mal mexido. Se você está envolvido com eles, e a tua alma não está neles, mas eles estão em você. E Deus está trazendo para fazer uma libertação. Diga comigo, libertação. Agora, quando você entende esta revelação, está mais do que claro que Josué está calado, não se defende, porque é culpado e não tem argumento diante da culpa. Você pode usar mil e um argumento diante da culpa. Eu sei as minhas culpas, você sabe quais são as suas culpas, e as nossas culpas são alimento para terríveis desculpas que o próprio inimigo cria como argumentação na nossa mente para a destruição de um posicionamento que Deus, ele quer nos ajudar. O anjo do Senhor é o advogado presente naquela visão. O anjo do Senhor, que significa na teologia bíblica de a fé, o próprio Cristo está lá afirmando aquela aliança em pé como juiz no lugar e como advogado para mostrar o que está impedindo. E aonde está o acusador? Porque Satanás estava à mão direita, no lugar errado. Diga comigo, no lugar errado. Ele sempre vai estar, a culpa, a adversidade, a acusação, sempre vai te desequilibrar na tua emoção, na tua decisão, no teu cotidiano, na tua vida com Deus. E se você não entender que a tua mente sabe, conhece mais você do que você mesmo, e o inimigo também, ele usa a sua mente para

pensamentos para te culpar. Quem já se sentiu culpado? Culpado, levante as mãos. Você pode notar que existe uma ideologia de culpa. Tem pessoa que ele deve mesmo, ele se auto-inocenta, se auto-justifica, se auto-defende e não aceita correção. Agora, tem pessoas que não. Ele tem tudo ao seu favor para avançar, para prosperar, mas tem um pé, um calcanhar de Aquiles que o inimigo usa para lhe culpar e não lhe permitir prosperar. Ele estava diante do anjo do Senhor, Satanás à sua mão direita, para se lhe opor. Diga comigo, opositor. E o que ele pretendia com aquela culpa? E o que ele pretendia com aquela sujeira? Aquela sujeira nas vestes do sumo sacerdote expressava vida passada, idolatria não colocada no altar, costumes vãs e maneiras que serviam para aprisionar aquele povo das decisões que eles deveriam e teriam que tomar no futuro da sua caminhada. Agora escute uma coisa, eu quero mais explicar do que pregar, porque isso aqui é libertador, diga comigo, libertador. Ora, se aquele povo vivia em Babilônia, se aquele povo trazia costumes idólatras, se aquele povo tinha se contaminado com o apresentado aos ídolos, se aquele povo tinha se mesclado com aquela vida que lhe foi apresentado, eu te pergunto, aonde Satanás estava e o que ele usava para culpar? Diga comigo, passado de pecados praticados. Sempre ele vai usar o que você fez de bom e distorcer de mal contra você. Sempre você vai viver esta batalha porque ele é o promotor, assediador de todas as culpas, e quando ele não tem razão ele mente, e quando ele não tem convicção ele toma autoridade que não existe para sujar a tua mente, para sujar o teu nome, para sujar o teu caminho, para sujar o teu ser. Levante as tuas mãos e diga, sai legião. E quando você está sujo mentalmente, quando você está sujo espiritualmente, quando você está sentindo-se imundo espiritualmente, você não quer buscar. Você perde a força. Você não quer clamar. Quem está entendendo, diga glória a Deus. E é isso que o inimigo faz. O que tem desanimado a igreja não é falta de salão e igreja. O que tem abatido as vidas não é falta de pastor, de ministro, de pregador. O que tem destruído a vida espiritual daqueles que tiveram uma carreira muito mais do que nobre e especial é justamente as culpas internas, as culpas externas e as culpas guardadas e outras culpas não resolvidas que serão usadas e vai levá-los até o tribunal. Quem está entendendo, diga glória a Deus. Mas como ministramos sexta-feira passada, a nossa alma precisa banhar-se na fonte, lavar-se em Cristo, porque queira você ou não, ainda que toda a sua boa intenção contribui para decisões que parecem nobres, exatas, próprias, o inimigo sempre vai tentar sujar de alguma maneira, porque a Bíblia diz em Apocalipse 12, 10, ele usa a nossa fraqueza, natureza, para acusar, porque já o acusador de nossos irmãos é derribado, o qual diante do nosso Deus os acusava de dia e de noite. Agora eu vou te perguntar, se nos céus ele acusava, se ao sacerdote eleito e separado ele culpava, vai dizer que você vai se livrar disso, irmão? Hã? Vai dizer que ele não vai usar a mesma tática contra você? Quem está entendendo, diga glória a Deus. O problema é que se você não identificar
Olha quantas vidas destruídas, olha quantas famílias separadas, olha quantas moças e moços arruinados.

0: psicologicamente, espiritualmente, porque por trás de toda aquela ruína está o inimigo na consciência, está encurtido o maligno, colocando sentenças, apontando falhas e evidenciando a sua sujeira. Mas você pecou, mas você falhou, mas você xingou. Você xingou hoje. É assim ou não é? É, mas você perdeu a calma. Mas você pensou, mas você maquinou. E agora como que você veio orar? É, mas você buscou essa dor, esta enfermidade, ela vai te prejudicar. Por que que Deus teria que te curar? Quem está entendendo como trabalha a culpa, levante as mãos, diga glória a Deus. Mas hoje você está aprendendo com o Espírito Santo e recebendo revelação e defesa. Defesa e revelação para não ficar na mão deste depredador chamado acusador dos nossos irmãos. Hoje ele cai por terra, estas trevas, em nome de Jesus Cristo, pelo poder do sangue de Jesus. Porque o próprio Senhor declarou dizendo, Satanás, o Senhor te repreenda. Não é Josué repreendendo. Ele está dizendo, quem vai te repreender é o Senhor. Quem vai te colocar em oposição por terra é o Senhor. E quem vai trocar as vestes? Aqueles que estão próximos e têm condição para fazê-lo. Vão trocar as vestes daquele que está cheio de culpa. Enquanto você continuar vestido de culpa, enquanto você continuar vestido de manchas, enquanto nós aceitarmos o maligno, o diabo, trazer com o seu imundo poder, porque você não é imundo, imundo é ele, você não é sujo, você foi lavado no sangue precioso de Jesus Cristo que foi derramado. Você está entendendo? Ô glória! E ele quer usar tudo isso. E aí ele aprisiona a pessoa, aprisiona as escolhas, aprisiona as decisões. Ele amarra as emoções e a pessoa começa a se enfermar. E quando você não tem defesa, somente Deus pode te defender do poder desta propriedade infernal. Ele não defende a mim porque eu sou bom, eu sou pecador, eu sou falho, eu sou pó, eu sou cinza. Ele não defende você porque você é bom, porque você não falha, porque você não peca. Ele defende você porque ele é Deus. A Bíblia diz em Romanos 8:33, quem intentará acusação contra os escolhidos de Deus? É Deus quem os justifica. Logo, foi Cristo que morreu por eles. Ele tem o poder de fazer por nós a intercessão. Quem está entendendo, diga glória a Deus. Não adianta você querer dizer que minhas obras, meu trabalho, minha vida, nada. A tua defesa está baseada na eleição e não no mérito. Diga comigo, eleição e não no mérito. Ah, mas o Senhor repreendeu porque era Josué, mas o Senhor o limpou porque é o sumo sacerdote, mas o Senhor lhe ajudou porque ele era crente. Tem nada disso, irmão. Isso não se põe ou se expõe diante de Deus, por quê? Porque não é baseado em méritos, mas sim na eleição. Ele nos escolheu desde a fundação do mundo. Ele está dizendo, o Senhor que escolheu Jerusalém te repreenda. Jerusalém não escolheu Deus, mas Deus escolheu Jerusalém. E é Ele que tem poder para fazer aqueles que são de Jerusalém voltar para o lugar que pertence a eles. Por que que ele está dizendo Deus que escolheu? E está usando esta palavra de Deus para repreender o inferno. Muito claro. Porque está revelado naquilo que nós estamos ministrando, que se nós deixarmos obras, fatos, nos acusar, isso não significa que nós podemos justificar os erros, continuar errando, pecar e continuar pecando. Não. Jerusalém, mesmo sendo pequena, estava sendo bombardeada como uma das maiores cidades. Mas ela é escolhida. E a eleição é irrevogável. Em Romanos 11, 29, e eu não estou falando de predestinação, eu estou falando de...
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0: Vai se vestir de eleição em Jesus Cristo para a salvação. Aquele que se vestia de vontades, de erros, vai se vestir do poder bendito do Espírito Santo para voltar a desfrutar da graça de Deus. Porque Deus te escolheu para vencer a Satanás. Diga comigo, para vencer. Pastor, mas não é Deus que repreende com o seu poder a Satanás? Não, tire as vestes e você verá que ele não terá como te culpar. Deus está mandando despir desta vestidura que está dando ocasião para o inimigo nos culpar. Ponha vestes novas. Você nota que quando o filho sai de casa, a Bíblia diz que ele perde dinheiro, perde moral, mas ele perde a condição física e mental de filho. E ele volta sujo, e ele volta com vestes rotas, e ele volta todo desconstruído. E aí o pai diz assim, a primeira coisa, antes de comer, antes de beber, antes de se alimentar, antes de tratar o que está faltando, vamos limpar e mudar o que está revelando que você não pertencia a esta casa, a este lugar. Agora é hora. Traz vestes novas. Traz sandálias novas. Traz anel para o dedo. E vamos colocar ele e celebrar na mesa. Vamos para a festa. Porque Deus está dizendo, eis que eu tenho feito que passe de ti a tua iniquidade e te vestirei de vestes novas. Vestes de festas, de honra, de justiça, como diz a Bíblia em 2 Coríntios 5:21. Ele quer te vestir de vestes de alegria. Até quando você vai continuar com esta roupa de culpa, de tristeza, de abatimento? Mas eu estou sofrendo. Tire estas vestiduras. Ah, mas eu estou vivendo este pesar. Tire esta vestidura da tua alma. E se vista do Espírito, e se revista do Santo, e Ele vai operar o milagre que você necessita. E como que eu faço isso, pastor? Aceitando a palavra do Senhor. Diga comigo, ela nos veste, ela nos cobre. E Deus diz, ponha-lhe uma mitra limpa sobre a cabeça. Eu quero você com um turbante limpo. Porque se você hoje se sente como Josué, sujo, acusado, calado, sem voz, com cheiro de fumaça e de fogo, como um tição arrancado daquele lugar. É hora de você repreender essa situação que está te matando. É hora de você vencer esta situação que está te derrotando. E vir ao Senhor é tomar decisão para pisar. Diga comigo. Portanto, agora, nenhuma condenação mais há para os que estão em Cristo Jesus. O Senhor te tirou, o Senhor te resgatou, não é para você continuar nesse estado que você está. É para você se vestir de vestes de alegria. Sabe o que diz a Bíblia? Em Isaías 61, o Senhor ordenou, o ano aceitável do Senhor é que se ponha em liberdade os cativos. Diga comigo, liberdade para os cativos. E Deus disse que se apregou e o ano aceitável do Senhor. E que se dê ornamento de alegria e óleo de gozo por vestes de saco de silício. Por que que Deus está dizendo isso? Porque Ele diz, o Espírito do Senhor, Ele está sobre mim. Porque foi Ele que me ungiu para pregar boas novas aos mansos. Apregoar o ano aceitável do Senhor, o dia da vingança do nosso Deus e consolar os tristes. O que é que está te entristecendo, irmão? Esta dívida, esta situação, o Senhor está dizendo, não, isso aí é falta do meu espírito. Não está te faltando dinheiro, não está te faltando comida, não está te faltando bebida, não está te faltando, não. Está te faltando o derramamento da unção para repreender o peso deste poder da culpa que está sobre a sua vida. Porque o Espírito de Deus, no versículo 3, ordenar acerca dos tristes de Sião, que se lhes dê glória em vez de cinza, óleo de gozo em vez de tristeza, vestes de louvor em vez de espírito angustiado, a fim de que clamem por justiça. Quem quer continuar vestido de justiça? Quem quer continuar vestido de alegria? Diga glória a Deus. Diga comigo, em Cristo, eu sou mais que vencedor. Irmão, quando você se deprime, quando você se abate, você alimenta o inimigo. Você alimenta o maligno. Levante as tuas mãos e diga, sai Satanás. Quando você maquina, quando você começa a dar vazão a esta opressão mental, você alimenta o maligno. Agora, quando você se enche do Espírito, você vem buscar a palavra de Deus, você vem buscar a presença de Deus, você começa a receber fogo, poder, alegria, gozo no Espírito. Oh glória! Oh glória! Levante as tuas mãos, diga obrigado, Jesus. Fica de pé, agora você vai pedir, alegra minha alma, Espírito Santo. Alegra minha alma, chega de tristeza, chega de culpa, chega de falta, chega de falha. Diga comigo, alegra minha alma. Não, irmão, você olha para o semblante dos crentes, irmão. Pelo amor de Deus. Que depressão, que abatimento, que aflição, menino. Misericórdia. Hã? Quando estava todo carregado, todo endemoniado, cheio de vício, cheio de dívida, ficava sorrindo para as nuvens, ficava chamando o urubu de meu louro. Agora está aqui na igreja com essa cara, com essa tristeza, com essa derrota. Levanta, sai derrota! Sai Satanás! Que isso? Pelo amor de Deus, não abra um sorriso para o Espírito bendito. Que isso? É só pesar, é só tristeza, é só cinza. É isso que o maligno quer, entulhar o seu altar de cinza, porque a cinza impede o fogo de pegar e de se acender. Não, eu não vou me abater por uma condição. Eu não vou aceitar. Eu peco, mas Ele me perdoa para levantar. Eu tropeço, mas Ele me segura para minha alma não se arrebentar. Ele me levanta. E se você não crê, você vai começar a alimentar esta situação. Fica se alimentando de culpa, fica criando prisão, fica se deixando levar, não desfruta a vida, está oprimido por si mesmo, oprimido por contextos e realidades, não vive a vida, não vive a família, não vive o presente, não vive o futuro, não sai do passado, sempre todo aprisionado. Só que Jesus está dizendo, hoje tem libertação para a sua vida. Hoje tem libertação para a tua vida. Lamassicandarabassúria. Hoje tem vitória. Não, pastor, mas eu falhei com meu Deus, eu pequei. Ele vai te dar vestes limpas. Toda esta sujeira que a força maligna queria trazer, Ele vai arrancar de você. Quem crê nisso? Diga comigo, Senhor Jesus, obrigado, porque a tua palavra veio revelada para trocar as minhas vestes de culpa, de medo, de acusações. Eu creio nas libertações que o Senhor vai operar em minha alma. Comece dando glória, glória, glória, glória. Clame a Ele. Oh, poderoso Deus. Eu não preciso, Senhor, pedir. O Senhor está aqui e sabe o que eu necessito na alma. O que ela necessita no espírito. O que Ele necessita. Lamassenemikalamassurialamaia. Oh, Espírito Santo. Agora, Pai, toda culpa, toda sujeira. Ah, Pai, agamanchorebadaramandarakandalamanaraia. Tudo que impedia a alegria do Teu Espírito de fluir. Tudo que impedia e alegria do teu espírito, de destruir as trevas, é de romper todo mal. Vem socorro espiritual, vem alívio dos céus. Elemará, serinimica, lamacanda, lamaia. Pede. Diga, me liberta, Espírito Santo, destes pesares. Alacanda, manchore, mandara, mandaraia.

aquela consciência do cativeiro, arrancando aquela alma da depressão. Alamancho, rebasi, queiterebedefá, alabastecandaramanaia. Senhor, perdoa os cativeiros do nosso pecado e os pecados que tem nos levado.

prisões do cansaço, prisões da fadiga, prisões da ansiedade, prisões do desânimo, prisões das trevas.

queimar a avareza, para queimar a maquinação. Sai, sai, sai, sai. Sai obra da destruição, sai obra da destruição, sai legião. Pela palavra do Senhor nós te repreendemos, pela eleição do Senhor em Cristo Jesus nós te repreendemos. Sai, sai Satanás, sai da nossa vida espiritual, sai da vida familiar, sai da vida emocional. Meu Pai, olha quanta tristeza.

verdade. É você, Satanás. Sai daí. Sai daí, não vai ficar não. Sai daí, legião. Não vai ficar não, sai daí. Sai, espírito da culpa, espírito do pecado, espírito do diabo, sai, sai, sai em nome de Jesus agora. Vai repreendendo, vai vencendo agora, vai vencendo agora. Espírito Santo, vai arrebentando agora estas correntes, vai alimentando, arrebentando agora as prisões. Alimenta, Pai, agora, da tua unção, do teu poder, toda força oculta do inferno, toda força escondida das trevas, todo pecado incubado. O sangue de Jesus, o sangue de Jesus, o sangue de Jesus tem poder. O sangue de Jesus tem poder para te repreender. Ele está libertando, ele está libertando, ele está libertando, ele está libertando. Oh, Espírito Santo, liberta, Pai, liberta aquela vida que Satanás não permite, meu Deus, se firmar nos teus caminhos. É um pecado atrás do outro, Senhor. É uma queda atrás da outra. É uma transgressão atrás da outra, meu Pai. Ajudai, Espírito Santo. Levanta-nos agora, Pai, da sujeira. Levanta-nos agora da lama, da lama, da lama. A lama da contenda. A lama do disse-me-disse. A lama da calabacandaraia. É dos pleitos. A lama, Pai, da avareza. A lama da cobiça. Da intriga, da idolatria. Levanta, levanta, levanta desta lama, levanta. Ai, meu Deus do céu, que tremenda obra libertadora que o Espírito Santo está fazendo. Que tremenda obra libertadora que o Espírito Santo está fazendo. Oh, Espírito Santo, levanta, Pai, levanta, Senhor, destas debilidades emocionais, destas debilidades psicológicas, destes bloqueios malignos, destes bloqueios satânicos que sempre está nos amarrando para não viver plenamente o seu querer, para não viver plenamente a sua vontade. O Espírito Santo está me falando, decida-se a me servir, decida-se hoje a seguir, decida-se hoje a me acercar. Que coisa tremenda, que obra preciosa, maravilhosa. Pai, toca na nossa alma agora, liberta, Pai, o nosso ser, para viver só para Ti, para viver só para Ti, para viver só para Ti. Liberta, Pai, alabasica la macanda la manaraia ele manarasica la maciria la maia. Ai, meu Deus do céu, o Espírito Santo está me revelando, a verdadeira libertação consiste na decisão de viver só para Ele, de viver para a vontade dEle, de viver para fazer as... Ai, manarai, ai.

0: Obrigado, Senhor. Olhe para cá. Tudo que você cultua, você alimenta. E tudo que você alimenta, você está cultuando. Repito. Tudo que você cultua, você alimenta. E tudo que você alimenta, você cultua. Vou completar. Livro do profeta Isaías. Deus dizia ao seu povo: porque como nada são aqueles que cultuam, os que têm boca e não falam, os olhos e não vê, as mãos e não apalpam, os pés e não andam, assim serão aqueles que o cultuam. Você cultua o ódio na sua mente? Você está alimentando ele. Você cultua o pecado com os teus olhos? Você está alimentando o pecado na sua vida. Você cultua a tristeza? Eu morei em países que as pessoas cultuavam a tristeza. Itália, Roma. É uma cultura. Eles cultuam a tristeza. Quando eu cheguei lá, eu já comecei a ouvir aquelas músicas sacras, aquelas músicas clássicas. Sabe aquelas músicas que cantava Luciano Pavarotti? Eu disse: meu Deus do céu, que culto à tristeza, que culto à melancolia. E as pessoas são todas melancólicas. O maior índice de depressão, de silêncio. Uma brasileira me chamou e passou: estou indo embora, não aguento mais, estou renunciando 3.700 euros de salário. Sabe o que eu faço naquela casa? Eu disse: o quê? Ela disse: nada. Você não cozinha? Não. Você não limpa? Não. E o que você faz? O meu patrão senta na sala, manda fazer um cappuccino e um chá e fica 7 horas olhando. De 5 a 7 horas, olhando para o nada, sem falar nada. E quando eu falo alguma coisa, ele faz assim: não aguento mais. Sou brasileira, pastor. Eu tenho que falar, senão eu morro. Falei: é que você não entende a cultura deles. Eles cultuam o silêncio, eles cultuam a tristeza. Logo, eles alimentam o quê? Os conflitos espirituais. É tristeza para todo lado. Segunda coisa que a Europa cultua com excelência: desamores. Diga comigo: desamores. Quando você chega com a sua esposa na Europa, 2 ou 3 filhos, todo mundo te olha assim: ah, ah. Porque existe um provérbio em Padova, em Itália: o amor é um sonho e o despertador é o casamento. Todo mundo lá vive, maioria, amasiado. Você pergunta: quantos anos casado? 30. Quantos anos casado? 40. Quantos anos? 20. Casou? Não. O dia que casar aqui, se separa, pastor. O amor é um sonho, o despertador é o casamento. O que eles estão cultuando? Pecado, querido, desamor. Porque tudo que você cultua, você ali, e tudo que você alimenta, você cultua. Aí você pergunta: mas por que que ninguém casa? Por que que ninguém é feliz? Por que que ninguém consegue, pastor? Porque é o que está se cultuando. É por isso que Deus te chama para o culto. Ei, ouvinte, Deus está te chamando para cultuar. Deus está te chamando para alimentá-la, vai de candarabia, para que ele tenha liberdade para operar na sua vida. Irmão, e quando eu não estou cultuando a Deus, eu me conheço, eu estou cultuando o meu eu. É a minha necessidade, é a minha precisão, é a minha fome, é os meus intentos, é os meus propósitos, é os meus objetivos. E aí, o inimigo vem e começa a usar tudo aquilo que está no contexto da tua vida e te abate. E suja a tua mente, impossibilita o teu coração. E aí você não sabe o que fazer. Que Deus está dizendo? Eu te escolhi. Josué, você está com vestes sujas, mas hoje eu te chamei para te mudar as vestes. Alabassuri mikandala mandaraya. Irmão, eu conheço pessoas que cultuam a morte. Eu conheço pessoas que cultuam o crime. Eu tinha um amigo, e quando todo mundo estava se drogando ou tentando se alegrar, ele pegava a nota de 50 e de 100 e ele fazia assim: esse é o meu vício. Foi. Um dia ele já estava com 9 malotes de dinheiro. 9. Os rapazes que foram com ele falaram: vamos embora. Dinheiro está aqui. A boa já está conosco. Ele virou o fuzil que estava nas costas, trocou os pentes da pistola e falou: não. Hoje nós vamos até a última bala. E quem puder mais chora menos. Aí eu... me contou o gordinho, eu não estava nessa desgraça. Ele me contou: Kleber, fumaça, bala para todo lado. Quando eu vi um relampeio de luz, eu vi ele dando risada no meio da fumaça e metendo bala. Ele cultuou a vida toda a violência. Ele cultuou a vida toda o dinheiro. E quando ele recebeu o dinheiro, o que, que ele fez? Não conseguiu sair dele. Você tem que entender, a vida precisa ser um agregado de escolhas. O que você está cultuando? O que eu estou alimentando? Se você está aqui, eu louvo a Deus, porque você é mais privilegiado do que todos, porque você está recebendo do altar do Todo-Poderoso, do Glorioso da nossa alma. E hoje tem libertação para a tua alma. Homem, tem libertação para a tua alma. Mulher, tem libertação para o teu ser. Você não vai sair daqui cultuando e vivendo para o teu passado. Não. Hoje você vai sair daqui transformado. Jesus vai te limpar dos pés à cabeça. Alabacandaraia. Você vai sair daqui perdoado, justificado em Jesus Cristo. Aonde você está? Eu te chamo. A igreja vai orar comigo aqui no altar. Fica de pé, por gentileza, todos. Vem para cá. Eu quero orar pelo teu perdão. Eu quero orar pela tua libertação. Vem, isso, vem, vem. Não fica demorando, não. Jesus está dizendo: eu tenho a libertação para você. Hoje você não vai mais cultuar fraquezas, debilidades e pecados, não. Hoje é dia de transformação. Alabastecana Massúria. Vem. Jesus tem a vitória. Jesus tem o milagre. Seja bem-vindo à vida, meu querido. Jesus é contigo. Contigo nesta guerra. Seja bem-vindo à vida, jovem. Não, eu vou ficar cultuando o passado. Quem que quando se lembra do passado você até chora? É. Foi antes de ontem. Eu estava me lembrando com os irmãos do passado. De repente, eu comecei a chorar. O Espírito Santo falou: para. Te lembra disso, coronel? Para. Pega lencinho, enxuga as lagriminhas. Agora você chora para mim, em mim, na minha presença. Passado é passado. Não vai ficar chorando por quem foi matado. Não vai ficar chorando por quem partiu. Acabou. Para de cultuar a tristeza. Para de cultuar passado. Quem está entendendo, diga glória a Deus. Quem notou que você fica cultuando relacionamentos? Ah, é a camisa que ele usava. É que ela gostava tanto de branco. Você lembra que ela gostava de branco? Ah, minha irmã. Como é que você vai ser liberta assim? Hã? A maionese. Ah, quem gostava de maionese era o Dagoberto. Você lembra como o Dagoberto gostava? Você está casada, irmã. Esquece de Dagoberto agora. Viva o teu matrimônio. Quem está entendendo, diga glória a Deus. Hã? Esse dia... eu ouvi a pessoa dizer assim: ai, quando eu voava, eu falei: é? A senhora continua voando? Ah, não, tive que largar, agora eu estou casada, né? Eu estou casada. Falei, é, tá casada? Eu tô casada. E como tá? Ah, eu não consigo me esquecer, sabe, aquelas viagens, aquelas emoções. Eu falei, você vai ficar cultuando essa maldição até quando? Viva a tua vida presente. Quem entendeu, diga glória a Deus. Deus está falando, tá? Deus está ministrando para libertar. Ele não está falando para te causar dor. Ele não está falando, Ele está falando para te libertar. Levante as mãos para cá, vamos orar. Olha quantas almas aqui. Jesus está dizendo para mim, eu vou libertar todas, todas, todas, todas. Labassuri alamaia. Taikamante o que faço, binácia. Levante a mão e clame. Ô Espírito Santo, quem pode libertar como teu Espírito? Quem pode transformar como teu Espírito? E agora, Senhor, ó Pai de glória, ó Deus de amor, nós não queremos mais cultuar as culpas. Nós não queremos mais cultuar as acusações. Nós não queremos mais cultuar o passado. Nós não queremos mais cultuar as fatalidades que foram trazidas pelo diabo. O que mais acho? Oribi calamara seri alama. Te calamantori mi calamaia. É Ele que te usa. É Ele que está te usando. É Ele que está falando contigo. Não é carne, não é sangue. Alama. Oh Espírito Santo, vai libertando meu Pai, vai libertando de toda má obra, vai libertando de todo mal viver, vai libertando de todo mal pensar. Espírito Santo, aquelas culpas nas almas, aquelas manchas no próprio íntimo do ser, Espírito Santo, agora vai transformando, vai purificando, vai limpando, para que haja libertação, libertação, libertação, libertação. Ah, Pai, nós queremos este coração entregue, liberto, transformado para te servir. Olhe para cá, irmãos e irmãs que estão aqui diante do altar. Olha o que Deus me falou em revelação pela sua palavra. A tua alma não deve estar presa a nada, a não ser a Deus. Eu volto a repetir, qualquer coisa que rouba de você o desejo ou o intuito de servir ao Senhor, são cadeias, são prisões. Você não precisa ficar argumentando, explicando e justificando, você tem que expulsar. O nosso problema é, pastor, é porque é por isso, é por aquilo, é pelo clima, é pelo isso, é aquilo. Para com isso, irmão. Expulsa. Quem entendeu, diga glória a Deus. Levante a tua mão, diga, eu recebo vida, eu recebo perdão em Jesus Cristo. Agora aqueles que estão tomando a decisão pela primeira vez, mamãe, levanta a mão, levanta a mão, agora é hora, agora é hora. Levanta a mão, meu senhor, levanta a mão, moço, levanta a mão, senhor, levanta a mão, diga comigo, Senhor Jesus, aceita, recebe a minha alma em tuas mãos, me sela com sangue bendito, com sangue vivo do teu perdão, e me purifica para uma nova vida na tua presença a partir de hoje. Aleluia! Receba esse perdão de Deus, receba esse milagre de Jesus. Oh glória, irmãos. Você que está tomando a decisão, bem-vindo à vida, Senhor, bem-vindo à vida. Obreiros, ajude-nos aqui. Aqueles que já são crentes se reconciliaram, mas aqueles que não, ajude eles aqui, ó. Vamos levar para lá. Cadê os obreiros? Vem cá, meu querido, nós vamos levar você aqui. Ajude aqui, minhas irmãs. Isso, ajude aqui. Ô, glória, a minha vida está cheia, é do poder de Deus. A minha vida está cheia, é do poder de Deus. Elias orou, orou, orou, e o fogo. Josué orou. A minha vida está grande. É do poder de Deus, é do poder, é do poder. A minha vida está, é do poder de Deus. A minha vida está cheia do poder de Deus. A minha vida está cheia
1: é do poder de Deus. Elias orou e o fogo desceu. Josué orou. Quem tem Jesus, levante as suas mãos. A maior felicidade é ter Jesus no coração.
0: Cristo morreu
1: na cruz para nos salvar. Levante as tuas mãos e deixa Cristo segurar. Levante as tuas mãos e deixa Cristo segurar. Eu louvarei, eu louvarei, eu louvarei, eu louvarei. Eu louvarei ao meu Senhor. Eu louvarei, eu louvarei, eu louvarei, eu louvarei, eu louvarei. Só o Senhor é Deus. Só o Senhor é Deus. Cantemos com muita alegria, dizendo que só. E é mesmo. Quem tem o Senhor como Deus na tua vida, diga glória a Deus. Queridos, agora nós vamos ofertar. Eu, sexta-feira, tenho como costume, nem sempre eu consigo trocar o dinheiro, então às vezes eu dou aqui, no depósito, na transferência, o votão do Salmo 91. E hoje não tem 91, mas tem 100. E tem o voto gordinho que Deus preparou. Quem crê que Deus prepara o melhor para a sua vida? E agora, irmão, nós não vamos cultuar as nossas dificuldades e lutas. Agora nós vamos levantar o nosso melhor. Pastor, eu senti aqui que pode fazer falta. Não precisa ajudar. Pastor, mas eu estou incerto. Será que Deus vai livrar? Diga comigo, eu creio no livramento do Senhor. Irmão, aprenda um princípio. Enquanto o teu coração não for fiel no pouco, não tem como Deus te colocar no muito. E tem pessoa que é fiel no pouco. Quando vem o muito para a vida dele, ele treme, ele morre de medo, ele pensa que é laço. Levante a tua mão e diga, sai engano do diabo. É. Tem pessoa que ele crê que ele nasceu para viver. Sabe do quê? Nasceu para viver na patinete, na bicicleta. Esse dia eu falei com o irmão, eu falei, irmão, vamos para a igreja, vamos para a oração. Ele falou, pastor, lá onde naquela igreja não tem estacionamento, naquele lugar para orar não dá para deixar o carro. Eu morro de medo de roubar o carro. Eu falei, engraçado, companheiro, nós oramos toda noite, eu deixo o carro aberto e ninguém roubou. Quem está entendendo? Sabe o que acontece, irmão? Quando chega a hora da bênção, o diabo começa a colocar medo, começa a colocar dúvida. E você tem que fazer o que tem que fazer e acabou. Quem entendeu, diga glória a Deus. A Bíblia diz que é dando. Então fica de pé. Pega o seu melhor agora. Pastor, o meu voto aqui está gordinho. Eu quero ajudar com estes 200, com estes 100, com estes 50. Pega lá. Vamos ofertar. E agora nós vamos orar. A oração da campanha. A oração da libertação total. Não vai fazer falta. O livramento especial vale mais do que esse 100 real na sua mão. O livramento da tua saúde. Ó. Eu estava agora numa junta médica, socorrendo uma pessoa, menos de 10 dias para deixar internada, 500 mil reais. O que você passou numa vida toda, você gasta em 10 dias num tratamento intensivo dentro de uma UTI nos principais hospitais aqui, tá? E se tiver convênio, gasta também. Então eu quero é o livramento de Deus. Não adianta ter o dinheiro e não ter o livramento. Levanta a tua mão. Ah, pastor, mas eu tenho e Deus me deu aquele carrão. Se Deus não livrar ele no trânsito, você termina sem nada. Quem sabia disso, diga glória a Deus. Levante a mão. Levante a mão. O livramento vem do Senhor e quem pede é você. Ele disse, eu repreendo a Satanás, mas é você que tira o impedimento. Agora a tua oferta vai arrancar impedimento. A tua oferta vai repreender miséria agora. Começa dando glória. Senhor, arranca o impedimento. Arranca a inveja. Arranca a tranca das trevas agora. Sai. Sai. Sai, Satanás. O sangue de Jesus te repreende. Repreenda, sai espírito maligno que tem sido este espírito de dano, de dívida, de perda, de culpa. Sai, Sai agora, Satanás. Pai, eu quero apresentar a vida do teu filho. Eu quero apresentar a vida, Pai, do pastor Humberto. Dá saúde para ele, papai. Dá vitória para o teu filho, para na próxima sexta-feira ele já estar conosco e nos ajudar a clamar pelas almas. Orienta, labacanda, labaia. Dá livramento da nossa saúde. Dá livramento para os filhos do meu irmão. Dá livramento de toda a intenção das trevas. Senhor, não rejeita o nosso voto, não rejeita a nossa oferta, não rejeita o nosso dízimo, não rejeita o nosso pedir a Ti, ó meu Deus, não deixa o diabo destruir, ó Pai, a saúde é desta mulher, ó Deus, o apetite dela através deste câncer na garganta, meu Pai, dá o livramento deste câncer da garganta, alabaracanda, alabassuri, alamaia, tepa, alabassuri, alamaia, ah, meu Deus e meu Pai, agora, Pai, eu quero apresentar aqueles que estão ofertando, corta os laços da miséria, sai daí, Satanás, você quer fazer aquele familiar comer no lixo, sai daí, Satanás, sai daí, demônio das trevas, você quer fazer esta pessoa perder o emprego, sai, sai! O Espírito Santo está cortando laços. O Espírito Santo está cortando laços. Deus está me mostrando. É você que quer fazer este homem perder o ganho. Sai, Satanás. Sai, Satanás. Sai, Satanás. Sai, legião das trevas. Sai, legião do mal. Sai, legião infernal. Sai agora. Em nome de Jesus. Ó, Deus está me dizendo. Eu estou concedendo livramentos. De vidas ficarem desempregadas e agora a seta foi quebrada. Levante a tua mão, diga glória a Deus. Coloca dentro do alfolí assim, ó, e diga graças a Deus. Ó, quando eu orava, você que está com o seu cartão, dá um sinal com a mão, as irmãs de vermelho vão aí, vai colocando o seu voto. Quando eu orava, Deus me mostrava uma pessoa que Satanás quer colocar um câncer na tua garganta. Para você não se alimentar de nada e morrer com a sonda de pendurada no teu nariz. Levante a tua mão e diga, sai, Satanás. Diga, sai, legião. Eu via no esôfago e ouvia aquela aflição, aquele barulho na garganta da pessoa, já todo infeccionado. E Deus está falando, eu vou cortar o laço. Cadê esta pessoa que está aqui? Só vou chamar uma vez. É na garganta. Vem cá, senhora. A senhora que está aí. A senhora que está aí. Pode vir. Jesus está... Ai, ai, ai, ai, ai, ai, ai. Você não está dando glória. E você não está dando glória. E você não está dando glória. Minha irmã, é assim que Deus revela ou não é? Hã?
2: É deste jeito.
1: A senhora sente aquele mal já querendo e não é a primeira vez. Hã?
2: Não, não. Faz tempo já.
1: Querendo se hospedar na garganta.
2: Exatamente.
1: Dobra o teu joelho e agradece. Jesus está dando livramento. Levante a mão da glória a Deus. Ó, o Espírito Santo está me mostrando três pessoas agora. Que Deus te mostrou e te revelou para confirmar. Grande vai ser o livramento do acidente da queda. Para você não ter que passar pelo que estava já no teu caminho. Cadê estas três pessoas? Um é a senhora, pode vir. Outra é a senhora, vem para cá. Tá, aqui, não, ainda não. A última vez eu chamei também, não vou insistir. Levante a mão, venha. Pode bater palma para Jesus. Ô, glória. Ó, tem uma pessoa que está aqui. E Deus está mostrando para mim que é uma enfermidade gravíssima na tua pele. É muito mais do que apenas mancha. É muito mais do que apenas... E Deus está me dizendo, só um milagre para te curar. Aonde está esta pessoa? É na tua pele. Chamei uma vez. É cá você. É você, rapaz. É você! Levante a mão da glória a Deus. Da glória a Deus! Ó, o Espírito Santo está me mostrando quatro pessoas que Deus vai repreender este poder das trevas. Que quer fazer você cair. Que quer fazer você voltar. Vem cá, minha senhora. É a senhora. Vem. Está me faltando mais três pessoas. E eu não vou insistir na revelação. Vem cá, vem cá. Quando que começou isso na tua pele? Hã?
3: Já tem uns 20 anos que minha filha tem 19.
1: Tem 20 anos?
3: É, que minha filha tem 19.
1: E o que a medicina fala?
3: Não, eu nunca fui no médico, não. Isso aqui tem cura.
0: Só que você fica tranquilo. É. Se fosse lá, ia ter um diagnóstico como de uma simples enfermidade, eles iam dizer que é até normal. Mas agora você vai receber o fogo celestial da cura. Vem pra cá, vem cá. Vem cá. Ó, eu quero insistir na revelação, porque o que Deus fala, Ele cumpre. O que o homem fala, o vento leva. Eu quero orar por você aqui, ó. As pessoas que foram agora alcançadas nesta revelação. Pastor, eu duvidei no meu coração. Aí é problema teu. Quem entendeu, diga glória a Deus. Pastor, eu não creio que Ele faz. É contigo. O Espírito bendito de Deus está me mostrando 4 pessoas. E você vai ver o socorro de Deus acontecer. A senhora é uma. Pode vir, pode vir. Aquele de verde é outro. Pode vir. Lá de preto, lá atrás, ó. Vem, vem. Pode vir. Está faltando uma pessoa e não você. Você aí, minha irmã. Isso. A senhora de óculos, vem para cá. Aplauso para Cristo. Aplauso para Cristo. Ó, Deus me mostra uma mulher e todo o seu organismo comprometido, infeccionado, está sendo tratado. Vem cá. Jesus vai te curar. Levante a tua mão. Eita, glória! Não, mas se vai glorificar, que seja com palmas, que seja... Irmão, tem 2 pessoas desenganadas pela medicina na tua visão. E a medicina de... Vem cá, moça. Ei, ai, ai, ai, ai, ai, ai, que tremendo milagre. Ai, eu queria receber este milagre. Ah, se fosse eu, levante a tua mão. Dá glória a Deus! São 2 pessoas. Cadê a outra? Foi a medicina. Não foi pastor e pregador, não. Vem cá, por favor. Ô, minha irmã, eu quero te ouvir. Qual o teu nome, minha irmã?
4: Paula.
0: É assim mesmo? É na visão? O que que acontece?
4: Eu tenho retinopatia diabética.
0: Que isso?
4: E aí, sequelas da diabetes.
0: E a medicina
4: então,
0: diz que...
4: Então, a minha retina, ela tá inchada, tá com sangramento, então... Uma grande possibilidade de eu perder a visão.
0: Não vai perder, porque o Espírito Santo acabou de te socorrer. Ele está aqui, levante a tua mão, diga glória a Deus. Não tem como duvidar deste poder de Deus. Cadê outra pessoa da revelação? Prepara, pastores, presbíteros. Vamos lá, presbítero coronel, presbítero.

Se eu continuo na revelação, é profundo, é maravilhoso. Mas nós perdemos a oportunidade de socorrer a outros também. Ó, o Espírito Santo está me mostrando 5 pessoas que a tua família foi destruída por uma seta do vudu. Uma seta do vudu. E você está orando para Deus restituir. E Ele vai operar. Aonde está? Lá atrás, lá, ó. Vem. Vem aqui, a senhora aí, ó. A senhora aí. A senhora sabe que foi ele. Pode vir para cá. Jesus vai. Não, não é que você pensa, que você acha. Foi uma seta maligna das trevas. Vem para cá. Jesus liberta ou não liberta? Ó. Você vai hoje. A câmera já está mostrando. Nós vamos orar. Depois você vai mostrar como vai estar daqui uma semana. Nós vamos ver se ele faz ou não faz. Ele opera ou não opera? Sexta-feira retrasada, Deus revelou um homem que estava com cálculos renais. Ele disse que foi ao banheiro, chegou no banheiro, excretou as pedras e trouxe as pedras para mostrar. Não, Deus faz, irmão. O homem não faz nada, nada. Mas Deus, quando fala, ele faz. Quem crê, diga glória a Deus. E nós estamos aqui para ouvir o falar de Deus. Ó, tem 15 pessoas em campanha. E Deus me mostra você orando para o seu lar. E pedindo para Deus livrar os jovens da sua casa, para eles, é isso mesmo, pode vir, nós vamos orar agora, levante a mão para cá, oh meu Deus do céu, oh Jesus, ponha-se de pé soldado, ponha-se de pé soldada, não, e eu quero fazer aqui irmão, me dá meu voto, eu quero fazer o meu voto pela família, nada paga a comunhão da família, pega esse voto aqui querido, nada paga o livramento da família, nada paga, nada, nada, nada, irmãos, eu quero que vocês me ajudem em oração por uma jovem chamada Andressa. Quem pode me ajudar? Eu não sou nada da família, mas Deus nos mandou orar. Irmãos, como o diabo tem atingido a família. Irmãos, hoje eu entendo, porque toda a campanha, há 10 anos atrás, há 20 anos atrás, quem é dessa igreja há 20 anos atrás? Você até murmurava. Recorda quantas vezes você murmurava. Agora é oferta pela família. Você começava a murmurar. É. De novo mais uma oferta. Oferta pela... Tem alguém mexendo no microfone aí aberto. Se liga o microfone, senão vai sair no ar. Então, era uma murmuração. Você recorda disso ou não? Ó, Deus está mandando fazer um voto pela... De novo? De novo? Quantas vezes você murmurou? Não, seja sincero, irmão. Que é mentira do diabo. Quantas vezes você murmurou? Agora tome aí, ó. Tá? Há 10, há 20 anos atrás. Você acabava uma campanha de jejum. Eu me recordo muito bem. 21 dias de jejum. Com o saudoso. Chegava um pastor do exterior. Irmão, nós vamos fazer 7 dias de jejum de oração pela família. Você fala, não, mas não pode. Isso é da carne, hein? Isso é da carne, hein? Acabamos uma campanha de 21. Agora vem um cidadão lá do exterior. Vai fazer 7 dias. Era 7 vigília pela família. Hoje, eu entendo, se não fosse aqueles votos, se não fosse aquelas vigílias, você já estaria separado, teu esposo já estaria no mundo, teus filhos estariam tudo debaixo da terra, tá? Os filhos já estariam tudo debaixo da terra. É ou não é, irmãos? Então não murmura. Vamos orar pela família? Vamos orar antes, porque depois não adianta mais orar. Ah, pastor, aconteceu, ora agora. Agora não adianta mais orar. Tem que se orar antes. O voto se faz antes. A oração é antes. Depois já não adianta mais. Ah, pastor, esse dia chegou, irmão. Ah, pastor, infelizmente cortou a perna. É do Sandro, pastor, perdeu a perna. O senhor ora. Falei, vou orar para quê agora? Ele cortou a perna. Tinha que ter orado antes de operar e cortar a perna. Sim ou não, irmão? Ah, pastor, ó, a Maria se separou, pastor, o divórcio já entrou, e sabe, pastor, agora o senhor ora, é, orar agora que já veio o divórcio? Nem me chama para orar, tem que orar antes, voto se faz antes, a oração é antes do mal. Levante a tua mão, diga, Senhor Jesus, é a tua palavra que revela a nossa alma, que o Senhor não fará e não permitirá nada sem antes revelar, mostrar aos teus servos, aos teus profetas. Vamos orar agora, irmã.
Sabe por que Deus mostra que não está bem? Para você buscar o bem. Sabe por que Deus traz você para um culto como esse?

para você receber vitória para o teu lar. Vamos orar. A oração para Deus agora confirmar a cura em você, mas a libertação milagre. Quem não pegou o voto da família vai pegar depois. Vamos clamar. Soberano Deus, maravilhoso Pai. Senhor, eu apresento a vida da Rosemary. Eu apresento a vida da Isabelle. Eu apresento a vida do Gabriel. Eu apresento a vida, Senhor, e a família da presidente, da irmã Irene Miranda. Eu apresento a vida, Senhor, de todos os membros da diretoria deliberativa, irmã Débora, o pastor Lorival, presbítero Davi. Eu apresento os pastores diretores, aqueles que estão com ele. Guarda a família, papai. Guarda, Senhor, a família dos obreiros que estão comigo nesta batalha de sexta-feira aqui neste altar. Guarda o matrimônio de Camandore Maracé. Ai, Candala Basúria. Espírito Santo, agora nós oramos, ó Pai. Ó Deus, nós oramos antes que venha o mal, antes que venha a destruição infernal, antes que venha, Senhor, a Masterine Mianda Lamaia, a doença, os grilhões, o opressor. O Senhor sempre nos fala antes, ó Pai, aonde está a rede, aonde está o laço, aonde está o mal. E agora eu repreendo, Pai, ó Deus, esta infecção ocular. Eu repreendo agora, meu Pai, esta infecção na pele. Eu repreendo agora esta inflamação no organismo, no intestino, no sangue, no baço, no bilis, na vesícula, nos rins, no pulmão. Sai agora, sai agora, sai agora, sai agora, sai doença, sai da nossa casa, sai do nosso lar, sai da nossa família. Ah, meu Deus do céu, o Senhor está me mostrando, Ele está desmanchando uma obra maligna. Ele está desmanchando uma obra maligna na vida de uma pessoa que aqui está. E Deus me fala que é para te levar à destruição. Desfaz esta obra, Pai. Queime esta legião. Queime esta legião agora. Sai, legião, sai. Sai, legião da perturbação. Sai, legião da culpa, da acusação. Sai, legião do fracasso, da derrota, do desânimo. Sui, sui, sui, sui. Vai expulsando, sai cegueira, sai surdez, sai mudez. Ah, Espírito Santo, olha este homem gemendo, olha esta mulher chorando com estas dores na coluna, com estas dores nas pernas. Ah, Pai, com estas vistas embaçadas, elebará, sicalabacandaraia, oh glória.

0: Ó, o Espírito Santo me falou e eu estou curando, filho. Eu estou curando, servo. Alebaramandoreba. E Deus está me dizendo, pode tocar esta raiz cancerosa que estava no teu seio, já não está mais. Pode receber aí, mulher. Pode receber, levantou a mão lá, recebeu, ó. Alabacandaramassúria, recebe a cura deste câncer.
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Glória a Deus, Senhor Deus e Pai, nós te louvamos, meu Deus, por essa oportunidade. Testamos, meu Pai, nesse momento da oração, mais uma vez, meu Pai. Senhor, ó Deus, viemos, meu Pai, por intermédio desse momento da oração, meu Pai, pedir, meu Deus, a tua misericórdia. Ó Deus amado, querido Deus de poder e graça, vem, meu Deus, tocar, meu Pai, em nossas vidas pela tua bondade, a tua misericórdia nessa tarde. Nós estamos mais uma vez, ó Pai, nessa poderosa campanha, meu Deus, no mês de outubro. Meu Deus, a qual o Senhor traz por título, meu Deus, uma audiência contigo, uma audiência com Deus. Nesse momento, ó Pai da oração, nós pedimos que o Senhor venha por bondade e misericórdia nos ouvir, meu Pai. Enquanto a graça, Senhor, o Senhor venha tocar, meu Pai, nos corações. Que o Senhor venha, meu Pai, desfazer todo o mal, Senhor, as potestades, Senhor. Tudo aquilo que afringe, meu Pai, as vidas, os corações, ó Deus. Tudo aquilo que está sendo lançado, meu Pai, sobre as vidas, ó Pai, dessa pessoa. Querido Deus e amado Pai de misericórdia e bondade, nessa tarde nós estamos aqui clamando, Deus, porque sabemos que o Senhor, ó Pai, conforme diz no livro de Salmos, o Senhor é o nosso refúgio, a nossa fortaleza, ó Pai. O Senhor é o socorro bem presente na hora da angústia, Pai. Por isso nós clamamos, Deus. Por isso nós suplicamos, Senhor, pela Tua misericórdia nessa tarde, Senhor. Ah, meu Deus, com a Tua destra de poder vem tocar, Senhor. Com a Tua misericórdia, Senhor amado, vem, meu Deus, tocar nesse coração, nessa vida, nessa tarde. Querido, amado Deus, soberano de glória e poder, nessa tarde, manifesta, Pai, a Tua bondade. Manifesta a Tua misericórdia, Senhor, ó Deus, queimando todo o mal, as potestades, repreendendo as enfermidades, Jesus querido, amado Deus. Ah, meu Deus e meu Pai, nessa tarde, enquanto nós estamos humildemente clamando, Senhor, vai, meu Deus, tocando, Senhor. Ah, Senhor, quantas vidas aflitas, cansadas, oprimidas, Senhor, são as

Tarde, meu Deus, nós estamos aqui diante do altar santo do Senhor, clamando, Pai, porque sabemos, meu Deus, que por intermédio da oração o Senhor age, meu Deus, por intermédio da oração a qual Cristo Jesus nos ensinou.

Vai desfazendo, Senhor, toda seta maligna, Pai, potestades, enfermidade, meu Deus, vai tocando, Senhor, no oculto, no escondido, meu Deus, ah, meu Deus, vai tocando nessa tarde, meu Deus, vai repreendendo, Pai, manda fogo da glória, vai tocando, meu Deus, com a tua mão poderosa, a tua mão saradora, a tua mão de milagres, Senhor, ah, meu Deus e meu Pai, nós estamos aqui orando pelos amados ouvintes, os dialetos hermanos, ó Pai, que estão a larga distância, a vida, Senhor, daqueles que estão, meu Deus, ah, Senhor, na estrada, no trânsito, meu Pai, aqueles que estão no trabalho, aqueles que estão, meu Pai, ah, Senhor, no seu lar, que estão nos seus afazeres, meu Deus, nós estamos aqui orando, ó Pai, nessa tarde, e nós cremos, meu Deus, que por intermédio da oração o Senhor age, meu Pai, nessa vida, que por intermédio, Pai, dessa audiência nessa tarde, o Senhor move nessa tarde, Pai, o teu poder, a tua glória para desfazer o mal, Senhor, ah, meu Deus, sim, o Senhor disse na sua palavra, oh, meu Deus, que é possível que crê, meu Pai, nós cremos, vai operar

os laços, presa, meu Deus, vai tocando, meu Deus, vai tocando por terra nessa tarde, e vai tocando com a tua mão de poder, Pai, resgatando, salvando, libertando, ó Pai, ó meu Deus, nós estamos nessa tarde, meu Pai, e é mais um horário, Senhor, da oração.

Deus, dessa vida, desse coração, meu Pai, vai agindo, meu Deus e meu Pai, ó Rei dos Reis, Santa Lamanderianda Labai, ó glorioso Rei da Glória, vai manifestando, Pai, a tua misericórdia nessa tarde, ah, porque a tua misericórdia, diz a tua palavra, que é a causa de nós não sermos consumidos, ó Pai, ah, meu Deus e glorioso Pai de misericórdia, Pai de nosso Senhor.

Senhor, a limitação, ela é grande, porque somos pecadores e falhos, mas assim, meu Pai, pela visão celestial, o Senhor, ó Pai, falou ao teu servo, pode reviver esses ossos secos. Ah, mas sim, Pai, aleluia, Ezequiel, o Senhor usou das mesmas palavras que nós usamos, o Senhor sabe. Oh, meu Deus, o Senhor pode, porque o Senhor é poderoso, e nós cremos, assim como o Senhor visitou a Lázaro depois de 4 dias e trouxe vida, meu Pai, naquele lugar, meu Pai. Nós cremos, Jesus, que o Senhor pode, meu Deus, nessa campanha, nessa audiência, tocar nessa vida, meu Pai, que está pelo olho humano destruída, que é esse lar, essa família, que pelo olhar humano não tem mais jeito. Meu Deus, nós cremos que o Senhor pode, Pai, sim, mudar a história, meu Pai, o cativeiro, tirar, meu Pai, desse lamaçal, tirar, meu Pai, dessa angústia, tirar dessa corrente, restaurar, meu Pai, o que sim, pela visão humana está perdida. Nós cremos, Pai, sim, o Senhor pode, sim, meu Deus, e nós pedimos, Pai, debaixo na autoridade do nome de Jesus Cristo, meu Pai, vai tocando agora, vai tocando agora, vai tocando agora, Jesus, vai tocando, vai tocando, Jesus, vai tocando, a tua glória já está se manifestando, meu Pai, que coisa linda, vai operando mesmo, Deus, vai operando mesmo, Pai, vai tocando no oculto e no escondido, meu Pai, vai tocando com a tua mão poderosa, meu Deus, vai tocando, meu Deus, com a tua glória nessa tarde, a glória qual Isaías disse, meu Pai, que está toda cheia essa terra, sim, meu Pai, Isaías disse, meu Deus, no capítulo 6, meu Deus, ah, meu Pai querido, dizendo na sua palavra, que na visão, no dia que morreu rei Uzia, ele viu o Senhor assentado sobre um alto e sublime trono, ah, meu Deus, e sim, toda a terra estava cheia, cheia da sua glória. Manifesta a tua glória nesse ambiente, manifesta a tua glória nesse lar, nessa empresa, nesse trabalho dessa pessoa, nesse veículo, meu Pai, aonde tem pessoa nos ouvindo, através da programação, a voz da libertação, que aonde estiver, Pai, essa fraca voz chegando, meu Pai, haja o agir do Senhor, é mandeira e anda lá, Pai, ô glória, vai agindo, meu Deus, com essa glória, essa presença que podemos sentir, quando nos conectamos, meu Pai, na tua presença, meu Deus, manifesta essa glória nesse coração, nessa mente, nessa vida, nesse lar, manifesta, Deus, a tua glória, Pai, manifesta, Deus, a tua glória, meu Deus, aonde sim, sim, meu Pai, está na visão do humano, dizendo que não tem mais jeito, aonde foi, meu Pai, lançado uma seta, aonde, Pai, o inimigo travou, meu Pai, a vida dessa pessoa, aonde, Pai, o inimigo lançou, meu Pai, que não tem mais jeito, aonde o inimigo lançou, meu Pai, a seta do desânimo, aonde o inimigo, Pai, propositou que ele iria, olha aí, Senhor, acabar em pouco tempo, aleluia, com os projetos dessa pessoa, que ele iria, meu Pai, lançar essa pessoa numa profunda depressão, que não teria mais jeito, mas o sangue de Jesus tem poder, e a tua palavra diz que o inimigo veio mesmo para roubar, para matar, para destruir, mas o Senhor veio para dar vida, e vida com abundância, vai dando vida, meu Pai, nessa lá, vai dando vida, meu Pai, na mente, no coração dessa pessoa, vai dando vida, meu Pai, nos projetos, nos sonhos dessa pessoa, vai dando vida, meu Pai, vida e vida com abundância, oh glória, vai manifestando, Pai, a tua misericórdia nessa tarde, oh meu Deus, que coisa linda, Pai, é podemos estar nesse lugar, aonde, meu Pai, a tua glória está transbordando, aonde a tua presença, meu Deus, aleluia, se faz, meu Pai, notória nesse lugar, oh Jesus, que coisa linda, Pai, aleluia, vai manifestando, Pai, nessa tarde, Senhor, manifesta, Deus, manifesta, lembra, meu Pai, mais uma vez do teu amor, da tua misericórdia, meu Pai, vem

Meu Pai, muitos têm perdido a fé, mas muitos ainda estão com a fé ativa, Senhor. Muitos estão, meu Deus, aleluia, propositando. Muitos estão colocando, Pai, fotografia, peça com roupa. Estão colocando copo com água. Estão colocando, Pai, mediante o momento da oração, meu Pai, a sua fé e ação. Aramaste, ririandala, Pai. Vem fazendo de novo, Pai. Ah, Senhor, a tua glória sendo notória nesse ambiente, oh meu Deus e meu Pai, vai tocando agora, vai tocando com a tua mão de poder, vai resgatando esse esposo, vai resgatando essa esposa, vai resgatando, Pai, esse lar, vai resgatando, meu Pai, aquilo que o inimigo, meu Deus, tomou posse, meu Pai, está iludindo, enganando, colocando, Pai, derrota.

peleja, Pai, aleluia. Nós meditamos na Tua Palavra e lembramos no livro de Hebreus, capítulo 11, Pai, que vai falar sobre a fé, meu Deus. A fé é aquela que é um firmamento das coisas que nós não vê, Pai, mas nós esperamos, Senhor. Ah, meu Deus, nós esperamos o milagre desse lar. Nós acreditamos, Pai, no milagre dessa família. Nós acreditamos, meu Pai, aleluia, no agir das Tuas mãos poderosas nessa tarde. Oh, Deus vivo, aleluia.

Pai. Em meio à luta e à peleja, Pai, nos colocamos, os Teus filhos se colocam, Pai, esse amado ouvinte se posiciona, Deus, ó Senhor, para clamar, meu Deus, embora que houve um diagnóstico do médico, Pai, embora que houve, meu Deus, um decreto humano, Senhor, embora, meu Deus, que as palavras vieram de encontro, meu Pai, para ferir, Senhor. Embora, meu Deus, que as soluções, meu Pai, parece já

Ah, meu Pai, mas estamos como Josafá, crendo, Pai, em vez de usar a estratégia humana, Senhor, estamos usando a estratégia celestial, que ainda a fé move montanha, que ainda a fé, meu Pai, aleluia, no poder do Teu nome, Jesus, é milagre certo, é resposta certa, Pai. Por isso, meu Deus, vai agindo nessa tarde com a Tua mão de poder, meu Pai. Ah, Senhor, vem, meu Pai, tocar em cada vida, Senhor, em cada coração, meu Deus. Age com as Tuas poderosas mãos, Senhor, de milagre. Age, meu Pai, nessa tarde, meu Deus, com a providência divina, Senhor, porque nós cremos, Jesus amado, que no Teu nome, Pai, as vidas que estão no propósito estão sendo alcançadas. Nós cremos, meu Pai, que no propósito, Senhor, esse lar, essa família está sendo impactado pelo poder da Tua glória, Senhor.

0: o resplandecer da Tua glória, meu Pai, o que essas vidas precisam. Deus, continua no momento da oração, usa no Teu servo, Pai, que vai prosseguir, usa o Teu Filho, em nome de Jesus Cristo.
1: Senhor Jesus Cristo, Deus Todo-Poderoso, a Ti seja a honra e a glória, ó Deus, por mais um dia estarmos, meu Pai Santo, aleluia, em Tua presença, pelo Teu povo estar, meu Pai Santo, acompanhando, aleluia, participando desse terceiro período de oração.

do Senhor, acreditando que o Senhor há de se mover, aleluia, aleluia, em nosso favor, que o Senhor, aleluia, é o Deus poderoso que pode mudar a situação de pessoas que estão buscando por isto, Senhor, pela mudança, pela transformação. Aleluia, buscando, meu Pai maravilhoso, Deus querido, o milagre do Senhor. Aleluia, que nesta hora, Senhor Jesus Cristo, o Senhor possa cada vez mais, aleluia, nos revestir. Aleluia, que o Senhor possa, Deus Todo-Poderoso, nos fortalecer em Tua presença. Estamos aqui, Senhor Jesus Cristo, e queremos, meu Pai maravilhoso, manter a nossa persistência, a nossa perseverança em Tua presença, Senhor, continuar buscando, aleluia, continuar orando, continuar, aleluia, em Tua presença, Senhor Jesus Cristo, aleluia, colocando, aleluia, Deus Todo-Poderoso, neste mês, pelo Teu poder, um ponto final, aleluia, Deus Todo-Poderoso, encerrando aqui, aleluia, uma fase difícil, aleluia, uma guerra que muitos estão enfrentando. O Senhor nos separou para este mês, separou um povo para este tempo, para esta campanha, para este propósito, para fazer o Teu operar, se evidenciar aquilo que o Senhor já havia dito. Aleluia, o Senhor é Deus de preparar o momento certo para fazer acontecer. Ó Deus querido, nos ajuda, aleluia, nesta guerra, que é a guerra espiritual, aleluia, que enfrentamos, aleluia, todos os dias desse propósito, até, aleluia, levantarmos a bandeira da vitória. Ó Deus querido, ser com o Teu povo, para que eles possam, meu Pai Santo, permanecer fiéis e firmes nesse propósito, ainda que a dificuldade, meu Pai Santo, aleluia, venha se intensificar, ainda que venha se agravar a situação, ó Deus. Tudo isso, meu Pai maravilhoso, é só para anunciar que o Senhor vai operar. Tudo isso, meu Pai Santo, aleluia, Deus Todo-Poderoso, é o sinal que o Senhor está vindo, e vindo com poder e glória, vindo com justiça e autoridade. Aramando Rabasto de Candaraia, o Senhor é Deus que mudará a história deste povo de fé, que clama ao Senhor. O Senhor é o Deus que vai abrir a porta para esta pessoa que precisa. E eu te glorifico, Senhor, porque essa pessoa precisa que as portas venham se abrir. Aleluia, essa pessoa precisa, Senhor Jesus Cristo está buscando ser com Ele, Senhor, e o Seu propósito, a fé que há neste coração. Ó Deus querido, Deus Santo, aleluia, acrescenta-nos cada vez mais fé, Senhor, aleluia, quanto mais fé melhor, aleluia, tem mais coisas, meu Pai Santo, para acontecer, e coisas grandes da Tua parte, e a nossa fé não pode, meu Pai Santo, aleluia, está indiferente ao tamanho da Tua bênção, aleluia, a dimensão do Teu milagre, aumenta a nossa fé, Senhor, nesta tarde. Se há, meu Pai Santo, dentre nossos amados ouvintes do programa Voz da Libertação, se há, Senhor, os internautas que estão

santo, aleluia, sentimental, se há alguém, Senhor Jesus Cristo, que está passando por uma luta no seu psicológico, ó Deus querido, visita esta pessoa neste momento. O Senhor, meu Pai Santo, sabe o que se passa nesses pensamentos todos os dias, e como todos os dias tem sido, aleluia, Deus Todo-Poderoso, difíceis, como, meu Pai Santo, tem sido todos os meses dessa pessoa, aleluia, que está sendo, aleluia, bombardeada pelo adversário, bombardeado pelo inimigo na área, meu Pai Santo, aleluia, do seu psicológico, aleluia, na sua área sentimental, Senhor Jesus Cristo, sonda nossa mente e coração neste momento. Aleluia, pois para vivenciarmos o teu milagre, aleluia, nessa audiência precisamos ter o nosso coração e mente firmes, aleluia, limpos, salamanda, arabasto, decandaraia, de qualquer coisa que comprometa, meu Pai Santo, aleluia.

para que nós venhamos desfrutar da bênção. Oh Deus querido, como esta pessoa, meu Pai maravilhoso, vai conseguir aproveitar e desfrutar do seu

sofrimento, em constante inquietação. Ah, Senhor Jesus Cristo, a bênção verdadeiramente já está pronta. É o nosso coração, a nossa mente, a nossa alma, o nosso corpo que precisa ser preparado. E nessa audiência com o Senhor, estamos diante de Ti, a autoridade suprema, Alamandarabaia, o justo juiz, o Senhor dos senhores. Tu és Jesus querido, Tu és Jesus maravilhoso, o Deus que julga a nossa causa. Olha para os nossos acusadores, Senhor. Olha, meu Pai Santo, aleluia, por tudo aquilo, meu Pai Santo, que nós fizemos em Tua presença. Julga.

deixa, Senhor, a levante do adversário tentar comprometer a obra, meu Pai Santo, aleluia, na vida da tua serva, do teu servo. Não deixa, Senhor,

Jesus, aleluia. Que a afronta do adversário faça essa pessoa sair, aleluia, do prumo, da posição do Senhor. Blinda os nossos corações e os nossos ouvidos, Senhor, para tudo aquilo que teremos que passar até o final dessa campanha, porque é guerra. Aleluia! E o nosso adversário usa quem dá lugar contra a nossa vida e situações de todas as direções, em todas as áreas. Mas o que importa é que vamos vencer por Cristo Jesus. Pelo Senhor, ó Deus, iremos vencer. Mas precisamos, Jesus querido, ser revestidos pelo Senhor. Alamancho de Candaraia, a tua filha, o teu filho que está orando. Eu te peço, Senhor, reveste ele, Senhor.

Fortalece os teus filhos que estão cansados, as tuas filhas que estão cansadas, porque cansa, Senhor, e nós precisamos reconhecer os nossos limites. Olha, meu Pai Santo, para os teus filhos, as tuas filhas que precisam, meu Pai Santo, recuperar as suas forças. Para que essa pessoa, Senhor, que te serve, que te honra, não venha, meu Pai Santo, ser forçado a parar devido ao trabalho excessivo, Senhor. Fortalece as estruturas, pois nem tempo, meu Pai Santo, essa pessoa tem para cuidar da sua saúde. Ó Deus querido, Deus Santo, aleluia. Não deixe o adversário se valer do momento de fraqueza, Senhor. Não deixe o adversário na condição de covarde atentar, aleluia, contra os teus filhos na situação vulnerável que alguns se encontram. Não deixa, meu Pai Santo, o espírito, aleluia, de Edom, aleluia, se valer, Deus Todo-Poderoso, da fraqueza do teu povo, para tentar pisar em cima, como os edomitas fizeram, quando o Senhor estava, aleluia,

justiça. O Senhor é justo e o Senhor cuida do teu povo. Faça justiça, Senhor. É uma audiência com o Senhor. Só há um que é juiz e o Senhor é o único digno de assumir esse posto. Faça justiça, Senhor. Faça justiça, Jesus, a todos que clamam de dia e de noite pedindo a tua justiça, Senhor. Faça justiça, ó Deus. Essa situação não pode ficar, meu Pai Santo, do jeito que está. Faça justiça, Senhor.

todos, Senhor Jesus Cristo, que ainda estão aguardando no Senhor, por esse direito que tem, meu Pai Santo, na justiça. Age agora, Jesus querido. Pessoas que estão passando, meu Pai Santo, por processos, só o Senhor na causa. Pessoas, Senhor Jesus Cristo, que estão com dívidas, aleluia, tão grandes, que estão se desesperando, estão entrando, meu Pai Santo, aleluia, em desespero. Estamos diante de Ti, porque o Senhor está no controle de todas as coisas. Agora, Deus Santo, enquanto o Teu povo, nesta oração, está colocando diante do Senhor a sua causa, está lançando sobre o Senhor as suas ansiedades, porque o Senhor cuida de nós, vai dando alívio, Senhor, e calmaria a este coração. Não precisamos mais, essa pessoa, esse servo, essa filha, este homem, essa mulher de fé, que ora e acompanha essa oração, não precisa mais estar preocupada, desesperada, desesperado, porque agora estamos diante de Ti, que é a solução. Acalma, Jesus, esse coração. Acalma, Senhor Jesus Cristo, esse coração.

Aleluia, membros da nossa família que também conosco, aleluia, somam, aleluia, na dependência do teu agir. Aleluia, nós precisamos.

aleluia, pela nossa perseverança, Senhor, pela perseverança do teu filho e da tua filha, que a sua casa também venha receber uma porção da tua bênção poderosa, maravilhosa, abundante, aleluia, que ao

prosperidade. Aleluia, Senhor Jesus Cristo. Aleluia, Senhor Deus Todo-Poderoso. Ser, meu Pai Santo, com cada um que está enfrentando um momento difícil. Aleluia, Deus Todo-Poderoso, na área da sua saúde, Jesus. Se for da tua vontade restituir, a nossa oração é a mesma. Sara as enfermidades que tenha cometido muito dos teus filhos nesses últimos tempos. A frequência de enfermidades, meu Pai Santo, que muitos estão enfrentando um vale tão difícil, Senhor. Mas eu creio, Jesus, que o Senhor, meu Pai Santo, é o mesmo Deus, aleluia, que opera como operou na vida de Enéas, dando-lhe saúde. Ó Deus querido, nós cremos que o Senhor é o Deus, aleluia, que restitui a saúde. Restitui, meu Pai Santo, aleluia, aquilo.

0: Cremos, Jesus querido, que hoje o Senhor está descendo com cura e restituição da saúde. Alamanda, Arabá, eu creio, Senhor, que essa pessoa vai levantar desta cama, vai ter força nesses ossos. Eremanda, Arabastô, Decandaraia, vai fazer esses exames novamente e não vai dar mais nada, porque o Senhor é Deus que cura. Eremanda, Arabaia, se o Senhor bater o martelo, não há enfermidade que resista nesse corpo, pelo poder do nome de Jesus. Nós cremos, Jesus, no teu poder e no poder do teu nome sobre a vida dos teus filhos. Que nesta hora, Senhor Jesus Cristo, o Senhor possa continuar com cada um nesta poderosa campanha de oração. Deus, eu te glorifico pela vida do teu filho, do teu servo, cooperador Jaci Canabarro, que iniciou esta oração, esse terceiro período de oração. E te glorifico também, Jesus querido, pela vida do teu servo, o presbítero Jessé da Glória, que dará continuidade a esta oração. Sê com ele, Senhor Jesus Cristo. Usa o teu servo para continuar alcançando, Jesus Cristo, cada amado ouvinte, cada pessoa de fé, cada servo e cada serva que está em tua presença. Abençoa a vida daqueles que estão aqui no templo, meu Pai Santo da sede, e a cada um que está acompanhando. Aleluia, Jesus querido, pela rádio e pela live, que estamos de fato, aleluia, fisicamente separados, mas verdadeiramente estamos unidos espiritualmente na poderosa campanha de oração, uma audiência com Deus. Ó Pai, te glorifico. Ó Deus maravilhoso, te exalto. Aleluia, pelas vidas que o Senhor já abençoou. Aleluia, pelas vidas que o Senhor já agiu. Aleluia, pelas vidas que fizeram esse voto da campanha, Jesus, e já receberam o seu milagre. Pelas vidas, meu Pai Santo, aleluia, que estão fazendo, meu Pai Santo, esse propósito. E aleluia, eu creio que mais e mais testemunhos ainda serão contados, meu Pai Santo, do que o Senhor irá fazer nesse propósito do outubro profético. Aleluia, Senhor, que a tua obra permaneça de pé, ó Deus. Aleluia, que a tua obra permaneça firme, Senhor, a cada campanha, a cada propósito, cada oração, cada período. É uma semente plantada com o objetivo de gerar frutos na tua obra, Senhor. Aleluia, ser com cada um, Jesus querido, que está lutando, batalhando por esta obra, plantando com desejo e fé. Aleluia, que venha a ser colhido frutos de todo esforço na obra do Senhor. Todo esforço em tua presença, Senhor Jesus Cristo. A ti seja honra, Senhor. A ti seja glória, Jesus querido. Aleluia, Senhor Jesus. Deus maravilhoso. Que tu possas, meu Pai Santo, aleluia, ser com cada um, Deus Todo-Poderoso, que estará, meu Pai Santo, logo mais no quarto período. A todos o Senhor está alcançando. E nisso podemos nos alegrar, porque o Senhor está operando poderosamente. Sê com teu servo na oração, é o que eu te peço no nome de Jesus.
1: Senhor Jesus, Deus maravilhoso, obrigado, Senhor, pela vida do teu filho, Senhor meu Deus, nosso irmão, cooperador Ailton. Ó Pai, Deus maravilhoso, Deus poderoso, confirma, Jesus, a vitória, Senhor. Confirma, meu Deus, na vida do Jacir, meu Deus. Abençoa o seu lar, abençoa a sua família. Ó Deus poderoso, meu Deus e meu Pai. Ajuda, Senhor, meu Deus, o teu servo, Senhor, nesta noite. Confirma a vitória, Senhor, meu Deus, o milagre, milagre das tuas mãos sobre a vida, a família, meu Pai. Em nome de Jesus, meu Deus, confirma, Senhor, o milagre Dá vitória, Senhor meu Deus, no lar, repreende o olho grande, repreende, meu Pai. A inveja, Senhor meu Deus, desfaz a obra oculta na vida deste ouvinte, na vida desta mulher. Meu Deus, obra de depressão, obra de angústia, Senhor meu Deus. Obra, Senhor meu Deus, maligna de destruição de lares, de família. Meu Deus, a vida, Senhor, deste obreiro que se encontra enfermo, Senhor meu Deus, até mesmo perdido no seu próprio eu, no seu próprio pensamento, Senhor, no seu próprio querer. Meu Deus e meu Pai, opera, Jesus. Opera, meu Deus, o livramento na cura, no milagre, Senhor meu Deus. Livra, Senhor, este homem de passar pela cirurgia, livra, meu Deus, esta mulher, livra do acidente, livra, meu Deus, na volta para casa, o obreiro, a irmã, o irmão, Jesus querido, Deus poderoso, vem abençoar, meu Deus, a vida de cada ouvinte, de cada internauta, meu Deus, que está conosco orando, que está conosco clamando, meu Deus e meu Pai. Senhor Jesus, nesta tarde gloriosa de oração, nesse momento, Senhor meu Deus, único momento que o Senhor tem nos dado, Senhor, no dia de hoje, ó Pai, uma oportunidade de te adorar, de te louvar, de te exaltar. Meu Deus, há poder no teu santo nome, há poder, meu Deus, ó Jesus. Ó Pai amado, Deus poderoso, confirma a vitória, Senhor. Confirma, meu Deus, a bênção, Senhor, meu Deus, o milagre. Meu Jesus querido, meu Deus maravilhoso, nós cremos nesta noite, nesta tarde, nesta noite, meu Deus, o milagre há de acontecer na vida dos nossos irmãos visitantes. Senhor, meu Deus, visita nesse momento a vida, Senhor, meu Deus, do Alan. Pai amado, faz a tua vontade, o teu querer, meu Deus, na vida dele, Senhor. Repreende, meu Deus, a dor, repreende a enfermidade. Repreende, meu Deus, o espírito de morte, da saúde, acrescenta vitória. Jesus, a última palavra é tua, Senhor. A última decisão é sua, Senhor. Nós cremos que o Senhor vai fazer o melhor na vida do Alan, na vida da família do Alan, Senhor meu Deus. Ó Pai maravilhoso, vai visitando a família, Senhor Jesus, nesse instante. Vai confortando a vida, vai confortando a família, os familiares, meu Deus, de perto, de longe, meu Deus, que possam receber o conforto, o refrigério, o alívio, Senhor, ao seu coração, meu Pai, a paz do Espírito Santo. Faz, meu Deus, a tua vontade, o teu querer, meu Deus, em nome de Jesus. Pai amado, Deus poderoso, Deus de amor, Senhor meu Deus, Deus das bondades infinita, meu Deus, visita o Joel, Senhor meu Deus, eu não sei o que está passando, o que está se passando sobre a sua vida, mas o Senhor o conhece, o Senhor o contempla nesse instante, vai com as tuas mãos poderosas, Senhor meu Deus, vai com as tuas mãos gloriosas, tuas mãos de poder sobre a vida do Joel nesse instante, meu Deus, e dá o grande livramento, Senhor, dá-lhe o grande livramento, meu Deus, livra agora nesse instante, livra, Senhor, meu Deus, a sua saúde, livra, meu Deus, o seu organismo, o seu corpo, ó Deus, dá o livramento agora, com as tuas mãos poderosas, cobre com a tua mão poderosa, sim, meu Deus, a vida do Joel, livra do acidente, livra, meu Deus, ó Pai amado, a vida, Senhor, meu Deus, deste homem, em nome de Jesus, Senhor, meu Deus, nós cremos, Senhor, meu Deus, ó Pai, Deus poderoso, Senhor, a vida, Senhor, meu Deus, de cada irmão, Senhor, que ora juntamente conosco, Deus de maravilha, Senhor, obrigado, Deus, pela vida, Senhor, meu Deus, de cada irmão, de cada irmã, meu Deus, que está conosco aqui na oração. Senhor meu Deus, a vida do nosso querido e amigo irmão, pastor Samuel também, Senhor, apresentamos na sua presença, Pai. Ó Jesus amado, que o teu servo está enfrentando, ó Deus, que o Senhor venha com as tuas mãos poderosas, livrando, guardando, protegendo. Meu Deus, meu Pai, Senhor da glória, Deus santo, Deus tremendo, Senhor, nós cremos no milagre, Senhor meu Deus, sobre a vida da nossa irmã Kátia. Senhor meu Deus, nós cremos, por isso continuamos, persistimos na oração, para que o Senhor venha fazer um grande milagre na vida da tua serva, Senhor. Meu Deus e meu Pai, entra com a tua providência divina, milagrosa, meu Deus. Ô meu Jesus amado, visita ela agora nesse instante, ó Deus, toca do alto da cabeça, planta dos pés, meu Deus, trazendo a cura, trazendo o milagre. Faz, meu Deus, a tua vontade sobre a vida da tua serva, sobre a família da tua serva também, meu Pai. Faz o teu querer, meu Deus, alegra o seu coração nesta tarde, dá vitória para eles, meu Deus, alcança a bênção, alcança o manifestar do teu Espírito Santo, do teu poder, da tua graça sobre esta família, meu Deus. Ô, meu Deus e meu Pai, dá força para eles, conforta a vida deles, meu Deus, dá coragem, Senhor, meu Deus, dá esperança, em nome de Jesus, faz, meu Deus, a tua vontade, em nome de Jesus, meu Deus, nós cremos na vida da nossa querida irmã Teresa também, a tua bênção, o teu milagre, na vida dela, na vida da família, Jesus, meu Deus, derrama das tuas bênçãos, das tuas vitórias, dos teus milagres, Senhor meu Deus, neste instante, neste momento, ó Pai, abençoa a nossa nação brasileira, Senhor meu Deus, o nosso Brasil, Senhor meu Pai, a nossa condição.

Meu Deus, pela nossa nação brasileira, Senhor meu Pai, usa a nossa fraca pessoa, meu Deus, usa os irmãos que aqui neste altar vão estar na primeira parte do culto de hoje, logo mais, Senhor meu Deus, às 19 horas, meu Deus, o Teu nome, Senhor, venha ser glorificado, venha ser exaltado. Meu Deus, os nossos irmãos que estão fazendo os propósitos, que estão, Senhor meu Deus, alinhando a sua vida na sua presença. Obrigado, Jesus. Obrigado, meu Deus. Graças te damos. Visita o meu lar. Visita minha esposa também, meu Deus. Guarda a sua saúde. Visita o trabalho dela. Visita, meu Deus, o meu filhinho, Senhor da vitória. Meu Deus, ajuda, repreende, Senhor, meu Deus, as enfermidades do organismo, enfermidades respiratórias, Senhor, meu Deus, queima, dá saúde para ele, meu Deus. A vida do meu irmão Jacir, Senhor, meu Deus, guarda, livra na volta para casa. Meu Deus, a vida da sua esposa, irmã Sandriele, dá saúde, levanta a tua serva, abençoa o trabalho das mãos da tua serva também. Jesus, abençoa o trabalho das mãos do teu servo, Pai amado, prospera cada vez mais. Meu Deus, os nossos irmãos, o irmão Ailton, Senhor meu Deus, que orou conosco aqui nesse instante anterior a mim, Senhor meu Deus, o seu lar, a sua vida profissional, a sua vida sentimental, espiritual, meu Deus, prospera, levanta o teu servo, em nome de Jesus, ó Pai. Visita o irmão Sérgio também, Senhor meu Deus, cura suas enfermidades, livra ele, meu Deus, dá o livramento, abençoa sua esposa também, confirma, Deus, o milagre nesta tarde, essa tarde maravilhosa, meu Deus, que o Senhor preparou para nós. É um prazer, meu Deus, estar na tua presença, Senhor meu Deus. É um prazer, meu Deus, estar, meu Pai, clamando pelos nossos irmãos e amigos, ouvintes do programa de rádio A Voz da Libertação. Fica conosco, Senhor, meu Deus. Ô Jesus amado, Deus poderoso, estende, meu Deus, a tua mão santa, a tua mão de milagre, em nome de Jesus. Amém e amém. Graças a Deus, amados ouvintes, que estão conosco pelo programa de rádio A Voz da Libertação. Eu sou seu irmão em Cristo, irmão Jessé da Glória. Que Deus abençoe a sua vida, que Deus abençoe o seu lar, que abundantemente o Senhor possa te agraciar com grandes vitórias nesta tarde de sexta-feira. Hoje é sexta-feira da sabedoria, o perdão, o tema do culto de hoje à noite, aqui na sede estadual de Florianópolis, é o perdão. Vai estar conosco o nosso querido e amigo irmão, pastor Edson, ali de Criciúma, vai estar pregando a palavra de Deus, e eu quero te convidar para você, só vem receber a bênção, receber o milagre da parte de Deus. O que Deus tem feito são coisas grandes, maravilhosas, está aí atrás no telão, o perdão, sexta-feira, 19 horas, vamos estar aqui juntos, orando, clamando a Deus pela sua vida, pela sua família. 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Fazer o seu voto, o seu compromisso com Deus, voto de gratidão a Deus por tudo que Deus já tem feito na tua vida. Olha, ouvinte, você não paga a tua bênção, hein? 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compraria uma bênção da parte de Deus, porque Deus dá a bênção gratuita, mas a obra de Deus, as portas têm que permanecer abertas, e só você para nos ajudar, só você que está me ouvindo e vendo pelo 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E tem pessoas que têm prazer em ajudar, e eu falo com essas pessoas também. Você também que está passando luta, enfermidade, e quer fazer um propósito com Deus, Deus vai te honrar, Deus vai te dar saúde, Deus vai te dar bênção, milagres de todas as qualidades para a sua vida. 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

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Quando você começar a fazer a sua transação bancária, tem que aparecer ali, Igreja Pentecostal Deus e Amor. É a Igreja Pentecostal Deus e Amor, sede estadual de Florianópolis. Mas apareceu Igreja Pentecostal Deus e Amor, você dá o ok, faz a tua oferta de 100, de 200, de 5, de 2, de 10. O que Deus tocar o seu coração, eu tenho certeza que vai ser bem investido na obra de Deus. 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Você ajuda a manter a rádio no ar, ajuda a manter o funcionamento da obra de Deus aqui na sede estadual, tudo organizado, ar-condicionado, luz, água, tudo organizado para que você venha ter conforto nos cultos que aqui acontece. O nosso WhatsApp é da rádio 48-3207-8283. 48-3207-8283. Vai ser um prazer te ver aqui hoje. Hoje o Culto da Sabedoria, segunda edição. O Perdão, servo de Deus, pastor Edson de Criciúma, vai estar pregando a palavra de Deus, vai estar orando por nós, e eu quero te convidar para você estar conosco. Vai ser um prazer te receber ali no hall de entrada, te dar um abraço, dizer seja bem-vindo na casa do Senhor. Hoje é sexta-feira da sabedoria. Amanhã é sábado, temos culto em três horários, 9 horas, 14 horas e 19 horas. Domingo, culto da família nos três horários, 9, 14 e 19 horas, os servos de Deus estão aqui. 9 horas da manhã de domingo, pastor Benedito prega a palavra de Deus aqui no altar. Às 14 horas, a nossa irmã Vera Rosa, e às 19 horas, o presbítero Claudinei Veiga traz a mensagem genuína, verdadeira, primitiva do coração de Deus ao teu coração. Te convido, vem estar conosco. Segunda-feira temos culto do ensino aqui na Igreja Pentecostal Deus e Amor, nos três horários. Que Deus te abençoe. Orou com todos vocês aqui os seus irmãos em Cristo, cooperador Ailton Pantoja e também o nosso irmão cooperador Jacir Canabarro. E eu, seu irmão em Cristo, irmão Gessé, nos despedimos aqui. Às 22 horas voltamos ao vivo novamente na programação e também nas lives de oração. Que Deus abençoe. Fiquem todos na gloriosa paz do nosso Salvador, Jesus Cristo. Um grande abraço.

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13: Porque Ele é quem cuida de nós. Então quero convidar você a compartilhar. E você que ainda não mandou o seu pedido de oração, faça isso. Mande o seu pedido de oração através do chat. Lá no YouTube, você pode fazer. E nós vamos orar. Nós vamos orar pela sua causa. Vamos apresentar diante do Senhor a sua demanda. E eu não tenho dúvida, a mão do Todo-Poderoso, ela vai se manifestar. Quero lembrá-los também que daqui a pouquinho, às 19 horas, eu mesmo, Diácono Douglas Almeida, estarei pregando a palavra, dando sequência na campanha Sexta da Libertação Total. É o quinto culto dessa sexta-feira e nessa oportunidade eu mesmo estarei pregando a palavra. Eu convido você, se você está aqui na região central de São Paulo, esteja conosco. Está caindo uma chuva abençoada aqui no centro de São Paulo, acredito que em toda a grande São Paulo, mas se você tem condições de estar conosco, faça essa força, esteja presente, eu não tenho dúvida, Deus vai honrar a sua fé. Se você não pode estar presente, às 19h30, esse culto que eu acabei de te convidar será transmitido através do canal oficial da Igreja Deus e Amor lá no YouTube. Então, você pode acompanhar e, é claro, cultuar juntamente conosco. Vamos lá? Eu já quero convidar você, pare tudo o que você está fazendo e una sua fé com a minha. Aos nossos irmãos que estão no programa Voz da Libertação, chegou o momento. Vamos lá, vamos à hora da oração. Soberano Deus e eterno e querido Pai, Pai de nosso Senhor e Salvador Jesus Cristo de Nazaré, é diante da tua presença que é santa, bendita e poderosa, que eu me coloco em oração, ó Pai, aqui nessa tarde. E eu quero agradecer ao Senhor pelo dia que o Senhor nos deu, porque o Senhor guardou a minha saída, o Senhor guardou, ah Pai, a minha estadia, e aqui estou, Pai, perante a tua face. Louvo ao Senhor por essa rica oportunidade que é estar perante a tua face. E louvo ao Senhor também, ó Pai, porque essa oportunidade foi dada não somente a mim, mas a cada irmão internauta, a cada irmão ouvinte do programa Voz da Libertação. Juntos estamos unidos, ó Pai, em uma só fé, em um só propósito, perante a tua face, crendo, ó Pai, que o Senhor está com os ouvidos atentos à nossa humilde oração. Eu sei que tem pessoas que nesse momento não conseguem, ó Pai, se expressar, porque estão, ó Deus, dentro de um transporte público, porque estão, meu Pai, em lugares, ó Deus, que limitam, de certa forma, a sua liberdade para se expressar em oração. Mas essas mesmas pessoas que estão nos acompanhando estão em espírito agora, unidos, ó Pai, neste propósito de oração. E eu quero pedir que a tua bênção, meu Pai, ela seja manifestada de uma maneira plena, de uma maneira abundante sobre cada vida. Pessoas que estão acometidas por algum tipo de enfermidade. Quero orar por essas pessoas que ouviram um diagnóstico, ó Pai, do médico que as entristeceram. Pessoas que estão nesse exato momento, ó Pai, tão cabisbaixas, tão desanimadas, ó Deus, diante de um diagnóstico, ó Pai, de enfermidade. Mas eu creio que o Senhor é aquele que tem todo o poder, tanto nos céus como na terra e sobre toda a criação. E se o Senhor liberar uma palavra, Pai, certamente esse quadro vai mudar. Essa enfermidade, ela vai desaparecer. E um milagre extraordinário vai se manifestar. E esta vida será não só impactada pela tua intervenção divina, mas toda a casa dela, toda a família, toda a parentela, toda a vizinhança. Sim, o milagre desta pessoa vai virar notícia, porque o Senhor é o Deus que opera de uma maneira tremenda e gloriosa. Eu quero crer, meu Pai, que o diagnóstico, ó Deus, da medicina, não tem poder, ó Deus, diante da tua palavra. E assim como aquele centurião de Cafarnaum disse que não era digno de receber o Senhor debaixo do teto, e que tão somente uma palavra que o Senhor liberasse, o criado dele sararia. Assim eu também creio, Pai, que basta somente uma palavra. Sim, e o médico vai te surpreender e constatar que o milagre ainda é operado pelo Deus Todo-Poderoso na vida daquele que crê, na vida daquele que confia, na vida daquele que tem depositado a confiança e a esperança no Senhor. Quero orar, meu Pai, quero orar por pessoas que estão sendo submetidas a tratamentos médicos, meu Pai. Pessoas que estão na quimioterapia, pessoas que estão na radioterapia, pessoas que, ó Deus, estão recebendo em seu organismo, ó Pai, substâncias, ó Deus, que foram elaboradas, ó Pai, nos laboratórios de medicamentos. Sim, pessoas que, ó Deus, estão fracas, estão debilitadas, estão até mesmo, ó Pai, ó Deus, cabisbaixas, mas nós cremos que o Senhor tem esse poder, Pai, para mudar o quadro, para mudar a história e fazer nova todas as coisas. Nós devemos fazer a nossa parte, Pai, porque o Senhor não anula a responsabilidade humana, mas devemos fazer a nossa parte, crendo que o Senhor também fará a parte do Senhor. É, Pai, porque quando os recursos humanos se vão, quando, Pai, as ferramentas humanas não podem fazer mais nada, só há esperança para o milagre que vem das suas mãos. Foi assim que aconteceu em tantas passagens da Bíblia, e assim tem acontecido também, ó Deus, nos dias atuais. Quero orar, meu Pai, pedindo que a Tua mão bendita e poderosa seja manifestada, ó Pai, repreendendo o câncer, repreendendo a tuberculose, repreendendo, ó Deus, enfermidades psicossomáticas, pessoas que estão debilitadas emocionalmente, pessoas que estão, ó meu Pai, tendo que tomar medicamentos fortíssimos, ó Deus, calmantes, ó Pai, medicamentos manipulados, enfim, meu Deus, pessoas que não têm paz de espírito, pessoas que não conseguem deitar na cama e descansar, dormir em paz, sim, porque eles estão totalmente doentes mentais, mas nós oramos, Senhor, nós oramos, ó Deus, para que a mão do Senhor seja manifestada, sim, e que toda, ó Deus, toda debilidade, toda fraqueza emocional, psicológica, meu Pai, seja extirpada desta vida, e esta vida, ó Deus, volte a ter paz, volte, meu Deus, a ter alegria, sim, a comungar com os seus familiares, com os seus entes queridos, ó Pai, e ter momentos de satisfação e contentamento. Papai do céu, nós apresentamos cada uma dessas vidas, ó Pai, porque cremos que há poder no Teu nome. Pessoas que estão nesse exato momento orando juntamente conosco, ó Deus, por um filho, por uma filha, por um marido, por uma esposa, por uma pessoa, Pai, que é tão querido para ele, é tão querida para ela, ó Deus, pessoas que estão, ó Pai, caminhando passos largos à condenação eterna, Senhor, mas o Senhor é aquele que veio buscar e salvar aquele que havia se perdido, sim, e esta pessoa que tem caminhado, Pai, por esses caminhos de morte, essa pessoa que tem caminhado rumo à condenação eterna. Pai, Nós oramos agora, porque eu creio, Deus, eu creio que o Senhor é aquele que, segundo a misericórdia, segundo a graça do Senhor, ó Deus, intervém na vida do homem. Sim, porque o Senhor não tem prazer na morte do ímpio. Antes que o ímpio se converta dos seus maus caminhos e o Senhor o sare. Por isso, eu quero pedir a tua intervenção, ó Pai, na vida desta pessoa que, ó Deus, está presa em cadeias, em grilhões, ó Pai, do pecado. Esta pessoa que tem como estilo de vida o pecado, sem nenhum tipo, ó Deus, de remorso, sem nenhum tipo, ó Deus, de peso na consciência, esta pessoa vive na prática do pecado. Ela não é conhecedora da tua palavra. Senhor, que a luz do evangelho venha raiar. Senhor, que é o sol da justiça, venha manifestar-se sobre a vida desta pessoa. Sim, esta pessoa que está em caminhos de trevas, em caminhos de horrores, que o sol da justiça raie sobre a vida dela, ela possa sair, ó Deus, desse local de escuridão, desse local de trevas, e ser guiado por essa luz divina, ó Pai, que emana do Senhor, que emana, ó Deus, da sua santidade. Colocamos diante da tua presença ainda aquelas pessoas que, ó Deus, estão presos em vícios, pessoas que estão, ó Pai, há muito tempo, ó Deus, nas práticas dos vícios, como bebida alcoólica, tabagismo, drogas ilícitas, jogos de azar, ó Deus, casas de prostituições, entre outros, Pai. Pessoas que estão gastando tudo que tem e tudo que não tem ainda, Pai. É, pessoas que estão vendo, ó Deus, dia após dia, o sustento da família indo embora pelo ralo. Ó Deus, pessoas que estão destruindo a si mesmos, ó Pai, destruindo o templo do teu Espírito Santo, que é o corpo humano. Pai, nós oramos pedindo ao Senhor que, por meio do teu Espírito, o Senhor desperte a consciência desta pessoa que talvez esteja, ó Deus, cauterizada ou simplesmente, ó Deus, está debaixo da influência do pecado original. Mas nós oramos, Pai, para que essa pessoa tenha um verdadeiro encontro com o Senhor. É, Pai, porque aquele que tem um encontro com o Senhor, a vida dele ou a vida dela nunca mais é a mesma. Ele é transformado. Ela é transformada. Pai amado, Pai querido, atende cada pedido de oração, Senhor. Pessoas que estão enfermas, pessoas que estão desenganadas, pessoas que estão em leitos entre a vida e a morte, assim como o Senhor liberou, ó Deus, sobre a vida de Ezequias, uma vez que esse havia clamado pedindo misericórdia, o Senhor liberou e acrescentou mais 15 anos de vida na vida daquele servo. Pai, que essa pessoa que está no leito, ó Deus, mas está se humilhando, está chamando, está buscando a tua presença, pedindo misericórdia, que assim também, meu Pai, o Senhor possa acrescentar anos de vida, livrando-a, Pai, da sepultura e confirmando a misericórdia do Senhor. Quero orar, Pai, pela igreja, pelo povo de Deus, pela vida desse irmão, pela vida dessa irmã, por esta pessoa, meu Pai, ó Deus, que tem caminhado a caminhada da fé. Pessoas que, ó Deus, mesmo com tantas lutas, tantas dificuldades, tantos empecilhos, meu Pai, não têm desistido, pelo contrário, têm prosseguido, ó Deus, com o objetivo de alcançar a coroa incorruptível de glória que está preparada para aqueles que forem fiéis até a morte. Meu Deus, continua fortalecendo esse irmão, continua fortalecendo essa irmã, para que ela possa prosseguir, ó Deus, e alcançar o objetivo, alcançar o alvo da soberana vocação, ó Deus. Fortalece ele, fortalece ela, Pai, ainda que ela esteja cansada, ainda que ele esteja, Pai, até mesmo desmotivado. Senhor, o Senhor é aquele que acrescenta a nossa fé. Sim, a alegria do Senhor é a nossa força. Fortalece, fortalece esse irmão, fortalece essa irmã, dando a ele, dando a ela as vitaminas do teu espírito, ó Pai. Essa pessoa que já não consegue mais se dedicar à oração, essa pessoa, Pai, que aparentemente perdeu prazer por estar na tua casa, essa pessoa, Pai, que dia após dia tem visto, ó Deus, as obras do velho homem, da velha mulher, ó Deus, manifestando em sua vida. Ajuda ele, ajuda ela, ajuda nós, meu Pai. Sim, ajuda cada um de nós a mortificar, ó Deus, as obras, ó Pai, da velha criatura. Sim,

porque esse é um exercício diário e constante, ó Pai. Até que o Senhor venha nos buscar, é necessário que estejamos vivendo dia após dia o processo da santificação, sem a qual ninguém verá o Senhor, Pai. E nós pedimos a Ti nessa tarde, vem nos ajudar, vem nos fortalecer, porque é o Teu Espírito, Deus, que gera em nós, diz a Escritura, tanto o querer como também o efetuar. É, meu Deus, que o Teu Espírito acenda ainda mais em nós o desejo de orar, o desejo de santificar, o desejo de estar em comunhão com a Tua presença, ó Pai. Fortalece-nos, sim. Papai do céu, vai tomando nas Suas mãos também a nossa liderança. Eu quero orar pela nossa diretoria, Pai, deliberativa, na pessoa da nossa irmã presidente mundial, Ereni Miranda. E também, meu Pai, a nossa irmã vice-presidente mundial, Débora Miranda, nosso irmão pastor Lorival de Almeida, nosso irmão presbítero Davi Miranda Neto. Toma toda a nossa diretoria, Pai, deliberativa, executiva também. Vai abençoando, Pai, a nossa liderança, juntamente com as suas respectivas famílias, ó Pai. Continua dando graça, continua dando saúde, continua dando vigor, continua dando disposição, continua dando estratégia e sabedoria, não terrena, ó Pai, mas a sabedoria que vem do alto. Vai abençoando, sim, Pai, para a glória do Teu nome, para que esta obra prossiga, Deus, até que o Senhor venha cumprindo a missão, que é proclamar o Evangelho da cruz, o Evangelho da graça, aquilo que Paulo diz que era loucura, ó Pai, para aqueles que pereciam, mas para os salvos, de maneira nenhuma, não foi e jamais será loucura, mas trata-se do poder de Deus. Por isso colocamos diante do Teu altar, Pai, não só a nossa liderança, mas cada servo, cada serva do Senhor, que foi chamado, que foi chamada pelo Senhor nesta obra. Papai, toma os pastores, toma os presbíteros, os diáconos, ah Deus, os cooperadores, as cooperadoras, obreiros e obreiras, membros em geral, vai abençoando, Deus, vai sustentando com a Tua graça, sustentando com a Tua virtude, sustentando com a Tua unção, ó Pai, que não falte sobre a nossa cabeça o óleo, é Deus, o óleo que é o símbolo do Teu Espírito, que o Teu Espírito esteja, ó Deus, de maneira constante em nossa vida, uma vez que o Senhor nos deu do Teu Espírito, Pai. O Senhor disse que Ele permaneceria conosco. É, Pai, que esta graça, que esta comunhão, que esta intimidade, dia após dia, cresça, amadureça, ó Pai, e que por intermédio da nossa vida, o Teu nome seja glorificado. Quero orar também pela nação brasileira. Toma nas Suas mãos, ó Pai, o povo brasileiro. Vai dando sabedoria, vai dando entendimento, vai dando, ó meu Pai, direção, para que, ó Deus, essa nação cresça, cresça como povo, cresça, ah, Papai, como uma nação que teme o Teu nome, Pai, que busca a Tua presença. Toma cada vida, cada alma, porque nós deixamos todas elas diante do Teu altar. Cremos no milagre, cremos na restauração.

0: Não, cremos no avivamento, ó Pai, que começa pela sua igreja. Aviva sim, Senhor. Aviva a nação brasileira, aviva a igreja brasileira e confirma, papai, a sua virtude, a sua unção para a tua glória. Nós cremos, Deus. Nós cremos que os teus ouvidos, de maneira alguma, estão agravados para que o Senhor não possa nos ouvir. Pelo contrário, o Senhor não só está nos ouvindo, mas está também nos atendendo. É a certeza que nós temos pela revelação da tua palavra e pela comunhão com o teu Espírito, Deus. Confirma esta obra, é o que pedimos e já te agradecemos tão somente em nome de Jesus. Amém? Que maravilha. Deus abençoe você que orou juntamente comigo. Eu tenho a certeza que, assim como eu, você pôde sentir a presença do Espírito Santo se movendo, nos inspirando, nos orientando para que a nossa oração fosse uma oração eficaz, que tivesse aceitação diante da presença de Deus. E nesse momento, eu quero fazer um convite a você, você que ainda não tomou a decisão de reconhecer Jesus como seu único e suficiente Salvador. Você não pode deixar essa oportunidade passar. Essa oportunidade está batendo na porta do seu coração. E Jesus disse que, ao bater, alguém ouvindo e abrindo a porta, ele entra e faz morada. Faz morada. Então eu quero que você permita Jesus entrar na sua vida e fazer morada, ser o Senhor de todas as áreas da sua vida. Esse convite vai para você também, que está afastado. Chegou o tempo de voltar. Convida mais uma vez Jesus para ser o Senhor da sua vida. Vamos lá? Vamos fazer a oração de confissão a Deus. Você que quer aceitar e você que quer reconciliar. Repita comigo as seguintes palavras. Senhor Deus e Pai, nessa tarde, eu venho perante a tua face. Venho confessar os meus pecados. Venho pedir ao Senhor perdão por cada transgressão, por cada iniquidade cometida contra a sua santidade. Reconheço que sou um pecador, estou arrependido e quero confessar a minha fé única e exclusiva na pessoa bendita do Senhor Jesus. Eu creio que, por meio da fé em Jesus, na sua morte, na cruz do Calvário, na sua ressurreição, eu recebo o perdão dos meus pecados e o direito à vida eterna. Me recebe, porque é na tua presença que eu desejo andar. Amém? Parabéns, você que aceitou Jesus, você que reconciliou, procure uma de nossas igrejas pentecostal Deus e Amor mais próxima da sua casa. Diga ao pastor local que você tomou essa importante decisão e você será muito bem-vindo na família Deus e Amor. Você será discipulado e viverá em comunidade de fé até que Jesus venha buscar a sua igreja. Já quero agradecer você que orou juntamente comigo. Muito obrigado pela sua audiência. Você que está no YouTube, você pode migrar para o canal Direto com Deus. Lembrando que às 19h30, no canal oficial da Igreja Deus e Amor, você pode acompanhar o culto, que é a continuidade da campanha Cesta da Libertação Total. Você que está no programa Voz da Libertação, permaneça na sintonia, porque isso e muito mais está preparado com muito carinho para que você continue crescendo em graça e em comunhão na presença de Deus. Esse quem se despede de você é o seu irmão Douglas Almeida. E, se Jesus nos permitir, na próxima sexta-feira, aqui estaremos orando e clamando juntamente com você. Que Deus abençoe, querido ouvinte. Fique na paz do Senhor Jesus.
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3: 18:31.
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7: Já cheguei, espalhando amor, espalhando alegria, espalhando cor de rosa por todo lugar, viu, gente?
8: Olha, cara de outubro.
7: Cara de outubro rosa, sabe que é um mês muito especial pra mim, né?
8: É. É um mês que a senhora completa mais...
7: Eu tenho que...
8: Um ano de vida.
7: Mais uma primavera.
8: Uhum.
7: Mas aí eu tenho que me preparar psicologicamente, porque durante 11 meses do ano, eu fico naquela... Ah, eu tô com 52. Mas daí, quando chega o mês de outubro, 53. Então, eu tenho que passar um mês... Ainda bem que eu faço lá no final do mês, eu tenho que passar um mês já me preparando psicologicamente.
8: Ah, Hilária, aprenda aí, Hilária. Esse mês, ó... Mês de nível.
7: Dela é o próximo.
8: Ah, novembro?
7: A paz do Senhor Jesus, família Reviver, que alegria estar mais uma vez juntinho com vocês. E esse é o nosso informativo Reviver. Como eu sou feliz em fazer esse programa, viu, Cido?
8: Verdade. Não, e dá pra anotar isso no ar.
7: Dá, né?
8: Eu que convivo com você, eu e a Lari aqui, a gente te vê sempre, né? A gente já vê que você... Do jeito que ela tá no ar, ela do jeito que ela chega, do jeito que ela vai, meu Deus.
7: Você sabe que eu passei 3 anos, quase 4, fazendo ao vivo todos os dias. Fazendo ao vivo, eu não gravava. Porque eu estava aqui trabalhando aqui no escritório, eu tinha que vir, então eu já vinha e já fazia ao vivo.
8: Certo.
7: Mas agora com a correria, não dá para fazer todos os dias ao vivo, né?
8: Exatamente.
7: Mas eu tenho viajado muito mais, então não dá. Principalmente porque eu viajo geralmente na sexta-feira, porque o evento é no sábado, volto no domingo, mas eu descanso na segunda.
8: Então, são dias carregados.
7: Não dá. Então, assim, sexta e... como que é? Sexta e segunda são os dias que normalmente eu não venho, né? Então não dá, precisa gravar. Mas eu sinto falta, sabia?
8: É verdade, né?
7: Eu sinto falta.
8: É que é terapia. Por mais que seja um trabalho, mas isso em todas as áreas, né, também. Quando a gente faz com amor, com carinho, quando a gente entrega de verdade, a gente tem muito prazer quando chega no trabalho, quando completa um trabalho com a forma que entrega.
7: Exato.
8: Mas, de uma forma diferente, esse trabalho é diferente dos outros do cotidiano.
7: É diferente. É diferente de estar no altar pregando,
8: é
7: diferente da live. Então, cada coisa tem um gostinho diferente.
8: É como a pessoa tem 10 filhos, um gostinho diferente de cada um, né?
7: Exatamente.
8: Eu amo tudo, mas amo todos, né? Eu usei 10 filhos.
7: E cada um
8: até
7: tem um motivo específico.
8: A Lari até torceu o nariz. 10 filhos?
7: Ela tá torcendo o nariz porque ela é filha única, por isso.
8: É verdade.
7: E os pais dela agora, nessa fase adulta deles, tá difícil, viu?
8: Verdade.
7: Ela não tá concordando com isso, não.
8: Ai, meu Deus do céu. Mas é verdade, a gente tem muito carinho cada horário. Eu, particularmente, também. Eu não tenho uma história longa nesse programa, mas eu tenho muito prazer e eu sinto essa alegria e coloco isso também em evidência, que eu tenho muito prazer em trabalhar no Informativo Reviver, dividir esse momento com você, e você prova mesmo quem você é. O que você é no ar é fora do ar. Não estou sendo demagogo, eu acho que como cristão a gente nem poderia contar isso, falar se não fosse verdade.
7: Exatamente, né? Exatamente. E... você já sabe quem é o pai da mentira,
8: exatamente,
7: né?
8: Exatamente.
7: Então, assim...
8: Então, a Eliana
7: a
8: que você
7: fala
8: ouve...
7: A resposta do crente tem que ser sim, sim, não, não.
8: Exatamente.
7: Ou é ou não é, né?
8: Exatamente. Então, a Eliana que você vê no altar, a Eliana que você ouve aqui, circulando por aqui, às vezes está num programa... E assim, gente, para quem já ouviu aí, teve a oportunidade de ouvir o Tá Na Mesa, ela chega só para organizar alguma coisa. Já chama... É irmã Eliana!
7: É que eu chego uns 5 minutos antes de terminar, né?
8: Aí povo não deixa. Onde ela aparece... E até quando eu fazia o Deus é Amor com você, se ela passava no corredor, chama a Eliana. Mas por quê? Que a gente tem prazer em ter pessoas boas próximas da gente. Isso faz melhor a qualidade de vida da gente. E
7: com
8: vale para você que está ouvindo também, viu?
7: Exatamente. Vale para mim também, porque saber que essas pessoas tão amáveis, tão queridas, estão nos ouvindo, nos recebendo na casa
8: dela.
7: Eu sempre digo isso aqui, que você não permite qualquer um entrar na sua casa, você não convida qualquer um para entrar na sua casa, você não abre a porta da sua casa para qualquer um. E quando eu vejo as pessoas dizendo, Eliana, eu estou te ouvindo, e isso para mim é uma maior resposta, a melhor resposta. Porque se as pessoas estão nos recebendo, né, dentro da casa das pessoas, é porque somos pessoas que são agradáveis, pelo menos, né?
8: Verdade, verdade. Muito obrigado por esse carinho, que Deus continue abençoando a sua vida. E você que ouve, você que ajuda, você que faz parte, porque a pessoa, eu ouço, eu faço doações, eu participo, você faz parte dessa programação também, não é só ouvinte,
7: exatamente,
8: né?
7: Exatamente, exatamente. E é um trabalho prazeroso, é um trabalho, assim, que a minha alma, ela se encanta, é bem isso. Ela fica tão feliz que pode tudo naquele dia ter dado errado, mas, por exemplo, quando eu tenho a oportunidade de ajudar alguém, eu tenho a oportunidade de fazer algo de bom, ou que eu vou na creche, vou na casa aberta, vou lá no qualquer uma das nossas unidades, qualquer um lugar onde eu posso conviver com essas pessoas, pronto, eu ganho o meu dia. Mudou o meu dia, e isso para mim é tão gratificante, é tão maravilhoso, por isso que eu sempre digo, venha juntar-se a nós, viu? Abre a tua mão, abre o teu coração e olha, tem mais novidades chegando aí, já estamos trabalhando. Hoje eu já tive ali uma prévia reunião ali de um projeto antigo que vamos resgatar e um outro aí que está chegando.
8: Olha!
7: Exatamente! Eu estive lá junto com a nossa irmã Ilza e junto com a Regiane, né? Que ambas trabalham ali na Associação Reviver, Help Deus e Amor. Também tive a oportunidade de estar com a minha sogra e foi muito gratificante ali. Tem coisa nova chegando aí que vai dar para você fazer aí na sua cidade também. Vai dar para você trabalhar aí, né? Porque é muito bom a gente ajudar. É muito bom a gente ajudar. E quando a gente se envolve nos projetos, é melhor ainda.
8: É verdade, viu?
7: É melhor ainda. É gratificante. Por isso, gente, que olha, quando tem Agosto Verde, eu trabalho mesmo. Quando me chama para ir pregar, eu vou mesmo. Aqui no rádio, faço tudo. Eu sempre digo assim, ó, a Bíblia me ensinou uma coisa. Me ensinou, tudo quanto façamos, façamos como que para Deus.
8: Amém.
7: Não para o homem.
8: Verdade.
7: E se eu faço para Deus, Deus dá o melhor para mim. Eu vou dar o meu melhor para Deus.
8: Verdade.
7: Então, seja pessoalmente, seja pregando, seja no rádio, seja indo visitar cada lugarzinho, seja fazendo a obra da maneira que for, eu vou fazer o meu melhor, porque é assim que o Senhor se agrada, e isso me deixa feliz. Sabe qual é a minha maior alegria nessa vida?
8: É.
7: A minha alegria é poder fazer a vontade de Deus.
8: Verdade.
7: A vontade de Deus, gente, não tem preço, porque existe um alinhamento. Sabe quando as coisas se alinham? A sua vida se alinha com a vontade de Deus, e aí não tem como dar errado. Ah, mas então a irmã não passa luta, não passa aprovações. Ah, vocês que não nem imaginam.
8: É fácil imaginar, né? É muito fácil,
7: vocês,
8: né?
7: Que nem imaginam, mas quando eu vejo a luta chegando, quando eu vejo a situação acontecendo, eu já vou logo assim, ó, tá derrotado, Satanás. Em nome do Senhor Jesus, tá derrotado, aqui não. E aí o Senhor vai me dando sabedoria, vai me dando entendimento. Você sabe que até as minhas palavras mudam quando eu percebo que a luta está chegando e que eu vejo que aquela luta é uma luta espiritual, é algo ali para me tirar do centro, me tirar da vontade de Deus, para questionar a Deus. Então, aquilo ali, porque a gente que tem o entendimento, discernimento do Espírito Santo de Deus, a gente sente. E tem mais. Quando Deus está no plano, no projeto, a confirmação é imediata.
8: É verdade.
7: É imediata.
8: E vai aparecer flechas no caminho, né? Porque o inimigo está ali. Ele vai querer derrotar, ele vai colocar pessoas que vão falar coisas que vão mexer com o teu emocional, porque o inimigo conhece muito bem.
7: São os dardos inflamados do inimigo.
8: Exatamente.
7: Mas eu escolho não deixá-los me atingir.
8: Amém.
7: Eu me escondo no esconderijo do Altíssimo.
8: Amém.
7: Vai passar de largo, vai passar de longe.
8: É.
7: Porque eu me escondo no esconderijo do Altíssimo. Todos os dias resolvo as minhas questões. Outro dia, estava até conversando com Leia Freitas, porque ela viaja bastante comigo quando eu vou pregar, Cido. E a gente fica no mesmo quarto de hotel, né? E aí ela deita, apaga a luz e dorme. Eu não, eu fico acordada. Por quê? Eu sempre brinco com ela, eu falo assim, olha, tudo que eu fiz, eu não sei por que isso acontece, mas é o meu natural. Tudo que eu fiz durante o dia, quando eu deito, passa tudo pela minha cabeça. Eu faço o quê? Uma releitura. O que deu certo, o que não deu certo. Também assim, ó, se em algum momento eu ofendi alguém, se em algum momento eu me senti ofendida, eu não vou levar para o dia seguinte. Eu vou resolver com Jesus ali na hora, antes de dormir. Porque no dia que eu acordar, eu quero acordar com outro pensamento,
8: faz
7: com outra atitude.
8: Faz um resumo e já resolve tudo ali.
7: Exatamente. Sabe o que já aconteceu comigo, às vezes até? Por exemplo, ali eu ficar pensando, poxa vida, né? Eu poderia ter sido mais específica com essa pessoa, ter conversado mais, ter entendido mais, ter explicado melhor, sabe? E aí eu falo que eu tô gravando no meu HD, sabe? Aí eu repasso aquilo, falo assim, e eu converso com quem? Com o maravilhoso. Eu fico, maravilhoso, por que que eu tive essa atitude? Maravilhoso, oh, maravilhoso, me dá discernimento para eu lidar com essa situação e tudo. Quando é no dia seguinte, a primeira coisa que eu faço é conversar com a pessoa e resolver aquilo.
8: Mas sabe que isso só as pessoas corajosas tomam posse.
7: Ah, é?
8: Por quê? Porque muitos se entregam na vergonha, no medo, na falta de fé e no desejo de vingança. Tipo, ah, ele fez mal, Deus vai castigar. Assim, terceirizando o serviço.
7: Já,
8: né?
7: Age com aquele sentimento de vingança.
8: Exatamente.
7: Né?
8: E isso é sinal de fraqueza. Por quê? Porque uma pessoa forte, porque olha, tem que ser forte, tem que estar muito bem com Deus, e Deus nos fortalece para chegar e falar, irmão, me perdoe.
7: Exatamente, é isso, eu não quero deixar passar,
8: exatamente.
7: Sabe? Eu quero, eu falo para o Senhor Jesus, sempre que estou conversando com Ele, eu falo para Ele, falo, Senhor, me mostra aquilo que o Senhor não se agrada de mim e que eu não consigo ver. Porque muitas vezes, Cido, o que acontece conosco? Nós não queremos ver. está ali diante dos nossos olhos que precisamos mudar atitudes, né? E às vezes a pessoa acha assim, ah, eu vou mudar minha atitude, então eu sou fraco. Não, não é fraco.
8: Não.
7: Não é fraco. Muito pelo contrário. A pessoa que tem a coragem de dizer, eu preciso mudar de atitude e muda a sua atitude, é a pessoa corajosa.
8: É.
7: É uma pessoa que entendeu que nós somos humanos e que todos os dias precisamos ser moldados pelas mãos do oleiro.
8: É verdade.
7: E muitas vezes nós não conseguimos ver, né? Às vezes você acha assim, não, eu estava certo naquela situação. Mas depois, quando eu deito a minha cabeça no travesseiro, eu começo a analisar o outro lado da história. E analisando o outro lado da história, eu percebo o seguinte, não, essa não foi uma boa atitude.
8: Não foi.
7: Não foi.
8: É.
7: Eu aprendi, inclusive isso, ó, pra quem não... Fica a dica, tá? Foi uma coisa que a minha psicóloga me ensinou, porque eu não fazia. Ela sempre dizia, antes de tomar qualquer atitude, se ponha no lugar da outra pessoa.
8: Mas sabe que você... Olha, eu pensei exatamente nisso. Eu trabalhei numa empresa e tinha um rapaz ali que era... Tipo, sabe aquela pessoa problemática?
7: Uhum.
8: Sempre arrumando um probleminha aqui,
7: tem, né?
8: Contrariando ali, tarará, tava sempre na autodefesa.
7: Uhum.
8: E uma vez eu comecei a almoçar com ele. Ele sempre almoçava mais isolado. Aí eu falei, vou almoçar com ele. Falei, tudo bem, eu quase não falo, né? E você, né? É, sabe, deixou sozinho, tá falando sozinho. Aí comecei a bater papo com ele, fui pegando mais um grau de intimidade. Aí até saiu os comentários para ele, mas você tá falando com esse cara? Ah, mas esse cara aí nem, né? Que é o povo do, né? E eu falava, ele não merece atenção, ele é uma pessoa do mal. E ao longo do tempo que eu fui conversando com ele, resumindo, eu descobri que o maior medo dele... Que ele era casado, ele falava assim, eu sou casado de novo, né? Que era um relacionamento, que tinha casado há pouco tempo,
7: sim.
8: Né? Os mais antigos, casado de novo é a expressão dos mais antigos,
7: sim,
8: né?
7: Sim, sim.
8: E o maior medo dele era perder um emprego. Então ele tentava se blindar de tudo quanto é jeito.
7: Sim, sim.
8: E aí...
7: É a defesa.
8: Exatamente. E conversando
7: nem
8: com ele...
7: Nem sempre a sua autodefesa, né?
8: É
7: a melhor estratégia.
8: Exatamente. Né? E aí eu falei pra ele, falei, o fato de você se blindar não garante o seu trabalho, mas uma qualidade de serviço. Se um bom relacionamento garante.
7: Você sabe que eu aprendi, que a psicóloga disse, que pessoas arrogantes são pessoas que têm um sentimento de inferioridade.
8: Exatamente.
7: Elas se acham inferior a todo mundo. Então, ela mantém arrogância para dizer, para não, vamos dizer assim, um mecanismo de defesa.
8: É.
7: Só que um mecanismo errado, claro.
8: Exatamente.
7: Né? Claro, porque daí você acaba afastando todo mundo. Quando na humildade você consegue muito mais
8: exatamente.
7: Do que na arrogância. Mas pessoas arrogantes, essas pessoas são pessoas... que tem o seu emocional debilitado, mas eles acham que se eles demonstrarem que eles têm, eles vão ser vistos como fracos.
8: Exatamente.
7: E aí eles criam o quê? O casco de tartaruga, né?
8: É.
7: O casco de tartaruga. Só que precisa que alguém chegue ali e quebre aquele casco. Ou pelo menos, né, a tartaruga botou a cabeça para fora do casco, então você converse com ela, trate ela bem, tente entender a situação dela e aos poucos você vai transmitindo para ela que aquela não é uma boa atitude.
8: Exatamente. E ele se tornou mais amigável.
7: Tá vendo?
8: Começou a ver ele com outros olhos, já sentava no grupo.
7: Olha aí.
8: E não foi mandado embora, e a coisa ficou mais fluida.
7: Eu já tive
8: olha,
7: experiências também com pessoas amargas que se tornaram um doce de
8: então,
7: pessoas.
8: Aí a gente descobre, falando, eu já gostava de você e nem sabia.
7: Pois é, exatamente. Vai ver, tem mais coisa parecida do que a gente imagina, né?
8: Verdade. E olha, se de repente você está sentindo no coração em tomar uma atitude diferente, falar... Eu gosto da programação, eu quero ajudar alguém, eu quero ajudar mais pessoas a mudarem de vida. É fácil aqui, né? Porque muitas vezes a pessoa está ouvindo bem longe, a gente está aqui na nossa sede mundial. Mas a pessoa está no norte do país, no sul do país, na região nordeste, sudeste, onde quer que você esteja, você pode ajudar alguém que está precisando de você.
7: Exatamente, porque nós estamos aqui exatamente para isso, gente. Porque, por exemplo, eu tenho acesso a psicólogo, eu tenho acesso a médico, eu tenho acesso a medicamento, eu tenho acesso ao que eu preciso, graças a Deus, Deus não me deixa faltar nada. Mas muitas pessoas não têm esse acesso. Por por isso que é tão importante a sua ajuda, a sua contribuição. Então, nós compramos remédios para várias pessoas que precisam, né? Várias situações. Sabe o que aconteceu recentemente, Cido? Aproveitar e falar rapidinho aqui. Algo lindo, lindo no meio do nosso povo, e eu fico tão maravilhada, eu sou tão grata a Deus por fazer parte dessa família que é a Igreja Pentecostal Deus e Amor, porque tem a Priscila, que trabalha aqui no setor de obras, de engenharia, né, de arquitetura, e ela é uma menina de 28 anos, de repente se deparou com o quê? Com uma enfermidade que ela podia morrer a qualquer momento, uma enfermidade séria. Não tem pelo SUS para ela fazer, sabe, ali a cirurgia. A situação dela era só Jesus na causa. Mas ela foi nas redes sociais, né? Fez ali um videozinho e o nosso povo, gente, o povo da Igreja Deus e Amor abraçou, a Igreja Deus e Amor abraçou, né? A fundação, todo mundo abraçou e todo mundo um pouquinho ali ajudou. Graças a Deus, ela precisava mais ou menos de mais de

0: E ela encerrou a caixinha, assim, uma semana ela conseguiu tudo.
1: Glória a Deus.
0: Eu fico muito feliz, porque o nosso povo é um povo solidário, é um povo que abraça a necessidade do outro. E é por isso que eu sei que você está sendo tocado agora a ajudar a quem precisa.
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0: Maravilhosa presença de Deus o tempo todo. Como é bom saber que você está aí do outro lado e que você não está sozinho. É, nós estamos aqui, sabe quem mais? O Pai, o Filho e o Espírito Santo fazendo o quê? Abençoando a tua vida. Ó, vai abençoando tudo aí. Vai, tá fazendo a comida? Vai lá, ó. Senhor, que essa comida sirva de quê? De remédio para o corpo da minha família. Vai abençoando tudo e todos aí, porque a bênção de Deus tá chegando na tua casa. E agora aquele nosso momento todo especial, Manual de Vida na Terra, já se encontra aberto no livro de... No livro de 1 Timóteo, aleluia, capítulo 4, versículo 16, que diz o seguinte: tem cuidado de ti mesmo e da doutrina, persevera nestas coisas, porque fazendo isso, te salvarás tanto a ti mesmo como aos que te ouvem. Que palavra maravilhosa! Tem cuidado de ti mesmo. Isso me chamou a atenção. Porque muitas vezes nós nos preocupamos com os cuidados que devemos ter com os demais e esquecemos de cuidar de nós mesmos. Mas aqui, Paulo está dizendo a Timóteo, cuida de você, Timóteo. Ele está dizendo, tem cuidado de ti e da tua alma. Tem cuidado, porque se você tiver cuidado, você vai ver que todos os que estarão ao seu redor, perto de você, também poderão ser cuidados. Mas se você não cuidar de você, eles também ficarão desamparados. É isso que ele está dizendo ali. E esta palavra é uma palavra que vem tremendamente ao nosso momento. Estamos no mês de outubro, outubro rosa, e nós precisamos entender, mulheres de todo o Brasil, precisamos entender que é necessário cuidar de nós. E quero dizer mais uma coisa, viu? Principalmente as idosinhas, que muitas vezes não quer ir ao médico, não quer tomar remédio, não quer ter o cuidado consigo mesma. Preste bem atenção, a palavra de Deus está dizendo que nós temos sim obrigação de cuidar de nós, porque se não cuidarmos de nós, como vamos cuidar dos outros? Mas cuidando de nós, nós gozaremos das bênçãos de Deus, gozaremos de saúde, gozaremos dos presentes maravilhosos que o Senhor Deus nos dá, e desta forma nós seremos o quê? Testemunho vivo das boas novas dos céus, ganhando não só os que estão ao nosso redor, né, os nossos perto de nós, mas ganhando também os da nossa casa. Exatamente, com boas atitudes, com cuidados conosco mesmo, quando, preste bem atenção, e esse cuidado, eu falo de uma forma geral, porque o cuidado ir ao

0: médico, se proteger, né? Tomar todo, fazer os exames, fazer uns pré-diagnósticos, tudo certinho ali. Isso é muito importante. Mas o cuidado conosco também vem como? Abstendo-nos de maus pensamentos, de ansiedade, de palavras que não convêm, de mentiras, nos abstendo. Isso é guardar a doutrina. Guardar a doutrina é não praticando algo que vai afetar a nossa vida espiritual. Cuidado com as palavrinhas que saem da sua boca. Ora falamos, ora profetizamos. E você precisa ter consciência que não se pode jorrar água doce e amarga da mesma fonte. Então, a sua palavra para você mesma e para os demais tem que ser palavras de esperança, palavra de amor, palavra de ânimo, palavra que acrescente, não que diminua. Por quê? Porque você é especial para Deus. Então, diga você mesma para você: eu sou especial para Deus. Eu tenho valor diante de Deus. Diga para você mesmo: eu me amo, eu me amo, porque o Senhor me ensinou a me amar. Exatamente isso. Chegamos ao final de mais um Informativo Reviver. Lembrando que você é nossa prioridade, com toda certeza. Sabe de uma coisa? Não é só você que se ama. Nós também te amamos, em nome do Senhor Jesus. Deus abençoe e até a próxima. Conte conosco, porque nós voltaremos, permitindo Deus.
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9: 19 horas e 1 minuto.
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2: A paz do Senhor, irmãos da Rádio Voz da Libertação. Me chamo Bruna Barreto Garcia Peixoto. O hino que mais fala comigo é o hino Jesus da Estônia, do grupo Paz, do álbum Mil Motivos.

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3: Eu sempre falo que quando eu levanto de manhã, antes mesmo de eu fazer a minha primeira oração, antes, eu levanto de manhã, eu dobro meu joelho em volta da minha cama para orar. Mas antes, mesmo deitado na cama, que eu abro o olho e falo, Senhor, eu quero já te agradecer, porque eu estou enxergando. É a primeira coisa que eu falo, porque eu abri os olhos e digo, Senhor, eu estou enxergando. Senhor, eu quero te agradecer, porque eu acordei. Eu quero te agradecer, porque eu estou vivo. E eu sei que a partir de agora, começa o desafio diário. E se começa o desafio diário, eu preciso ser inteligente para vencer tudo que eu tenho que enfrentar no meu dia. Porque se eu estiver preparado para enfrentar, para viver e também para tomar algumas decisões. O dia não é comum. Quem trabalha, quem levanta cedo, quem, não importa qual empresa você trabalha, é desafiador. A hora que tu levanta, você diz, eu tenho coisas para fazer. E quando você tem algo para fazer, você coloca na mente, Senhor, eu preciso vencer. Porque tem outras coisas que dependem do meu sucesso, ou depende do que eu vou fazer para que eu consiga conquistar outras coisas. Quando a gente consegue puxar isso para a gente, quando a gente consegue falar isso e tomar posse disso, aí a gente começa o dia da gente. Eu falei semana passada sobre muitas vezes a gente acordar apressado, atrasado, preocupado, e muitas vezes negativo naquilo que a gente nem aconteceu. Ou melhor, tem gente que nem dorme, porque ficou sabendo um dia antes que tem um problema amanhã, aí vê deixar o dia de amanhã para amanhã, começa a preocupar do dia de amanhã para o dia de hoje. E eu já trouxe uma, falei sobre a oração do Pai Nosso, e a oração do Pai Nosso ela é tão específica, que ele diz, se eu fosse traduzir, ele trazer para a linguagem de hoje, diria assim, ó, Pai nosso que estás no céu. Primeiro que ele já diz assim, ó, é nosso, não é só meu. O Pai que está no céu não é o Deus da Deus de amor. Não é o Deus do irmão Edson. Não é o Deus do presbítero. É o Deus nosso, é o Pai nosso. E se o teu pai é o mesmo que o meu, significa que irmãos somos. Vocês estão entendendo a oração do Pai Nosso? Pai Nosso que está... Aí ele diz assim uma outra frase. Santificado. Santificado seja o teu nome. Eu estou tirando toda a honra e toda a glória de mim. Eu estou me despindo de todo orgulho, de todo ego, de toda avareza, de tudo. E eu estou falando, tu és santo. Se eu for curado, tu és santo. Se eu for libertado, tu és santo. Se eu for próspero, tu és santo. Se eu for rico, tu és santo. Se dá certo, tu és santo. Se não dá certo, tu também continua sendo santo. Aí vem assim, ó. Venha nós. Quando diz nós no plural, está dizendo assim, ó, não só para mim, mas para os meus irmãos, o teu reino.
4: está dizendo assim, ó, eu quero que tudo na minha vida seja administrado por Deus. E ele diz, venha a nós o teu reino, seja feita a tua vontade. Então, qual o questionamento que nós fizemos? Ah, Senhor, mas não deu certo o que eu queria. Ah, Senhor, não era desse jeito. Ah, Senhor, mas eu queria que fosse outra forma. Mas é tua vontade ou é a vontade de quem manda em você? Eu estava hoje de manhã com três empresários de uma rede supermercadista e ele olhou para mim e falou para mim assim, bah, Edson, nós passamos por essa situação financeira, estamos sofrendo esse problema financeiro, nós era assim, contando a história dele do passado, e eu falei para ele assim, olha, eu preciso que você divida as coisas, mas eu vou falar agora não como gestor de empresa, mas como pastor. Eu quero dizer para ti, para Deus, o teu dinheiro não vale nada. Ele regalou o olho e falou assim, ó, você está pensando só no que você tinha e o que você perdeu. E eu vim aqui para te dizer uma coisa, saindo do gestor Edson, eu quero dizer para ti, eu olhei para os três empresários e disse, ele faz qualquer coisa pela tua alma. E a prova que vocês estão passando, que eles eram muito ricos, muito poderosos, e a dívida se tornou muito grande. Eu falei assim, ó, só existe uma coisa, gestão sem Cristo não é gestão. Você pode ter todo embasamento técnico, jurídico e cientista, mas se não tiver embasamento de Cristo, não existe fundamento. Ele regalou o olho para mim e eu falei assim, ó, sabe por que está acontecendo isso com vocês? Porque Deus precisa da alma de vocês. Eles estão na igreja agora à noite lá em Sara. Por quê? Porque a gente tem que falar o que é verdade. Então, seja feita a tua vontade. Se a vontade de Deus for me questionar, me quebrar, para o meu, pro nome dele ser glorificado na minha vida, vai acontecer. Se a vontade de Deus é fazer isso, vai acontecer. Agora, seja feita a tua vontade, assim na terra como no céu. Agora, isso que é importante da oração. O pão nosso de cada dia me dá hoje. E amanhã? Amanhã está na mão de Deus. Deus só quer que você confie nele, porque ele vai te ajudar. Perdoa eu, porque pedir perdão é uma coisa mais linda do mundo. Ah, mas como é maravilhoso pedir perdão. Como é bom a gente ser perdoado. Mas a Bíblia diz assim, ó, perdoa eu, mas perdoa também. E eu, como eu perdoo os meus inimigos. Como eu perdoo quem deve para mim. O Senhor está trazendo uma palavra aqui, dizendo muito claro, não é a mensagem ainda, Deus precisa nesta noite abrir as feridas que estão no coração, abrir as feridas que estão te machucando, abrir as feridas que estão te ferindo, abrir as feridas que parece que cicatrizou, mas não cicatrizou, e nesta noite vai ser aberta, e com essa abertura, o Senhor vai colocar o seu bálsamo, e eu tenho certeza absoluta, que vai sair gente daqui curado, libertado, lavado pelo sangue de Jesus de Nazaré, aleluia, o sangue de Jesus Cristo vai libertar pessoas aqui nesta noite, através desta palavra, amém? Quem crê? Levante a mão. Está comigo um obreiro da nossa igreja, irmão Carlos, que louva a Deus e ele vai louvar. Obrigado por ter vindo comigo hoje, tá bom? A minha esposa não pôde vir comigo, eu já liguei para ele ontem, falei assim, vamos comigo para Florianópolis. E ele vai louvar a Deus hoje, amém? Aonde eu sou pastor na Isara, e eu vou trazendo, uma semana eu trago um, outra, e aí vai indo, né? E ele vai louvar a Deus e vocês vão glorificar a Deus com as palmas bem forte para Jesus.

0: Glória a Deus, quero te saudar na paz do Senhor. Amém. Dizer que estamos alegres, um privilégio conhecer vocês, porque sabemos que é mais um povo se preparando para chegar na presença do Rei. E tu que estás aqui nessa noite, não perca o seu tempo, glorifica o nome do Senhor. Olha para a tua necessidade, não olhe para o teu irmão do lado. O que tu precisas nessa noite, fala para ele. Vamos louvar a Deus, é um privilégio estar com o pastor. Porque quando a gente recebe um convite, a gente fica todo maravilhado. Que com o pastor tu apanha aqui, apanha na estrada, apanha lá. E sabemos que nós estamos servindo um rei maravilhoso. Vamos louvar a Deus.
1: Amém, Jesus.
0: Louvado seja Deus. Glória a Deus. E a resposta vem quando nós colocamos na presença do Rei. Glorifica o nome do Senhor. José no Egito sofreu, ele foi vencedor.

0: De escravo, Deus o fez um governador.
1: Aleluia!
0: Jó perdeu os seus bens e quem ele amava.
1: Aleluia!
0: Humilhado ele foi, debochado e o mal lhe atacava.
1: Aleluia!
0: Mas não desistiu do seu Deus, a quem confiou. Aleluia! Mas logo chegou a resposta que você pediu, vai logo chegar. Espere só mais um pouquinho que Deus te ouvirá. Mas a resposta vem, eu sei que ela vem, a resposta vem, em nome de Jesus.

A resposta vem quando nós colocamos na presença de Deus. A vitória daquele que busca e coloca na presença do Rei. Era mandarás, aleluia. Glória a Deus. Glória a Deus, aleluia. Jó perdeu os seus bens e quem ele amava. Humilhado ele foi, debochado e o mal lhe atacava. Mas não desistiu do seu Deus, a quem confiou. Aleluia. Deus deu tudo em dobro e a resposta chegou. A resposta que você pediu vai logo chegar. Espere só mais um pouquinho que Deus te ouvirá. Mas a resposta vem. Eu sei que ela vem, a resposta vem. Em nome de Jesus.

0: mas a resposta vem. Em nome de Jesus, a resposta vem. Eu sei que ela vem, porque Deus me falou. Aleluia. A resposta vem. Que Deus abençoe, em nome de Jesus.
1: Vamos ouvir mais um louvor, amém? Aproveitar que está um cantor louvando a Deus. E as palmas bem fortes para Jesus.
0: Glória a Deus, aleluia. Glória a Deus, aleluia. Aleluia.

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1: Vale a pena sofrer. Chora, mas chora com Deus. Chora na unção, chora no Espírito, chora na oração. Entrega o teu problema na mão do Senhor, porque Ele vai te ajudar. Aleluias. 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
1: Aleluia, glória a Deus. Esse tempo acaba com a garganta da gente, né? Glória. Mas nunca vão deixar de louvar a Deus, porque tu não vai, não consegue, né? Se eu cantar parando ou continuando no rasto, mas eu não deixei de adorar a Deus. Amém. Deus abençoe, a paz do Senhor.
2: Graças a Deus, maravilha, maravilha. Irmãos, pega a sua Bíblia, amém? Nós já vamos ler a palavra. Deus é maravilhoso e como é bom ouvir os louvores do Senhor, né? Quem veio para receber a palavra do Senhor nessa noite? Graças a Deus. Gênesis, capítulo de número 45. Gênesis, capítulo de número 45. É a palavra que nós vamos ministrar nessa noite. Agradecendo a presença de todos os irmãos, amém? Que estão aqui nessa noite, que vieram para ouvir a palavra de Jesus. E Deus tem uma palavra profética nesta noite. Quem tem a Bíblia, leia. Quem não tem a Bíblia, eu acredito, é isso, está aqui no telão. E vocês vão ler comigo. Gênesis capítulo de número 45, versículo de número 1 diz: então José não se podia conter diante de todos os que estavam com ele. Vou repetir. Então José não se podia conter diante de todos os que estavam com ele. Por isso ordenou: fazei sair daqui todos os homens. Assim ninguém ficou com ele. Quando José se deu a conhecer aos seus irmãos e levantou a sua voz com choro, da maneira que os egípcios ouviram da casa de Faraó, e a casa de Faraó ouviu. E disse José aos seus irmãos: eu sou José. Vive ainda o nosso pai? E os seus irmãos não lhe puderam responder, porque estavam pasmados diante da tua face. Amém? Jesus, fale conosco nesta noite, através desta palavra profética, palavra de perdão. Senhor, ajuda nós, Senhor. Nós precisamos entender o que o Senhor tem para nós. Nós precisamos entender, Senhor, a cura, a libertação. E eu te peço em nome de Jesus. Amém? Pode se sentar e dê uma salva de palmas para Jesus bem forte. Irmãos, eu confesso para os irmãos que Deus tem tratado comigo de uma forma específica e diferente. E eu tenho aprendido durante todo esse meu tempo que eu sou ministro do Evangelho. Estou há 36 anos ministrando a palavra de Deus. E cada dia que passa, eu peço para Deus: Senhor, eu não quero ser um crente ou um religioso apenas, que esteja na igreja só por estar, ou que viva na igreja só por aparência. Desculpa o meu modo de expressão, mas existem pessoas que vivem na igreja por aparência e acha que a salvação dele vai se dar apenas pelo jeito de vestir, apenas pelo jeito de ser. E os outros, para eles não tem perdão. Então eu olho para o meu terno, para a minha gravata, e eu me exponho e digo: não, eu estou salvo porque eu visto desse jeito. Eu estou salvo porque o meu cabelo é desse jeito, porque eu tenho um jeito de crente. Então, a gente vive um verniz. E esse verniz você pode mudar conforme você vai, o lugar que você vai. Você vem na Deus e Amor, você se veste como a Deus e Amor se veste. Aí você vai em outra igreja, então cada religião ou cada local tem o seu jeito de se moldar ao uso e costume daquele local. Então, muitas pessoas dizem, não, eu sou salvo por causa disso. E a Bíblia, ela é muito clara, e ela diz assim, que no final dos tempos, muitas pessoas vão dizer assim, Senhor, mas eu preguei. Senhor, eu era profeta. Senhor, eu era ministro. E o Senhor vai dizer assim, ó, apartai-vos de mim, porque eu não te conheço. Aí entra no parâmetro, mas por que que Deus não me conhece se eu era um religioso? É que a conexão com o Espírito Santo, irmãos, o Deus Pai no Velho Testamento, o Deus Filho no Novo Testamento, mas ele diz assim, ó, eu vou para o Pai, mas enviarei meu Consolador para que vós não ficais órfãos. Então o Espírito Santo, ele habita em nós, e ele não habita em templo sujo. E muitas vezes aquilo que nos está nos deixando para baixo não é o exterior, porque o exterior eu posso mostrar para os outros o que eu quero. Eu posso ir na rede social e dizer que o meu casamento é o melhor casamento do mundo nas fotos do Instagram. Eu posso ir na rede social e postar que eu estou comendo a melhor comida em Florianópolis. Eu posso criar uma rede de relacionamentos que não são nem verdadeiras. Porque eu posso comprar, nesse mundo virtual que nós estamos vivendo, irmão Carlos, eu posso comprar seguidores. Porque existe gente que vive para lacrar. Então eu compro pessoas para me seguir. Só que isso é uma alegria passageira. E eu preciso falar uma coisa nessa noite. Nem todos que te dá coraçãozinho está torcendo por você. O mundo que nós vivemos é um mundo injusto. E não adianta eu vir aqui dizer, não, irmão, sai lá fora que está todo mundo contigo. Não está. Esse empresário que eu falei para vocês, ele tinha um monte de amigo. Igrejas, que aonde ele pertencia, vivia lá. E por que que não está agora? Mudou alguma coisa? Ele não é a mesma pessoa? Mudou o DNA dele? Ele está infectado por uma lepra? Ele está infectado por um vírus que se a pessoa chegar perto, pega a lepra? Não, pastor, não é isso. Sabe o que que é? Ele não tem dinheiro. E como ele não tem dinheiro, as pessoas que precisavam dele, agora não precisa mais. Mas por quê? Ah, mas antes estava aqui do meu lado. Ah, mas agora é que eu não tenho o que dar para a pessoa, então a pessoa... Então, cadê as pessoas? E o mundo em que nós estamos vivendo é um mundo das grandes crises. Crises. E eu não sei se vocês vão me entender, mas são crises que estão tomando conta de muita gente. Nós estamos no século da depressão. Nós estamos no século da ansiedade. Nós estamos no século onde o ansiolítico é um dos remédios quais mais vendido. Por quê? Porque as pessoas, para viver no trabalho, precisam se medicar. Quando eu era pequeno, eu ficava na roça trabalhando com meu pai, e eu ia embora à noite tranquilo, e eu não precisava me medicar. Hoje, as grandes pessoas intelectual precisam se medicar para trabalhar. Difícil o que eu vou falar aqui. Aleluia. Mas existem médicos e psicólogos que estudam para se tratar.
3: A doença da ansiedade, que é doença. Escute o que eu estou falando. O demônio, ele vem depois. Ele aproveita a doença. Depressão é doença. Ansiedade é doença. Mal de pânico é doença. Está tomando conta das mentes das pessoas. Aí vem o questionamento. Por que será? Vocês notaram que a gente não sabe nem mais o que é verdade e o que é inverdade? O mundo que nós estamos vivendo é um mundo volátil. O que é verdade pode ser fake news. O que é fake news pode ser verdade. Todo mundo controla a vida do outro com apenas um clique. Isso faz o quê? Faz eu ficar sendo um consumidor de algo que não agrega mais. Tem gente que vai assustar com a mensagem que eu vou dizer aqui hoje. A inteligência artificial, ela vai aumentar cada vez mais, mas muita gente está emburrecendo com ela. Porque ninguém lê mais. Existe mestre, professores, como eu sou professor, que vai para a sala de aula e prepara a aula na inteligência artificial. O aluno que vai estudar, vê que o professor preparou a aula na mesma inteligência que ele conhece. Aí o aluno diz, mas que professor é esse que pesquisou onde eu pesquisei? Antes, professor não pesquisava onde o aluno, ele era referência. As referências estão se perdendo. Referência de um bom professor. Referência de um bom médico, de um bom advogado, de um bom pai de família. Porque nós estamos consumindo o quê? O que que você consome diariamente? O que que nós estamos consumindo diariamente? É a minha pergunta deste culto de hoje, que tem deixado nós interior tanto agressivo. A briga não é mais com as pessoas, a briga é com nós. Porque nós estamos tão agressivos com nós mesmos, que nós achamos que todo mundo está pensando mal da gente. Pastor, o que o senhor quer dizer? Eu estou dizendo que nós estamos fragilizados interiormente por não entender o que Deus quer da gente. E é incrível o que eu vou falar. Feridas não curadas, ela destrói a pessoa no futuro. Eu vou repetir isso aqui. Relacionamentos não curados, brigas não curadas, discussões não curadas. Ah, pastor, mas o senhor tem que entender que eu sou um grande homem agora. Ok, mas tem uma ferida. Pastor, o senhor tem que entender que eu já venci tudo isso. Hoje eu sou da alta sociedade. Hoje eu sou o melhor médico. Hoje eu sou o melhor enfermeiro. Hoje eu sou o melhor administrador. Hoje eu sou o melhor pastor. Ok, eu quero saber o teu passado para ver se você tem cura no seu presente. Tem gente sendo tratado no século e no ano de 2026 por situações que passaram quando era criança. Tem relacionamento conjugal sendo tratado hoje porque a esposa sofreu quando era adolescente. Tem homem sendo tratado porque teve abuso em palavras quando era criança. Aprendeu a xingar com o pai. Aprendeu a brigar com o pai e hoje entrega a mesma coisa para os seus filhos. E aí pergunta, da onde está vindo isso? O medo que muita gente está carregando no peito depois de muitos anos, irmão Carlos. São situações que aconteceu no oculto enquanto muitos não sabem. E o abuso não é só sexualmente, não. É abuso de palavras. É brigas mal curadas, que de vez em quando ainda está na tua mente. Pai, eu apanhei demais. Ah, me bateram. Ah, eu fui abusado. Ah, meu marido era um alcoólatra. Meu pai é um alcoólatra. Eles coisas que aconteceu, que está ferido até hoje. Feridas que não foram curadas. Hoje eu vim falar sobre perdão. E eu escutei o irmão Carlos trazer uma palavra, e não existe outra palavra melhor do que eu acabei de falar aqui agora. E eu vou dizer, não é o jeito que tu começa. Tem gente aqui que, se eu for voltar à tua história, e eu falei que eu faria isso, tu vai ficar desesperado. Tem casamento que quando casa, irmão, cada um tem uma mochila nas costas. Se você chegar a contar o que tem na tua mochila, tu nem casa. O marido tem uma mochila, a mulher tem uma mochila. Tira o que tem na mochila, vocês vão descobrir depois que debaixo do telhado. O medo estava na mochila. O desconfiamento estava na mochila. A raiva estava na mochila. O jeito de agir, na mochila. As palavras fortes, na mochila. Alguém botou na mochila. Agora, chega um tempo da vida que você está na alta sociedade, que você está grande, que você se formou, que você está num conceito legal, aí chega nessa situação que José está aqui agora. Quem é José? Quem é José? José é apenas um sonhador. José é um menino que ele recebe uma túnica colorida do pai, porque o pai gostava dele e ele era o último menino, deram uma túnica e por causa da túnica dele já começou o ciúme. Tem gente aqui sofrendo por causa do teu projeto. Tem gente aqui que Deus já sabia quem você seria no futuro e tu tá sofrendo desde quando nasceu. Tem gente aqui que você ainda não achou explicação por tanta inveja. Se você não tem, para o povo ter tanta inveja. Fala, meu Deus do céu, não estou entendendo. Mas se eu tivesse... Já notou que muitas vezes a gente fica pensando assim, mas se eu fosse milionário aí, o povo ia ter inveja de mim. Eu só tenho uma bicicleta, meu Deus. Mas, o que está acontecendo? É porque tem gente que sabe o teu futuro. José tinha uma túnica colorida, e José chega de manhã e diz assim, pai, eu tive um sonho, apenas um sonho. Aqui nessa igreja tem um monte de sonhadores que você diz nas suas palavras, eu tive apenas um sonho. E por que tanta prova? É porque o teu futuro vai cumprir os teus sonhos. Ó, gente, eu vim contar uma coisa para vocês. Eu sonhei. Irmão, imagina. Na mesa de manhã, para comer. Ó, gente, tive um sonho aí. O sonho foi bem legal. Sonhador é assim, né? Conta pros outros, né? Esse é o nosso problema, porque a gente é sonhador. Gente, eu vim aqui contar um negócio para vocês. Um negócio muito bom que eu sonhei. Qual é o sonho? Conta para mim o sonho. Sonho? Conta o sonho. Ó, eu sonhei que as estrelas do céu se dobravam para mim. Um irmão levanta e fala assim, tu tá dizendo que nós vamos servir você? Não, sonhador é assim, sonhador nem sabe o que vai acontecer. Conta o sonho na maior alegria e pega o problema na maior alegria. Aqui tem um monte de gente pegando problema com a própria mão na alegria. Por quê? Porque confia em muita gente. Porque fala com muita gente. Porque tem um monte de amigo no WhatsApp, posta tudo, e manda tudo, entrega tudo, fala tudo. E o Senhor está trazendo uma palavra, fica para você, o teu amigo vai ser abençoado quando você for abençoado. Enquanto você não receber, não conta para os outros. Aí no outro dia José levanta de manhã e fala assim, gente, eu tive outro sonho. Vai José, conta o sonho para nós. Vai, conta aí, vai, conta. Ah, eu sonhei que nós estávamos na roça. Você imaginou uma coisa dessa?
2: Eu estava na roça e os fechos, o meu fecho foi para o meio assim. E os fechos de vocês, os fechos, se dobravam para o meu. Se eu estivesse lá na palestra do perdão, eu falaria, José, cala a boca. Tem hora que a gente tem que falar para algumas pessoas, cala a boca, irmão. Pelo amor de Deus, irmão, fica quieto. Tem gente que compra o carro, fica mostrando a foto do carro com a faixa 3 anos. Não posta, pelo amor de Deus. Parece com o carro novo na igreja e ninguém precisa saber que tu comprou. Pelo amor de Jesus Cristo. Sinto o cheiro dele novinho, só você. Pelo amor de Deus. A pessoa compra um apartamento, daí entra filmando. Olha o apartamento que Deus me deu. Ai, Deus é bom na minha vida. Maravilha, irmão. Vou comprar um apartamento. Filma um apartamento por dentro e por fora e bota na rede. Pelo amor de Deus, irmão. Deus tem promessa na tua vida, confia em Deus, não precisa os outros te bajular e dizer, Deus é contigo. Aí tu veja aqueles coraçãozinhos e fala, essa pessoa me ama. Ama nada. Aí um irmão olhou e falou assim, eu acho que é melhor nós dar um fim nesse José aí, hein? Vamos dar um fim no José, porque o José vai engolir nós vivos. Esse irmão aí que não dá nada, ele vai mandar em nós. Esse que está do seu lado aí, que está tudo dizendo que ele é um quebrado, ele não é quebrado coisa nenhuma, ele é quebrado agora, mas Deus vai levantar ele amanhã. Porque quanto mais ele é quebrado, mais ele quer crescer, mais ele empreende, mais ele tenta, mais ele sonha, mais ele vai. Está entendendo? Esse daí... mas o que agora que ele está fazendo? Está vendendo plano de prata agora. Mas vamos matar ele. Por quê? Porque aonde ele está tem uma coisa diferente com ele. Tem algo diferente com ele. Querido, as pessoas não estão preocupadas com o que você tem. Eles estão preocupados com o que você é. Aleluia. E nessa noite eu vim para pregar para vencedor. Mesmo que você esteja na crise. Escuta o que eu estou falando. Deus sabe o que você vai ser amanhã. E o hoje não diz o que você vai ser amanhã. Tem gente lutando contra o teu sonho, porque a palavra de um sonhador é diferente. O que aconteceu com José? Vendido? Bem rapidinho para vocês entenderem, não foi vendido? Ficou dentro de um buraco, tiraram do buraco. Bem rapidinho, foi para um buraco, tiraram do buraco. A hora que sai do buraco, agora meus irmãos vão me tirar daqui. Vai nada, dá umas moedinhas aqui, manda esse homem para o quinto dos infernos. Sonhador sempre acha assim, chegou a minha vez. A tua vez, vai. José vai, é vendido como escravo. Potifar olha para ele e fala assim, bem bonitinho, né? É bonitinho, o gurizinho até bonitinho. Vai para dentro da casa do homem. A mulher do homem olha para ele e fala assim, tu é meu agora. Ele olha para aquilo e fala, irmão, presta atenção. Não era para José ter caído? Falei assim, o homem não está aqui mesmo, vai todo mundo para a casa do brejo. Ele, ó, psh, a mulher agarrou um pedaço de roupa dele, deixou um pedaço na mão. Aí quando o marido chegou, falou assim, olha aqui, ó, José tentou me agarrar. O homem chegou até José e falou assim, ô José, vou te perguntar uma coisa, tu fez isso? Ele falou assim, como que eu vou falar para o meu chefe que eu não fiz? Eu não posso desmentir a mulher. Vai para a cadeia, prisão. Vai para a prisão. Na prisão, o que acontece com ele? Ora, interpreta sonho. Interpretando sonho, daí ele olha para um e diz assim, quando tu estiver lá, lembra de mim, quando tu estiver no lugar abençoado. Deus tira ele, leva ele lá para Faraó. Acontece tudo. O que ele vira? Governador. Irmão, eu preciso falar isso. Ele vira governador... Mas quando ele chega sendo governador, ele não tinha uma coisa. O que que é? Família. Ele era governador, mas os irmãos traiu ele. Ele era governador, mas o pai já achava que ele estava morto. Ele era governador, era ele que mandava, mas o coração dele tinha aflição.
3: O que que adianta a gente ter, mas o coração está amargurado? O que adianta a gente viver de aparência, mas o interior está corrompido, moído, destruído, por quê? Por causa de uma ferida do passado. Chegou o momento que teve seca, que aconteceu tudo, e agora eu chego na palavra que eu queria falar. Então José, quando José, imagina, irmão Carlos, José olha para os irmãos e vê que é os irmãos. O sem vergonha que vendeu ele. Vocês estão me entendendo? Tu olhar para os falsinhos, todos os falsinhos, olhando para a sua cara.

Porque os infelizes sujou a roupa dele com sangue e levou para o pai. Aqui, ó, um bicho comeu. Se fosse hoje, fazia DNA. Para ver se era mesmo sangue dele. Aí os irmãos, tudo na frente. Primeiro acontece uma coisa, que a taça vai, a taça volta, acontece. Aí os irmãos chegam tudo na frente dele, e a Bíblia diz, então José não podia se conter. Sabe o que é isso? Tinha algo dentro do coração dele que estava amargurado, depressivo, ele não aguentava mais. Deus está trazendo uma palavra que hoje tem gente que não se contém mais. Tem gente que tem uma família abençoada, mas tem uma mágoa de 30 anos atrás. Tem gente que tem um emprego abençoado, mas tem uma mágoa que te amargurou em algo que aconteceu. E toda vez que tu lembra, isso te machuca. Tem gente que trocou de igreja, mas está magoado com o irmão que ainda está lá. E toda vez que você vê ele passar na rua, você fica bravo porque ele passa. Você está entendendo isso aqui? Nós viemos na virada do ano, falei, Jesus, o ano que vem vai ser um ano abençoado, né? Ai, 2026, ai, eu não vou comer mais, que eu quero emagrecer. É bom virar do ano, né? Parece que nós vamos entrar em dia 1º de janeiro diferente. Chega no final do ano e fala assim, ó, Deus, estou fazendo umas promessas aqui. Ó, a partir de amanhã, eu vou só comer agora. Não quer mais engordar? Ainda bem que inventaram o Monjaro para os irmãos aí, irmão Jaro. Daí toma e fica magro no outro dia. Não, não vou comer mais, não vou beber mais. Eu sou um pinguço, não vou beber mais. Deus, muda a minha vida, muda a minha vida. Aí, 1º de janeiro, chega na igreja, o irmão está sentado do lado. Vou sentar ali, não. Tomara que ele morra. Metido, né? Irmão, como nós somos, temos preconceito. Eu já fui administrar de todo tipo, já me chamaram de metido, de egocêntrico, de tudo. Aí uma vez alguém me abraçou na frente do altar e falou, pastor, me perdoa. Eu falei assim, do quê? Pastor, eu preciso pedir perdão para o senhor. Eu não gostava do senhor. Daí eu falei assim, mas eu fiz alguma coisa de errado, eu te bati? De repente, no púlpito a gente fala mesmo, porque eu falo mesmo. Não, pastor, não. É que uma reunião de obreiro, nós tava, e um irmão falou muito mal do pastor para mim. E a partir daquele dia eu passei a te odiar. Só porque falou mal de mim? É, irmão, eu não podia nem te ver. Palavras destrói o outro sem você saber. Por isso, quando eu dava paz do Senhor para o irmão rasgava a testa. E eu bem engraçado. Senhor, irmão! Ah, querido, ele assim, sai daqui. Tem gente que avalia você pelo jeito que você veste, pelo jeito que tu anda, pelo carro que tu anda, pelo sapato que tu veste. Querido, para de avaliar os outros sem você conhecer a pessoa diferente. Tu não comeu nem um quilo de sal com essa pessoa. Quer conhecer quem é a pessoa? Desmancha um salzinho, come junto. Já viu fazer? Quer conhecer a pessoa? Come um quilo de sal com ele. Irmão, se você não senta do lado de alguém, tu tá no inferno. Desculpa eu falar assim, abertamente. Lá no céu não vai ter dois céus, não. Lá no céu não vai ter assim, céu do pastor Edson. Quem quiser vem aqui, com o meu céu aqui é mais bonito, é azul. Lá não vai ter o céu do pastor Dolor, da Assembleia de Deus, da Batista, da Quadrangular, da Católica, da Assembleia de Deus. Lá vai ter um céu onde todos vão sentar no mesmo local, vão adorar o mesmo local, vai louvar no mesmo local, vai... Então, no céu é para todos nós. Então, nós precisamos entender, está doendo, então tem que ter cura. Pastor, mas se eu perdoar, eu vou esquecer. Não vai esquecer, não. Mas não vai...

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2: O Santuário de Aparecida espera mais de 500 mil fiéis nas celebrações da Padroeira do Brasil.
13: Movimentação de peregrinos e visitantes deve injetar mais de 3 bilhões e meio de reais na economia.
2: E a Polícia Rodoviária Federal intensifica a fiscalização nas rodovias. Luciana Colares de Holanda.
14: Os corredores rodoviários de São Paulo e do Pará ganham atenção especial em direção ao Santuário Nacional de Aparecida e ao Círio de Nazaré.
13: Segunda-feira é Dia das Crianças. E quem vai comprar presente de última hora deve ficar atento.
2: E Metro alerta para cuidados na escolha dos brinquedos. Márcia Fernandes.
15: Segundo o Inmetro, um dos cuidados importantes é observar o selo que indica se o presente corresponde à idade da criança. É preciso observar também se há peças pequenas ou produtos tóxicos na composição.
13: Hoje na apresentação da Voz do Brasil, Luciano Seixas e Mariana Jung.
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13: Na próxima segunda-feira é dia de Nossa Senhora Aparecida, padroeira do Brasil.
2: E a Polícia Rodoviária Federal já está nas rodovias com operações de fiscalização e orientação aos condutores.
13: Com atenção especial para as estradas do interior de São Paulo, onde acontecem romarias em homenagem à Nossa Senhora Aparecida.
2: E também no estado do Pará, com as celebrações do Círio de Nazaré.
13: Com a movimentação, haverá reforço de policiamento para prevenir acidentes graves e aumento da criminalidade.
14: Todas as rodovias federais do país terão reforço na fiscalização entre 9 e 12 de outubro. E os corredores rodoviários de São Paulo e do Pará ganham atenção especial por causa da grande mobilização em direção ao Santuário Nacional de Aparecida.